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Banda mineira só pra contrariar com Pecado Capital e vamos de informação que está no nosso portal radioararanguá.com.br. A Secretaria de Saúde de Araranguá reforça o alerta aos pais e responsáveis para que mantenham a vacinação das crianças em dia. A vacina pneumocócica conjugada 20 valente, a VPC20, disponível na rede municipal, amplia a proteção contra doenças causadas pela bactéria pneumococo. Mais detalhes no radioararanguá.com.br.

0: Leila Pinheiro, a história de Lily Brown, fechando mais um bloco do Música com Notícia da Rádio Araranguá. E mais de 753 milhões foram injetados na economia catarinense com o programa Pronamp Santa Catarina. Criado pelo governo do estado, aproximadamente 7.500 empresas foram beneficiadas em todas as regiões do estado. 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

0: Ivete Carvalho, Sonhando Eu Sou Feliz, som que você só confere no Música com Notícia da Rádio Araranguá. E o governo de Santa Catarina, por meio da Secretaria de Educação, está realizando a distribuição de uniformes de inverno para os estudantes do ensino fundamental da rede estadual de ensino. A ação iniciou ainda em 2025 com a entrega de uniformes de inverno para estudantes do ensino médio e faz parte do programa Escola Boa, do movimento Educação Levada a Sério.
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0: Grosso com Jardins da Babilônia, passando na programação de segunda-feira na Rádio Araranguá. E vamos de informação. A Secretaria de Estado da Agricultura e Pecuária publicou o edital do concurso público para preencher 20 vagas e formar cadastro reserva para o cargo de analista técnico administrativo 2. O edital foi publicado no Diário Oficial do Estado. As inscrições serão abertas de 10 de julho a 28 de agosto. Matéria completa no radioararanguá.com.br.
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0: Moraes Moreira, se você pensa, tocando na 95.5 FM, e o Hamas anunciou nesta segunda que dissolveu seu governo de fato em Gaza e sinalizou que está pronto para passar o poder a um grupo de tecnocratas palestinos, ao mesmo tempo em que pressiona Israel a cumprir outras partes de um plano de paz apoiado pelos Estados Unidos, que está paralisado. A promessa do grupo de encarar o órgão que supervisiona os ministérios, que está em funcionamento há mais de uma década, era uma parte fundamental do plano para uma Gaza pós-guerra traçado pelo presidente dos Estados Unidos, Donald Trump, após o início de um frágil cessar-fogo em Israel em outubro.
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0: encerrando música com notícia desta segunda-feira com Diogo Nogueira, Tiro ao Álvaro. Desejo a todos uma ótima noite. Volto amanhã às 14 horas com atualidades. Um beijo e até breve.
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0: 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Rádio Araranguá FM, hora certa, 13h35.
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e que Deus abençoe, e será, já está abençoado cada um de vocês. E feliz aquele que tem fé.

Essa daí faz qualquer um chorar. Vamos lá. Chora comigo assim, ó.

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21: Bom dia, queridos ouvintes. Sejam todos bem-vindos ao programa Força do Campo desta terça-feira, dia 7 de julho de 2026. Eu sou o Diego Macan e nós vamos juntos até as 7 horas trazendo os principais destaques do agro em Santa Catarina e em todo o Brasil. Mas antes, deixa eu te perguntar, você já se informou hoje? Ainda não? Então acesse o portal radioararanguá.com.br e fique por dentro de tudo que está acontecendo aqui na região. Dito isso, vamos ao programa Força do Campo desta terça-feira. Calças, botas, vista o chapéu e bora trabalhar. Está no ar a Força do Campo. Terça-feira, então bora aproveitar e fazer desse dia um excelente dia. A terça começa com um tempo mais estável aqui pela região. A partir da manhã, os termômetros registram mínimas de 6 graus, uma manhã bastante fria. Já à tarde, pode chegar a 16 graus, não deve passar muito disso. Teremos um dia com baixas temperaturas, chance de chuva, umidade relativa do ar a 76% e ventos de 13 km por hora. Em frente com a nossa programação, divulgar a variedade de produtos da agricultura familiar e das comunidades tradicionais do Rio Grande do Sul. Além de garantir alimentos de qualidade e renda para as famílias empreendedoras, são objetivos do Pavilhão da Agroindústria Familiar.
22: Tema resiliência, o evento destacou o maior pavilhão da agricultura familiar da história, com 222 empreendimentos e tendo entrada gratuita. O destaque ficou por conta do protagonismo feminino e os jovens rurais no comando dos empreendimentos.
23: O Pavilhão da Agricultura Familiar já se consolidou como um dos ambientes mais aguardados pelo público, tanto pela diversidade da produção, quanto pelo contato direto com quem produz. O espaço reuniu agroindústrias de alimentos, com itens como queijos, salames, geleias, biscoitos, pães, cucas, conservas, doce de leite, chips de aipim, erva mate, vinhos, licores, sucos e iogurtes, além de artesanato como facas, pelegos, cuias e itens indígenas, mais plantas, flores e muito mais.
22: É o maior pavilhão da agricultura familiar da história do evento, com 222 empreendimentos, tendo o fortalecimento do protagonismo feminino e dos jovens.
24: Muito gratificante, né, poder dar continuidade ao trabalho dos meus pais, né? Eles trabalhavam no interior, né, com agricultura, com o cultivo dos vinhedos, e eu então idealizei a vinícola, né? Então, para poder ficar mais rentável, né? E também para escoar a produção mais facilmente, né? E também para dar uma vida melhor para eles.
22: Aqui na Expo Agro, a FUBRA, deste total de expositores, 177 são agroindústrias familiares, enquanto 96 são liderados por mulheres.
25: Eu entendo de que isso faz parte daquilo que a gente tanto acredita, que é o processo de igualdade entre as mulheres e os homens, né? Tanto nós entendemos de economia e de produção como os homens. E estar à frente de uma agroindústria é comprovar isso, que todas nós temos capacidade de produzir, de gerenciar e de comercializar também.
4: E outro dado importante aqui da Expo Agro Fubra é que destas 177 agroindústrias familiares, 98 contam com a juventude atuando na sucessão familiar. Um destes exemplos é da agroindústria Sabores do Vale, de Vale do Sol, onde tem o William levando adiante a empresa da família. Como é para ti atuar neste protagonismo aqui?
7: Cara, para mim é bem gratificante, tá? Porque a gente sabe o sacrifício que foi para a gente legalizar a parte burocrática, foi bem complicado, mas para nós é gratificante porque nós temos todas as nossas amostras de produtos aqui e para divulgar para o público, né?
8: Os proprietários de agroindústrias mostram a satisfação de ensinar os filhos e garantir a sucessão familiar nos empreendimentos.
9: A minha é um grande orgulho, né? Tu poder passar para ela o que a gente aprendeu também, né?
4: É a sucessão familiar garantida do empreendimento?
9: Sim, é.
4: Está preparando ela?
9: Sim, já, na verdade, nós já temos passando a agroindústria para ela começar a tocar e ela fazer as feiras, né?
12: É uma grande alegria e orgulho de poder estar tendo continuidade também e é um motivo de também conseguir gerar renda e a sucessão na família.
8: Do total no pavilhão, 177 são agroindústrias familiares. Há ainda 23 empreendimentos de artesanato, 19 de plantas e flores e 3 iniciativas indígenas, o que evidencia a diversidade produtiva e cultural do meio rural do Rio Grande do Sul. Ao todo, 122 municípios estavam representados no pavilhão, abrangendo diferentes regiões do estado.
16: Agricultura familiar é uma das bases da nossa economia aqui no estado, gera emprego para milhares de pessoas, gaúchos e gaúchas, não só no campo, mas também na cidade. Eu sempre digo, né, que quando a propriedade é pequena no tamanho, tem que ser grande na produção, na produtividade, e aí agregar valor ao produto através da agroindústria é fundamental. E o governo do estado tem trabalhado nesse sentido, com o apoio da Emater, inclusive, né, que é fundamental, o nosso braço de assistência técnica e social no campo, exatamente para que possamos qualificar cada vez mais a mão de obra no campo, ensinar novas tecnologias e, com isso, viabilizar a agregação de valor no produto, gerando renda, né, para as famílias. Isso tem a ver com a sucessão rural, para que a gente possa ter empreendedores rurais hoje, fazendo produtos inovadores, que atendam às demandas do mercado e que, em pese sejam da propriedade da agricultura familiar, possam tomar, ganhar o mundo, não é? A partir da qualidade dos seus produtos.
26: Aqui é uma feira em que realmente o grande destaque é a agricultura familiar. E nós temos, como o Estado do Rio Grande do Sul e a Secretaria de Desenvolvimento Rural, fomentado muito as feiras em que nós temos as nossas agroindústrias. Ano passado, para se ter ideia, foram 139 feiras que foram apoiadas pelo governo do Estado. Foram 14 milhões de reais de apoio a feiras. Obviamente a Expo Inter é uma grande referência nisso, mas logo depois Expo Direto e Expo Agro Afubra são as grandes feiras impulsionadas, apoiadas pelo governo do estado. Para a gente ter ideia, aqui a gente tem 222 expositores, nós temos 98 agroindústrias comandadas por jovens e 96 comandadas por mulheres. Isso mostra a força do nosso jovem, a força da nossa mulher, a sucessão no campo, que é fundamental. Aqui não é algo industrializado no sentido de padronizado ou comum. Aqui cada banca tem uma história, tem uma vida, tem uma família, tem uma cultura.
27: É um momento importante, né? Porque a Expo Agro, a Fubra, ela traz todas as temáticas que são trabalhadas pela organização da feira, mas alguns espaços eles são destacados, especialmente o pavilhão da agroindústria familiar, com as dezenas de agroindústrias que aqui vêm de todos os cantos do estado do Rio Grande do Sul. E se costuma dizer, né, junto com a Secretaria de Desenvolvimento Rural, que conduz pelo governo do estado o programa de agroindústria familiar, está a mão da Emater, a mão da FETAG, a mão das federações, que levam o trabalho em conjunto com os agricultores, com os jovens, com as mulheres e com os empreendedores das agroindústrias e de todos os estabelecimentos que participam desse pavilhão da agroindústria familiar. Então é o momento de celebrar, de adquirir bons produtos e também de protagonizar ainda mais aquilo que o Rio Grande do Sul tem como um patrimônio, que é o programa da agroindústria familiar. Não só o trabalho assim da condução das gerências, das diretorias, mas especialmente o trabalho dos extensionistas que estão lá no dia a dia com o trabalho das agroindústrias, né? E a juventude rural, tema aqui sempre desde a existência da ASCAR, os seus 71 anos agora, logo vamos completar, sempre foi tema central, mas nesse momento, nesse ciclo de gestão, Juventude Rural e Mulheres foi um tema eleito como prioridade de atuação no núcleo familiar. Então, ver jovens, ver mulheres empreendedoras conduzindo os seus estabelecimentos junto com as suas famílias, junto com todo o grupo familiar, é um momento de comemoração. Encerrando 2025, nós atendemos o maior número de jovens da história do atendimento da assistência técnica à extensão rural. Então é um momento bastante importante.
4: Caminhando nesses corredores, o que atrai mais dos produtos que estão sendo vendidos pelas agroindústrias?
27: A diversidade dos alimentos que representam a cultura gastronômica dos nossos povos, das nossas comunidades, das nossas etnias, as cores, os sabores, o público interagindo, o público urbano comprando e adquirindo os alimentos e valorizando aquilo que se tem de mais precioso, que é a nossa gastronomia e a nossa história.
16: Com certeza, o artesanato também faz parte, né, desse processo, para que os povos originários, como é o caso dos povos indígenas, os povos ribeirinhos, quilombolas, possam ter condições de agregar valor aos seus produtos, à sua cultura, e que possam ser comercializados aqui na feira também.
23: O artesanato indígena é mais uma das grandes atrações do pavilhão da agricultura familiar.
4: Mais um exemplo de protagonismo feminino e sucessão rural com a juventude é aqui no artesanato indígena. Como é que é esse trabalho de vocês? Aqui tem vó e neta trabalhando juntas.
0: É uma geração que passa de vós para as netos, que não pode se perder a nossa cultura do artesanato. Aí acompanhar para ver como é que é e já ensino a fazer colares, brinco de pena, tuias, que a gente não tem condição de trazer, né? Mas a gente faz bastante artesanato de cipó também.
4: E para vocês participar de uma feira dessas, onde tem público de todos os lugares do estado, como é?
0: É maravilhoso, né? Porque é uma renda a mais que a gente leva para casa, né?
1: Ela me ensina desde criança a produzir nossos artesanatos, a como ir buscar, onde tem as fontes para tirar, né, para a gente poder fazer os artesanatos. E desde criança eu faço também, então é muito bom para mim, que é bom para a gente vir para esses lugares também, para poder mostrar para outras pessoas não indígenas a nossa cultura também, né?
23: E o público presente comprova o sucesso da feira, especialmente do pavilhão da agricultura familiar.
2: Eu acho que é muito importante a agricultura familiar, né? A gente também somos agricultoras e estar nesse espaço também é muito aconchegante. Vendo as novidades, os produtos diferentes, né? Um suco de uva que é orgânico também é muito bom.
4: Você também gosta de provar as delícias que estão oferecendo aqui?
2: Gostamos sim. A gente participa todo ano e sempre tem novidades também, então é importante a gente vir em busca também de conhecimento.
3: Aqui não é só um local de venda, é um lugar onde eu posso convidar as pessoas para vir visitar o nosso espaço lá, né? Como a gente trabalha com turismo rural, só indo lá.
21: Seguindo com a programação, em um cantinho maravilhoso da Serra Gaúcha, a vida desacelera. Não seguiu a ideia moderna de turismo dos municípios vizinhos da região das Hortênsias, mas hoje tem um incrível caso de amor próprio, valorizando a sua essência e o seu jeito mais calmo de passar os anos, o que atrai os visitantes.
5: O seu ritmo peculiar e as características de São Francisco de Paula são o convite perfeito para um fim de semana turístico e para descansar do agito dos grandes centros urbanos. Confira esse belíssimo destino de turismo rural agora na reportagem.
6: A cidade é famosa pelas suas matas de araucárias, alternando com extensos campos e magníficas cachoeiras. Por lá, a música tem nome de animal, o bugio. Tem a Fazenda da Cria, onde seus proprietários há muitos anos foram pioneiros na produção de alho poró no sul do país e mais tarde foram os primeiros do Brasil a plantar ruibarbo. Não estando cansados de ser diferentes lá em São Chico, a agroindústria Malacara incluiu o ruibarbo na sua produção de bebidas. E não para por aí. Uma família escolheu as terras da cidade para construir o maior parque de flores das Américas. Lá no Mátria, a natureza não é apenas cenário, mas a protagonista de um mundo colorido que parece cena de cinema. Começamos o nosso passeio por São Francisco de Paula pela Fazenda da Cria,
10: uma linda propriedade pioneira no cultivo de alho poró e do ruibarbo, o único local do Brasil que produz esta hortaliça.
11: Além da gente servir um pouco da nossa gastronomia, né, a nossa origem alemã, italiana dos meus pais, dos meus avós, e também muito do que a gente tem na serra, né, o que é daqui, tipo o pinhão, o queijo serrano, que eu acho que é um ponto forte a nossa gastronomia, mas além disso é a vivência do dia a dia na agricultura.
10: E a propriedade de vocês começou com o cultivo do alho poró, vocês foram os primeiros do sul do Brasil, é isso?
11: Isso, quando o pai comprou aqui a propriedade, ele já começou a plantar o alho poró, né, que ninguém conhecia, ele trabalhou na Ceasa uma vida inteira, então descobriu, na época não tinha rede social, não tinha WhatsApp, não tinha nada, né, ele descobriu que em São Paulo já tinha alho poró, e aí ele resolveu plantar aqui, e aí foi aquela função, né, porque nenhum agrônomo sabia como tratar o alho poró quando adoecia, porque adoece até hoje, né, só que daí hoje com a experiência que eles têm é diferente, mas na época foi isso, e vou te dizer assim que era meio que um deboche quando ele começou, porque o que ele queria com essa planta diferente, na época assim ele fornecia uma rede de supermercado também, e eles levavam num caminhão, eles pediam 5 pés, hoje eu te digo que de São Chico, não nosso, né, mas de São Chico sai mais de 5 caminhões de alho poró pro Brasil todo e pro exterior, chega em São Paulo, eles secam o tempero e exportam, né. Então, hoje São Chico é um grande produtor de alho poró.
10: E vocês, não bastassem ter o pioneirismo do alho poró no sul do Brasil, passaram a importar sementes de ruibarbo e são os primeiros do Brasil a plantar isso aqui na propriedade.
11: Em larga escala, é a única plantação que tem no Brasil, é a nossa.
10: Vamos conhecer então ali o plantio?
11: Vamos, claro, com certeza.
10: Isaura, para quem não conhece o ruibarbo, apresenta a planta.
11: Então, aqui ele está numa fase ainda de crescimento, tá? Ele vai chegar na altura que vá na minha cintura. Ele fica realmente bem alto e quando tu olha aqui, tu não enxerga a terra. Ele fica todo fechadinho de folha, porque a folha dele fica gigantona. E as pessoas dizem pra mim assim, ah, eu não conheço o ruibarbo, nunca comi. Mas as pessoas já usaram. Porque tem medicamentos no mercado de muito tempo já, tipo funchicória, que é um pozinho que usa no bico de criança pra cólica, que as pessoas sempre acharam que era feito de funcho e chicória, e ele é feito com ruibarbo e chicória. Então, tem aqueles flaconetezinhos pro estômago, tem ruibarbo. O Aperol, que é um drink super famoso, é feito com ruibarbo e aquela laranjinha que cana.
10: Sandra, conta pra nós como funciona o trabalho da Emater auxiliando aqui a propriedade Fazenda da Cria.
13: Bom, a gente faz assessoramento técnico com coleta de solo, análise, né, orientações para o plantio e também na parte de comercialização, né, para o acesso ao CEASA, principalmente, a gente faz a declaração de produção, né, e o mais forte mesmo é o trabalho social que a gente faz com a agroindústria, né, e com, nós temos aqui uma mulher e um jovem no protagonismo, então isso que é importante do nosso trabalho, né?
10: Aqui na Fazenda da Cria, o visitante vai conhecer a produção agrícola, vai se deliciar com um café rural e também vai fazer um passeio de trator, experiência tipicamente da roça.
14: A nossa viagem por São Chico seguiu e a próxima parada foi no incrível Mátria, o maior parque de flores das Américas. Criado há 4 anos, ostenta mais de 10 milhões de plantas, 300 espécies, 18 mil árvores em 25 hectares, havendo ainda mais 25 hectares de mata nativa.
10: E para quem quer encontrar paz em meio à natureza, tem um lugar ideal aqui em São Francisco de Paula. É o Mátria, Parque das Flores, o maior parque de flores das Américas. Quem vai falar um pouquinho mais sobre isso para nós é a Itiara. O quanto de flores já tem aqui? O que vocês já aprontaram nesse lugar maravilhoso?
15: Então, é um prazer estar falando contigo e apresentar o Mátria, né, que é a nossa paixão. Atualmente nós temos hoje mais de 300 espécies, 10 milhões de mudas plantadas, são 30 jardins, cada um com uma essência diferente, cores, aromas, texturas, isso a gente consegue trabalhar muito bem e é um lugar para as pessoas virem aqui, se conectarem com a natureza, sentir essa paz, que hoje em dia, né, com um mundo tão conectado, é isso que a gente quer oferecer para os nossos visitantes, essa experiência, assim, de conexão mesmo consigo, com Deus e com a natureza.
14: O Mátria Parque de Flores é um jardim botânico exuberante nos campos de cima da serra, uma verdadeira obra de arte a céu aberto. A cada estação, uma nova florada cheia de tons, cheiros e beleza. Fechamos o nosso roteiro pela cidade, na agroindústria Malacara. E por lá eles também fogem do lugar comum ao produzir licores, hidromel e até a exclusiva cerveja utilizando a hortaliça Rui Barbo, trazida, claro, da agroindústria Fazenda da Cria.
7: E em meio a muita chuva que cai lá fora, aqui dentro da agroindústria Malacara, a gente vai fechando o nosso roteiro de turismo rural por São Francisco de Paula. Vou conversar agora com o seu Silvio, proprietário da agroindústria, onde ele produz licores, hidromel, cervejas, coisas bem gostosas, certamente. Eu não vou provar agora porque a gente está trabalhando, mas depois a gente pode degustar, né, seu Silvio? Qual que é o carro-chefe aqui da agroindústria?
17: O nosso carro-chefe sempre foi o hidromel, né? O hidromel, a gente iniciou o hidromel em 2019, fabricando hidromel, e de lá para cá a gente cada vez cresceu mais com esse produto. Claro que depois a gente comprou o equipamento para produzir hidromel, a gente foi se deparar que era o mesmo que se produz cerveja. E assim começamos também a produzir cerveja. Então a gente produz cerveja, mas o hidromel é o nosso carro-chefe. Hoje a gente faz hidromel frisante, que é um hidromel parecido com o espumante, ele pende bem para o lado da espumante, e produz os hidroméis licoroso com um longo tempo de fermentação, entre 14, 16, 18 meses, que é o mínimo que um hidromel de qualidade precisa para ter uma boa qualidade como o nosso hidromel da Malacara.
7: E me chamou bastante atenção esta bebida aqui, um licor com mais de 30 ervas, mais de 30 especiarias. Conta um pouquinho a história dela, porque tem um slogan bem bonito: Velha Coruja, ervas que sussurram um mistério que desperta. Seu Silvio, de onde saiu essa ideia?
17: A ideia da Velha Coruja surgiu do momento em que a gente fez um tour pela Itália e pela Europa, afinal. E na Europa a gente viu que o máximo que o pessoal fazia lá, além de fazer todos aqueles licores, aquela parte de drinks, se usava muito essa bebida aqui, que era o Strega italiano. Então a gente mais ou menos fez uma coisa muito parecida. A base da nossa Velha Coruja é o Zimbro. O Zimbro é uma bebida, é um produto importado que dá a base da Velha Coruja. Então hoje ela tem uma saída muito boa, tá no mercado já, somente para venda aqui na propriedade e em feiras que a gente faz pela Emater. E aí que a gente leva e demonstra esse produto.
14: Tudo é único em São Francisco de Paula. Ao mesmo tempo que tudo se conecta, desafiando o tempo e a preservação de sua história de maneira autêntica. 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
21: E com isso vamos para o intervalo, mas não sai daí. A gente volta no próximo bloco com destaque para o Giro da Safra, que aponta produtividade acima de 200 sacas por hectare no meio-oeste catarinense. É um instante só.
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21: Estamos de volta com A Força do Campo desta terça-feira, programa que leva você, produtor rural, informações sobre o que está acontecendo no agro em Santa Catarina e em todo o Brasil. Dando sequência à programação, vamos falar sobre o Giro da Safra. que aponta produtividade acima de 200 sacas por hectare no meio-oeste catarinense.
8: O projeto Giro da Safra, ele é promovido pela IPAGRE em parceria com o Sicoobi e outras cooperativas da região. E essa semana nós estamos no meio-oeste catarinense, na cidade de Campos Novos. O objetivo é averiguar os dados da safra deste ano do milho, um grão importante para o nosso estado, também na produção animal, já que ele serve como base para a alimentação. E o objetivo com esses dados também é fazer com que possa se pensar políticas públicas para as próximas safras, bem como novas tecnologias para nós melhorarmos a produtividade em Santa Catarina.
9: O projeto Giro da Safra tem como principal objetivo levantar a produtividade a campo, entre a

0: Então, através do giro da safra, nós tivemos a possibilidade de visitar pouco mais de 80 áreas, glebas de milho, em todas as regiões, em vários municípios da região aqui do Meio-Oeste. Isso nos possibilitou ver a forma com que cada agricultor está tratando sua lavoura, né? Então, são diferentes formas, diferentes maneiras, também tem diferentes resultados. Nós conseguimos obter uma média de produtividade em dessas áreas ao redor de 204 sacos por hectare, né? É uma média boa, bastante alta, mas é claro, como é uma média, nós tivemos desde produtividade em torno de 125 sacos por hectare até 250 sacos por hectare.
1: Emily, como que é feita a metodologia para chegar nesses dados precisos do milho aqui no Meio-Oeste?
2: Então, após a coleta dos dados a campo, eles são levados ao laboratório, né, o laboratório da IPAGRE, onde nós fazemos todo o processamento, que inclui a determinação da umidade, determinação do peso desses grãos. Pegamos esses dados, colocamos na planilha do Excel, uma planilha já elaborada com toda uma metodologia, e são gerados então gráficos de, além da produtividade, que é algo muito importante, mas gráficos de densidade de plantas, coeficiente de variação, quanto que o produtor está perdendo ou não de sacas, né? E todos esses dados irão então depois, posteriormente, serem levados ao produtor através de um técnico da IPAGRE.
3: A gente tem bastante participação da IPAGRE na nossa propriedade pela ajuda que eles nos dão. Eles estão sempre nos auxiliando na parte de plantio, de colheita, de compra de implementos. É um programa, os programas deles são bem completos.
4: Com o giro da safra, a gente aprendeu muita coisa com a IPAGRE, a construir um silo com os projetos deles e conseguiu ter uma maior consciência do que a gente está produzindo aqui dentro da nossa propriedade. Agregando valor ao nosso produto e conseguindo armazenar aqui mesmo na propriedade, que independendo de terceiros para fazer essa armazenagem.
5: Essa parceria ela é muito importante, ela deu super certo, né? Já estamos na terceira edição do Giro da Safra e eu acredito que seja de suma importância para a gente estar cada vez mais próximo dos produtores, né? Que são tanto produtores assistidos pelos extensionistas da IPAGRE e muitos são nossos cooperados. Então a gente consegue entender a necessidade do produtor, ver o que ele está precisando ali na ponta, né, para melhorar, para poder auxiliar eles nessa questão. E a IPAGRE cada vez mais ter mais dados também, né, para entender como é que está a produtividade, como é que vai ser a questão de mercado. Então eu acho que essa parceria tende só a crescer e todo mundo a ganhar, assim como as cooperativas de produção também, que é onde esse milho vai parar no final, né?
6: Os números foram apresentados na última etapa da terceira edição do Giro da Safra. O público também acompanhou palestras sobre a cultura do milho e o manejo de plantas resistentes.
7: Estamos hoje com a palestra intitulada Como a cultura do milho, o manejo de plantas daninhas resistentes, um desafio crescente nas lavouras do Meio-Oeste catarinense, mas também de outras regiões produtoras do estado de Santa Catarina. Então é uma temática bastante importante que a gente abordar nessa noite, para falar um pouquinho de como a gente pode mitigar, de usar estratégias de manejo para poder controlar um dos fatores que acabam comprometendo a produtividade das culturas.
8: Os resultados do Giro da Safra, realizado aqui em Campos Novos, no Meio-Oeste catarinense, mostram a força da produção do milho aqui nessa região. Os resultados mostram um potencial de produção em média de 204 sacos por hectare, com destaque para Iani, aonde esse número chegou a 234 sacas. Isso mostra a importância de eventos como esse. Levar a pesquisa para o campo, transformar a observação em realidade, ajuda o governo a tomar decisões. É a IPAGRE, perto do agricultor, transformando informação em conhecimento e ajudando na tomada de decisões.
9: Percorremos 169 propriedades rurais em 26 municípios do Extremo Oeste e Meio-Oeste catarinense. Esse giro da safra permite transformar dados técnicos em planejamento, eficiência e segurança para toda a cadeia produtiva do milho em Santa Catarina.
10: E para nós do Sicoob é muito gratificante, porque a gente novamente, em mais um ano, está nessa parceria que já deu certo no Sicoob com a IPAGRE, né? Fazendo esse trabalho de campo muito importante para o agro catarinense, principalmente na cultura do milho, que é hoje um dos cereais aí mais importantes para a nossa agricultura e também para a produção de proteína animal. Então, nós somos muito gratos de participar de todo esse processo, né? E reafirmar para todo o agronegócio catarinense que o Sicoob sim é a instituição.

0: financeira do agro de Santa Catarina está ao lado do produtor rural em todos os momentos.
1: Em frente com a programação da região noroeste do Rio Grande do Sul, a agroindústria familiar como oportunidade de agregação de valor ao que se produz e de novas oportunidades para quem vive no meio rural.
2: Fomos conhecer a história de dois empreendimentos de Porto Lucena, que nos dão exemplo de resiliência, de boas práticas e de visão estratégica no posicionamento de produtos da agricultura familiar.
3: A abertura da janela de oportunidades para a permanência no meio rural com mais renda e qualidade de vida se deu a partir do momento em que Rudi e Nilda tomaram a decisão de implantar uma agroindústria de ovos. Se hoje a família traça o caminho da sucessão com a participação do filho Ivan Guilherme na atividade, é porque traz na bagagem uma história que envolve trabalho, busca de conhecimento e resiliência.
4: Eu me lembro muito bem quando nós se criamos ali, nós era bem pobrezinho. Daí quando meu pai, ele tinha umas galinhas, na época não tinha essas exigências todas. Pegamos de balde e fomos vender ovos nos boliches para nós comprar comida. Então, os períodos que foram passando, a gente foi trabalhar em granja de ovos e voltamos a montar nosso próprio negócio. A gente, assim, ó, tinha muitos apoios de Emater, enfim, todo mundo. E o nosso produto hoje é muito bem valorizado em todos os comércios. Falta, nós começamos, para você ter uma ideia, começamos com 360 galinhas. Hoje nós temos ali pavilhões que possam alojar 3 mil galinhas. E está faltando comida, produto para vender.
3: A história da família tomou um novo rumo na última década, especialmente a partir do momento que decidiram se organizar para formalizar a agroindústria.
5: A agroindústria é uma forma de agregar valor à produção, mas também é uma oportunidade de transformar vidas. Aqui nós temos, no exemplo da família, um momento que é o antes e depois de colocar a agroindústria. Se tu fores pensar 10 anos atrás, o que vocês tinham e o que vocês têm hoje, tem alguma diferença?
6: Tem, e uma diferença muito grande. Meu, em 10 anos é bastante, bastante a diferença, mudou muita coisa, né? Que nem a casa a gente ampliou, era pequenininha, os galpões, o secador, os silos, né, que a gente fez, as flores, bastante, bastante mudança ali no pátio que a gente fez, e eu gosto dessas coisas. Se eu posso mexer nas flores, eu adoro fazer isso. Isso é uma vida pra gente, né? Como é que eu vou te dizer? Uma terapia.
3: Com a inclusão no Programa Estadual de Agroindústria Familiar da Secretaria de Desenvolvimento Rural, a SDR, os Camtin passaram a diversificar os canais de comercialização e, consequentemente, as fontes de renda. A legalização também oportuniza maior segurança ao consumidor, que tem acesso a um produto de qualidade validada.
4: A gente tem o RT, que acompanha a gente, tem veterinário que cada 14 dias, uma vez por semana, vem, faz a coleta dos ovos, faz análise de ovos, porque hoje, entregando ovos assim meio, clandestino, é muito complicado. Então, hoje, tu tem que estar dentro dos padrões do que eles exigem, porque causa muito problema na saúde do povo.
3: Também é de Porto Lucena o exemplo de uma agroindústria que demonstra a importância da qualidade diferenciada e da oferta de produtos autênticos. A charcutaria Sabor na Brasa investe em produtos diferenciados. A matéria-prima, característica da região. Os sabores remetem a memórias afetivas. Entre eles, linguiça tradicional, com limão, queijo, bacon, mandioca e queijo, tomate seco, rúcula e queijo, picante, abacaxi e queijo, figo e queijo, goiabada e queijo, uva, entre outros.
7: Já são 4 anos de construção, né? Já vai para 5 anos que a gente está trabalhando em cima da criação dessa receita, porque nenhuma delas foi copiada, foi criação mesmo. E a gente está trabalhando, está cada vez tentando trazer novos sabores, né? Que hoje o mercado que é, né, produtos saudáveis, naturais.
3: O interesse pela produção de alimentos de origem animal não é por acaso. É resultado de história. É,
7: às vezes a gente costuma dizer assim que vem de berço, né? Que a gente vem, tá na genética da gente. O meu avô paterno, há 75 anos, mais ou menos, atrás, ele tinha um abatedor aqui na comunidade. Então, eu desde criança sempre falei que eu queria, tinha esse sonho de ter uma casa de carnes. E, tipo assim, não tive um abatedor, mas tenho hoje a Sabor na Brasa, que são linguiças, né?
3: O zelo e o cuidado nas diferentes etapas da produção da expedição contribuíram com a recente conquista do selo Arte pela charcutaria. Isso possibilita que os produtos de Porto Lucena possam ser comercializados em todo o país.
8: Os alimentos, eles entram aqui por essa sala, que é a sala de recepção. Após a entrada nessa sala, eles entram para a câmara fria de resfriamento, onde eles vão aguardar até o momento de ser produzido. Eles ficam com uma temperatura controlada em no máximo 7 graus. Quando existe a produção, então, as carnes e os demais alimentos, eles vão para a sala de produção. Também é uma sala refrigerada, onde a temperatura fica em torno de 15, 14 graus, no máximo a 16, então menos pode ser, mas mais que 16 não. Aí ocorre a moeção da carne, depois ela vai, então, para o triturador, depois ela vai, então, para um equipamento que faz a mistura da massa, carne, queijo, tomate, cebola e demais produtos que são utilizados na confecção das linguiças. Posterior a isso, então, ela vai para a máquina que faz o embutimento. Depois que os produtos são embutidos, eles vão ser alocados numa embalagem, são armazenados então na máquina que faz o processo de vácuo. Após então a embalagem ela é selada e aí eles vão ir para a câmara de congelamento. Posterior a isso, eles vão ficar no congelamento até chegar a uma temperatura mínima de menos 12 graus. E aí, depois desse congelamento de menos 12 graus, eles podem ser expedidos conforme é a venda do produtor.
3: Para a conquista do selo Arte emitido pelo Ministério da Agricultura e Pecuária, são levados em conta critérios de boas práticas agropecuárias e de boas práticas de fabricação, assim como o reconhecimento de características territoriais.
5: E a gente sabe que os produtos de origem animal, eles exigem todo um processo até o momento de se chegar à formalização, à legalização de um empreendimento. Para isso, você contou com parcerias nesse processo, com apoio também?
7: Sim, é muito importante destacar essa parte, né? Isso aqui não é um trabalho meu só, é um trabalho que vem, envolve o SIM municipal, que envolve pessoas que agregam muito, que são, não querendo falar em lado político, não, mas são pessoas que também ajudaram bastante. E, claro, o Pedro, né, que é o RT da empresa, desde o início da criação da empresa, que também vem dando todo o suporte para a gente aqui.
3: As histórias que encontramos em Porto Lucena permitem afirmar que a agroindústria é uma interessante estratégia de agregação de valor à produção e de ampliação da comercialização. Existem políticas públicas que podem ser acessadas para facilitar o caminho até a legalização, entre elas o Programa Estadual da Agroindústria Familiar, coordenado pela SDR, executado pela Emater Ascaro.
9: Nós temos uma região muito forte aqui na produção de matéria-prima e, como consequência, muitos agricultores, nós temos mais de 205 agroindústrias incluídas no Programa Estadual da SDR, né, de agroindústrias, que elas manipulam, produzem desde a matéria-prima até os produtos finais de origem animal e vegetal. Isso entra renda para a agricultura familiar, exemplo dessa que nós estamos vendo aqui em Porto Lucena, né, que produz produtos extremamente de qualidade dentro das normas higiênicas sanitárias, né, que facilitam o consumo das pessoas que buscam esses produtos de origem da região, né, e com características familiares.
3: Em municípios como Porto Lucena, que possui aproximadamente 4.360 habitantes, o fomento à agroindústria representa um importante impulso para a diversificação das propriedades e da renda das famílias. Importância também reconhecida por parceiros como a administração municipal.
10: O nosso município é um município essencialmente agrícola, né? Tem, consequentemente, mais receita para a família e a família vai poder viver de uma forma mais digna.
5: É importante a questão das parcerias, né? A Emater trabalha em parceria com outras instituições.
10: Isso, aqui no município é bem forte isso aqui. A Emater é ligado com Prefeitura Municipal, Secretaria da Agricultura, onde que precisar chegar, existe um diálogo, né, e todo mundo trabalha junto.
3: Os resultados impactam na sociedade e nos rumos das histórias das famílias.
6: Estamos ali, né, lutando, batalhando, e vamos conseguir, e vai dar tudo certo, e vamos crescer bastante com isso aqui ainda, vamos produzir bastante ovo ainda, porque está faltando. O pessoal gosta muito, muito do nosso produto, né, porque é um ovo fresco, né, que a gente colhe, dá para dizer, e leva já, né?
11: A gente percebe que o que faz a diferença também para que tudo isso tenha êxito é a união da família, né? Que vocês se organizam, dividem as atividades entre vocês também.
6: É verdade. E é o que eu fico muito contente, que o nosso guri tem bastante, bastante interesse em ficar. E a gente dá todo apoio. Então a gente vai dar todo apoio que ele fica com nós. Porque eu e o Rudy sozinho não podemos mais tocar, porque a gente já não tem mais essas forças como tinha. E ele tem bastante interesse. E fico muito feliz que ele tem esse interesse em ficar com nós.
7: Então, o que a gente quer? É levar um produto de qualidade até o nosso consumidor final, que é buscar o mercado para fora, né? Vamos dizer assim, para outros estados também, em que a gente já tá tendo assim alguns contatos, algumas pessoas já estão interessadas em levar, tipo, para São Paulo, Mato Grosso e Paraná, né? Já foi também as linguiças Sabor na Brasa. Então, é isso aí, buscar mercado agora.
1: Seguindo com o programa, vamos conhecer uma família de Rio Rufino que produz o próprio alimento e investe em sementes de milho da Epagre. A equipe da Epagre acompanhou um dia de colheita e mostra como essa prática fortalece a agricultura familiar.
12: No interior de Rio Rufino, uma pequena propriedade rural mostra como a diversidade e o conhecimento garantem produção e autonomia no campo. O casal Zeli e Haroldo Lorenzetti aposta na produção diversificada. Criação de animais, hortaliças, pomar e lavouras dividem espaço na propriedade, fortalecendo assim a segurança alimentar e a renda da família. Entre as culturas, o milho passou a ter importância ainda maior quando eles descobriram que poderiam ter sementes de qualidade e menor custo de produção. Há 2 anos, a família Lorenzetti mudou o sistema de produzir o milho. Agora eles cultivam a própria semente. E olha, isto só foi possível porque os extensionistas da Epagre apresentaram aqui variedades desenvolvidas pela pesquisa. São milhos crioulos muito conhecidos no passado.
13: Ah, esse milho chama atenção já porque antigamente, na época dos nossos pais, que nós morávamos ali na Consolação, era o milho da capoeira. Era só roçado, queimado e plantado ele. E era o milho da palha roxa, então ele era assim, eu lembro que dava aquelas espigas grandes e a mãe até fazia a gente, nos dias de chuva, catar as palhas, rasgar para pôr no colchão.
14: O milho da Epagre é muito produtivo e muito bom para quem pensa em fazer uma silagem de qualidade e com um menor custo de produção. Então nós temos aqui o material Catarina, é um material que foi aqui nessa propriedade semeado de sementes que foram guardadas, então foi feita a aquisição da semente base um ano antes, feita a lavoura e guardada a semente, como era feito o processo nas antigas, e constituída essa lavoura. Então nós temos aqui um bom porte, uma boa massa verde, pelos estudos que a gente fez, a gente verificou está num ponto ideal para silagem aqui, vai ter um bom aproveitamento e vai resultar em melhor qualidade e absorção depois pelos animais.
12: Rende mais ou menos quantas toneladas de silagem por hectare?
14: A média da região está em torno de 40, né, nos milhos transgênicos, né, mas nós obtivemos aqui nesse ano próximo de 60 toneladas por hectare.
12: O manejo correto faz toda a diferença na qualidade do milho armazenado e no desempenho da produção. Aqui no Paiol, o Haroldo guarda o milho com segurança. Esse milho é usado como semente e também para alimentar os animais aqui da propriedade. Essas espigas aqui são do ano passado?
15: São do ano passado. Vou notar que nem gorgulho não tenho, não tão bichado ainda. Porque o bicho, geralmente, se é outro milho, já estava só a farinha. Oh, esse aqui é o transgênico. Esse, pode notar, ó, já está cheio de furinho, ó. Tem o gorgulho. Ó. Quer ver? Olha o pó aí na mão. Ó. E olha esse aqui, esse tem.
16: E a espiga é mais bonita.
15: Ah, é, não tem nem comparação.
16: Agora você tem sempre a sua semente guardada aqui no paião.
15: É, sempre. Eu sempre gostei de plantar isso aqui. Quando nós plantávamos nas capoeiras, nós só plantávamos isso aqui.
16: E a importância de agora você produzir a sua semente?
15: Ah, nem se fala, né? Porque não precisa mais eu dar dinheiro para a agropecuária, né?
12: A Epagre acompanha a família com orientação técnica, ajuda na escolha das variedades e no manejo do milho VPA e da produção de silagem.
17: Esse milho já é um milho deste ano, né? Então é um milho da lavoura que foi feito essa silagem, esse milho já estava seco. Esse milho já virou, que a gente chama, né? Então é um milho já precoce. Então o que, que o seu Haroldo fez? Ele já observou esse milho mais precoce na lavoura, e ele já separou essa espiga, na verdade são duas espigas que ele conseguiu, numa parte da lavoura, não tem uma outra parte ainda, né, que é possível a gente ter uma característica no milho mais precoce, vamos dizer assim. Né? Então, é o olho do agricultor, né, fazendo a sua própria genética. Essa é a grande vantagem do nosso milho crioulo, nosso milho VPA da Epagre. É, nós temos o Catarina, que é este milho aqui, o Fortuna, que também é amarelo, né, e temos o Colorado, que é vermelhinho. Né? E temos um outro milho que foi recém-lançado agora, que é o milho prodígio, né? Da Epagre.
12: Com assistência técnica e dedicação, o casal Lorenzetti mostra que é possível produzir com qualidade, reduzir custos e manter a propriedade sustentável. Uma história de trabalho e respeito à terra, que segue gerando boas colheitas.
13: Então a gente que é agricultor, a gente tem que produzir, porque se a gente tiver a terra e ir lá no mercado comprar, não tem graça. Então a gente faz o que pode para manter as sementes antigas já dos nossos pais, que eu tenho ali, tipo aquele feijão ali, que já tem mais de 60 anos essa semente com nós. E daí a gente tem as outras coisas, que se tu tiver o milho, tu produz tudo. Tu tendo leite, também o milho, tu faz o silo, tu trata a vaca, tu faz o leite, tem a manteiga, tem a coalhada, tem a nata, tem a puína, que o italiano diz que é a puína, e o queijo. Daí com o esterco dos animais, das vacas, a gente produz a batatinha, a cebola, que a gente prefere fazer o que mais puder de orgânico.
1: E com isso vamos para o intervalo, mas não cede aí. A gente volta já com destaque para a produção de vime em Santa Catarina.
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18: 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Estamos de volta com A Força do Campo.
1: Voltamos com a Força do Campo desta terça-feira, programa feito especialmente para você, produtor rural, você quem faz a engrenagem girar. E seguindo com a programação, vamos falar sobre a produção de vime, fomenta a economia na Serra Catarinense e serve como solução ambiental no tratamento de esgoto.
21: Uma cultura centenária que passa de geração em geração
19: e que continua garantindo o sustento de centenas de famílias e fomentando a economia de pequenos municípios da Serra Catarinense. Estamos falando do Vime, cuja utilização vai do artesanato às soluções ambientais e conquista cada vez mais espaço entre uma clientela que valoriza as tradições e prioriza a sustentabilidade no meio ambiente.
21: O Vime tem grande importância dentro do município de Bocaina do Sul e também da região, como Rio Rufino, Bom Retiro, principalmente no Vale do Canoas, né, onde tem uma boa produção de vime ainda. O vime representa financeiramente para as famílias um ganho muito bom ainda.
22: Hoje o vime ele é uma das atividades responsáveis, vamos dizer, do sustento aqui de casa. Ele é uma atividade que eu consigo praticamente fazer com a minha família. Eu gosto de lidar com o vime, sempre gostei desde criança, fui me criado dentro de um cesto de vime. Se Deus quiser, eu quero estar aqui, quero estar mexendo com isso. É uma renda que entra praticamente limpa. A Epagre hoje é, vamos dizer, é quase uma segunda mãe. Acompanha, ela te ajuda, ela vem aqui precisar de alguma coisa, ela te dando mais apoio, tem disposição, coisa assim, leva. Aí é onde vai aumentando mais o consumo de vime, onde que a gente vai podendo ter mais renda também.
23: A gente aqui é uma associação de artesanatos de vime, né, no Centro de Comercialização Grupo União do Vime. Aqui a gente, quando abrimos com 28 famílias. Hoje a gente está em cerca aí de 350 famílias, né, que trabalham tanto na área da madeira, clubes de mães, sabonetes artesanais, né, e a área do Vime, que é o nosso foco aqui do município. Isso é uma boa expectativa, a gente esperando os clientes, né, as lojas, mercado, procuram bastante a gente fazer orçamento para pegar aquelas cestas de montar, né, tipo Cacau Show, Belato, né. Então temos muita procura aí do mercado também, isso é bem gratificante para a gente.
24: Hoje eu estou com 50 anos de idade, desses 50, 40 anos dedicado ao Vime. Eu hoje, embora eu tenha uma outra profissão, eu não consigo ficar sem trabalhar com o Vime, porque o Vime é vida, é saúde, ele faz parte do meu dia a dia, eu não me imagino parar com o artesanato. O Vime ele me deu uma identidade, ele conseguiu fazer com que eu permanecesse na atividade vendendo essa essência serrana, essa essência lagiana.
25: E o Vime, né, que a gente está utilizando como a planta, né, a gente, esses sistemas são plantados e a gente tem utilizado o Vime com excelentes resultados. Então o Vime ele tem produzido uma grande quantidade de biomassa, né, no esgoto, ele tem a capacidade aí, está tendo a capacidade, né, de contribuir muito positivamente aí para os processos biológicos e naturais, enfim, que ocorrem no tratamento e na remoção de poluentes do esgoto. Então, fechando aí o ciclo, trazendo aí um importante impacto na economia circular, né, nos objetivos do desenvolvimento sustentável também. Né, então, a gente, essa parceria com a Epagre, né, na pessoa do pesquisador Tássio, tem contribuído, né, tem adaptado aí o Vime para essa solução natural de tratamento de esgoto, gerando aí importantes projetos e ampliação aí em todo o estado. Né? Então, alguns municípios já incorporando essas soluções no tratamento do seu esgoto, tanto na área rural quanto na área urbana também.
26: Bom, basicamente é essa a motivação da Epagre estar envolvida. O saneamento rural hoje é um problema, porque estruturas convencionais são viáveis para grandes habitações, para grandes volumes, né, para municípios com mais de 4, 5 mil habitantes. Para municípios menores, para situações de populações menores, até para propriedades individuais, esse sistema não é o mais eficiente. E aí as soluções baseadas na natureza, e no caso nós estamos introduzindo o Vime, porque eu já tenho um domínio de trabalho com a espécie, e porque é uma das espécies mais usadas no mundo afora para esse serviço, por ser extremamente eficiente e capaz de atender uma grande diversidade de serviços, inclusive o saneamento, onde ela tem uma capacidade muito grande de estimular bactérias e organismos, micro-organismos na decomposição e na purificação dos lodos.
25: Esse projeto, né, com os wetlands dessa solução baseada na natureza, incorporando o Vime aí no processo, é uma parceria, né, bastante exitosa aí entre o CAV, o Desk CAV, a Epagre e a Semasa aqui de Lages. Né? Então, sinergeticamente, aí estamos aí fazendo esse trabalho que tem um futuro bastante promissor. Aí.
1: Em frente com a programação, vamos acompanhar o giro da safra de milho, com informações atualizadas sobre produtividade, manejo e os desafios enfrentados pelos agricultores da região no oeste catarinense.
0: 13 municípios do extremo oeste catarinense, 94 propriedades sorteadas e o giro da safra chegando à sua terceira edição em Santa Catarina. São as lavouras de milho sendo estudadas em detalhes, trazendo dados importantes sobre manejo, além dos primeiros números da estimativa da colheita aqui no estado.
2: O papel da IPAGRE junto no Giro da Safra, dessa parceria construída com a Sicoob e as demais entidades, nós temos como grande objetivo a gente saber qual é a área cultivada de milho no extremo oeste de Santa Catarina, além disso, qual é a produtividade que nós estamos tendo, pois mensalmente nós da IPAGRE, juntamente com várias entidades, nós publicamos qual é a produção de milho, área cultivada por município. E o trabalho do Giro da Safra vai ser uma grande acurácia que nós estamos desenvolvendo para confrontar produtividade com informações que são publicadas.
4: Essa estimativa de safra, de produtividade principalmente, ela é bastante estratégica. Então o produtor ele consegue ter uma visão mais real do quanto ele está investindo no campo. Então ele consegue ter essa mensuração. Porque senão hoje fica de uma forma muito empírica, né? A gente sabe que as nossas regiões, assim, é tudo um pouco não é tanto na ponta da caneta, né? Então trazer esses dados, compartilhar esses dados, ajudam nessa estratégia. Não só naquele momento, mas em como o produtor pode se organizar para os próximos plantios. Entender o quanto a propriedade dele está dando de resposta para aquele tipo de insumo que ele está aplicando para aquela tecnologia. Então, com isso, ele consegue se organizar. A gente sabe hoje que vender bem é preciso comprar bem, né? Então, produtividade é isso.
5: Eu acho importante para nós ter uma real sabedoria da quantidade que a região ou o estado está produzindo. Então, pode acompanhar desde o início a plantação, o andamento da lavoura, a quantidade de chuva, se foi excesso de chuva, falta de chuva, para a gente ter uma realidade da nossa região.
8: Por exemplo, uma terra mais compactada, você vai ter um problema, por exemplo, de fazer a uniformidade da semente no solo. Você vai ter um problema na distribuição, a própria infiltração da água na chuva. Isso vai afetar de forma muito drástica tanto a produtividade quanto as condições que o solo hoje se apresenta, né?
5: Com certeza vai ajudar bastante, desde a questão que a gente percebeu, a questão de compactação do solo, quantidade de população, tipo de adubação, necessidade ou não. Então, muitas vezes, o produtor pode estar aplicando algum produto na lavoura que não seria necessário, ou seja, jogando dinheiro fora. Então, a gente vai ter uma atividade mais lucrativa.
8: O teste, as análises, a amostra que foi feito, ela está desenhando bem certo a região, como que está esse solo, como que está a nossa área, e, de uma forma geral, o que a gente precisa fazer para melhorar essas condições, melhorar tanto a parte estrutural, a parte biológica, que isso vai interferir também na biologia do solo, vai interferir nas raízes, o quanto profundo elas vão conseguir atingir as partes mais profundas do solo, buscando nutrientes, buscando água. Então, esses dados são muito importantes para nós.
2: E a partir disso, nós temos como confrontar a plantabilidade, realmente quantas plantas estavam aptas a serem colhidas, qual foi a produção média dessa área. Então, nós já temos informações que algumas lavouras, a plantabilidade precisa ser melhorada. Ao mesmo tempo, nós estamos medindo as propriedades, a compactação, e vai ser um outro trabalho a longo prazo, confrontar produção, manejo de solo versus compactação, que vai ser um outro índice de trabalho. Além disso, nós também estamos trabalhando na parte de avaliação, quais são as ervas daninhas que estão mais prejudicando o desenvolvimento da cultura do milho, além disso, as pragas, as doenças, né? e as coberturas de solo que realmente os agricultores praticam. A partir disso, nós vamos ter um banco de informações que nós podemos individualmente repassar para cada agricultor com os seus técnicos que estão trabalhando junto naquele município, junto aos agricultores, para melhorar a cadeia produtiva do milho grão.
1: Em frente com a nossa programação, a Agroponte abre inscrições para artistas interessados em se apresentar no novo espaço A Cultura do Homem do Campo. A 15ª edição da Agroponte está com as inscrições abertas para artistas e grupos culturais que desejam integrar a programação do espaço A Cultura do Homem do Campo, uma das novidades da feira em 2026. O novo ambiente será instalado no ginásio municipal integrado ao pavilhão José e Jair Conte, em Criciúma, ampliando a estrutura da maior feira do agronegócio catarinense. O espaço foi criado para valorizar a cultura catarinense e as tradições do campo, reunindo apresentações musicais, manifestações culturais, gastronomia típica e bebidas regionais. A proposta é oferecer aos visitantes uma experiência que também destaca a identidade cultural ligada ao meio rural. Por isso, a organização busca artistas cujos trabalhos tenham conexão com as tradições, a música regional, a cultura popular e os costumes do campo. E com isso estamos finalizando a edição do programa Força do Campo desta terça-feira, dia 7 de julho de 2026. Eu, Diego Macami, despeço de você, agricultor e agricultora. Uma excelente semana a todos. Fica agora com Saulo Machado e o programa Dia a Dia.
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4: Sete horas, um minuto, 7:01, manhã de terça-feira, dia 7 de julho de 2026. Uma terça-feira que começa com tempo encoberto aqui na região, mas ao longo do dia, essas nuvens devem dar lugar ao sol. Vai alternar um pouco, mas mais para sol do que com nuvens. Agora, uma manhã gelada de terça-feira. Hoje a mínima é prevista para 4 graus e a máxima não vai passar dos 16 graus. Mas previsão de tempo bom. Amanhã, quarta-feira e quinta, se mantém também a previsão de tempo bom. Mudou um pouco em relação à previsão para sexta e sábado. Alguns modelos estão demonstrando que pode haver chuva considerável na sexta e no sábado, mas aquela chuva mal distribuída. Mas aqui para o sul deve vir chuva aqui para sexta e para sábado. Então o tempo bom que ia até sábado, bom, já mudou um pouco. Até quinta-feira, os modelos estão mostrando que é tempo bom. Mas nesta semana, as temperaturas máximas não devem chegar aos 20 graus, para ver que será também mais uma semana gelada. Mas não reclame, porque alguns modelos estão mostrando que a semana que vem também será muito mais gelada do que essa. Neste momento, 8 graus e a temperatura aqui no centro da nossa cidade das avenidas, a rainha do sul catarinense. 7:03, vamos aos destaques desta edição do Dia a Dia. O Jairo Silva já está aqui ao meu lado para trazer os principais destaques da área policial e também do esporte. Bom dia.
6: Bom dia, Saulo. Olha, algumas ocorrências, na verdade, passadas pela Polícia Militar, a PM prendeu um homem que agrediu uma mulher aqui no Jardim Sibeli. É a violência doméstica que se repete, o homem chegou em casa embriagado, acabou agredindo a mulher. A vítima tem 57 anos e o agressor tem 63. Então, também provocou danos, alguns móveis, alguns utensílios da residência, acabou preso pela Polícia Militar e encaminhado à Central de Polícia Civil. A PM também prendeu uma estelionatária na Lagoa da Serra. Contra ela, havia uma ordem de prisão, um mandado de prisão. Ela acabou depois de ser detida, encaminhada direto ao presídio feminino em Criciúma. fora da nossa região. O homem é resgatado pelos bombeiros e encosta de rio em Criciúma, de uma altura aproximada de 4 metros. Ele estava quase que inconsciente, apresentava sinais de hipotermia e foi resgatado por uma unidade do Corpo de Bombeiros. E o Saulo?
4: No futebol?
6: No futebol, é claro, destaque para a Copa do Mundo. É ontem, a bola rolou mais uma vez pelas oitavas de final. Dois jogos ontem, Portugal foi eliminado pela Espanha 1-0, o gol foi no finalzinho da partida. Cristiano Ronaldo se despediu das Copas do Mundo, bastante triste, abatido, e não é para menos, né? Gol no final do jogo, que acabou tirando Portugal da briga pelo título. A Espanha está classificada. E ontem, mais tarde, a Bélgica goleou os Estados Unidos por 4-1 e também vai às quartas de final. Hoje, ainda pelas oitavas de final, tem Argentina e Egito, 1 da tarde, horário de Brasília, e às 5 da tarde, também horário de Brasília, Suíça e Colômbia. A Colômbia pega a Suíça. Nas quartas de final, é bom lembrar que a França pega o Marrocos na quinta-feira, às 5 da tarde. A Espanha terá pela frente agora a Bélgica, sexta-feira, 16 horas, 4 da tarde. E a Noruega vai encarar a Inglaterra no sábado, 18 horas. São confrontos já definidos, então, pelas quartas de final da Copa do Mundo.
4: Nesse caso dos Estados Unidos, né? Bem feito, né?
6: É.
4: Bem feito. Porque o Trump admitiu aí, claramente, não, eu falei com o pessoal da FIFA para tirar o cartão do cara para o cara jogar.
6: É, ele expressou isso abertamente.
4: Não quis nem saber.
6: Né?
4: Quer dizer, isso absurda. Aí, gente, aí foram encontrar no regulamento. Eu queria saber se fosse de Cabo Verde alguém que fizesse isso.
6: Ah, meu amigo.
4: Se o presidente do Cabo Verde, eu acho que não conseguia nem falar com o cara da FIFA.
6: É, já começa
4: a falar. Isso é uma vergonha do futebol, isso é uma pouca vergonha. A FIFA deve ter vergonha na cara de admitir um negócio desse.
6: Uma coisa absurda.
4: Tirar o cartão. E ainda o Trump teceu severas críticas ao árbitro brasileiro ainda.
6: É,
4: e ele vai processá-lo, não sei o que. Que isso, gente?
6: É. Coisa absurda. O árbitro tá ali.
4: Ele acha o quê? Que ele vai mandar e a FIFA vai. Eu não sei, acho que daqui a pouco, se ele disser o Estados Unidos tem que ser campeão, a FIFA vai deixar de certo, né?
6: Ah, não, depois dessa aí, né? Ele tirou o cartão. Gente? Ele ligou o presidente da FIFA, tirou o cartão.
4: O cara jogou.
6: É. Como é que fica?
4: Nem.
6: O cara jogou, disputou.
4: Tomou 4, bem feito.
6: As oitavas.
4: Não, bem feito, soberba.
6: Contra os Estados Unidos.
4: Esse tupeto. Mas 90% do mundo torceu contra.
6: Eu torci contra por causa dessa atitude absurda.
4: Abusado.
6: Essa interferência, ainda mais um órgão como a FIFA, que é o maior órgão de futebol do mundo. É uma coisa inadmissível.
4: Cedeu a pressão de um presidente da República.
6: É.
4: Não tinha certo que é o Trump, mas e daí?
6: É.
4: Não tem que haver interferência. Isso prova mais uma vez. Outra coisa, quando terminou o jogo da Argentina,
6: sim,
4: a Cazé TV mostrou o presidente da FIFA comemorando, cara.
6: É.
4: Comemorando a vitória. É. Dando risada, abraçando os outros. E como assim?
6: É.
4: Quer dizer, então que a Argentina tinha que passar isso.
6: É.
4: Ah, tá falando isso porque o Brasil se classificou? Não é.
6: Mas foi uma
4: o que a gente quer é lisura. Quem organiza um campeonato tem que ter, não pode torcer pra ninguém.
6: Eu acho que a FIFA nunca esteve tão bagunçada como tá agora.
4: Não tem que comemorar a vitória de ninguém. Nem do Brasil, nem de ninguém.
6: É, ele tem que...
4: Tem que ser isento.
6: Ele tem que ser, no mínimo, isento.
4: Lógico.
6: Como é que vai comemorar isso? Como é que vai? Ué, que coisa absurda.
4: Não, mal comparando, né?
6: É.
4: Mas o Cléder Maciel aqui faz os campeonatos dele aqui. Ele está organizando o campeonato e já na abertura ele já disse que o favorito dele é o fulano, é o time tal.
6: É.
4: Ah.
6: É, como é que fica isso? Também.
4: Não pode, né, cara? Ele perde credibilidade, não vai fazer isso nunca. Como é que a FIFA faz?
6: É.
4: Permite isso.
6: É lamentável.
4: É uma vergonha. Ainda o presidente diz que quer processar o Klaus, porque não sei o quê. Aliás, nem foi ele que deu o cartão, foi o VAR.
6: Foi o VAR. Na verdade, foi o VAR que chamou ele, né? É uma coisa absurda, né?
4: Complicado. Então, cara, mudar a regra do jogo assim é inaceitável isso.
6: É.
4: Isso descredibiliza a competição.
6: E a FIFA, a essa altura, meu amigo, cadê o crédito da FIFA nisso?
4: Pois é.
6: Que cede a uma pressão de um presidente.
4: É, não, porque o regulamento, as explicações
6: não,
4: assim
6: não,
4: são
6: que ele,
4: ridículas.
6: É, ridículas, dizendo que a comissão que avalia, que não sei o quê. Que coisa absurda, né, cara?
4: É absurdo isso aí. Inaceitável, mas agora, né? É o que temos, né?
6: Infelizmente, parece
4: que o Trump manda em todo mundo e está mandando na FIFA também.
6: E o mundo está
4: mudando. Só falta agora ele querer que anule o jogo.
6: É. Daqui a pouco.
4: Oh, não gostei do resultado, anula.
6: É.
4: Eu não sei, daqui a pouco.
6: Só falta fazer isso. Ah, né?
4: Agora.
6: E os Estados Unidos que
4: bem feito, tomaram um sacode, esse americano abusado.
6: E os Estados Unidos que tanto falam de ditadura, né? Pra que governo mais ditador do que esse do Trump, né?
4: Também.
6: Dá pra nós, né? Eu nunca vi tantas medidas contra outros países. Isso é uma verdadeira ditadura aberta, econômica, né? Contra vários países. Isso aí já foi provado desde o início da gestão dele, né? e agora a interferência também no futebol, numa Copa do Mundo, onde a FIFA cedeu. É muito complicado, é muito difícil.
4: Ele pedir, tudo bem agora, a FIFA
6: ceder e atender.
4: É outra história.
6: Não pode
4: não,
6: isso.
4: Não pode.
6: Não, não dá.
4: Não, abriu um precedente muito, muito ruim.
6: Não. Muito não ruim. Tem como. É, falando agora da Série B do Campeonato Brasileiro, vindo aqui para nossa casa, né, para o futebol do Brasil, ontem a equipe do Avaí perdeu mais uma, perdeu para o Botafogo de Ribeirão Preto por 3-1 lá em Ribeirão Preto.
4: Fez uma proposta pro Vozinha, né?
6: É.
4: Pro goleiro da...
6: Pro goleiro, né?
4: Cabo Verde.
6: É.
4: Tá tentando... Mas ele parece que um doce informante só vai não tá pagando ninguém, diz, eu não vou.
6: Não dá, né? Não tem como. É. Ele, no mínimo, buscou informações.
4: Só a turma do Figueirense que tá fazendo essa piada aí.
6: Pois é. Mas o Botafogo fez 3-1 no Avaí, o Avaí perdeu mais uma, continua na zona do rebaixamento, o Avaí é o 18º colocado com 13 pontos e por causa da vitória ontem do Vila Nova sobre o São Bernardo por 2-1, mudou um pouquinho a tabela, o Cristina, que era o segundo, continua com 30 pontos, agora na terceira colocação, mas realmente faz uma bela campanha o Tigre, é o terceiro colocado com 30 pontos e o Vila Nova assumiu a ponta com a vitória ontem, chegou a 31 pontos na Série B do Campeonato Brasileiro, viu, Saulo?
4: Muito bem, o Jair volta ao programa daqui a pouco, informações de polícia, 1 da tarde tem As Esportivas. 7:10, 7:10, outros destaques desta edição do Dia a Dia. Polícia Militar de Santa Catarina realiza o atendimento à comunidade por meio do telefone 190 e do aplicativo, né? PMSC Cidadão. E essa ferramenta pode ser utilizada também, tem uma ferramenta que as mulheres em situação de risco podem usar. Mesa da Câmara de Vereadores de Araranguá na noite de ontem estava diferente, com ausências do presidente Paulinho Souza, do primeiro secretário Douglas Michels. A presidência ficou com o vereador Dira Drelk, a secretaria com Carlos da Funerária e o vereador Zé Carlos da Rosa, o Neno Fontoura, também foi para a mesa. Trânsito e lombadas foram novamente motivo de discussão na Câmara. O vereador Márcio Mano foi à tribuna para cobrar essa lombada ali no encontro das avenidas Lorena Kretschmer e Paraíso, no bairro Arapongas. Mostrou um vídeo, eu tinha recebido esse vídeo, o Márcio Honório me mandou, eu não mostrei porque esse vídeo, ele deixa claro que a lombada não é o principal, porque o carro passou direto, em alta velocidade, bateu direto na rótula. Tá daí, para aí, ó. Aí tu me desculpa, mas imprudência total do motorista, imperícia e imprudência. Tem placas ali. Eu concordo que em nome de mortes que pode acontecer, se coloque duas lombadas na Lorena Kretschmer, deixando a Avenida Paraíso. Até pode, né? Mas enfim, o Mano voltou à carga ontem e teceu críticas ao vereador Jorge Giraldi. Ele não citou o nome, né? Mas defender amiguinhos, que a postura tem que ser outra, dos vereadores, enfim. Mas o líder do governo, Nelson Soares, disse que existem critérios para colocar uma lombada, não é só pedir e colocar, e é evidente, tem razão. O vereador Samuel Jesuíno se demonstrou contra a lombada, daí utilizou um argumento que um cara com uma moto vinha, usou a lombada para empinar a moto e 50 metros depois atropelou uma pessoa, matou, teria matado, enfim, mas isso também não é um argumento muito consistente. E o vereador Evandro Conceição disse entender que não dá para continuar debatendo isso indefinidamente. Sugeriu uma comissão para ir conversar com o prefeito e tentar encaminhar alguma solução. Juliano Jacques pediu o seguinte, eu quero que me explique. A Coronel João Fernandes tem 14, 15 lombadas. Daí em outros lugares não pode colocar. Eu quero saber como é que funciona isso. Quero entender como é que funciona. E também na sessão de ontem, o vereador Juliandro Jacques repassou informação para os vereadores que conseguiu uma agenda no DENIT de Santa Catarina para o dia 9 de julho. Se vão ser ouvidos, não sei, mas pelo menos através do deputado Jorge Guetem, ele conseguiu uma agenda com o DENIT para tratar dessa questão do nosso antigo leito da BR-101. Vereador Dina Drelk defendeu na Câmara ontem que não haja uma campanha para voto em candidatos daqui, mas que se exija que o deputado que vem pedir voto aqui tenha compromisso com a região e já tenha serviço prestado. Está marcado para amanhã, às 11 horas, no Tribunal de Justiça do Estado do Rio de Janeiro, o julgamento de Jeandre Vinícius da Silva Braga, um dos acusados de participar da morte do ator araranguense Jeff Machado. Ele é acusado de alugar a residência, ele que fez um buraco, enfim, é um dos. Depois, no dia 11 de dezembro, vai acontecer o julgamento do Bruno, que foi quem efetivamente assassinou o filho da dona Dores, né? Que já viajou ontem para Florianópolis. De lá, ela vai para o Rio de Janeiro, já deve estar chegando daqui a pouco no Rio, onde vai participar como testemunha de acusação, com outras pessoas, né, deste julgamento. Nosso portal da Rádio Araranguá diz que CDL prepara o Sábado Mais neste dia 11. Elino, o que o fenômeno e como ele influencia o clima em Santa Catarina? Em nível estadual, o portal INSC Total diz que exportações de Santa Catarina crescem 4,3% em relação ao mesmo período do ano passado. Isso é apontado pela Fiesc, né? Portal ND+, balança comercial do Brasil, registra superávit de 44,6 bilhões. Em nível nacional, o Folha de São Paulo diz que Trump confirma atuação ante a FIFA para reverter expulsão de atleta dos Estados Unidos. Hamas diz que deixará governo de Gaza e abre caminho para a gestão civil. O jornal O Estado de São Paulo está abrindo manchete nesta manhã. Trump confirma ter agido para a FIFA rever pena de atleta dos Estados Unidos. Suspensão de jogador foi revertida após telefonema a Gianni Infantino. Ligou para o presidente, disse, presidente, dá para liberar meu cara aí que foi expulso, pô. Não, tranquilo, Trump, deixa comigo. Tá bom. Governo paga recorde de 34 bilhões em emendas antes das eleições. Adivinha para quê? Eles vão comprar o teu voto com o teu dinheiro. Claro. Esse negócio de emenda, né, liberada nas vésperas aí, é para comprar voto, né? E também esse fundo partidário. É dinheiro nosso, é todo dinheiro do nosso imposto. Eles vêm e nos pagam para a gente votar neles, entendeu? Não eu, porque eu não vou. Para mim, ninguém me oferecer nada para votar em ninguém, mas tem gente que pega, né? É dinheiro nosso que eles vêm e oferecem. É uma sopa de galo gordo, é uma beleza, né? E ainda acho que estão fazendo favor. O Globo Rio de Janeiro, uma lenda esportiva se despede da Copa falando sobre Cristiano Ronaldo. E um político entra em campo com o bico no fair play. É, tá aqui o Trump espiando assim a foto aqui, né? Empresas pedem aos Estados Unidos que suspendam tarifa e governo mira na negociação política. 0 hora, Porto Alegre está trazendo como destaque nesta manhã, né? Hamas renuncia ao controle de Gaza e dá margem a poder civil. Israel cobra desarmamento. Novo astro segue e uma lenda dá adeus às Copas. Falando aqui sobre o Cristiano Ronaldo. São os principais destaques desta terça-feira que está apenas começando. 7h17, 7h17, para você interagir com a nossa programação nessa terça-feira. Ah, você tem várias opções. 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Muito simples. Em qualquer parte do Brasil e do mundo, você pega o seu celular e digita facebook.com/radioaranguá. Pronto. Você tem o nosso som, a nossa imagem na tela do seu celular. Deixa lá o seu recado. Donizete Sacom, bom dia, Saulo, ótima terça-feira abençoada a todos. Júlia Terezinha Guise, bom dia. Zé Pura, bom dia, Saulo, ótima terça-feira a todos. Não vejo a hora de ver o meu Inter jogar, já tô com saudade. Tá com saudade de sofrer? Lúcia Viz, bom dia, Saulo, que Deus abençoe sempre, amém. O Francisco Alves, o Chico da Barranca. Patrick Rodrigues Oliveira, Pato Branco no Paraná, bom dia. O Assis João Maciel, bom dia. Bom dia para o Eduardo Viola, no bairro Santa Luzia, em Criciúma. Fabiana Freitas, bom dia. Deus abençoe mais um dia de vitórias. Vamos lá. Aqui também a Terezinha Santana Maia, Iago Borges, bom dia. Triste pela eliminação de Portugal e do Brasil. Gorete Amaral, bom dia. Maureci Rodrigues, bom dia. O homem da fama. O Antoninho Helso, cabeça branca do Araponga, bom dia. Rose Guimarães, bom dia. Bom dia também para o Mazinho Silva. Ótima terça-feira a todos. pessoal do Macan Motos, bom dia para Benita Gomes, o Dionei Antunes, o Gerson Cruz, Matheus de Oliveira, bom dia para o Valdeci Batista de Carvalho, vereador Juliano Jacques, bom dia, Deus abençoe a nossa terça-feira, bom trabalho, Saulo, e a todos os ouvintes. Cuque de Bom também, aqui, Morro Grande presente, João Viana Matheus, bom dia para o Jair da Rosa, bom dia para André Goulart Vieira Clemes, Zélia Crescêncio, Bento Bittencourt, Tânia Luzia Guimarães, Lédio Mota, bom dia, hoje está frio, né? Tá bem frio. A Matildes Ferreira também, bom dia Jusilei Estevam, bom dia para Sandra da Silva, Marcela e a Rosana e outras pessoas chegando conosco, a Neide Nerves também deixando bom dia aqui. Outra opção no nosso WhatsApp, 489-8808-4667, deixa lá o seu recado também. Bom dia, Saulo, que tenhamos um excelente dia abençoado. Ana Paula Brusco, também o Carlinhos deixou um bom dia, meu amigo Tucamaia também deixou um bom dia aqui, e eu quero convidar vocês aqui, porque hoje, terça-feira, 19 horas, tem uma caravana saindo da Igreja Matriz com a imagem de São Cristóvão até a empresa Transjúlio Transportes, né? 19h30 tem uma missa em honra a São Cristóvão. Local ali na Transjúlio Transportes, no bairro Santa Catarina, do meu amigo Tucamã. Estou convidando todos a acompanhar então essa caravana que vai sair da Igreja Matriz com a imagem de São Cristóvão até a empresa Transjúlio Transportes. 19h30 tem a missa em honra a São Cristóvão. Na sexta-feira o nosso programa será ouvido ao vivo lá da igreja, inclusive, falando sobre esta grande festa de São Cristóvão. Outro bom dia chegando aqui do Carvalho Pinturas. Deixou um bom dia aqui. Bom dia, Saulo. 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Bom dia aqui também para Eva Guimarães Schaefer, o Rudi do Lagoão também está conosco, deixando um bom dia. Enfim, tem muitas pessoas por aqui. A Sofia também deixou um bom dia. O Patrick Cardoso Urbano, bom dia. Bom dia para o Johnny, lá em Maracajá. O Fabiano Belletini, lá nos Estados Unidos. Bom dia, será que a FIFA...

A Maria, sempre conosco, e outras pessoas que estão trazendo as suas mensagens. 35240137 é o nosso velho e bom telefone que ainda toca. www.radioaranguá.com.br é o nosso portal. Entra lá, dá uma espiada. Tem sempre novas e importantes informações para você no nosso portal. 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E claro, gente, a esmagadora maioria da nossa audiência no rádio 95.5, obrigado pela sua audiência, no seu velho e bom radinho de pilha que você arrasta para onde você vai, no rádio do seu carro, onde quer que você esteja, o rádio é sempre um bom companheiro para você, então muito obrigado pela sua companhia, né? Nosso trabalho é feito sempre com muito carinho, com muito respeito a todos vocês. 7h22, hoje eu recebo aqui no programa o deputado federal Daniel Freitas, que cumpre roteiro em nossa região e que vai comentar aí os últimos acontecimentos políticos, né? A sua caminhada dentro do PL. Também recebo aqui no programa a secretária de saúde do Balneário Arroio do Silva, Manuela Porto. Ela fala sobre o trabalho da secretaria, né? Que tem sido elogiado, inclusive, por vereadores de oposição na Câmara, né? E agora, ultimamente, a Câmara, inclusive, aprovou um projeto do prefeito Jorge Freitas que autoriza a contratação de pessoal para atuar na sua pasta, a pasta da saúde. Aqui no programa você ainda tem o comentário do jornalista Alexandre Garcia em nível nacional, o comentário do Piara Bosque em nível estadual, o Ronaldo Coutinho nos traz informações do tempo e o Jairo Silva as informações da polícia e o Lucas Casagrande as informações do Notícia da Hora. Kelvin Vitor está na mesa de áudio em nome de Estofado Santa Helena, Unimed, Abimar Supermercado, Mercados de Mazda, Volkswagen, APV, Raibel, Sicredi, Funerária Santa Terezinha, Oral Sim, Comercial Carlesse, Farmácias Regional, Consórcio Carlesse, Lojas Adelino e Condomínio Parque dos IPs. Vamos de novo, eu aqui nessa bancada, você aí do outro lado, bora, vem comigo, vamos trabalhar. 7h24, o dia começa com a informação de que a Polícia Militar de Santa Catarina realiza o atendimento à comunidade por meio do telefone 190 e o aplicativo PMSC Cidadão. A ferramenta disponível para sistema Android e iOS permite que o cidadão acione a corporação de forma rápida e efetiva, enviando dados pessoais, localização exata da ocorrência, além de fotos, vídeos e áudios que ajudam a detalhar a situação e agilizar a resposta policial. Entre os recursos oferecidos, o destaque é o botão do pânico voltado para mulheres vítimas de violência doméstica que registraram boletim de ocorrência e solicitaram medida protetiva. Após a solicitação, a Rede Catarina habilita o botão no aplicativo oficial do PMSC. Em situações de emergência, a vítima pode acionar o recurso que gera automaticamente uma ocorrência encaminhada à guarnição mais próxima para verificar o descumprimento da medida protetiva de urgência. Em casos em que não há conexão com a internet, o próprio aplicativo direciona automaticamente para uma ligação com o número de emergência, garantindo que o atendimento não seja interrompido. O PMSC Cidadão é o único aplicativo oficial da corporação para apoio às vítimas de violência doméstica em Santa Catarina. Uma mesa diferente na Câmara de Vereadores na noite de ontem, na sessão de ontem, lá com as ausências do presidente Paulinho Souza, do primeiro secretário Douglas Michels, a presidência ficou com o vereador Dira Drelk, a secretaria com o vereador Carlos da Funerária e o vereador José Carlos da Rosa, o Nino Fontoura, participou também da mesa diretora. O trânsito e lombadas voltaram à discussão na sessão de ontem na Câmara de Vereadores de Araranguá. Mais uma vez, o vereador Márcio Mano voltou à carga em relação a seu pedido de lombada no cruzamento das avenidas Paraíso e Lorena Kretschmer, no bairro Arapongas.
O vereador mostrou um vídeo onde o veículo passa reto pela Avenida Paraíso e bate direto na rótula. Argumentou que já houve uma morte no local e que seu pedido de lombada não foi atendido. Mano também teceu críticas ao vereador Jorge Giraldi, que fez a defesa do diretor do Demutran, Sandro Xavier, em uma sessão anterior, quando das primeiras críticas de Mano ao responsável pelo trânsito. Sem citar o nome do vereador, ele disse que, abre aspas, não cabe a vereadora

0: jogadores subir na tribuna para defender amiguinhos, tenha que ficar do lado do povo e cobrar que seus pedidos sejam atendidos. Fecha aspas, foi o que disse o vereador. O líder do governo na Câmara, Nelson Soares, entendeu legítima a defesa do vereador, mas fez o contraponto afirmando que existem exigências para que uma lombada seja colocada sem que o prefeito, sem o que o prefeito pode responder juridicamente. É preciso um estudo de viabilidade, comprovar a necessidade, bem como um abaixo-assinado dos moradores para formalizar esse pedido. Nelson apelou para campanhas educativas para o trânsito, uma vez que as duas avenidas estão bem sinalizadas, abre aspas. No caso deste carro do vídeo, se houvesse ali uma lombada, ele voaria e poderia causar um problema maior ainda, fecha aspas, afirmou o líder do governo, Nelson Soares. Já o vereador Samuel Jesuíno se manifestou contrariamente às lombadas físicas e citou um caso em que o condutor de uma moto usou a lombada para empinar o veículo e 50 metros depois atropelou e teria matado um cidadão. Ele defendeu que lombadas eletrônicas sejam instaladas na cidade para coibir a velocidade. O vereador Juliano Jacques disse não entender como uma Avenida Coronel João Fernandes tem mais de 15 lombadas e em outros locais não é possível colocar. O vereador cobrou explicações sobre os critérios utilizados para atender ou não atender os pedidos e que se corrijam os casos de excessos que todos conhecem na cidade. Por fim, o vereador Evandro Conceição disse entender que a casa não pode continuar a debater o mesmo assunto sempre, né? A vida toda, como se diz, né? Sugeriu formar uma comissão para ir ao executivo conversar, chamar o prefeito, sentar, conversar e encontrar uma solução. Ele também defende a implantação de lombadas eletrônicas. Na sessão de ontem também, o vereador Juliano Jacques repassou aos vereadores a informação de que conseguiu marcar uma agenda no DENIT de Santa Catarina agora para o dia 9 de julho. A questão do antigo trecho da BR-101, que precisa de reparos e soluções para os dias de chuvas fortes, que inunda indústrias e residências, será o assunto principal. O vereador revelou que conseguiu marcar a agenda através do deputado Jorge Guetem, que também vai acompanhar a agenda no DENIT. Juliano também convidou os demais vereadores que quiserem participar deste encontro como forma de fazer pressão ao DENIT, que está entravando uma solução para os problemas que o município enfrenta em relação a esse trecho. E a pergunta que mais tenho ouvido nos últimos tempos, devido ao ano eleitoral e à proximidade da eleição, é em quem votar para acertar o voto. É difícil dizer, né? Porque cada qual tem a sua avaliação e forma de definir o voto, né? E ninguém tem o direito de induzir ninguém. Mas ontem, ao encerrar a sessão, o vereador Dina Dreuk disse que está revendo o seu conceito de fazer campanha para votar em candidatos daqui, da nossa região. Ao analisar várias situações, o vereador disse que se fazer uma campanha para o voto em candidatos que tenham demonstrado compromisso com a nossa região é mais assertivo. Ações, emendas parlamentares que contribuíram para melhorar a vida dos cidadãos de nossa região deveriam ser levados em conta, sim, né? E o vereador tem razão, porque o fato de ser o candidato daqui não quer dizer que ele é ou será um bom representante se eleito. E se já tem mandato e é candidato à reeleição, precisa mostrar o que já conseguiu fazer, se é bom o que fez também, né? Afinal de contas, já vi gente que defendeu uma vida inteira votar em candidatos daqui porque era candidato também, né? E aí, até de fechar as porteiras do Maracajá daqui para cá não entra nenhum candidato de fora. Mas quando saiu da política foi buscar um nome fora da nossa região para apoiar e manter seus compromissos políticos, inclusive empregos de apaniguados seus. Então fica difícil defender o candidato da nossa região. O vereador Dira Andreu, que disse que está revendo este conceito. Está marcado para amanhã, às 11 horas, no Tribunal de Justiça do Estado do Rio de Janeiro, o julgamento de Jandre Vinícius da Silva Braga, um dos acusados de participar da morte do ator aranguaense Jeff Machado. Ele é acusado de alugar a residência, cavar o buraco onde o corpo foi enterrado, aumentar a altura do muro para não levantar suspeitas e também de ter concretado o buraco depois que o Jeff foi enterrado. A justiça ainda marcou o julgamento de Bruno Souza Rodrigues, o outro envolvido, que é acusado de ter matado o ator e planejado tudo isso para o dia 10 de dezembro deste ano. A mãe do Jeff Machado, a Dores Machado, né, vai participar do julgamento como testemunha de acusação. Ontem ela esteve aqui na Rádio Araranguá, eu conversei com ela, gravei uma entrevista que vai ao ar amanhã aqui no programa, exatamente no dia do julgamento. Ela disse esperar que a justiça seja feita e que o acusado tenha a maior pena possível. Diz que não guarda mágoa nem rancor no seu coração, mas quer que a justiça seja feita. Tia Dores, como é mais conhecida, afirmou que o julgamento deve fechar mais um ciclo que se completará com a condenação do segundo réu do caso. A mãe do ator agradeceu a Deus por terem encontrado o corpo do seu filho na época do crime. Mesmo não sendo convida, mas ela entende que as suas orações foram atendidas, uma vez que, da forma como o crime foi planejado e executado, só por um milagre conseguiram encontrar o corpo do seu filho. Abre aspas, sou grata a Deus por isso, por não ter que sofrer o resto da minha vida sem saber o que aconteceu com meu filho, fecha aspas. Ou seja, ela conseguiu ver, numa situação dramática, porque ela pediu para que o seu filho, pediu seu filho de volta, né? Pediu para que ele fosse encontrado. Ele foi encontrado. Então o pedido foi atendido. Só que não da forma como ela esperava, com vida. Mas ela reencontrou o seu filho mesmo morto. É aí que a gente olha para a Bíblia e fala. A Bíblia diz bem claro. Em tudo dai graças. Pensem nisso enquanto lhes desejo um bom dia.
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0: 7h45. Sábado agora, a CDL de Araranguá tem mais uma edição do Sábado Mais, que é uma iniciativa que amplia o horário de atendimento do comércio das lojas abertas até às 17 horas, oferecendo mais comodidade aos consumidores e fortalecendo os vínculos do município. Também, para a atração, haverá várias promoções no próprio calçadão da cidade. 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Bom dia, Ronaldo Coutinho.
1: Bom dia. O tempo segue no geral, com tempo bom, com frio agora de manhã, mínimas variando aí de 5 a 8, 4 a 7, dependendo do local. Quanto mais para o costão da serra, mais frio. Quanto mais perto da praia, um pouquinho mais quente. Mas acho que todo mundo, pelo menos, abaixo de 8, 7 graus para menos. E à tarde não passa muito dos 15, e vento sul, deixando o mar mais agitado. Ruim para barco pequeno. Na quarta-feira, muito frio, de 0 a 3 graus, alguma geada em vários pontos da região. Algumas áreas podem até ficar negativo, no interior ali de Orleans, Braço do Norte, Siderópolis, Treviso, região de Azambuja, interior de Grão-Pará, São Lugero. Toda essa região pode ter mínimas perto de zero negativo, com geada em vários pontos aí do litoral sul e muito frio no amanhecer dessa quarta. A grosso modo, de 0 a 4 graus. Araranguá, Sombrio, Praia de Gaivota, próximo aí de 2 a 4 graus, com alguma geada também. E à tarde fica bem agradável. Na quinta, ainda frio, de 3 a 6 graus, até um pouco menos. Sexta também. E à tarde fica confortável. Provável chuva no fim de semana, com períodos de melhora. Da Climatera, Ronaldo Coutinho.
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0: 7h48, hoje, na sede da CIVA, 18h30, a deputada federal Júlia Zanatta apresenta sua atuação para barrar a implementação do Drex e revela os bastidores deste processo e alerta para os riscos que as moedas digitais estatais podem representar à privacidade e ao livre mercado. Uma oportunidade para compreender esse debate e refletir sobre os impactos da CBDCS na liberdade financeira dos brasileiros. Agora vamos ao comentário do jornalista Piara Bosque. Bom dia.
6: Bom dia, Saulo. Bom dia a todos os ouvintes da Rádio Araranguá. Prazer falar com vocês mais uma vez. Então, avançou semana passada na Câmara dos Deputados uma proposta que é importante para Santa Catarina, para os estados do Sul e para os municípios como um todo, né? É uma emenda constitucional que passou numa comissão especial criada para discuti-la na Câmara dos Deputados, com relatoria do deputado federal Valdir Cobalcini, do MDB de Santa Catarina, que aumenta o percentual de recursos que é destinado aos prefeitos via participação, fundo de participação dos municípios, mas também que cria os fundos constitucionais do Sul e do Sudeste, como já existe do Nordeste do Brasil, como existe para o Norte do Brasil, repassar parte do percentual da arrecadação federal para a criação desses fundos para investimentos em infraestrutura. É uma luta muito antiga dos estados do Sul e do Sudeste, fortalecida a partir da relação dos estados via COSUD, né, aquele consórcio dos governadores do Sul e do Sudeste, e que agora vai se materializando via essa PEC, que está pronta para ser votada já na Câmara dos Deputados. Depois tem que ir para o Senado. É uma luta longa, mas a parte principal a bancada catarinense está ajudando a fazer. Tanto que não só Cobalcini foi o relator dessa proposta na Câmara dos Deputados, como o projeto original, a proposta de emenda constitucional original, era de outro deputado federal catarinense, o Pedro Kizai, do PT, que hoje é líder do PT na Câmara dos Deputados. Então agora a mobilização, e o Cobalcini ressalta muito isso, a mobilização é para que essa questão seja votada em plenário, tem que fazer uma pressão em cima do deputado Hugo Mota, né, que é o presidente da Câmara dos Deputados, para que essa proposta, que vai equiparar os estados do Sul e Sudeste em relação a essa existência desse fundo constitucional, possa finalmente ser votada. E depois a gente vai ter que acompanhar, obviamente, a tramitação disso no Senado também, para que seja feita de forma acelerada, aí tem que cobrar da bancada federal no Senado. Mas, na Câmara dos Deputados, boa parte do caminho está andado. É o que o governador Jorginho Melo tem citado nos discursos, né? O avanço dessa proposta também, que é muito importante para os estados do Sul e do Sudeste. A gente tem que ficar acompanhando e também ajudando na pressão para que isso saia do papel e Santa Catarina possa ter mais esses recursos à disposição. O que ajuda muito nessa tramitação é justamente vinculada nesse aumento do fundo de participação dos municípios, que daí daria mais um repasse de pagamento às prefeituras. As prefeituras têm toda uma mobilização no Brasil inteiro das prefeituras para receber mais recursos do governo da União. Aquela questão, né, não ficar tudo concentrado em Brasília, seria um alívio para os caras das prefeituras. E o fundo constitucional está sendo colocado junto. A PEC original, cujo um dos autores é o Pedro Kizai, não tinha os fundos constitucionais. Os fundos foram colocados na tramitação. Agora é lutar para que vá tudo junto no mesmo pacote. Continuo acompanhando para vocês.
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0: Sete horas e 52 minutos, a Prefeitura de Araranguá colocou um guard-rail, ou seja, uma proteção metálica, na rua Rui Barbosa, né? À beira-rio, naquela curva ali, para evitar que possa haver algum tipo de acidente ali, principalmente porque capivaras têm sido vistas passeando naquele gramado, para evitar que um carro possa ultrapassar ali e, quem sabe, até cair no rio ou atropelar uma capivara. Foi uma bela providência da Secretaria de Obras de Araranguá. 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Bom dia, Alexandre.
2: Bom dia. Hoje, nos Estados Unidos, se discute entre as deslealdades possíveis no comércio Brasil-Estados Unidos, a corrupção no Brasil. Vai ser difícil alguém explicar isso, explicar o quanto a corrupção está envolvida, né? Aqui em Brasília, todo mundo sabe quem paga com dinheiro vivo em mala, né? Gente que não paga com Pix, nem perde de recibo, é o dinheiro ali, mão a mão. Isso é um sinal de corrupção, sem dúvida. E a gente vê aí Master, PCC, Comando Vermelho. Pois olha, eu estou contando isso porque um desembargador, presidente do Tribunal de Justiça do Rio de Janeiro, como não tinha mais governador nem vice-governador para assumir o governo, né, foi para lá um desembargador. O desembargador Ricardo Couto. Né? Aí ele descobriu de cara 2.538 funcionários sobrando, fazendo nada. Estavam lá porque a cultura brasileira é de conseguir um biquinho no emprego público e se pendurar no dinheiro dos pagadores de impostos. 7 secretários ele tirou, né? Trouxe gente da confiança dele. Meu Deus do céu, se todo mundo comparecesse, não caberia dentro das repartições tanta gente. Essa é a cultura brasileira, né? Cultura do Rio de Janeiro, que ensejou territórios liberados pelo PCC, pelo Comando Vermelho, pelas milícias. Né? Isso é o caldo que começou lá atrás, com o jogo do bicho, e todo mundo achou que fazia parte. Né? Contravenção faz parte. É legal, mas dá um jeitinho. Não posso estacionar em cima da calçada, dá um jeitinho. Não respeito o sinal, isso é um jeitinho. Né? Passo por cima da faixa de pedestre com o sinal fechado, não tem problema. E aí dá essa desordem, embora na nossa bandeira, né, pobre, hipocrisia nacional, esteja escrito ordem e progresso. Porque progresso é consequência da ordem. Na desordem não tem progresso, como a gente está vendo aí. A gente está cada vez mais atrasado em relação ao mundo. Né? O futebol é só um sinal para a gente perceber. Né? Se a gente comparar Brasil e Noruega, por exemplo, meu Deus, a Noruega está em outro mundo, um mundo que a gente não conheceu ainda. Então tá lá, autarquias, né? A Rio Preve, a SEDAI, tudo ligado ao Master também, né? É uma tristeza. Bom, e aí a consequência, né? Até maio deste ano, só até maio, segundo o Banco Central, o rombo das estatais federais já supera todo o ano passado. Já supera o rombo de todo o ano passado. Aí não entram nessas estatais a Petrobras, a Caixa Econômica, o BNDES, o Banco do Brasil. Né? Mas entram os Correios, principalmente, Infraero, Serpro, Dataprev, Casa da Moeda. Significa que no ano passado foi 5,9 bilhões de rombo e neste ano, só em 5 meses, 7,4 bilhões. Né? São bilhões de reais. É uma coisa incrível. Né? Qual é a nosso problema? Né? A gente está dedicado ao futebol, né? A gente viu aí a Copa. O futebol nos tapa os olhos e ouvidos das mazelas do nosso país. Né? E sem que a gente corrija essas mazelas, que são nossas, não adianta fugir para o futebol, fugir para a praia, fugir para o carnaval. Não adianta nada. Né? A gente tem que encarar os fatos que estão aí, que ou nós nos organizamos cumprindo lei, princípios éticos, né, valores, ou a gente continua caindo. É o direito à felicidade, que todo mundo fala, né? A Declaração da Independência Americana, de 250 anos atrás, já falava que o direito à felicidade é um dom evidente, que não precisa pedir para o governo. Né? A liberdade, a vida, são dons do Criador, segundo Thomas Jefferson. Então, e a gente não se dá conta disso, que está nas nossas mãos. Não adianta a gente esperar que venha do alto. Tá, nós é que fazemos, ou nós é que permitimos. Como diz a Declaração da Independência Americana, né? Governos existem por concessão do povo, porque o povo permite. O povo é que dá a permissão para ser governado, para que haja uma ordem. É bom, eu estou falando nessas coisas, porque em menos de 3 meses a gente vai ter a oportunidade de decidir essas coisas. Não adianta conhecer o nome do candidato, tem que conhecer o candidato a fundo e saber quais são as ideias dele para o país, quais são as opiniões, as ideias, os princípios, as doutrinas, os objetivos, as pretensões, desde que ele não seja mentiroso, né? De Brasília, Alexandre Garcia.
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0: 8 horas e 11 minutos, 8 e 11, manhã gelada de terça-feira. É, não reclama não, que a semana que vem vai ser um pouco pior, viu, gente? Se não gosta de frio, pode preparar o casaco aí que não tem jeito. 8 graus a temperatura aqui na nossa região sul nesta manhã. O sol parece que ele não esquenta, né? Pois é, mas é isso que temos. Bom dia para o Richard Evaldo, que está nos acompanhando, o presbítero Valmor Gerlach também com a gente. Bom dia, Rude da Soler, vice-prefeito de Maracajá, também está na nossa live aqui. Geraldo Cordeiro, Praia da Meta, presente. Bom dia, Maria Maurício, lá em São João Batista, Santa Catarina, nos acompanhando. O Ercílio Rocha, Maracajá, bom dia. Bom dia para Suzana Coelho, bom dia abençoado para todos nós. Doutor Fábio Estevão Machado, também conosco na audiência. O Joacir Alexandre, o dono do bar, esse aqui é importante, tem que cuidar bem desse homem, né? Bom dia, povo do bem. Saulo, aqui na Rua Turvo, tá frio que congelou até os dinossauros. Diz que tá tão frio que o dinossauro não tá mexendo mais, né? Tá duro, né? O Luiz Alberto San Martins, bom dia, manda um abraço pra Nena e pro Anderson, esposa e o filho, lhe ouvindo aqui na Polícia Rodoviária, bairro Polícia Rodoviária, Aranaguá. Ronete Zendegger Ferreira, bom dia, Josué Lopes Dias, Cida Alves, Luiz Alberto San Martins, o João Jacobs, Aline Kleber Ibner, também aqui o Altair Barbosa, o compadre Hamilton, aquela cachaçinha vai bem nesse frio, né, compadre? Olha aí. Neide Nerves também com a gente, enfim, muitas pessoas conosco aqui no nosso facebook.com/radio. Fabiano Bento entrou aqui, grande, o homem do som, Fabiano Bento, Nanda Bento Solarizações. O Lauro Gonçalves Machado também deixou aqui o seu bom dia. Olha, Saulo, bom dia. Cadê o lixeiro aqui no Mato Alto? Os cachorros estão rasgando lixo. Pois é, Sofia, sabe que não passou também na coloninha? Pois é, não sei o que está vendo. Voltou de novo esse negócio aí, de vez em quando um lixo parece que esquece de passar, né? Então, vamos pedir providências aí à Secretaria de Obras de Araranguá sobre essa questão. 8h12, estou recebendo aqui no programa o deputado Daniel Freitas. Bom dia.
1: Muito bom dia, Saulo. Bom dia a todos os ouvintes. É um prazer poder estar aqui com vocês.
0: Prazer nosso em recebê-lo, deputado. Como é que está a briga em Brasília?
1: Olha, a briga em Brasília vem sendo cada vez mais acirrada, um momento desafiador, um momento que estamos nos aproximando aí da eleição. Então, os ânimos certamente eles vão ficando cada vez mais acalorados, mas ao mesmo tempo agora Brasília nos dá a condição de poder rodar o nosso estado, porque quanto mais próximo da eleição, a tecnologia permitindo que as votações possam acontecer aqui via celular,
0: sim,
1: isso diminui um pouco o embate dentro do plenário, aquela coisa mais acalorada. Então ficou estabelecido aí praticamente duas sessões presenciais até as eleições, onde nós vamos ter que estar em Brasília, e as demais semanas aí pelo celular nós poderemos fazer as nossas votações. Então é um ano que a gente vai focar em disseminar para o povo de Santa Catarina, que é o nosso quintal, a importância principalmente de irmos às urnas no dia 4 de outubro. É um dado alarmante o número de pessoas que não foram votar na última eleição. Então, isso mostra um descrédito na política, mas, num outro lado, mostra que nós temos a oportunidade de fazer esse convencimento das pessoas, porque elas estão faltando. A opinião das pessoas tem que ser registrada no próximo dia 4 de outubro e vai fazer parte do nosso roteiro, além de dizer, mostrar aos catarinenses, né? Claro, obviamente, a prestação de contas do que eu tenho feito como deputado federal lá em Brasília, né? E é claro, né, pedir o apoio para continuar representando os catarinenses ali na frente. Nós vamos fomentar a ideia da importância das pessoas irem às urnas e deixar a sua digital.
0: Tem alguma pesquisa, o senhor tem conhecimento sobre o porquê que o eleitor não foi à urna?
1: Eu acho que é justamente isso. Muitas pessoas, é o descrédito da política, e aí os bons pagam pelos maus. E também aquela coisa, né, pagar R$2 na segunda-feira é muito simples para qualquer um que seja multa, de, né, classe baixa até. Então eu acho que isso teria que ser revisto, essa multa teria que ser muito mais alta, muito mais cara, e a consciência das pessoas, né, da importância, porque não adianta depois reclamar se não foi lá, né, pessoas esclarecidas que pegaram um avião e foram para Miami na eleição e poder, esse voto, né, fez muita falta na eleição, pessoas foram viajar com a família, depois a gente vê, eu voto no segundo turno, enfim, né, coisas que, pensamentos que a gente não pode permitir que o brasileiro tenha esse ano. É um ano decisivo, já que a gente não foi hexa, a gente vai ter que tirar o Lula, porque nós não vamos aguentar mais 4 anos de PT, então a minha missão vai ser essa, é prestar contas do meu trabalho, mostrar para o catarinense a importância de ir às urnas, de dar continuidade ao trabalho de Santa Catarina, do nosso governador Jorginho Melo, que tem feito um grande trabalho por todo o estado de Santa Catarina. Se a gente está sofrendo aqui, é muito menos do que o resto do país. Santa Catarina é um oásis nesse deserto chamado Brasil, justamente pela característica do nosso povo, né, das nossas empresas, dos nossos empresários.
0: Mas nós somos racistas e defensores do nazismo, né?
1: Essas narrativas que colocaram em Santa Catarina, que a gente tanto defende, né, um estado conservador, sim, mas que nada tem a ver com racista, nem com fascista, né, essas baboseiras aí que a esquerda coloca de apelidos no nosso estado, não nos afetam, muito pelo contrário, nada nos afeta. A gente só não quer que o governo nos atrapalhe. Não nos atrapalhando, a gente vai muito bem. E o governador tem feito um grande trabalho, quero aqui deixar registrado isso, tirou 100% do seu plano de governo do papel, e nós da bancada federal ajudamos muito. É claro que a bancada estadual já tem esse compromisso de estar junto do governador, né, a maioria principalmente do nosso partido, mas ele teve a capacidade, a capilaridade de agregar outros partidos, um governo que teve o apoio, né, da Assembleia Legislativa. Então Santa Catarina está em excelentes mãos, mãos maduras, mãos experientes, e assim devemos continuar. Então é um trabalho agora de praticamente 90 dias, não estamos em campanha ainda, estamos numa pré-campanha, né? Eu como pré-candidato a deputado federal, estou aqui desde ontem na MESC, fazendo o meu roteiro aqui pela região sul. Hoje nós vamos até Passo de Torres, vamos retornando aos municípios onde nós já encaminhamos muito recurso. Eu já chego à marca de 60 milhões de reais.
0: Aqui na região?
1: Aqui só para a região da MESC. Então é importante, né, que o cidadão do extremo sul catarinense saiba que pode contar com o deputado Daniel Freitas. Desde lá de 2018, eu fiz a minha campanha aqui, a minha mãe, que é nascida aqui na cidade de Araranguá, minha família tem toda uma ligação aqui com Araranguá, com Morro dos Conventos, através do meu bisavô, Dionísio Freitas. Eu vou fazer uma pausa aqui até para deixar um abraço aqui para os meus amigos Eduardo e Ricardo Stopassoli. Né? Obrigado pela abertura aqui na audiência da Rádio 95.5 FM, porque a gente tem uma história de família,
0: né?
1: com o seu Evaldo Stopassoli, meu bisavô Dionísio Freitas.
0: Bisavô, teu bisavô. Barrou, você não vai entrar aqui, né?
1: Então, quando eu vejo dois amigos de uma vida inteira, eu fico muito feliz, ver o sucesso, né, deles, da continuidade, né,
0: do legado pai,
1: né? do Evaldo. Então, fazendo esse parênteses aqui, para mim é muito, muito legal poder estar aqui no extremo sul, está aqui hoje em Araranguá, e esse eu vou fazer o roteiro, esse é o roteiro que eu faço entre ontem até hoje, mais tarde, prestando contas, entendendo as novas demandas. Ontem visitei o Hospital Regional de Araranguá e eu fiquei muito feliz porque eu vi toda aquela ala reformada. E aquela ali foi uma emenda minha que eu encaminhei. Até o Christian, o diretor, disse que foi a maior emenda que alguém já mandou para o Hospital Regional de Araranguá, incluindo os governos, né, atual e passado, executivo, né? Então foi uma preocupação minha, entendendo a importância do hospital. Tem novas demandas do hospital que a gente ouviu ontem e certamente vamos estar muito atentos aí para o futuro breve. Ontem eu dei uma andada pela cidade, eu sou reconhecido como deputado do esporte aqui em Santa Catarina, pela transformação que eu fiz inicialmente com essa tribo do skate, né? Em Criciúma foi significativa a mudança. comportamental, em princípio, que era um skate, o skate era muito criminalizado.
0: Sim.
1: E virou um esporte olímpico, então em Criciúma. Verdade. Eu sempre falava pro prefeito: prefeito, eu quero fazer o skate park mais atual do Brasil, vocês vão ver a transformação que vai acontecer em Criciúma. E ele não entendia até o momento que ele entendeu, quando eu trouxe o recurso, fizemos o skate park e trouxemos o STU para Criciúma.
0: Sim, foi um
1: movimento, que hoje coloca Criciúma para o Brasil inteiro como uma das capitais, não sendo capital, mas capital do skate, né? É, fizemos aí skate park em Balneário Camboriú, em Garopaba, em Bituba, em Florianópolis. E ontem eu me reuni aqui com a turma do skate, e Araranguá precisa também estar com uma pista.

0: milhão de reais para lá, para a gente fazer essa que vai ser a pista mais atual do país. Então, eu ontem andei aqui por Araranguá para entender tudo isso, né? Falei com o pessoal aqui também da casa dos idosos aqui. Tô entendendo mais e mais demandas da cidade, e a cidade cada vez mais entendendo que pode contar com o deputado
1: É
0: Daniel
1: o que essa
0: Freitas.
1: folga do Congresso te dá, né?
0: É importante
1: Te dá
0: também, Saulo.
1: mobilidade, porque, cara, as pessoas, ah, mas o deputado só aparece em época de campanha. Não, já apareceu outras vezes aqui. Claro que não vem tanto, porque ele tem que estar em Brasília. O trabalho é lá em Brasília. O estadual ainda consegue, circular mais por aqui. Agora, essa questão, por exemplo, nesse período, você poder votar pelo celular, te dá essa mobilidade de estar aqui. A Evelise Rocha, que é protetora, está dizendo o seguinte: bom dia, querido Daniel. As protetoras agradecem o apoio à causa animal também. Então, você também andou ajudando aí, pessoal.
0: Isso, eu repassei já há uns 2 anos aí, um ano e pouco, R$ 200 mil para a entidade da Causa Animal, que a Evelise é uma grande líder aqui na cidade. E é uma pauta que faz parte, né, do meu mandato, desse cuidado. Bom, voltando no meu passado, eu cresci numa casa que tinha 36 cachorros, então
1: Nossa, tinha um canil.
0: era um canil, um verdadeiro canil. Meu avô Hilário Freitas, ele era um apaixonado, acho que ele gostava mais de bicho do que
1: Do
0: de
1: que
0: gente.
1: gente.
0: Então a gente cresceu dessa mesma com esse mesmo pensamento, né, de gostar muito e ter esse cuidado com os animais. Então é uma pauta que eu defendo bastante também. Quero deixar um abraço para Evelise, parabéns pelo trabalho, porque nós temos que ter pessoas abdicadas aí com essa causa.
1: Um copo cheio para o PL, para o 22 e para a direita, seria eleger o Flávio Bolsonaro presidente do Brasil e eleger o maior número de senadores. Isso é possível? Como é que está essa situação depois desse escândalo do Banco Master ter atingido o Flávio Bolsonaro, ele desidratou a candidatura, sei lá, e essa questão da briga dele com a matriarca, né, que é a esposa do Bolsonaro, a Michelle Bolsonaro, isso atrapalha?
0: Bom, vamos começar pelo dever de casa. Eu vejo Santa Catarina entregando o resultado desejado na questão de uma Câmara Federal forte. Eu acredito muito na reeleição dos deputados do Partido Liberal, porque majoritariamente falando, nós não deixamos a desejar. Nas nossas votações, nas nossas posturas, nos nossos encaminhamentos, na nossa fidelidade ao nosso líder Jair Messias Bolsonaro. Eu, falando especialmente de mim, carrego comigo essa fidelidade intrínseca, norteando o meu trabalho, norteando as minhas votações. Quando ele era presidente da República, ele recebia ou a minha ligação ou as minhas mensagens questionando o presidente quando eu estava em dúvida. Nessa votação eu estou em dúvida. Se o senhor fosse deputado nesse momento, como o senhor votaria? Fiz diversas visitas, não agora, né, porque tem pedido meu na mesa do Alexandre de Moraes para visitar o presidente Bolsonaro. Eu queria muito ter essa oportunidade de dar um abraço nele e saber pessoalmente como ele está, porque hoje eu só recebo recados, e quando o nosso líder se distancia assim, não porque ele quer, mas por força maior, além de uma tristeza que nos dá, nos traz também uma insegurança, né? Mas estamos aí sempre. Ele já fez, é aquele pai que já educou os seus filhos, então cada um já sabe, né, o norte, já sabe como deve carregar o seu trabalho. E aqui em Santa Catarina eu não tenho dúvida que a gente vai conseguir entregar, vai fazer uma Câmara Federal, né, à altura do que ele espera, do que o Brasil precisa. O Senado Federal da mesma maneira, nós temos aí duas vagas, então nós temos nossos pré-candidatos, a Carol Detone, minha amiga, colega parlamentar, deputada federal, que fez um grande trabalho, e temos o Carlos Bolsonaro, que veio para Santa Catarina, e a gente não pode ser hipócrita de dizer que o Carlos já chegou bem aceito aqui. Mas o trabalho que está sendo feito é justamente esse, de ir tornando o Carlos cada vez mais inserido no cenário catarinense. Eu fiz um evento em Governador Celso Ramos, lá na casa da minha família, chamado Almoço de Ideias, onde eu fiz para apresentar o Carlos para o setor produtivo também, né, além de naturalmente prestar contas. E o meu objetivo era unir o setor público, né, quem governa, quem legisla, com quem produz em Santa Catarina. Fizemos um grande evento, super prestigiado. Valdemar da Costa Neto veio para o evento, o Flávio Bolsonaro entrou de vídeo, fez uns 15, 20 minutos de conversa com os empresários de Santa Catarina, dizendo

0: Seguinte, olha, o Carlos realmente ele está chegando em Santa Catarina agora, mas eu provavelmente serei o futuro presidente do Brasil e quem vai trazer, né, além dos deputados federais de Santa Catarina e da Carol Detone como senadora, os problemas, os gargalos de Santa Catarina para dentro do meu gabinete como presidente da República, ou melhor, para dentro da minha casa, é o meu mano, é o meu irmão. Meu irmão que vai ser senador por Santa Catarina. Então, parem de desconfiar se o Carlos conhece os problemas de Araranguá, de Meleiro, do Turvo, Jacinto Machado.
1: E não conhece mesmo.
0: Mas nós conhecemos e levaremos isso a ele. Ele está rodando Santa Catarina e a facilidade que ele vai ter de entrar na casa do presidente da República, de entrar nas discussões ministeriais quando o assunto for Santa Catarina, de nós brigarmos por ministérios, inclusive com o futuro presidente do Brasil, se assim Deus quiser e o brasileiro resolver, né, sendo o Flávio Bolsonaro, Santa Catarina tem grandes condições de emplacar ministérios, porque os dois irmãos do presidente, do futuro presidente, serão parlamentares provavelmente, porque o Renan também é pré-candidato aqui em Santa Catarina. Eu, como um grande aliado e amigo da família, e tantos outros parlamentares que aqui trabalham e que vão levar esses problemas, que Santa Catarina hoje é injustiçada. Nós somos um dos estados que mais produz na nação brasileira. A cada 100 reais que a gente envia para lá, volta 10, e o deputado tem que fazer todo um trabalho de escolher os municípios que são merecedores de receber, como se fosse uma migalha ou favor que o deputado faz. Muito pelo contrário, as emendas que eu trago para cá, onde eu aqui já superei 60 milhões de reais aí em recursos da AMESC, é exatamente o que eu tenho por ano. Então, se dividir as minhas emendas parlamentares que eu recebo em um ano para indicar, não dá 200, não dá 300 mil reais por município, Saulo. Uhum. O que que se faz com 300 mil reais no município? Eu não consigo pavimentar uma rua, nada. Eu não consigo construir um posto de saúde, eu não consigo comprar sequer uma ambulância para um município. Então, o nosso critério tem que ser muito pontual, a gente tem que, de fato, entender. Não, essa cidade, ela é muito importante para mim, é importante para que eu mantenha o meu, né, o meu eleitorado aceso, é a minha base. Então, por isso a importância do voto pelo Sul, pelos deputados do Sul. Porque é claro que a gente dá importância aqui à nossa base, porque a gente conhece, porque a gente está presente, né? A gente veio passar o final de semana em casa, até eu chegar em casa, eu ouvi 10, 15 demandas. Então, isso faz parte, né? Então, é importante que o eleitor e a gente tenha essa consciência. E somos case, inclusive, né, de representatividade na Câmara Federal.
1: Sobre essa questão do Flávio Bolsonaro.
0: O Flávio e a Michelle tiveram essa desavença pública. É claro que ninguém do PL gostou do que está acontecendo. Ambos já foram novamente para suas redes sociais, tratando o assunto como ultrapassado. Algo aconteceu ali e que nós não temos essa certeza e nem tampouco a informação correta, que deixou a Michelle realmente, né, chateada ao ponto de ela vir a público e fazer um vídeo, né, aí contrapondo num momento importante. Eu acho que não é saudável. O que a direita busca é o que a esquerda consegue. Eles se brigam aí dentro de uma sala e saem todos abraçados, independente do que discutiram dentro da sala. E a direita ainda não chegou nessa maturidade. Espero que esse tenha sido o último episódio, né, de algo parecido, porque nós temos aí um único objetivo, que é tirar a esquerda do poder. Então, eu tenho muito bom relacionamento tanto com o Flávio, quanto com a Michelle, como com o Nicolas, como o Eduardo Bolsonaro, que está lá nos Estados Unidos. E a gente vê aí a direita, às vezes, com um pouco de delay nessa parte.
1: A direita não está repetindo a esquerda? Porque, por exemplo, o vice do Lula hoje chamou ele de ladrão e disse que ele queria voltar à cena do crime. E hoje é vice. Aí, daqui a pouco, o PL está apoiando no Ceará um cara que chamou o Bolsonaro de ladrão, chamou o Flávio de ladrão. É isso que a Michelle está dizendo, parece que está se repetindo isso, né?
0: Bom, eu tenho a certeza que para ser presidente do Brasil, o PL, hoje, apesar dessa bipolarização aí, hoje ou a gente é de direita ou a gente é de esquerda, mas para fazer 50 mais um, a gente vai precisar, né, ampliar um pouco e abrir um pouco esse leque, despressurizar um pouco essa questão do radicalismo extremo em relação a algumas posturas. Nós temos as nossas posições bem definidas? Temos, mas agora nós temos um único objetivo, que é tirar a esquerda do poder e retomarmos a direita com estratégia. A estratégia vai ser definida por um líder que não está morto. A gente precisa todos os dias lembrar: o Jair Bolsonaro está vivo, ele está injustamente em prisão domiciliar, mas está conversando, está dando o norte para o Flávio. Então, hoje o Flávio, ele foi eleito o sucessor, é quem carrega o legado e é quem é o porta-voz do presidente Bolsonaro. Então, quando ocorre algo dessa natureza entre Flávio Bolsonaro e Michele, que é uma grande mulher, que todos nós respeitamos e não podemos, né, pontualmente agora, né, julgá-la por esse vídeo, eu acho que todo ser humano, ele está passível ali de, num momento de estresse, cometer algo que não vai ser bem compreendido. Acho que foi o que aconteceu nesse episódio e que eles estão realinhando, mas nós temos uma liderança a seguir, nós temos um compromisso, que é tirar o PT do poder, e nós estamos sendo liderados nesse momento pelo Flávio Bolsonaro, que é quem recebeu o legado do pai, e nós estamos agora em busca de retomarmos a cadeira presidencial. E quem vai ser o sucessor? O Flávio Bolsonaro. A Michelle é uma grande líder, uma grande mulher, uma grande parceira. Eu tenho certeza que ela vai influenciar positivamente essa eleição. Foi um episódio passado, ultrapassado, que é claro que deu uma boa chance para a esquerda aproveitar esse momento, mas que a gente vai dar jeito aí de mostrar que estamos alinhados, projetados para o futuro, para um Brasil melhor.
1: Deputado Daniel Freitas, foi um prazer mais uma vez recebê-lo aqui, sucesso na caminhada.
0: Muito obrigado, Saulo, um abraço a todos vocês que nos ouviram até aqui. Hoje vou ter a oportunidade de abraçá-los aqui na rua, vou a Sombrio, vamos até Passo de Torres para prestar conta do nosso mandato, do nosso trabalho e, é claro, abraçar os amigos e receber novas demandas. Então, contem com o deputado federal Daniel Freitas, que nós estamos aqui para trabalhar, arregaçar nossas mangas por Santa Catarina e pelo Brasil. Grande abraço a vocês.
1: Muito bem, são 8h35, nós vamos ao intervalo. Depois do intervalo tem informação de polícia com Jairo Silva, tem notícia da hora com o Lucas Casagrande. No último bloco do programa eu converso sobre saúde com a secretária de saúde do Balneário Rui de Silva, a Manuela Porto, que inclusive teve um projeto aprovado na Câmara, permitindo que o prefeito contrate mais pessoal para a saúde do Arroio, que está precisando realmente. A conversa com ela é depois do próximo intervalo. Voltaremos em seguida.
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22: Uma decisão inédita e polêmica incendeia os bastidores das oitavas de final. O comitê disciplinar da FIFA surpreendeu ao anular a suspensão do atacante americano Folarin Balogun, expulso contra a Bósnia, usando uma brecha no artigo 27 do Código Disciplinar. Com isso, o artilheiro está liberado para o jogo desta segunda-feira. A Federação Real Belga de Futebol expressou uma enorme perplexidade e indignação com a decisão de última hora. Em um comunicado oficial, a entidade afirmou que a liberação de Balogun contradiz o próprio regulamento escrito para o torneio e anunciou que já está investigando para contestar a FIFA. Eu sou Melina Calduro, de Nova Jersey, para o Acaerte em Campo.
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4: 8h48, vamos à informação de polícia, Jairo Silva.
5: Olha, posto São Paulo, traficante é preso com quase meio quilo de maconha no centro de Sombrio, hein? Foi por volta de 21 horas e 45 minutos de ontem, segunda-feira, dia 6, no centro de Sombrio, a polícia militar prendeu um homem de 43 anos por tráfico de drogas durante o atendimento de uma outra ocorrência. Enquanto realizavam diligências, os policiais viram um homem correndo em direção aos fundos de um conjunto de kitnets e retornando logo em seguida para um dos imóveis. Diante da tudo suspeita, foi realizada então a averiguação do local. Com apoio do cão de faro Argo aqui do Canil K9 de Araranguá, a guarnição localizou 445 gramas de maconha escondidas junto ao suspeito. Durante as buscas do imóvel, também foram encontradas 4 porções de cocaína, totalizando 20,2 gramas, além de uma balança de precisão e materiais comumente associados ao tráfico de drogas. O homem foi preso em flagrante por tráfico de drogas. A mulher que estava no imóvel também foi conduzida à delegacia de polícia civil para o esclarecimento dos fatos e adoção das medidas cabíveis. A ocorrência resultou, inclusive, na apreensão dos entorpecentes de materiais relacionados ao tráfico de drogas, que foram encaminhados, então, à Polícia Civil.
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4: 8:51. Bom dia, Saulo. Aqui é o Antônio Fernandes Mateus, de Forquilinha. Acompanho o teu programa todos os dias com um conteúdo muito bom. Mas vem notando que o pessoal do PL, que vão aí, eles só falam mal do Lula e do PT. Por que que eles não falam dos 30 prefeitos presos, todos do PL, por corrupção? Olha, Antônio, cada um vai vender o seu peixe. Aí os caras do PT, quando vêm aqui, também falam a mesma coisa. É lógico que eles não vão dizer, ah, o nosso prefeito foi preso. Não vamos fazer isso. Isso cabe à esquerda fazer. Assim como cabe à direita apontar os erros da esquerda. Isso é normal em política, né? Bem tranquilo isso. Não tem. Nossa função aqui é dar espaço para as pessoas falarem e se manifestarem. Só isso, né? Bom dia, Imortal, e a todos os colorados. Está quase chegando o dia de sofrer novamente. É, Cabo Merêncio. Acabou a Copa, né? Pois é, mas agora a gente volta a sofrer com os nossos times aí, né? A Eluar Escremim Martins deu um bom dia pra gente aqui. O Luiz Antônio dos Santos também. O Ariel Cardoso, bom dia, ótima terça-feira. Direto de São Paulo, nos acompanhando aqui. A Leoni Elias também deu um bom dia. A Evelise voltou aqui para dizer que esse recurso do Daniel Freitas veio para a Secretaria de Saúde, né, que trata da causa da questão animal, né? E o Alexandre Marcolino, coitado, kkk, Lula mais uma vez eleito, aceita que dói menos. E disse também que já já Araranguá, a canção desse negócio aí de Bolsonaro. Acho que está errado aqui, acho que já cansou, deve ser isso, né? Um cara que só fez camada nesse nosso Brasil também, não entendi, camada, não entendi. Até a Michele já cansou dessa galera, tá dizendo o Alexandre Marcolino, sobre a entrevista anterior. Bom dia, seu Lucas Casagrande.
11: Bom dia, Saulo, bom dia a todos os ouvintes da Rádio Araranguá.
4: Qual é o seu destaque do Notícia da Hora?
11: Receita Federal lança canal único de atendimento e ele é digital. Eles já não atendem indo ali, né? Agora mesmo. Eles já não atendem sem agendamento. Indo ali, eles não atendem.
4: Então. Achei um negócio interessante, porque tu tenta um atendimento digital, não consegue. Tu vai lá e diz, não, mas tu tem que tentar pelo menos 3 vezes e comprovar para depois tu vir aqui para...
11: Não, é difícil.
4: Cara, é difícil. Tu não quer me atender, né?
11: Não quer.
4: Mas tu não quer me atender.
11: Não quer, nesse não caso
4: possível,
11: não.
4: Gente. Tu tem acesso.
11: Mas é que assim, ó, vai que tu tem direito.
4: Ah,
11: esse é o X da questão.
4: Não quero que tu tenha direito.
11: Não. Não quero que tu resgate teu direito. Tu tem o direito, não tem problema. O problema é tu querer resgatar, daí ferrou o negócio.
4: Tem coisa do Brasil que eu não consigo. Já tem, já
11: deixei.
4: Daí
11: o que acontece? Daí tu vai pra justiça e ganha com uma indenização maior, porque a Receita impediu o atendimento. É. E aí vira uma conta mais cara ainda.
4: Ontem eu tentei acessar o GOV.
11: Cara, não sei por quê.
4: Desisti?
11: Não sei por que você tenta
4: desistir.
11: Desisti?
4: Isso. Porque por causa das fraudes, cara, tu tem que entrar, tem que fazer, faz de novo o processo, manda outro negócio. Meu Deus. Cara, tem que ter pós-graduação, senão tu não consegue entrar. Quer dizer, puxa, que culpa eu tenho que os caras fizeram sacanagem?
11: Mas assim, ó, é um pouco pior. Eu vou te falar um negócio, tá? Eu na casa preciso comprar uma televisão e tal, e aí eu fui instalar, porque a televisão tem que instalar agora, né? Tem que configurar ela a primeira vez que tu liga ela e tal. E eu não me considero um cara, embora não seja um
4: BIOS.
11: Seja um cara aí. Não, embora eu não seja um cara tão atento a essa questão de tecnologia e tal, eu sou, né? Também não me considero um completo ignorante, né? Cara, eu passei trabalho ontem pra ligar uma televisão. Eu só queria ver a televisão.
4: Só queria ligar a televisão.
11: Eu só queria. Daí, não, aí eu fui pro YouTube, né? Não, mas tu consegue sem, que daí não sei o quê, porque tem que baixar o tal do Smart, não sei o quê.
4: E nunca é como eles dizem, né?
11: Aí, não, mas tu consegue só ver a televisão. Pô, mas eu comprei a televisão porque eu precisava que ela fosse um Smart, né? Não tinha comprado.
4: Mas daí tu consegui. Tem que fazer um curso online para conseguir ligar a TV.
11: Não, acho que é um mestrado. O curso online desses rapidinho não dá conta. Um troço difícil.
4: Não, é...
11: complicado, cara.
4: Facilita aí, né?
11: Me ajuda aí, né?
4: O diesel da Atena, ajuda aí.
11: Ajuda, Rafa.
4: Ah, eu quero só ligar e tá tudo funcionando, gente. Não, tem que programar, tem que...
11: E eles vêm pra vender uma facilidade, né?
4: Como é que é?
11: Não, isso aqui tu conecta com aquilo, que aquilo... Nossa, vai ser um negócio inteligente.
4: É só ligar que já tá tudo, não tá nada.
11: Então, na Receita vai ser assim também agora, é só ligar. O que vai acontecer depois, eu também não sei.
4: Vamos ver. Ligue já. Muito bem, notícia da hora com Lucas Casagrande. Intervalo e eu retorno para conversar com a secretária de saúde do Balneário Arroio de Silva, Manuela Porto.
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14: A Receita Federal iniciou nesta segunda-feira a operação do Receita Atende, um novo canal único de atendimento digital, criado para concentrar em uma única plataforma o relacionamento do órgão com os cidadãos e empresas. Nesta primeira fase, o sistema passa a substituir a maior parte dos serviços atualmente prestados pelo Fale Conosco, principalmente para esclarecimentos de dúvidas e orientação sobre serviços administrados pela Receita. Segundo o órgão, a mudança faz parte do processo de modernização do atendimento ao contribuinte e busca tornar os serviços mais integrados, seguros e eficientes. A implantação do Receita Atende ocorrerá de forma gradual. Inicialmente, apenas as demandas hoje direcionadas ao Fale Conosco serão migradas para a nova plataforma. Em uma segunda etapa, a Receita pretende incorporar ao sistema o atendimento realizado por e-mail e também os processos digitais, concentrando em um único ambiente virtual praticamente todas as interações entre os contribuintes e o fisco. Para o Notícia da Hora, Lucas Casagrande.
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5: Nove horas e 11 minutos, 9:11. Oi, Saulo, bom dia a você e seus ouvintes, ouvindo um pouco a fala do Lucas a respeito da TV. Espero que ele tenha sorte. Ano passado comprei uma dessas modernas Samsung, que já passou um ano e deu problema. Fui na loja saber e me disseram que, tá fora da garantia, né? Passou apenas um mês. Mas tu sabe que é interessante, viu, o Ademir? Parece não, né? Hoje em dia, tudo isso tem prazo de validade. Eles já fabricam sabendo que vai dar problema em tanto tempo. É assim. Porque antigamente se fazia produtos que duravam a vida toda. Daí não vendia mais, né? Vendia uma vez só. Então a indústria chegou ao consenso que para isso aqui não pode durar para a vida toda. Tem que durar um ano, dois anos. O cara vai ter que trocar a TV, senão como é que eu vou continuar vendendo? E aí é isso que está acontecendo. Agora, essa televisão, quanto mais coisa ela tem... Mas ela pode estragar, né? Porque é um monte de componentes, um monte de outras coisas que não é nem ligado à própria função da televisão, né? Mas enfim, é o mundo moderno que nós temos aí. A Eloara Escremim Martins está aqui. Bom dia, Saulo. Estou te vendo em Caxias do Sul. Olha só, legal, né? Na serra aí do Rio Grande do Sul. Deve estar frio pra caramba, tomar um vinhozinho aí deve estar bom, né? Ela está nos acompanhando via facebook.com/rádio Araranguá. Luiz Antônio dos Santos também deixou um bom dia para a gente aqui. Nossa audiência sempre nos acompanhando nas manhãs da Rádio Araranguá. Também aqui a dona Terezinha está aqui. Oi, Saulo, bom dia. Não para a seleção brasileira também, ninguém, todo mundo frouxo, né? Ninguém fazia uma falta. Eu acho que o nosso Brasil... de Pelotas ia fazer mais bonito na Copa. Pelo menos ia ter mais garra. Desce o cacete, Saulo. Dona Terezinha, sempre espirituosa. Né? O Brasil de Pelotas nos representava, Terezinha. Acho que aí nós íamos ir bem até o hino. Depois do hino, da bola rolando, acho que não ia rolar. Ia ser bem pior que a seleção, que também não foi bem, né? Também não foi bem. Mas é só futebol, gente. Vamos tratar da vida? Porque a morte é certa, né? Bom, falar em vida, falar em saúde. Está aqui comigo a secretária de saúde do Balneário Rui de Silva, Manuela Porto. Bom dia.
6: Bom dia, Saulo. Bom dia aos ouvintes que estão nos acompanhando. Muito feliz de mais uma vez estar aqui na oportunidade de falar das ações de saúde do nosso município.
5: O município cresceu, está crescendo, população, 20 mil. A saúde está crescendo junto.
6: Cresce a população, aumenta as demandas dentro dos postos. Com isso, a gente precisa aumentar o quadro de funcionários, né? Porque hoje a nossa demanda está bem alta. Apesar que a gente abriu o horário estendido em abril, desde janeiro, a gente conta ali o verão, né? Já se passaram mais de 100 mil pessoas só em atendimento médico. A gente tem 6 unidades de saúde, então é um número bem elevado, bem, né? Quando se fala em atendimento médico, a gente tem um quadro de 15 médicos clínicos gerais e 100 mil é 100 mil atendimentos, né?
5: Imagina, é bem considerável. E essa questão de falta de médicos, tem esse problema lá hoje no Arroio ou está resolvido isso?
6: Então, Saulo, hoje a gente não tem esse problema. Acredito que a maioria dos municípios não estão com esse problema por conta da UFSC, né, que formou a primeira turma ali de médicos, já está na terceira. Então, hoje está um quadro grande de médicos assim na região. Até está difícil de emprego para eles, né? Então, hoje isso não é meu problema.
5: Mudou o quadro, então?
6: Mudou. Que há 4 ou 3 anos atrás não era assim, né? A gente tinha uma falta de profissional que não, a gente não achava o profissional para trabalhar. Mas hoje não. Hoje a gente está com mais de um médico em cada unidade.
5: Esse atendimento estendido, esse horário foi estabelecido através de uma pesquisa? Porque tem, às vezes, não adianta deixar até a meia-noite um atendimento se as pessoas não usam.
6: Então, a gente montou mais uma equipe e nosso objetivo é de saúde do trabalhador. Né? Para aquele trabalhador que passa o dia inteiro no trabalho, a empresa é difícil de liberar para um atendimento médico, para uma renovação de receita, para um curativo. Então, a gente faz esse atendimento para ele. É, até as 9:30 da noite, no posto de saúde central, o trabalhador pode chegar ali, solicitar uma consulta, uma renovação de receita, por ordem de chegada. E ali a gente aumentou uma equipe com um enfermeiro, técnico, médico e ambulância também.
5: E tem tido procura?
6: Muita procura.
5: Não é mesmo?
6: De abril, que a gente inaugurou, acho que dia 6 de abril, até dia 30 de junho, a gente já teve 600 atendimentos.
5: Bom.
6: Daí 5 horas da tarde às 9:30, né?
5: Claro, porque é mais um custo também, né?
6: É mais uma equipe, né, que o município coloca. É, precisamos aumentar as vagas também, mas é um serviço de excelência, está ajudando muito, principalmente essa população que trabalha, é voltado para essa população. E claro, né, a gente tem muito atendimento de criança, né, as mães que trabalham o dia inteiro, a criança está doente, mais demandas agudas.
5: Agora, isso vocês, num primeiro momento, colocam assim, esse horário, mas se precisar, vai ter que estender também.
6: Isso, conforme a demanda, a gente vai vendo que vai aumentando, provavelmente vai aumentando, principalmente no verão, a gente já está se preparando para o verão, porque é um serviço novo, né, e talvez mais para frente a gente vai precisar aumentar o horário.
5: O Adeneira Alexandre Copic está perguntando aqui, bom dia, Saulo e secretária. Alguma ação para a fila dos exames? Estou há mais de um ano aguardando um exame da próstata. Não pode ficar um ano esperando esse exame, homem.
6: A gente pede que esteja procurando a Secretaria de Saúde, o setor de TFD, porque exame de próstata tem que ver qual é o exame, né? Biópsia, a gente não tem fila, porque biópsia acaba o município fazendo, tem que ver se é ultrassom, ressonância. É bom estar procurando a Secretaria com o seu documento, importante isso, porque a gente não atende sem um documento, para ver qual é o exame, está na fila do SUS, do Estado, do município.
5: Aí é o mesmo problema de Araranguá e de outros municípios, né? As pessoas não conseguem entender que tem fila que não é do município, né?
6: Na verdade, a fila do SUS, a maioria não é do município, né? A gente que acaba abraçando algumas filas, como ressonância e biópsia, por exemplo. Uhum. Ressonância, o Estado, ele não tem prestador na região.
5: Pois é.
6: Então, não tem quem faça para o Estado, o município acaba pegando essa fila. E a biópsia também é uma fila que demora muito e a gente entende que é de extrema urgência e importância se o médico pediu, é porque precisa com urgência. Sim. Então, acaba o município pegando essa fila também.
5: Pois é. Agora, a questão de próstata, cara, pode ser um câncer, pode ser nada, mas pode ser alguma coisa. Isso é urgente, não pode ficar esperando um ano, não.
6: Por isso que a gente pede para pode comparecer no setor de TFD, na Secretaria de Saúde, para verificar qual é o exame.
5: Pois é, porque às vezes a pessoa muda o telefone também, né? Ou muda de endereço também, não atualiza. Não sei se é o caso aqui, mas pode ser. Você tem que procurar mesmo a secretaria, viu, Adernei, para ver isso aí com urgência, né? Tem que correr para isso, né? Eu tenho conversado bastante sobre saúde, né? Um município, um estado. E o que eu tenho ouvido é que o município que consegue ser resolutivo, né, dentro da sua Secretaria de Saúde, ele tende a conseguir dar um atendimento melhor. Por exemplo, comprar uma ressonância magnética, que não é o caso do Arroio, um tomógrafo, coisa assim. O Arroio pensa em, por exemplo, se equipar, porque um hospital é uma coisa fora da realidade, UPA também, né, não tem nada a ver. Mas equipar melhor, fazer um tipo um postão de saúde com mais exames e resultados?
6: Saulo, eu sempre penso assim, que quanto mais a gente fortalecer a prevenção e a promoção à saúde, mais a gente evita filas no SUS. Eu sempre vou estar ajudando a APS, fortalecendo e qualificando o serviço. Quanto mais a gente aumenta médico, mais encaminhamento a gente aumenta. Mas esses tipos de encaminhamento, ultrassom, tomografia, ressonância, a gente precisa qualificar o nosso serviço para entrar na fila aquilo que é realmente necessário. A gente está fazendo um treinamento tanto com a equipe de enfermagem quanto com a equipe médica para estar melhorando os dados clínicos para assim o paciente ganhar mais urgência na fila. Porque para vocês entenderem, a regulação ela é uma regulação estadual. Sim. Então, quem vai regular é o médico regulador do estado. E ele não está com o paciente, ele vai ler o que o médico escreveu. E isso é o nosso maior problema, né? Porque muitas vezes o paciente é crítico, urgente, e não ganha urgência porque não está descrito os dados clínicos. E trabalhando prevenção e promoção à saúde, a gente consegue evitar encaminhamentos que muitas vezes pode ser resolvido dentro de uma unidade básica de saúde. Eu preciso sempre falar da APS, da Atenção Primária à Saúde, porque como enfermeira de Estratégia da Saúde da Família, eu acho que é o melhor caminho e, na minha opinião, se perdeu um pouco isso nos últimos anos.
5: Sim.
6: A Estratégia de Saúde da Família. Fortalecendo isso, a gente consegue melhorar as filas do SUS. E aí, para aprimorar dentro de uma cidade, colocar um ultrassom, eu acho que é o melhor caminho, um raio-x, uma ressonância. Acho que é o melhor caminho, sim. Só que ainda assim a gente vai ter filas, porque vai aumentar os encaminhamentos. E é algo que a gente pensa mais para frente, colocar um laboratório de exames também dentro do nosso município. A gente tem uma policlínica municipal. Não é um espaço tão grande. Uma vez ela era grande, hoje ela já se torna pequena.
5: Sim.
6: Que a gente tem uma parceria com a UFSC muito grande.
5: Não é que diminuiu o espaço, gente, é que aumentou a demanda, né?
6: Aumentou e a gente tem uma parceria muito grande com a UFSC.
5: Sim.
6: E acaba utilizando bastante esse serviço. E a gente tem um planejamento de utilizar a policlínica para fazer esse serviço especializado que a gente chama, né? Talvez um laboratório, um exame de imagem, enfim. Mas, voltando ao assunto da atenção primária, é o que a gente pensa quanto gestão. Melhorar as unidades básicas de saúde, melhorar o exame clínico no paciente mesmo, né? Fazer o exame, colocar a mão no paciente, fazer o exame clínico, para assim a gente evitar encaminhamentos que não sejam necessários.
5: Mas eu fico preocupado, que a segunda vez que eu ouço um secretário de saúde, eu já ouvi isso aqui do pessoal da regulação de Araranguá, inclusive, é que o médico, quando faz o encaminhamento, ele não coloca o que tem que colocar. Mas para aí, o médico não pode ter que fazer isso, gente. Ele tem que dar todas as informações. Porque, como você diz, o cara da regulação, ele recebe, isso aqui não é tão urgente. Agora, se ele detalhar, nossa, isso aqui vai ser urgente. Isso vocês têm conversado com os médicos do Arroio, no posto, para ter esse cuidado?
6: Isso, a gente tem reunião mensal com os nossos médicos, a gente tem uma reguladora também municipal que nos ajuda bastante.

0: é o que a gente prioriza para evitar complicações futuras, né?
1: A Maria Azuleide Pisolo está dizendo o seguinte: bom dia, Saulo, meu marido tem um holter para fazer, faz um ano. O que está acontecendo com a Secretaria de Saúde? O que está acontecendo? Bom, mas aí você não disse, é do Arroio de Araranguá, tem que detalhar isso aqui, né? Não sei se é do Arroio do Silva, que eu estou conversando aqui com a secretária de Saúde do Balneário Arroio do Silva. O Eric Vieira, USB, da Unidade de Saúde Básica 18, é isso? Ligado na entrevista?
0: Isso.
1: Aqui.
0: Nosso SAMU.
1: Ah, o SAMU. Ah, isso aí. Interessante. Bom dia, Saulo. Queria enviar um abraço para a secretária Manuela, que está fazendo excelente trabalho. E um abraço da Fernanda, Gabriel e do Vera. Também está aqui mandando esse abraço para você aí.
0: Bom dia, obrigado, Vera.
1: Ah, ela voltou aqui para dizer que esse holter, que está um ano para fazer, é do Arroio do Silva, sim.
0: É, o Holter é uma fila do SUS do estado. Aí a gente não faz através do município. A gente fez uns mutirões para diminuir a fila, mas não tem só do Holter, né? Tem ecocardiograma, espirometria, de esteira, enfim. Então, o Holter é uma fila do estado.
1: No estado.
0: Do estado.
1: Voltamos à questão da regulação.
0: Isso, a regulação.
1: Mas essa porque aqui também foi anunciado, né, em primeira mão, inclusive, que vai ser feita uma regulação regional. Tu acha que isso melhora, Manuela?
0: Isso melhora muito, principalmente o filtro dessas filas, a conversa, principalmente a nossa interação de município com a
1: Sim.
0: regulação. Trazendo mais para perto da gente, melhora muito. É
1: Ah.
0: uma briga que a gente já, desde que eu estou na secretaria, a gente já vem trazendo, já vem pedindo e finalmente a gente vai conseguir.
1: Vem sendo discutido isso há um tempo já, né?
0: Já.
1: Mas o Estado mesmo que segurou isso, não
0: Isso,
1: queria.
0: a gente trouxe números, dados, através da CIR, que a nossa presidente é a DAE, secretária de Saúde de Araranguá, ela vem brigando bastante, né? E aí, quem sabe, vai vir daqui a pouco para a regionalização, só que a gente precisa também trazer para Araranguá. É o que a
1: Lógico.
0: gente briga mais ainda, né? Trazer a regulação para Araranguá. Quem sabe mais para frente.
1: Pois é, vale a briga.
0: Vale.
1: Vale
0: Deu
1: a briga.
0: certo a gente trazer mais para perto. Quem sabe daqui um tempo traga para Araranguá.
1: Passou na Câmara aquele projeto que cria cargos, né? Ou, pelo menos a ocupação de novos cargos na Secretaria de Saúde. E qual é a importância disso e quais os cargos que você acha que realmente estavam mais necessitados?
0: Então, como eu falei no início, a nossa população ela aumentou muito, né? E com isso aumenta muito as demandas dentro das unidades básicas de saúde. Foi um pedido que eu já havia feito para o prefeito Evandro Scaini na época, início do ano, a gente já havia sentado, conversado sobre as vagas, e aí foi aprovado, acho que semana passada, na
1: Isso.
0: Câmara. A gente pediu duas vagas de fisioterapeuta, porque a nossa fila ela é bem extensa e tem bastante pacientes crônicos, né, Saulo, que não conseguem ter alta e isso ocupa uma vaga. Então, dois fisioterapeutas, mais um farmacêutico, mais um cirurgião dentista também e auxiliar odontológico.
1: Sim, isso era uma grande necessidade.
0: Grande necessidade. Hoje a gente tem seis postos e quatro dentistas, né? Então, precisava de mais um para suprir a demanda.
1: Certo. O equipamento, ou equipamento não, além do equipamento, né, os insumos que são usados na odontologia do Arroio têm qualidade?
0: Tem qualidade nosso serviço, eles são quatro dentistas efetivos, o que é bem importante isso, e eles também atendem consultório particular e eles falam assim que o que tem no SUS eles não têm no particular. Posso falar também do raio-x, a gente tem um raio-x em cada unidade de saúde, desde a caçamba até a meta, então cada dentista tem seu raio-x para agilizar o atendimento do paciente.
1: Tem algum atendimento da odontologia que o Arroio não tem?
0: É o famoso tratamento de canal, né? Que isso a gente encaminha para o céu, mas tem um dentista nosso que já está se especializando para futuramente a gente está fazendo esse tratamento no Arroio.
1: Porque, na verdade, esses são procedimentos caros, né? Se você for pagar, realmente não vai barato.
0: É um investimento um pouco mais caro, mas é necessário, só a dificuldade de achar o
1: Um
0: profissional que
1: profissional
0: queira, né?
1: para fazer isso,
0: Aí o
1: né?
0: nosso dentista é efetivo, ele está se especializando, acredito que daqui um ano ele termine a especialização
1: Muito
0: dele,
1: boa
0: para
1: notícia.
0: depois ele vir atender
1: Vai
0: essa
1: poder
0: população.
1: fazer esse tratamento
0: Isso.
1: de canal. E de graça pelo SUS, puxa vida, né? Daí é o céu.
0: É o céu. É o céu aqui em Araranguá, mas a gente sabe que o céu tem uma grande demanda, né?
1: Sim,
0: E também é uma especialidade difícil de achar assim no SUS.
1: É complicado. Mas acho que é aquilo que a gente está falando. Enquanto as secretarias dos municípios fossem se tornar

0: cada vez mais resolutivas, melhora tudo, né?
1: Sim, melhora.
0: Claro que tem coisa que é utópica, muito longe, enfim, mas tem que caminhar para isso. Neno Fontoura, vereador de Araranguá, bom dia, Saulo, um abraço para você e também para essa menina querida que faz um excelente trabalho na Secretaria de Saúde do Arroio. A Manuela disse aqui o seguinte, porque eu falei, ah, você está sendo elogiado, inclusive, pelos vereadores de oposição. Você está fazendo um trabalho na saúde sem política.
1: Sem política, até porque a gente é secretário, né? Secretário não tem envolvimento político, e principalmente quando se fala da minha pasta, que é da saúde, eu cuido da saúde da população, independente de oposição, posição.
0: Às vezes a própria oposição vai lá e diz, olha, tinha que melhorar isso aqui, e realmente, né? Fez uma observação concreta, correta, né?
1: Saulo, isso é minha conversa com os vereadores, eu preciso que eles tragam o que eu não esteja vendo, né? Porque a gente não consegue, muitas vezes, olhar num todo, às vezes preciso de algum atendimento, eu sempre peço, ó, depois me dá um feedback de como foi, o que que eu preciso melhorar, o que que tu observou.
0: A Aline Espíndola Cardoso, isso aqui é um assunto que já foi tratado na Câmara, inclusive. Bom dia, o difícil é conseguir agendar um dentista aqui no Arroio, deveriam melhorar o agendamento, né?
1: Saulo, eu já pesquisei em outros municípios como é que funciona e em conversa com os dentistas, a gente ainda acredita que o município do Arroio seja a melhor forma de agendamento. Uhum. Né? Eles agendam de uma semana para outra, diferente de outros municípios que demoram mais de 60 dias para conseguir uma simples avaliação. Então, por enquanto, a gente ainda acha o melhor caminho.
0: Quanto tempo do Arroio?
1: É de uma semana para outra.
0: Uma semana para outra?
1: Isso, toda sexta-feira, às 7 horas.
0: Odontologia.
1: Da manhã. Isso, odontologia.
0: E a consulta. Se hoje eu quero, eu preciso do atendimento ambulatorial.
1: Se é um trabalhador, pode procurar horário estendido, por ordem de chegada.
0: Aí atende no dia.
1: Isso, por ordem de chegada no horário estendido, depois das 5 horas. Se é uma consulta agendada, em torno de 30 dias consegue atendimento. A gente tem que lembrar que a unidade básica de saúde ela é para atendimentos eletivos, né? Então a gente tem um número grande de procura de atendimentos agendados e a gente também tem a demanda espontânea, né? Que é aquele paciente que está com uma queixa aguda e precisa de atendimento no momento. Então qualquer unidade de saúde, a partir das 7 horas da manhã já está aberta para esses públicos, né? A gente tem também um probleminha que eu acho que é geral, que é a falta dos pacientes, né? Tem bastante paciente
0: também, né?
1: Que...
0: Marca e não vai.
1: Isso. Então, a gente pensa, eu tenho unidade que tem 5 médicos, 4 médicos, outra unidade que tem 3 médicos, e cada agenda está para 20 a 30 dias. Cada médico atende 30 pacientes por dia, fora as renovações de receita.
0: Agora, o copo cheio seria eu precisar do médico, ele está lá, né? Na hora. Ou esperar na fila, mas está ali.
1: Isso.
0: Agora, 30 dias depois, eu não sei, eu vou ficar com esse problema, não sei o que eu tenho.
1: É que assim, Saulo, depende... O teu problema no acolhimento. O paciente que for procurar hoje unidade não é o recepcionista que vai agendar, e sim um técnico de enfermagem que é qualificado. A gente tem um acolhimento de escuta qualificada, que a gente estudou esse programa através do governo federal, e esse acolhimento ele é excelente. Ele marca a tua consulta conforme a necessidade. Se tu precisa de exames laboratoriais sem queixas, não tem problema esperar 30 dias, né? Que é o que acontece também no particular. Só que se tu tá com queixas, tu não espera 30 dias para consultar. Eu digo de demanda eletivas, né? Eletivas são aquelas consultas que não tem urgência. Agora, principalmente, eu tô com o exame e deu alterado, já passa com o médico. Consegue passar agora de manhã porque o médico já atendeu bastante. Passa de tarde, passa no outro dia.
0: Mas acho que esse atendimento estendido do Arroio, ele resolve muita coisa, né?
1: Ele resolve. Na verdade, a gente fez para o trabalhador, né? Para a consulta. Aquele trabalhador que marcou a consulta aqui 30 dias, mas mesmo assim é um horário que ele trabalha, ele pode ir qualquer dia das 5 às 9h30 da noite procurar o atendimento e é por ordem de chegada. Não é agendamento.
0: Claro. A Dalva Crasaga Grande está aqui também. Bom dia, Saulo. Semana passada precisamos do Hospital Regional e fomos muito bem atendidos. Ela está agradecendo o atendimento do hospital. O Hospital Regional é muito importante para a Secretaria de Saúde da região, né?
1: É muito importante para mim também, né? Município vizinho que não tem UPA nem hospital. Para mim é um elo muito grande e também o meu contato direto com o Christian e com a gerente ali, a gente conversa praticamente todos os dias, resolvendo problemas ou alguma questão de paciente e para os nossos pacientes principalmente, né? Semana passada eu estive com a coordenadora da UPA e também com a do Hospital Regional, a gente foi numa inauguração, e eles falaram como que melhorou a questão do horário estendido no Arroio, como diminuiu, porque a gente sabe que essa época ela aumenta muito a demanda do hospital, então a gente sempre tenta melhorar isso também.
0: É, porque o hospital é muito, muito importante.
1: Muito.
0: Porque tem coisas que a Secretaria da Saúde não consegue fazer. Não tem jeito, né? O Adernei Alexandre voltou aqui em novembro, fui chamado para fazer o exame em Aranguá, no Mutirão. Fizeram ir na secretaria buscar autorização, falaram que as clínicas não iriam fazer o exame. Resumo, voltei para trás da fila. Esse é aquele que falou aqui sobre a questão da próstata, se não me engano, né? Foi, exatamente. Então, são essas coisas, às vezes, que a gente não entende, né? Marca o exame, aí também a Secretaria de Saúde reclama quando marca o exame e o cara não vai, mas também às vezes marca e o cara vai e não acontece também, né?
1: Tem que ver se é alguma coisa do médico não compareceu na clínica, que também não é nós que marcamos, né? Direto com a clínica, mas novamente peço que compareça à Secretaria de Saúde, conversar com o setor de TFD.
0: Para tentar resolver isso, né?
1: Isso.
0: Tá certo. Manuela, obrigado pela tua participação aqui no programa, é bom saber que você está trabalhando no sentido de tentar resolver. Claro que todos os problemas não dá para resolver tudo, né? A vontade não falta. Às vezes falta pessoal, falta investimento, falta alguma coisa, não é? É meio complicado. Porque quanto mais você aumenta o trabalho da saúde, mais vai aumentar a demanda também, né? Então é complicado, mas até aqui, né, vocês estão fazendo, estão buscando pelo menos essa interatividade com a Câmara, que o vereador ele ouve do povo, né, na rua. Isso chegando até você é bom, que pode tentar resolver os problemas. Obrigado pela tua participação aqui. Parabéns pelo trabalho feito até agora.
1: Obrigada, Saulo. Obrigada aos ouvintes. Fico muito feliz de estar falando das ações da nossa saúde e sempre em busca de melhorias, qualificação para a nossa população e também para os nossos funcionários.
0: Tá certo. A Dalva voltou aqui para dizer, Saulo, esqueci que os bombeiros também nos atenderam muito bem. Ela foi recebida pelo bombeiro, levou para o Hospital Regional. É isso. A gente tem que agradecer também, porque muita gente gosta de ligar para rádio, jornal e televisão e meter o pau na saúde. Que vergonha! Mas quando é atendido, não vai ligar de novo. Olha, resolveram o problema, muito obrigado. Não, isso... Poucas pessoas fazem isso, né? Como a Dalva está fazendo aqui agora. Tem que agradecer também. Ah, mas é obrigação. Tá bom, mas se você não fosse atendido, você reclamava, né? Então, se você foi atendido, agradeça sempre. Obrigado, Manuela.
1: Muito obrigada.
0: Muito bem, são 9h35, nós vamos para o intervalo. Depois do intervalo tem informação de polícia com Jairo Silva e tem a transição para o Estúdio 95 com Lucas Casagrande. Voltaremos em seguida.
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24: 9h48, vamos à informação de polícia, Jairo Silva.
25: Olha, Saulo, acusado de furto a comércio é preso então pela Polícia Militar em Sombrio. A Polícia Militar prendeu por volta de 15 horas e 30 minutos e ontem, segunda-feira, dia 6, no bairro São Francisco, em Sombrio, um homem de 34 anos, suspeito de praticar furtos em estabelecimentos comerciais daquela cidade, em vários estabelecimentos. Após ser informada sobre o furto de uma de uma parafusadeira, em um comércio de Sombrio. A guarnição teve acesso às imagens do sistema de monitoramento e identificou o suspeito do crime. Com base nas características observadas, os policiais realizaram buscas e localizaram um homem nas proximidades do bairro São Francisco, em Sombrio. Durante a abordagem, o suspeito confessou o furto da ferramenta e também admitiu ter praticado outro furto ocorrido no mesmo dia em uma panificadora, de onde acabou furtando um produto alimentício. Imagens dos sistemas de monitoramento dos dois estabelecimentos e os relatos das vítimas foram reunidos para subsidiar a ocorrência. O homem foi preso e encaminhado à delegacia de polícia, onde foi autuado.
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29: 9:53, o Lucas Casagrande já está ao meu lado para trazer os principais destaques, né? A pauta para o programa Estúdio 95.
30: Então, Saulo, no programa de hoje, conversar com o secretário André Zanetti, secretário de Agricultura, e também com o secretário adjunto, que é o Vanderlei Naigo, para a gente falar um pouquinho sobre os trabalhos da Secretaria de Agricultura aqui de Araranguá. Também vou conversar com o deputado estadual José Milton Schaeffer sobre a destinação de recursos para as cooperativas de eletrificação rural do Estado. E ainda vou conversar com a Júlia Zanata, deputada federal, e com o presidente da Silva, Jadiel Bosa, sobre um evento que terá hoje na Silva e que vai tratar do tema DREX, que é uma moeda digital. né, que tem recebido críticas aí da deputada Júlia Zanatto. A gente vai falar um pouquinho sobre esse evento que acontece hoje à noite.
29: Muito bem, o Lucas assume a partir de agora, volta às 18h30 na Conversa do Dia. Bom trabalho.
30: Dando sequência então à nossa programação, nós vamos agora ao Notícia da Hora com o Gregório Silveira. Qual será o seu destaque, Gregório? Bom dia.
2: Olá, Lucas, muito bom dia. ProUni 2026. Inscrições gratuitas para o segundo semestre começam nesta terça-feira.
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2: As inscrições gratuitas para o processo seletivo do programa Universidade para Todos, o ProUni, do segundo semestre começam hoje e seguem até a próxima sexta-feira, dia 10. O procedimento deve ser feito exclusivamente pelo Portal Único de Acesso ao Ensino Superior do Ministério da Educação. A iniciativa federal oferece bolsas de estudos integrais e parciais, 50% do valor da mensalidade, em cursos de graduação e sequenciais, de formação específica em instituições privadas do ensino superior. Todas as informações sobre as regras desses processos seletivos estão no edital número 51/2026, publicado já na semana passada no site gov.br. Eu sou Gregório Silveira e esse foi o Notícia da Hora.
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0: Agora são 10 horas, 10 e 8, temperatura nesse momento na marca dos 12 graus. Bom dia! Estamos começando o programa na manhã desta terça-feira, dia 7 de julho de 2026. Muito obrigado pelo carinho da sua companhia, muito obrigado pela sua audiência já de forma antecipada. Muito obrigado também a você que vai participar aqui do programa. 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São os canais para você participar aqui do programa. Trabalhos técnicos na manhã desta terça-feira estão a cargo de Kevin Vitor. 10 horas e 10 minutos, a gente começa o programa desta terça-feira falando de agricultura. Estão aqui no estúdio conosco o secretário de Agricultura, André Zanetti. Bom dia, secretário, tudo bem?
1: Bom dia, Lucas. Bom dia a todos os ouvintes. Bom dia, Vanderlei, meu secretário adjunto.
0: Secretário adjunto, Vanderlei Nagel. Bom dia, tudo bem?
2: Bom dia, Lucas. Bom dia, André. Bom dia aos ouvintes da Rádio Araranguá.
0: Importante a gente falar um pouquinho sobre o trabalho da agricultura, que é uma das matrizes econômicas da cidade, né? Às vezes as pessoas não têm noção ou não têm conhecimento, né, da importância econômica da agricultura para Araranguá, tanto do ponto de vista de arrecadação de impostos, quanto até mesmo de investimentos que são feitos, né? André, hoje quais são os principais serviços que vocês prestam para os agricultores?
1: Sim, Lucas, a agricultura nossa no município sempre foi muito forte, né? E vem crescendo ano a ano. O prefeito César ali vem investindo na secretaria para ter esse investimento para a agricultura. A gente tem uma gama de serviços que a gente oferece pela secretaria, desde limpeza de valo comunitário, valo particular, que é com subsídio. Temos toda a parte de roçada, silagem, plantio, colheita, para os pequenos agricultores, para os menores que têm menos equipamento. Faz manutenção das estradas. A gente tem toda essa gama, além da parte da pesca e da pecuária, que também está dentro da nossa área também, que a gente tem todo atendimento médico-veterinário, que a gente trabalha também com a médica veterinária. A gente tem a parte da vigilância nossa, que é do SIM, né, que é do selo de inspeção municipal também, que atende também pela nossa secretaria. Temos a parte da pesca, que a gente dá o suporte para a colônia de pescador que nós temos também agora com...
0: A gente teve a destinação de um equipamento agora, né?
1: Tivemos
0: localização, né?
1: Sim, tivemos no começo do ano um trator, que foi para a colônia de pescador, sei lá, só que o trator ele fica na nossa base e ele solicita, onde faz o serviço e volta, para como é ser menor a nossa, né? Menor, eles não têm a condição de ter um operador, de ter manutenção, então fica com a gente, guardado, só podemos usar para a parte da pesca. Eles solicitam, a gente leva o equipamento, faz o serviço, volta.
2: E já agora é localizador, né?
1: E agora já é localizador, né, Vanessa? Aqui.
2: Foi entregar um pescador também?
1: Entregamos a um pescador também, para um barco de pesca também. Ele é um equipamento para salvamento, ele não é para dar a posição do barco, como esses...
2: Não é para
1: localizar o barco.
2: Não é monitorando.
1: Não é monitoramento.
2: Não é monitoramento.
1: É engraçado, né, Vanessa? Passou um pouco de trabalho
0: para explicar isso?
1: Para explicar e para conseguir o pescador se cadastrar para ganhar o equipamento. Que tinha um pouco desse receio. Porque
0: não sabia onde é que eu estou.
1: Porque hoje o barco de maior capacidade, ele tem aquele equipamento obrigatório da Marinha. E os menores, que é para esse tipo de equipamento que o Estado forneceu, ele é aquele barco que vai até 1 quilômetro da costa. Aquele barco pequeno, que faz a pesca mais artesanal nossa. Ele é o mais para salvamento, é o momento que tem um problema, ele aciona e aí sim ele começa a fazer a emissão do sinal. direto para a base do bombeiro, que é uma base em Florianópolis, aí eles já têm a localização exata, o cadastro, mas isso não era só a nossa preocupação dos nossos pescadores, foi o estado todo com essa preocupação para poder fazer, mas conseguimos um...
2: E além de outras embarcações que possam estar mais mar adentro também, elas recebem esse sinal também para poder prestar esse atendimento.
0: Sim. Ele pode estar mais perto, né?
2: Pode estar mais perto, então, para prestar esse atendimento também.
0: Mas, no caso, ele só envia o sinal quando o cara aperta o botão.
2: Isso. Ele puxa. É como tipo um paraquedas. Assim. Tu vai puxar, puxou, ele dispara a antena e começa a soltar o sinal.
0: Então, não tem perseguição, nada?
2: Não, medo de fiscalização. Só no momento que ele acionar. Daí ele vai estar...
1: Aí ele vai estar sendo rastreado.
0: Tá, e aí esse equipamento chegou gratuito para o pescador?
1: Chegou gratuito para o pescador. Foi disponibilizado para todo o estado. Quem se cadastrasse, o pescador teria que se cadastrar. Não é via secretaria, né? A gente fez todo o trabalho, mas o pescador tem que entrar no sistema e fazer o cadastro, porque tu tem a informação do barco, o número de ocupantes, o telefone de um responsável em terra, que seria que caso dê algum problema eles conseguem entrar em contato para saber quantas pessoas tem exatamente no barco. Então isso tudo o pescador tem que se cadastrar. Então, a gente tinha uma lista, conversando com vários pescadores, as colônias fez um trabalho, mas conseguimos um. Estamos trabalhando para tentar mais. Teve outros municípios ali, com maior porte, que conseguiu uma quantidade de barco foi muito grande.
2: Isso é um termo de cessão que o Estado faz com o município, e nós fizemos um termo de cessão com o pescador daí também, né?
1: Então, na forma gratuita.
0: De uso, hein? Legal. Como é que faz, o Vanderlei, para o agricultor solicitar serviço da prefeitura?
2: Olha, a solicitação... Quando o André entrou, depois, 2 meses, eu também acabei entrando também na secretaria. A gente, em conjunto, a gente bolou lá um protocolo. O agricultor que precisa de uma demanda, ele vai até a secretaria lá, nós temos a Carol que atende lá, e faz o pedido do serviço que ele está precisando, né? Como o André falou, ou limpeza de valo, ou um acesso.
0: Isso a gente está falando de serviços privados que a prefeitura...
2: Particulares.
0: Que a prefeitura faz mediante cobrança de taxa.
2: Isso. Tá. Esse é o serviço particulares.
0: Tá.
2: Os serviços comunitários, que já são uma demanda que o próprio município faz, nós temos já... Estamos aí, o André vai até passar depois melhor aqui, nós estamos desde março já em limpezas de valo comunitário, prevendo...
0: O tal do El Niño.
2: Até eu queria dar só um... Na quinta-feira passada eu estive na IPAGRE e teve uma palestra ali com o Sônego, aquele que é o meteorologista da IPAGRE. Então, e estavam os risicultores aqui da nossa região, também tinha alguns do Meleiro que eu conhecia, uns do Ermo, participando e ele dando o posicionamento do que se tornaria o El Niño para esse ano, né? O pessoal da IPAGRE, do que vai ser o plantio e tudo mais. Então isso foi muito proveitoso para quem estava lá de entender. Como dos outros, é previsão.
0: Sim.
2: Né? Mas ele foi muito questionado em perguntar assim, é 100% que isso? Não, eu não posso dizer 100%, mas 70% isso aqui pode se concretizar. Então, quer dizer, é uma grande chance. Grande chance, né?
0: Sim, a gente tá frio, né, gente?
2: É, então...
0: Aqui dentro não, mas vai ali na rua para ver se não... aqui dentro tá quentinho.
1: Aqui tá um verão.
0: Mas vai ali fora para ver se não vai ter que, né, se encasacar para sair. Tá, realmente tá frio, né? Mas vamos lá, quando o agricultor precisa de um serviço na sua propriedade, o que, que ele tem que fazer?
2: Ele vai até a secretaria, né? Ele preenche um protocolo lá, ele vai passar os dados dele, telefone, produto que ele trabalha. Vai dizer qual é o tipo de serviço que ele tem que fazer. Nós colocamos isso numa lista de espera. Nós temos uma relação de pedidos.
0: Sim.
2: Né? Não posso chegar hoje, pedir hoje, a não ser que fosse uma catástrofe, uma emergência, senão vem vindo na sequência. E o município vai prestando esses atendimentos, né? Estamos dando ali. Como? Acho que o André pode... como a gente está priorizando agora, nesses 2-3 meses para cá, foi a parte dos valos comunitários, para poder fazer a limpeza, que o comunitário vai atender em tese todos, né? Então, nós estamos ali. Só que agora, nós estamos para a semana que vem em diante, agora nós vamos começar ao atendimento novamente mais aprofundado dos particulares, que é o serviço particular, o valo que ele quer limpar lá, a entrada, o acesso, né, uma limpeza de um açude, se for uma emergência, que é um açude para bebedouro de gado, né? Outras coisas tem que ir aguardando, porque não é tão emergencial, né? Isso. Então a gente vai começar agora a priorizar também essa parte em conjunto com o serviço comunitário.
0: Como é que está essa fila hoje?
1: Olha, a gente tem uma média, Lucas, de 40 pedidos mês que entram na secretaria. E a gente vem com nós temos 3 retroescavadeiras, 2 escavadeiras trabalhando constantemente esses serviços.
0: E é um serviço que depende de tempo também, né?
1: É um serviço que depende de tempo, tem serviço que entra com um pedido que a máquina fica uma semana dentro da propriedade. Tem serviço que é 2 horas.
0: Sim. Mas
1: boa parte dos serviços demanda 1, 2 dias, então 30, 40 serviços no mês, tu acaba sempre a fila ficando maior. Então hoje a gente tem uma devido a até essa mudança que a gente fez para priorizar os vasos comunitários, limpar esses vasos, a gente diminuiu um pouco o atendimento direto ao produtor e começou a aumentar a demanda do serviço do comunitário. A gente está com aí em torno de uns 60 dias aí de espera, de fila, um pouco mais, depende do serviço. Porque a gente acaba fazendo, quando entra o protocolo, quando o Vanderlei recebe o protocolo ali, ele faz toda uma separação.
0: Por área.
1: Por área. Para tu não ter aquela máquina hoje limpa na Itopava, amanhã
0: picando
1: na Sanga da Areia, depois limpar lá no Ercílio Luiz.
0: Não, é pior, né?
1: Então,
0: pode ser que seja hoje ainda, né? Hoje
1: tu aqui. Tu passa mais serviço, mais rodando que trabalhando. Então a gente prioriza sempre, vamos iniciar um serviço que já está na programação. Vai pegar Ercílio, Distrito, toda
0: Espigão,
1: Barro Vermelho, Pontão.
0: Nós temos uma coisa para lá, faz todos os serviços lá.
1: Nós temos 17 pedidos hoje em aberto lá, já tem a programação, que os equipamentos estão indo para lá já essa semana, começando a ir. Então vai lá, fica um período lá, consegue, né, tirar esses serviços que estão na fila e vai para outro bairro. Uhum. E a gente tem sempre uma máquina que é aquela emergencial. O que acontece às vezes, o agricultor precisa de uma emergência, agora nós temos início do plantio do milho agora esse mês, final do mês. Então tem alguns agricultores que precisam fazer alguma limpeza num valo, alguma coisa, um plantio que não pode esperar.
2: Ou até a abertura de um
1: valo. Até a abertura de um valo,
2: que é um valo. Um tamanho menor, né?
1: Também. Então a gente acaba tendo uma máquina para fazer esse serviço. Como a gente precisou, né, ter essa. Atacar mais os valos comunitários, que a gente sempre, né? Isso é uma demanda que a gente vem fazendo. Ano a ano, não para nunca essa limpeza de valo comunitário, né? A gente acaba um valo, no outro ano volta para ele, é uma demanda muito grande, a gente limpa em torno de 20 km por mês, 30 km por mês de valo comunitário.
2: Colocar aumenta a quantidade de horas.
1: A quantidade de horas
2: foi feita em 3 meses agora.
1: Nós temos quase 900 horas ali, feitas só de valo nos últimos 5 meses. É. São duas máquinas trabalhando, escavadeira todos os dias e mais as retos trabalhando todos os dias. E só em limpeza de valo comunitário. Já prevendo que possa acontecer, né, uma chuva mais com maior intensidade, isso prejudicar o agricultor, né?
0: A prefeitura hoje não tem separado o que é para fazer serviço dentro da propriedade e o que é para fazer serviço fora?
1: Temos. Como assim separado?
0: Não tem as máquinas separadas?
1: Nós temos hoje o
0: pátio de máquinas, ele é um
2: não,
0: só.
2: É um isso. Só. Não, é um só.
1: É um pátio de máquinas só. O que nós temos separados, a gente tem...
0: Mas vai ter aí implementos que são utilizados só dentro da propriedade.
1: A gente tem uma licitação, Lucas, que a gente contrata... que são CPFs de agricultores, dividido por região, que eles fazem um atendimento dentro da propriedade, que é um serviço do município que a gente licitou para poder ter uma demanda maior, né? Então, a gente tem 8 agricultores com equipamento que faz aquele serviço dentro da propriedade, que é roçada, silagem, plantio, colheita. Isso a gente funciona muito bem, gradeamento. Uhum. Isso a gente atende muito bem, só para ter um número ali, janeiro até agora, junho, a gente já atendeu 600 propriedades.
0: Nossa.
1: Quase 5 mil essas horas de serviço.
2: Pequenas propriedades ainda, essas pequenas propriedades. Sim.
1: Praticamente 5 mil horas de serviço.
0: Na verdade, o grande tem equipamento.
1: Tem equipamento.
0: Não precisa ir o da prefeitura, né?
1: Não precisa. O grande, ele pega mais a parte dos valos, que é o equipamento de retro, escavadeira, que é o que ele também não tem esse tipo de equipamento, né? Que é o que ele vai solicitando para a secretaria. Então funciona muito bem, está funcionando muito bem, a gente está atendendo muito forte aí o produtor rural aí, suprindo a necessidade, né?
0: Estradas. Aí que é o tira sono.
1: A estrada, ela é um serviço constante que não para de noite, né? Não digo de noite, mas sim, são todos os dias
2: todos a gente
1: tem
2: dia.
1: Que estar, né?
2: Eu de estrada, acho que eu falei numa outra vez aqui. Eu acho que quinzenal ele passa na localidade. Se ele fez hoje o Fundo Grande, pode ter certeza que daqui 15 dias ele está passando novamente no Fundo Grande. Só um exemplo. Por quê? Porque eles retornam, eles fazem a sequência, terminou, volta novamente. Então, hoje nós estamos com

0: Vai, semana, vai diminuindo essa demanda.
1: Vai diminuindo essa demanda. São estradas prioritárias que o prefeito vai em conversa, ele vai definindo o que, que ele quer. Até porque são estradas onde tem o maior volume de trânsito, para escoamento da produção, então são estradas mais importantes. E as menores a gente vê em patrulhamento, material. Uhum. É. Só esse ano a gente colocou em estrada, acesso, que a gente faz algumas acessos de algumas propriedades que está na nossa lei, que a gente pode fazer alguns acessos de propriedade rural para gado, para algumas culturas da agricultura. Quase 7.500 metros cúbicos de material para melhoramento de estrada. É muito material. Tanto que hoje, passando nas estradas ali, elas estão de excelente qualidade. O prefeito às vezes brinca quando a gente sai, que ele passa e fala: oh, mas deram uma caprichada.
0: Só que eu vou passar aqui.
2: Os nossos operadores, quando eles estão fazendo o nivelamento, o patrulhamento, que a gente chama nas estradas, se eles já vêem um ponto que está um ponto mais crítico, que tem um problema, na mesma hora eles já estão ligando ali para pedir o material. Tem que trazer o material aqui para mim, já estou patrulhando. O material já vai em seguida também, porque está patrulhando, mas daqui a pouco tem uma parte que a estrada está ruim. Material já está indo em seguida.
0: O que seria hoje a demanda da secretaria? Máquina?
1: Hoje a gente está... A máquina a gente sempre precisa, né? A gente nunca reclama quando a gente sempre quer mais. Né? A gente está sempre precisando de equipamento. Mão de obra nossa também, a gente está sempre... Nós abrimos um seletivo
2: pouco
1: tempo atrás para operador. Se inscreveram poucos operadores, nós precisávamos de mais. Não tem, né? Não tem. E o operador precisa do teu curso, precisa da carteira C. Então, alguns que tentaram se inscrever não conseguiram por causa dessa demanda que é necessária, é a legislação. E equipamento a gente está sempre atrás, né? Está chegando, o prefeito Sérgio está comprando agora mais uma retro, já foi licitada, está no processo da primeiro colocado, entraram 10 empresas, a primeira não conseguiu se classificar porque a gente solicitou no equipamento, ela não se enquadrava, nós já estamos indo para a quarta colocada.
0: É mesmo?
1: Estamos indo para a quarta colocada já.
2: Especificações
0: não vocês querem, tão difícil?
1: É que a máquina nossa da agricultura, ela precisa ter um braço estendido, que é aquele braço extensível, né, para poder ter uma distância maior, então ela precisa ter uma distância maior de profundidade de... E estava no edital e muitas se inscrevem, não sei se não leram o edital, ou acham que a gente não vai conferir o catálogo quando vem. Porque, né, tá ali, né? Então as três primeiras não se enquadraram, tá, agora estão chamando a quarta empresa para passar a documentação. Te espera que dê certo na quarta, se não der na quinta. Então vai ser a quarta máquina que chega para a gente, para nos ajudar nessa demanda. Chegou a Patrol esse ano, né, que foi o vereador... O Paulinho conseguiu essa patroa pra gente. O ano passado, no final do ano, foi uma carregadeira. Tem mais...
2: No mesmo programa.
1: No mesmo programa. O Juliano, que é o vereador, ele tá vendo um rolo também, tá tentando conseguir. Tá chegando agora um caminhão.
2: Um caminhão.
1: Também com prefeito
2: e temos uma promessa também de uma caminhonete 4x4, que nós precisamos e muito na secretaria, né? Então já está alinhado também aí, que até final do ano talvez chegue essa caminhonete junto também.
1: Sim. Mas o caminhão e a...
2: E o rolo compressor.
1: A reto já está de imediato, já está no final, e o caminhão também. Isso. Já abrimos o processo ali para aquisição, já está com recurso já.
0: O Sim Catarina não tem esses equipamentos? Comprar pelo consórcio não é barato?
1: O do Sim Catarina para retro não tinha com um abraço extensível. E do caminhão, como é um recurso que veio... É um recurso de fora, não tem como se enquadrar no Sim Catarina, então a gente vai ter que ir para a licitação.
2: No Sim Catarina, daí o braço extensivo, tu tem que fazer duas. Uma para reto e uma para ter uma outra licitação no braço extensivo, porque não tem...
0: Não tem equipamento que...
2: Não casa.
1: Sim. Aí não
0: são,
1: vale.
0: São questões mais técnicas. É. Aquela ideia de ter os polos, ela segue em andamento? Tinha um projeto para o Polo Sul, né?
1: Tinha um projeto para o Polo Sul, na área que era antiga da APLA, do leite. Esse projeto, a gente começou a mexer nele, mas por enquanto o prefeito deu uma seguradinha ainda. A gente está tentando estruturar, porque não demanda só pegar os equipamentos e colocar lá, né? Sim. Demanda uma estrutura toda em volta, que é funcionário, toda essa parte. Então começa a mexer em mais, não é só pegar dois equipamentos, três e botar lá, que seria um pátio, né? Vamos dizer,
0: garagem.
1: Uma garagem. Demanda mais coisa, né? Quando tu faz um acesso.
0: Mas já não resolveria muita coisa?
1: Ajudaria, mas não é uma coisa que fale assim, vai resolver? Não resolve, porque hoje quando nós entramos para aquela área, quando nós vamos para a área sul, a gente leva os equipamentos e faz um serviço completo, né? A gente entra lá, faz todos os bairros.

0: cargos fica lá. Então isso a gente conseguiu fazer sem precisar ter essa, porque se eu coloco equipamentos no acesso sul, né, no lado sul, deixo o restante, eu vou diminuir todo o meu equipamento, né? Vou botar, uhum, tem que ter mais equipamento para poder ter essa. Então a gente está estruturando primeiro a secretaria, a ter mais equipamento para poder fazer.
1: Equipamentos, né? Operadores, né? Tudo tem que estar bem estruturado, porque tudo vai aumentar. Uhum. E hoje, como nós falamos ali, falamos recém agora de um processo aí que de 3-4 operadores, nenhum passou, não qualificaram, uhum, e daí? Então como é que tu vai colocar mais, né? Uhum. E também temos alguns operadores que já estão no teto deles também, já estão quase se aposentando. Então já temos que começar a pensar também, são dois operadores bons e... Então, aí acho que mais um ano eles estão saindo também. E daí? Já temos, uhum, também já pensar na...
0: Já estamos vendo essa...
1: Na reposição desses dois funcionários também.
0: Sim. É. Que precisa, né?
2: Sim. A Soraya Figueiredo, bom dia. Um abraço para os nossos secretários André e Vanderlei, grandes parceiros da nossa feirinha.
0: Soraya.
1: Ô, Soraya, um abraço para ti. Estamos juntos sempre aí.
0: Grande feirante nossa, né?
2: Como é que está a nossa feirinha?
1: Olha, a feirinha... Como a gente fala, toda sexta-feira eles estão ali, né? Faça chuva, faça sol. Essa sexta-feira que passou era 5 horas da manhã, tava uma ventania louca, eu acordei em casa porque fui olhar a janela da minha filha que tava batendo muito. Bah, eu olhei aquele ventão louco, peguei e mandei uma mensagem para elas. Ô dia, 5 horas da manhã. Eu não sabia se eu dizia para elas não virem. Eu disse, eu vou deixar quieto. Me deram umas respostas também, assim, pô, eles já começam a se preparar, né? E eles vêm com chuva e tudo mais, eles estão ali. Então, posso até dar um adendo aqui. Hoje, na feira, nós estamos com 13 inscritos. Nós temos um espaço que já está programado ali na frente, ali, até 16, que é a cada tanho ali. E temos alguns nomes diferentes novos, que também nós temos um cadastro lá de espera, né? Para verificar isso. Mas eu gostaria de dar um abraço para eles aqui, a Natália, né, que trabalha com congelados em geral, a Fabiana, panificação em geral, a Tina, a Albertina, farinha de milho, verduras, doces, mel, a Rosângela, que é folhagem suculenta, o André, que é do orgânico, verduras, essas coisas, a Cléo, que é aqueles do tapete frufru, já veio aqui duas vezes aqui, o seu Irno, que é dos licores, a ambrosia, geleias, a Soraya, que acabamos de comentar aí também, que ela faz o trabalho de panificação sem glúten, sem leite, ela faz o trabalho também aqueles produtos para celíacos, né, que ela... Uhum. Então, a Neia, que é a Jucineia, artesanato em geral, a dona Terezinha, que é essa lá do Fundo Grande, que nos parabenizou do maquinário trabalhando, que ela é com biscoito, cavacos, bolos, então são tudo bem atenciosos, né? A Rosane também, que é uma nova que entrou, faz aí dois ou três meses que ela está, é cuca caseiro, essa também esteve aqui.
2: A Rosane é que fez as melhores cucas.
1: Isso, e ela ganhou uma premiação, inclusive, em Gramado.
2: Sim.
1: Em Gramado, então, quer dizer, ó, a Franciele, que é uma nova também que entrou, massas, panquecas, congelados, e a Daiane, que também que é do queijo, salame, também já esteve aqui, também faz uns produtos bem qualificados. Então, um abraço para todos eles aí.
2: Como a gente faz coisa, né?
1: Isso.
2: Faz coisa.
1: E tem bastante coisa,
2: né? Variedade, né?
1: Nós temos assim, ó, pessoas que ligam para a secretaria.
0: Tem uma procura grande, tá?
1: Querendo ali. Então, lógico, nós damos preferência mais para quem é do município, porque é agricultura familiar, né? Tem alguns que estão ali que já estavam há 20 anos quando entrou, então a feira está tocando. Mas existe uma fila agora lá, nós já temos uns 2-3 num cadastro lá. Por quê? Porque a gente tenta não jogar muito produto para ser igual, né? Uhum. Para que não tenha uma duplicidade, até para que todos possam viver daquilo ali também, né? Então, mas a gente procura fazer o melhor para eles, o município está sempre tentando, o que elas precisam, elas estão lá conosco. É, dentro da nossa possibilidade, a gente está adequando, tentando fazer algumas demandas para eles ali. Uhum. Então, a gente ajuda eles no que pode e tentando melhorar.
2: E ali é engraçado, né? Que eles estavam na parte coberta, foram pra frente e da frente não saíram mais, né?
1: Não sabe. Mas eu vou dar um adendo agora.
0: A gente vem conversando.
1: Nessa sexta-feira passada, daí eu cheguei lá no final da feira, que eu passei cedinho. Aí a Soraya mesmo daí comentou comigo alguma coisa do pergolado ali.
2: Tá.
1: Já com uma ideia já mudando, talvez de aceitar ali dentro.
2: Bateu o vento.
0: Bateu o vento, a chuva, frio.
1: Nós vamos até dar uma...
0: Estamos estudando um
1: estudo aí para nós ver alguma coisa para poder ajudar.
0: Levar para dentro, pensar em alguma coisa que se... característica com a reforma da praça, né? Alguma coisa que se enquadre com o novo layout da praça. Estamos começando a estudar, até porque o pedido deles, né?
1: A ergonomia dentro ali, quando...
0: Tentar fazer alguma coisa.
2: Acho que fazer nesse sentido, mas tem que ver algo que o cidadão continue passando na frente e vendo, né?
1: Ah, não, sim.
0: Que hoje a...
2: tá na frente.
0: Fica mais fácil para o cidadão, fica mais fácil a visibilidade.
2: A gente fez uma série com vários dos feirantes, o Vanderlei nos ajudou nisso. E eu dizia para eles, olha, eu só lembrava da feirinha na sexta-feira de manhã, quando eu estava vindo do trabalho, passava na frente da feirinha. Não lembro na quinta. Porque tá na frente. Se tiver escondido lá atrás, não vai ver. Então a frente é importante para eles.
1: A Luísa, da comunicação do município ali, a cada 15 dias ela está colocando, postando algumas coisas.
0: A gente está fazendo um trabalho.
1: A associação, o pessoal da feirinha, eles estão se organizando junto com uma influencer aí que vai fazer uma matéria para elas e jogar semanalmente deles aqui também da feirinha. Então, quer dizer, divulgação nós estamos fazendo, né? Com vocês aqui na rádio, sempre nos ajudando. Eles e nós lá da comunicação do município também está colaborando bastante aí.
2: O Cléo Vicente está aqui, bom dia, Lucas. Um abraço para o André e o Vanderlei. O Cléo da Feira da Agricultura Familiar.
1: Isso.
2: O pessoal tá
1: É Cléo. É a do tapete frufru ali.
2: Ah, tá. Legal.
0: Ouvintes.
2: Secretário André, obrigado. Um abraço.
0: Lucas, obrigado. Estamos sempre à disposição aí quando precisar para explanar a nossa secretaria o que vem fazendo.
2: Vanderlei, obrigado. Um abraço.
1: Lucas, um abraço. Sempre que precisar da gente, estamos aí.
2: 10 horas e 35 minutos, a gente vai fazer um intervalo. A gente volta já.
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12: O Mundial segue acelerado e as quartas de final começam a ganhar forma. Nesta segunda-feira, Espanha e Bélgica garantiram as suas vagas para a próxima fase do Mundial. A Espanha avançou após eliminar Portugal em uma partida que marcou a despedida de Cristiano Ronaldo das Copas. Já a Bélgica também confirmou a classificação, vencendo os Estados Unidos e segue na briga pelo título. E nesta terça, a bola continua rolando. São os dois últimos confrontos decisivos das oitavas. Cada jogo vale uma vaga entre as 8 melhores seleções do mundo. Hoje é dia de Suíça e Colômbia, além de Argentina e Egito. Dois grandes jogos que vão definir quem são as duas seleções que passam para as quartas de final. Eu sou Melina Calduro, em Nova Jersey, para o Acaerte em Campo.
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0: Muito bem, agora são 10 horas e 49 minutos, 10h49, a temperatura neste momento aqui na cidade de Araranguá, na casa dos 14 graus. Vamos em frente com o programa na manhã desta terça-feira aqui na programação da Rádio Araranguá. Um abraço aqui para Sandra da Silva conosco, deixando a sua mensagem de bom dia, Luiz Antônio Santos, Valdeci Batista de Carvalho, pessoal que está acompanhando e interagindo aqui com a nossa programação. Bom, ao longo dessa semana estão acontecendo as missas nas empresas dentro da programação da 47ª Festa em Honra a São Cristóvão, no bairro Cidade Alta, aqui em Araranguá. Nesta terça-feira, né, portanto, hoje, nós teremos uma caravana saindo da Igreja Matriz São Cristóvão, né, com a imagem de São Cristóvão, até a empresa Transjúlio Transportes, lá no, na empresa do Tucamaia, lá no bairro Santa Catarina. Possibilidade, a previsão, né, de início da celebração às 19h30, então nosso convite para você participar aí da programação da festa em honra a São Cristóvão, que terá, claro, né, o seu ponto alto no próximo final de semana, né, com, no sábado, com o desfile bênção dos automóveis e caminhões, e no domingo, né, com o desfile bênção das, dos tratores e máquinas agrícolas, também na parte da tarde aqui, né, leilão de animais, sorteio da scooter elétrica, né, para quem participar do desfile dos caminhões e dos tratores. Teremos também o sorteio, né, da rifa, né, do Volkswagen Tera, que os festeiros e noveneiros estão vendendo aí as rifas da festa em honra a São Cristóvão. Então participe, se puder, compre lá a sua cartela, né, da Ação Entre Amigos, para ajudar aí a igreja da Cidade Alta, né, nesse processo, né, de festa e de reconstrução aí da igreja, e agora com foco, né, no salão comunitário, né, lá da Cidade Alta. Horas e 52 minutos, 10h52. Já havia previsto agora uma entrevista com o deputado Zé Milton, que não está atendendo o telefone, né, para tratar aí, já falou sobre isso, né, para tratar aí dessa questão da política pública, da política estadual, né, de repasses de apoio às cooperativas de eletrificação rural. Cada cooperativa recebeu agora R$1 milhão do governo do estado, né, para aquisição de automóveis, né, um investimento então que está chegando aí direto às cooperativas. Tudo bem, são 10h52, nós vamos agora ao Notícia da Hora com o Gregório Silveira. Próximo bloco aqui do programa, vou conversar com a deputada federal Júlia Zanatta. A deputada estará hoje em Araranguá, ela estará na Aciva, em Araranguá, onde vai falar sobre o Drex, uma moeda digital, enfim, a deputada tem tratado deste tema em Brasília, vai tratar hoje com empresários nesta reunião que vai acontecer hoje na sede da Aciva, mas antes tem o Notícia da Hora com o Gregório Silveira. Qual será o seu destaque, Gregório?
1: Olá, Lucas, novamente muito bom dia. Banco Central e Receita Federal são autorizados a realizar concursos.
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1: A Receita Federal e o Banco Central foram autorizados a realizar concursos públicos para a contratação de servidores. Para a Receita, serão 146 vagas e para o BC, 170. A portaria número 5.505 do Ministério da Gestão e da Inovação e Serviços Públicos distribuiu 146 vagas da Receita Federal entre os cargos de analista tributário, 116 vagas, e auditor fiscal, 30 vagas, ambos de nível superior. Para o Banco Central, a portaria número 5.508 autoriza a abertura de vagas de nível intermediário e superior, sendo 100 para auditor, nível superior, 50 para técnico, nível intermediário, e 20 para procurador, nível superior, totalizando aí 170 vagas. Conforme as portarias já devidamente assinadas, a Receita Federal e o Banco Central terão 6 meses para a publicação dos respectivos editais de abertura dos certames, contados a partir da última sexta-feira, dia 3, data da publicação das portarias no Diário Oficial da União. Caso o prazo não seja respeitado, as portarias com as autorizações de preenchimento de vagas por meio de concurso público perdem a validade. Se o edital for publicado no prazo correto, o intervalo mínimo entre a publicação do edital e a realização da primeira prova deverá ser de 2 meses. Eu sou Gregório Silveira e esse foi o Notícia da Hora.
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2: Muito bem, agora são 11 horas e 7 minutos, 11 e 7. A temperatura neste momento está na casa dos 14 graus, aqui no centro da cidade de Araranguá. Nós vamos em frente com o programa nesta manhã de terça-feira, aqui na programação da Rádio Araranguá. Acontece hoje, a partir das 18h30, na sede da ACIVA, da Associação Empresarial aqui de Araranguá e do Extremo Sul Catarinense, uma conversa, né, com empresários e a deputada federal Júlia Zanatta, deputada que está na linha conosco. E o tema central desta conversa, né, será o Drex, que é uma moeda digital, e é um tema que a senhora tem acompanhado, este desenvolvimento aí em Brasília. Por que nós temos que ficar atentos, deputada Júlia Zanatta, ao Drex? Que a senhora estima, né, que isso, de que forma que isso pode impactar no dia a dia da economia brasileira? Bom dia.
3: Bom dia, Lucas. Bom dia a todos os ouvintes da Rádio Araranguá. Um prazer falar com vocês. E hoje à noite nós estaremos aí na CIVA, na sede da CIVA, em Araranguá, para uma conversa não só com empresários, mas todos os interessados, né, porque essa pauta do Drex, né, que é uma moeda digital do Estado, centralizada pelo Banco Central. Não aquelas moedas digitais descentralizadas, né, uma CBDC, Central Banking Digital Currency, né, que já tem em alguns outros lugares do mundo. E um dos lugares que primeiro implantou foi a China, né? O yuan digital, que tem controle total, até a questão de créditos sociais. Então, eu sou muito crítica ao Drex, né? Não sou crítica à questão da modernidade do, né? Uhum. Tecnológica, não. Mas os planos que estão por trás dessa moeda digital centralizada pelo Banco Central, que por hora, por conta dos esforços do meu mandato, da minha atuação, que fiz palestras, né, essa já não é a primeira, fiz até na Universidade Federal sobre esse tema, fiz uma PEC, né, um projeto de lei para proibir o fim do dinheiro físico, né, nós conseguimos, e fui até o Banco Central conversar com quem estava desenvolvendo isso, nós conseguimos por hora barrar o desenvolvimento do Drex, mas eu digo que por hora, porque com certeza, como é uma agenda global, eles vão voltar com tudo. Então, eu quero que as pessoas estejam atentas ao que isso pode ocasionar, né? Porque o problema é o dinheiro ser programável e a imposição do curso forçado, que é o que a minha PEC e o meu projeto de lei proíbem, né? Você até pode criar um negócio como o Drex, só que tu não pode impor que seja o único meio de pagamento. Porque hoje já existem projetos de lei na Câmara dos Deputados para terminar, acabar de vez com o dinheiro papel moeda, que eu considero hoje um símbolo da liberdade monetária, da liberdade financeira. Então, nós vamos discorrer muito mais sobre esse tema, é um tema mais complexo, profundo, né? E vamos fazer isso hoje nessa conversa, né? Nessa palestra, vamos dizer assim, mas é algo mais informal, onde eu vou mostrar o porquê o Drex, porque é uma moeda digital centralizada pelo Banco Central, pode ser um problema para os brasileiros, para a liberdade financeira dos brasileiros.
2: Eu até não quis usar o termo palestra, que palestra às vezes fica meio chato, né? Aí o pessoal às vezes não fica com tanta vontade.
3: Mas o tema é legal.
2: Com tanta vontade de... Mas, o tema é legal, deputada, mas é um tema que ele precisa ser desmistificado um pouco, né? E ele precisa ganhar uma popularidade maior. Eu quando ouvi sobre o tema, algumas perguntas que eu recebi foi assim, tá, mas o que isso tem a ver com o Pix, por exemplo? E na verdade não tem nada a ver, né?
3: Não, porque assim, ó, o Pix é um meio de pagamento, você pode usar o Pix, ou você pode usar o dinheiro, ou você pode usar cartão, né, é uma facilidade, você não é obrigado a usar o Pix, certo?
2: Sim.
3: Você usa se você quiser, você coloca tudo ali, é óbvio que muitos brasileiros pararam de usar dinheiro físico por conta da facilidade do Pix. Mas você não é obrigado. E nos planos, óbvio que não eles não falam que vai ser obrigatório, mas os planos de uma CBDC é tokenizar tudo, deixar tudo ali dentro e eles conseguirem ter o controle que eles quiserem. né? Isso é só olhar o que aconteceu já em outros lugares do mundo, por exemplo. Na Europa já tem lei que vai entrar em vigor o ano que vem, que você não pode fazer transação acima de 10 mil euros no dinheiro, por exemplo. Entendeu? Então, vai começando assim, eles vão proibindo dessa forma. Uhum. E o meu projeto de lei, inclusive, que proíbe o fim do dinheiro físico, já teve relatório favorável na Comissão de Desenvolvimento Econômico, a relatora foi a deputada Bia Kicis. A gente tem avançado nesse tema, graças a Deus, graças aos nossos esforços. E que nem você falou, a gente precisa popularizar isso, porque é quando você fala, Lucas, assim, o Drex, ninguém sabe o que é Drex, mas quando você fala, tipo, é uma minoria, mas quando você fala, eles querem acabar com dinheiro, papel, moeda, aí as pessoas entendem o que está em jogo, as pessoas entendem, porque se você acabar com pagamento em dinheiro, eles controlam absolutamente tudo, porque se eu faço uma troca hoje contigo, né, de R$50, comprei alguma coisa de ti em dinheiro, ninguém sabe o que está sendo, ninguém sabe assim, se eu gastei na padaria, se eu gastei na farmácia, entendeu? E quando é digitalizado é diferente, né? Você, inclusive, o governo tem uma capacidade de armazenar dados, por exemplo, do teu perfil de consumo, enfim, é um assunto bem amplo, que mais um dia eu vi até a Câmara dos Deputados fez uma reportagem sobre isso, por conta do meu projeto de lei, o 3341 de 2024, eles fizeram uma reportagem na Feira do Brás, lá em São Paulo. E quando eles perguntavam se as pessoas querem acabar com o dinheiro físico, elas, obviamente, eram contrárias a isso. E todo esse debate da criação do Drex, né, que foi a minha maior crítica, e quando eu comecei a me inteirar do assunto, ele estava sendo feito sem um debate popular, sem a sociedade civil organizada estar envolvida nisso, sem um debate na Câmara, estava sendo feito diretamente pelo Banco Central, que é um órgão que não tem representantes eleitos do povo, você entende? Então, a gente precisa envolver a sociedade civil organizada nesse tema, se for para criar, se não for para criar, a gente precisa ter um debate amplo na sociedade.
2: Eu fiz essa pergunta e comparei com o Pix, que não é a mesma coisa, obviamente, porque aí sim é um tema que está muito mais popularizado, né? O Pix está aí, está sendo utilizado tal, e o Drex não está aí. Então, assim, as pessoas meio que não sabem o que é. Basicamente é isso, né?
3: Não, mas com certeza... Agora, obviamente, que esse tema não vai para frente, porque é ano eleitoral e eles não vão revelar os planos, né, totais que eles têm. Mas depois, com certeza, eles vão tentar voltar. Como eu estive no Banco Central e eles me falaram, por hora nós vamos desligar a plataforma que estava sendo criada daquela maneira, né, do Drex, até porque eles estavam com problemas de privacidade, eles não conseguiram apresentar algo que desse privacidade. E a gente vê, por exemplo, que tudo que é digital hoje tem vazamento de dados, principalmente o sistema alimentar cuidado pelo governo, né, coisas, e até os privados têm vazamento de dados, né, enfim, então é algo muito, muito difícil, muito complicado, então eles não conseguiram apresentar algo com a privacidade necessária, mas... Com certeza eu estarei levando eu levarei esse tema para onde eu puder. Pessoas estão pedindo que a gente faça palestras, eu tenho conteúdo nas redes sociais, meus posicionamentos na Câmara dos Deputados, meus projetos de lei, PEC, que eu consegui mais de 172 assinaturas, inclusive consegui assinaturas de, né, sou do campo da direita, mas pessoas até de mais de centro-esquerda entenderam né, que aquele era um debate que estava... Que falta fazer dentro do parlamento, né? Que as pessoas estavam fazendo único exclusivamente pelo Banco Central. Então eu fiz um convencimento, uma articulação, conversas dentro da Casa Legislativa, da Câmara dos Deputados, para a gente poder justamente fazer o debate necessário com a sociedade civil e com os representantes eleitos do povo.
2: Deixa eu colocar, deputada, também o presidente da Silva, o Jadiel Bosa da Lavec, nessa nossa conversa, porque a Silva vai receber, obviamente, essa palestra, e vocês provavelmente, presidente, serão chamados a partir também, né, desse encontro de hoje, acompanhar esse tema do Drex pela manifestação da deputada Júlia Zanatta. Bom dia.
4: Bom dia, Lucas, bom dia a deputada Júlia, bom dia a todos os ouvintes aí da Rádio Araranguá. É isso aí, Lucas, a deputada já explanou a nossa preocupação aí, né, com o Drex. Eu acho que com as pessoas que eu conversei aqui, a maioria conhecia, sabia, já tinha ouvido falar do Drex, mas quando perguntado o que é, só sabem que é uma moeda digital e não sabem explicar, não sabem como vai funcionar, não sabem se vai beneficiar, se vai prejudicar ou a pessoa física, a pessoa jurídica, enfim. Então, a gente precisa de mais informações, então agradecer aí a disponibilidade da deputada Júlia, que está vindo aí na CIVA para dar mais detalhes de como vai funcionar, nos alertar, né, sobre como vai funcionar tudo isso aí. Também aproveitar a oportunidade, né, hoje à noite a gente vai fazer um agradecimento oficial, mas agradecer já em público aí a deputada Júlia, que destinou uma emenda aí para o Centro do Empreendedor, né, a nova casa aí da CIVA, né, que vai tá terminando o projeto agora, aprovação na prefeitura, e a gente pretende aí já no ano que vem estar construindo a nossa nova casa. Obrigado aí, deputado.
3: Obrigada, Jadiel, a gente se vê hoje. Então, aí, todos estão convidados, quem tiver interesse nesse tema que é importantíssimo para a liberdade financeira dos brasileiros, estarei lá à disposição de vocês.
2: Só agradecer ao presidente Jadiel, ele está num lugar ruim de sinal também, mas agradecer aqui a disponibilidade, né, de participar aqui da entrevista, né, até para reforçar esse convite para o empresariado local e para as pessoas, obviamente, né, que quiserem acompanhar essa palestra. 18h30, né, Jadiel?
4: É isso aí, 18h30 no auditório da CIVA. A gente já fez alguns convites, mas todos que tiverem interesse podem estar chegando lá.
2: Tá certo. Obrigado, presidente da CIVA, Jadiel Bosa, pela participação. Deputada Júlia, o que o cidadão que vai hoje, fim de tarde, início de noite, pode esperar dessa fala? Pode esperar um posicionamento mais contundente? Dá para sacramentar que uma moeda digital é ruim, deputada?
3: Olha, tem que cuidar o que fala, né? Tipo assim, moeda digital centralizada pelo Estado, pelo governo, pelo Banco Central, pode ser muito ruim, sim. Pode ser muito ruim porque ela vai amplificar o controle social que já, por parte do governo, sobre a vida dos cidadãos, que já está muito grande, né? Então, assim, pode ter coisas boas, questão de contratos inteligentes, enfim, mas tem coisas muito ruins e é sobre isso que nós vamos falar hoje lá. Nós não vamos negar as coisas boas, mas nós vamos negar, nós vamos falar onde isso pode chegar, citando outros exemplos, enfim. Quero agradecer a CIVA por, né, disponibilizar o local, ao presidente Jadiel, e dizer que fiquei muito feliz de poder ajudar, né, enviei uma emenda de R$500 mil, que vai ser investido no Centro do Empreendedor, porque eu acho que a vida das pessoas, ela muda com essa mentalidade empreendedora, e sempre vou apoiar isso, vou apoiar quem trabalha, quem produz, quem faz diferença no nosso estado de Santa Catarina, que é exemplo para o Brasil, né? E então, fico muito feliz de poder ajudar, algo que vai facilitar, ajudar as pessoas a seguirem nessa empreitada empreendedora, porque realmente hoje você empreender no Brasil, você é um herói.
2: O governador Jorge Melo tem uma frase que é muito interessante, ele diz que o governo não gera dinheiro, né? O que gera dinheiro é produzir, é transformar alguma coisa em algo melhor que vá ser comprado, que vá ser comercializado, e isso quem faz é o empreendedor, né?
3: Essa frase, ela não é do Jorginho, né? Todo mundo deveria saber que o governo, ele não produz absolutamente nada, ele só tira de nós o dinheiro do que a gente produz, né? Do que as pessoas produzem, sejam os trabalhadores, os empreendedores, né? Empresários, porque hoje nós temos um governo que ele quer, como é que é? Colocar um contra o outro, colocar trabalhador contra empregador, e não é isso. Todos nós, a gente é complementar, um precisa do outro para o Brasil se desenvolver. E quem está no meio dessa relação é justamente o governo, o Estado, dificultando que o empregador pague mais ao empregado, né? E tirando dinheiro do empregado, daquele do trabalhador. Né, não deixando dinheiro no bolso do trabalhador, criando mais regras, mais burocracias e impostos, porque nós temos um governo hoje que aumenta significativamente, né, absurdamente, os impostos, criam impostos a cada 37 dias. É sobre isso que eu gostaria que o povo brasileiro abrisse os olhos. E saiu uma pesquisa recentemente no Datafolha, essa semana, dizendo que mais de 55% das pessoas acreditam que elas defendem que a gente pague menos impostos, mesmo que a gente tenha menos serviços públicos gratuitos. Ou seja, as pessoas estão entendendo que nada é de graça.
2: É, já,
3: elas que pagam.
2: Já é uma consciência.
3: E é essa mudança de mentalidade que vai mudar o Brasil, pode ter certeza.
2: Agora, a gente precisa. O segundo passo é, além de mudar a mentalidade, mudar comportamento. A gente precisa cobrar mais também, né, deputado?
3: Cobrar do quê?
2: Cobrar do governo mais retorno, né?
3: Mas como é que você vai cobrar mais retorno se hoje já a carga tributária está estratosférica e não há retorno? Ah, tu não prefere, no lugar de cobrar mais retorno, deixar mais dinheiro no teu bolso para te poder pagar a tua saúde, tu poder pagar a tua educação de qualidade? A gente tem que parar de esperar uma solução milagrosa, dizer assim, não, vamos terceirizar a nossa segurança, a nossa educação, a nossa saúde, que eles vão dar em retorno para a gente. Até chegar na ponta, demora muito e não chega da maneira que o povo pagou, né, na qualidade que deveria chegar. E, enfim, é melhor as pessoas terem sua autonomia financeira para pagar os serviços que elas quiserem.
2: Ah, sim. Aí a gente vai para uma concepção de estado bem mínimo, né? Para que as pessoas tenham uma liberdade maior, né?
3: Não, nem tô falando de estado mínimo, não. É que agora o estado tá tão máximo que só diminuir um pouco a carga tributária já facilita muito.
2: Já faz diferença, já dá impacto. Deputada, aproveitar a sua participação para ouvi-la também sobre o momento pré-eleitoral, como é que tem sido a sua caminhada, né? Visando as eleições desse ano.
3: Tranquilo, acho que quando você está no mandato,

0: que diminui e reduz a maioridade penal de 18 para 16 anos para todos os crimes e para 12 anos dos crimes com violência, grave ameaça, crimes hediondos, enfim. Então, nós temos muitas conquistas para um primeiro mandato, projetos aprovados, né, de prorrogação de impostos quando as pequenas e microempresas se estão em cidades em situação de calamidade, né, enchentes, enfim, outros problemas naturais que acontecem. Tenho outros projetos aprovados, vários relatórios feitos em plenário, em comissões também. Esse ano relatei em plenário a questão da para gestante, uma condição especial quando elas têm que fazer um concurso público, aquele teste de aptidão física. Então, nós somos muito atuantes e eu confio no discernimento, na capacidade de acompanhar a política do cidadão catarinense. É claro que a gente também sofre muitos ataques, muitas fake news sobre o nosso mandato, mas é justamente por ser que eu sou alvo justamente das mentiras da esquerda, porque eles sabem do nosso trabalho, da nossa capacidade, e eles sabem exatamente o que eu faço em Brasília, que é combater as políticas públicas falsas que não resolvem a vida das pessoas mais humildes. E eles usam as pessoas mais humildes para dizer que tiraram da pobreza. Daí você vai ver os índices. Pô, a população de rua durante o governo Lula quase que dobrou. Dobrou. Então, como que tirou as pessoas da pobreza? Então, o índice de criminalidade aumentou vertiginosamente. Enfim, então a gente lida com verdades, com fatos e não com mentiras, porque eu realmente estou em Brasília para mudar a vida das pessoas.
1: Essa questão da maioridade penal é algo bastante sensível, né? E as pessoas estão cada vez mais preocupadas com isso, né? E o que a gente vê é muitas vezes, especialmente facções criminosas, utilizarem menores porque não acontece nada com eles, né?
0: Exatamente. Lucas, eu tenho que seguir aqui a minha agenda.
1: Claro.
0: Se puder me liberar da
1: Claro.
0: entrevista, eu te agradeço.
1: Claro. Deputado, obrigado, viu? Um abraço e seja bem-vindo à Aranguá hoje à noite.
0: Tá bom, um abraço, fica com Deus.
1: Muito bem, são 11 horas e 25 minutos. Essa é a deputada federal, Júlia Zanatta, né, que hoje estará na ACIVA a partir das 18h30, né, nesse encontro, nessa palestra, nessa conversa. Enfim, às vezes a gente usa termos aqui para tratar dessa intenção, mas enfim, ela vai falar sobre essa questão do Drex, de moedas digitais, né, que estão sendo criadas. Tá parado, né? A deputada já falou sobre isso, enfim, tá parado neste momento, mas obviamente que a atenção com relação a esse assunto precisa continuar. Vamos fazer um intervalo? A gente volta já.
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15: Mesmo com a eliminação no Mundial, a seleção brasileira deixou o torneio com uma premiação milionária. Pela campanha realizada, o Brasil garantiu cerca de 15 milhões de dólares, valor destinado pela FIFA às equipes que terminam a competição entre as posições de 9º e 16º lugar. O valor representa uma compensação financeira importante, apesar da frustração esportiva pela queda no torneio. A Copa ainda distribui cifras gigantes. O campeão deste ano vai receber 50 milhões de dólares, enquanto as seleções que avançam nas fases decisivas aumentam cada vez mais a premiação. Já foi uma boa quantia, mas a gente queria mesmo era a taça. Mas não deu. Quem sabe daqui a 4 anos. Eu sou Melina Calduro, de Nova Jersey, para o Acaerte em Campo.
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26: 11:40, serviço aeromédico transfere idoso com suspeita de AVC de Praia Grande para o Hospital de Criciúma. Informação de polícia agora com o Jairo Silva, bom dia.
27: Bom dia, Lucas. A ocorrência registrada durante a manhã desta segunda-feira, dia 6, mobilizou o serviço aeromédico. Por volta de 9:30, o helicóptero do SAER SAMU Aeromédico foi acionado pela Central de Regulação de Urgência do SAMU para uma transferência de paciente do Hospital Nossa Senhora de Fátima, em Praia Grande, até o Hospital São José, em Criciúma. Um idoso de 76 anos acordou por volta de 6 horas da manhã de ontem. Estava bem, sem queixas, mas após 1:30, foi encontrado por familiares caído em sua residência. O homem apresentava fala arrastada e dificuldade de mobilidade. O paciente com suspeita de acidente vascular cerebral, AVC, foi removido até o Hospital de Praia Grande para ser avaliado. Segundo a equipe do serviço aeromédico, o mesmo foi estabilizado e transferido até o Hospital São José de Criciúma, que é referência em neurologia na região.
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Muito bem, são 11 horas e 44 minutos, 11 e 44, a temperatura neste momento está na casa dos 14 graus. Vamos em frente com o programa nesta manhã de terça-feira. Em frente com o aviso de desmonte de rocha no município de Maracajá. A SBM, Sul-Brasileira de Mineração Limitada, vem comunicar data e horário de desmonte de rocha a ser realizada na unidade de extração e britagem, que fica localizada no município de Maracajá, objeto do processo DNPM número 815.800/07 e ou 815.492/10. Desmonte de rocha no dia 8/7/2026, às 16h30. Atenciosamente, SBM Sul-Brasileira de Mineração. Reforçando aqui mais uma vez, convite para a 47ª Festa em Honra a São Cristóvão. A programação acontece ao longo desta semana com missas nas empresas e nas propriedades rurais. Ontem a missa já aconteceu no bairro Sanga do Marco, na propriedade do Joelson Destro. E hoje a empresa vai ao bairro Santa Catarina, lá na empresa Transjúrio Transportes, na empresa do Tucamaia. Então, claro que você é convidado a prestigiar aí toda a realização, né, da 40ª Festa em Honra, a 47ª Festa em Honra a São Cristóvão. E no final de semana também, né? Com toda a programação, com missas, enfim. Pessoal aí realizando esse trabalho lá na Igreja Sagrada Família, no bairro Cidade Alta. Olha, o município de Meleiro autorizou a construção de mais 3 pontes e amplia investimentos na infraestrutura do interior. A Prefeitura de Meleiro, por meio do prefeito, né, Anderson Scarduelli, o Nino, do PL, assinou nesta segunda-feira a ordem de serviço para a construção das estruturas de apoio de mais 3 pontes em comunidades do interior do município. O ato foi realizado por meio da Secretaria Municipal de Obras, por meio de aporte, né, da Secretaria de Estado da Proteção e Defesa Civil, e se soma a construção de 2 novas pontes já em execução. As obras contemplam a execução das fundações, encontros, cabeceiras, apoios e acessos necessários para a instalação de kits de pontes que serão implementadas nas comunidades de Barra do Cedro, com estrutura de 11 metros de comprimento por 5 de largura, e Barra do Rio do Cedro Baixo, com 12 metros de comprimento e 5 de largura, e ainda na Manuel Alves, com 12 metros por 6,25 de largura. O investimento é de R$ 111.840. A empresa vencedora foi a pavimentadora e construtora Ferreira. O prazo de execução é de 2 meses. Portanto, mais investimentos aí, né, no município de Meleiro nessa questão de estruturação, né, de pontes no interior do município. Os municípios da AMESC estão elaborando os novos planos decenais, planos para 10 anos, né, para a educação municipal. Os representantes dos municípios aqui da nossa região, né, do extremo sul catarinense, da nossa AMESC, participaram de um encontro voltado ao fortalecimento das políticas públicas educacionais. A reunião teve como foco o apoio técnico para a elaboração dos novos planos municipais de educação, documento que irá nortear as ações de educação pública pelos próximos 10 anos. A condução, dos trabalhos ficou a cargo da técnica da Rede de Cooperação Técnica para os Planos Decenais de Educação, Gislene dos Santos Sala, designada pelo Ministério da Educação para prestar assessoramento aos municípios da região durante o encontro, né, que aconteceu na sexta-feira. Ela apresentou as diretrizes do processo de construção dos planos e orientou os gestores, né, municipais sobre as etapas necessárias para a elaboração dos documentos. Conforme a assessora em políticas públicas da AMESC, a Rosângela Paulino Alexandrino Paulino, o trabalho da técnica envolve a análise da situação de cada um dos municípios em relação ao atual plano municipal de educação, o apoio à formação da comissão gestora local, o acompanhamento da elaboração de metas e estratégias, a realização de oficinas de dados, além do auxílio na consolidação da proposta, a tramitação e futura avaliação do plano. O objetivo é garantir que os municípios construam documentos alinhados ao novo Plano Nacional de Educação, respeitando as necessidades e a realidade local. A assessora destaca ainda que o plano decenal é um dos principais instrumentos para organizar as políticas educacionais dos municípios. Segundo ela,
O documento estabelece metas e estratégias que orientam a gestão da educação ao longo da próxima década, garantindo planejamento, continuidade das ações e alinhamento às diretrizes nacionais, sempre considerando as particularidades de cada um dos municípios. O presidente da AMESC, prefeito de São João do Sul, Alex Bianchin, ressaltou a importância da educação como uma das áreas prioritárias da administração pública. Ele enfatizou que investir em planejamento é fundamental para assegurar avanços na qualidade do ensino, fortalecer as políticas educacionais e oferecer melhores oportunidades às futuras gerações. O encontro também reforçou a importância da atuação conjunta entre União, Estado e municípios para a construção de políticas públicas consistentes, permitindo que cada cidade elabore o seu plano municipal de educação de forma participativa, técnica, alinhada aos desafios e necessidades locais.

0: 11:50, 11:50, destaque de agora lá no nosso portal, no www.radioararanguá.com.br. Deputado Daniel Freitas destaca a atuação parlamentar, investimentos na região e cenário político nacional. Também saúde do Arroio do Silva amplia estrutura e aposta na atenção básica para enfrentar aumento da demanda. E ainda lá no nosso portal, a coluna de Saulo Machado. Lombadas físicas voltam à discussão na Câmara de Vereadores. Esse vereador está agenda marcada no dia 9, no DENIT, para tratar do antigo trecho da BR-101. Posso ser pouco otimista, realista e talvez fazer aqui um exercício de futurologia sobre essa reunião no dia 9 do DENIT? Não vai dar em nada. De novo. E não é culpa dos vereadores, não. Pelo contrário, eles têm que ir, têm que pressionar, têm que bater, têm que cobrar e tal. Tudo isso. Mas vai conversar, cafezinho daqui, cafezinho dali. Pois é, tu veja só aqui, ó, essa pedra aqui, ela que tá com 8 faces, ele vai ter só 6. Tu vê, tem que mudar isso aqui, que aquilo ali, que o outro e tal, pá. E para jogar para frente, para jogar com, pra empurrar com a barriga, para não fazer, para não resolver. O município de Araranguá tem demonstrado, no caso do antigo traçado da BR-101, o município tem demonstrado uma predisposição a receber o trecho, a fazer investimentos, inclusive, no trecho para solucionar problemas, porque as pessoas que moram e que trabalham ali são daqui, né? Elas... São as nossas empresas, são as nossas pessoas tal, que são daqui, que estão sofrendo com aquilo ali e tal, que tem que ficar no barro, que tem que ficar quando chove, alaga. A Pagé, uma das maiores empresas da região, tá ali, né, sofrendo com isso. Que os carros dos colaboradores, quando dá uma chuva intensa, os carros dos colaboradores alagam. E aí, a prefeitura tem a disposição de ajudar na solução, mas o trecho não é dela, ela nem pode fazer isso. É, mas vamos lá, vamos de novo. Mais uma. Era pro DENIT falar assim: nossa, mas espera só um pouquinho, vocês vão resolver um problema que é meu? Façam como quiserem aqui. Sabe, tira da frente o mais rápido possível. Porque o município está resolvendo um problema que não é dele, que é do DENIT, que é do governo federal. É o governo que tem que resolver. Mas mesmo assim, né, vai e volta o tal do projeto. Esse. E o DENIT não encaminha, né, para. Para uma solução que seja definitiva para quem está ali naquela região. 11:53, sim, nós fechamos então o programa nesta manhã de terça-feira. Lembrando sempre, né, que nós nos encontramos hoje às 18h30 lá na Conversa do Dia. Obrigado pela companhia, pela audiência, um abraço, bom dia!
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0: Muito bem, são 12 horas e 4 minutos, estamos aqui dando início a mais uma edição do programa Hora do Recado aqui pela Rádio Araranguá, 95.5 FM. São 12 horas e 4 minutos, em ponto, meu querido Kevin Vitor, e nós estamos aqui até as 12 horas e 55 minutos desta tarde, de terça-feira, dia 7 de julho de 2026. O tempo é bom em Araranguá e as temperaturas neste momento aqui na cidade, aí na casa dos 15, podendo chegar a 16 graus ainda nesta tarde de terça-feira. A mínima hoje é de 6 graus. Amanhã, quarta-feira, a mínima é de 3 graus, mas a máxima pode chegar a 19 graus. Já a quinta-feira se apresenta também com um tempo bom, assim como hoje e amanhã, quarta-feira. Temperaturas mínimas de 7 graus e máxima de 22 graus. Então, na quinta, teremos 22 graus, então com certeza o tempo ainda melhor do que hoje. Na sexta, temos previsão aí de um tempo um pouco mais fechado, temperaturas máximas chegando a 18 graus, com pequena possibilidade de chuva na tarde de sexta-feira. O sábado se apresenta com chuva durante praticamente todo o dia e a máxima de 17 graus. O domingo teremos aí previsão de que amanhã de domingo amanheça aí com chuva, mas melhora aí no decorrer do dia, sem previsão de chuva no domingo. A segunda-feira que vem já se mostra com um tempo um pouco melhor, temperaturas máximas de 16 graus, já com possibilidade de abertura de sol, assim como na terça-feira que vem, que as temperaturas estarão na casa dos 20 graus, a máxima aqui em Araranguá. E nós estamos aqui, né, Kevin? Com mais uma edição do programa Hora do Recado. Neste programa você vende, neste programa você troca, aqui neste programa você aluga, você pede emprego, você oferece vagas de emprego. Quem sabe você perdeu algum documento, perdeu o celular, perdeu aí sua carteira, seus óculos, seu cachorrinho está desaparecido, o gato, nem se conta, né? O gato some por 15 dias, depois volta, né? Mas tudo certo. É, então, temos aqui este espaço para você fazer o seu anúncio. Então participe, mande o seu alô, converse conosco, que nós estamos à sua inteira disposição. Nosso telefone WhatsApp está liberado para você fazer o seu anúncio no 988084667. 988084667. Você também pode mandar sua mensagem de texto aqui no Facebook da rádio, facebook.com/radioararanguá. Pelo Face ou pelo WhatsApp, você manda sua mensagem e nós vamos ler o seu recado. Também você pode ligar aqui na rádio 135240137. É o nosso telefone fixo, você pode ligar aqui tranquilamente. Neste momento, o Kevin está aqui para atender você, mas daqui a pouco ele vai para casa, vai almoçar e o Gabriel assume depois aqui para atender você também, tá bom? 35240137. Agradeço de coração todas as pessoas que já também estão nos acompanhando no seu local de trabalho, no seu automóvel, dando aquela carona bacana para a gente também na hora que você sai do seu trabalho, ou sai de casa para o trabalho, indo buscar as crianças na escola, ou para você também que está nesse horário tão sagrado, que é o horário do almoço, né, ao entorno de uma mesa, com sua família, almoçando e acompanhando a nossa programação. Vocês são muito importantes para nós, então não deixe de participar, não deixe de mandar mensagem, não deixe de nos escutar e nos assistir, seja pelo Facebook, na telinha do seu celular, do computador, ou pelo youtube.com/radioararanguá, aí na TV da sua casa. Agradeço de coração a sua audiência. 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
0: Já estamos no ar. São 12 horas e 9 minutos. Você pode participar, já mandar seu recado, conversar conosco e interagir aqui com o nosso programa nesta tarde de terça-feira. O pessoal já está aqui pelo Facebook, mandando mensagens para a gente. Nosso WhatsApp também já está recebendo mensagens, solicitações aqui de recados no nosso programa. E você pode fazer o mesmo, pelo Face ou pelo WhatsApp, mandar o seu recadinho e participar conosco. Vou fazer um intervalo comercial, Kevin. Colocar a casa em dia, são 12 horas e 10 minutos. Logo após o intervalo, retorno aqui com as primeiras notas de hoje do nosso programa Hora do Recado. Intervalo e já voltamos.
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0: São 12 horas e 21 minutos, de volta com o programa Hora do Recado, aqui pela Rádio Araranguá, 95.5 FM, para você que está aí na sua casa, nos acompanhando nesta tarde de terça-feira. Muito obrigado pelo carinho, muito obrigado pela audiência. 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
0: 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Seguindo aqui com o nosso programa, tenho aqui vários anúncios de oferta de emprego para passar para você. Mas antes disso, eu quero atender as pessoas que estão mandando mensagem aqui pra gente no nosso WhatsApp, no nosso Facebook. Boa tarde, Reinaldo. Boa tarde. Estou vendendo um monitor gamer 27 polegadas. Acompanha cabo DisplayPort e tenho também uma mesa de escritório. O monitor é novo, está na caixa. A mesa de escritório é seminova, mas também é muito bem conservada. Vendo no Pix, vendo no cartão, vendo no dinheiro, aí você vai escolher a forma de pagamento. Quem tiver interesse em negociar, vai tratar pelo telefone 999243896, 999243896. Vende-se uma air fryer no valor de R$50.

50 metros do mar. O terreno mede 12 por 25. De área construída tem 120 metros quadrados. Casa com dois quartos, dois banheiros, ampla sala, cozinha integrada, com churrasqueira e área de serviço. Toda mobiliada, com garagem para dois carros, deck de madeira com vista para o mar, amplo pátio na frente, todo murado, muito bem cuidada e conservada. Valor R$ 280 mil. Reais. Estudo permuta, troca por apartamento em Torres, Passo de Torres, Balneário Gaivota ou Araranguá. Quem tiver interesse em negociar, trata pelo telefone código 55 99699-2059. Código 55 99699-2059. O telefone para contato. O que aconteceu aqui? Mandaram sim. Ah, o meu amigo Jorge. O Jorge mandou aqui algumas fotos, né, Jorge? De casinhas de cachorro que ele faz. Casinhas de madeira, com um telhadinho bacana. Então ele tem várias casinhas de vários tamanhos, né, Jorge? Quem tiver interesse em negociar aqui com meu amigo Jorge, quer comprar uma casinha pro seu cãozinho, o telefone é o 99844-7279. 99844-7279. O telefone que, para quem tiver interesse em negociar. A Sandra da Silva está aqui nos dando uma boa tarde. Boa tarde, Sandra. Nosso amigo Eduardo Viola, lá no bairro Santa Luzia, em Criciúma, também sempre acompanhando a nossa programação. Quem também está por aqui é o Valdeci Batista. O Yu Júlio e a Angelita também dando uma boa tarde, Reinaldo. Uma ótima semana para todos vocês e para os ouvintes da Rádio Araranguá. Ayrton Matos também. Buongiorno, estou na Itália, mas sou ouvinte. Buongiorno della mattina, buon'ora, como diz o Coutinho, né? Buongiorno, um abraço ao Ayrton. Ayrton Matos está lá na Itália acompanhando a programação da Rádio Araranguá. Muitas pessoas fora do Brasil, né, nos acompanham, né, em Boston, Massachusetts, na Itália, na Inglaterra, eu acho que já tivemos ouvintes, na Escócia também, né, na Escócia, né, muitos ouvintes que saem de Araranguá, saem aqui da região e têm ainda o hábito de ouvir a programação da Rádio Araranguá. E ainda bem que nós temos essas plataformas que a gente coloca à disposição, temos o aplicativo do celular, né, para smartphone, para iOS também, para o iPhone ou para o smartphone, também temos o Facebook, temos o YouTube, temos nosso site, né, que chamam de portal, mas é site, para mim é site, portal de notícias, o site da rádio, radioararanguá.com.br. Então ali vocês têm ainda informação de Araranguá, de toda a nossa região, de tudo que acontece por aqui, na nossa cidade, no Brasil e no mundo, você tem ali no nosso radioararanguá.com.br. Seguindo aqui com o nosso programa, tá chegando o Omeia. Gabrielzinho tá chegando. Kevin tem que almoçar, né, Kevin? Tá com fome, né? Eu digo que a fome é a inimiga da perfeição, Kevin. A gente não faz nada com fome. Nada a gente faz direito com fome. Então daqui depois do programa também vou pra casa almoçar. Mas o Kevin já está saindo aqui na hora do almoço. E o Gabriel tá chegando aí pra assumir a mesa de áudio aqui na nossa programação da Rádio Araranguá. Seguindo aqui, quero falar de ofertas de emprego. Então, tenho aí, atenção, para o telefone de contato, anote, para depois não pedir aqui, às vezes eu recebo mensagens aqui, vou lendo, de, por nada se perdem as mensagens que eu vou lendo por aqui, tá? Então, preparem aí o seu celular, como dizia antigamente, papel e caneta na mão, para anotar então as informações que eu vou passando aqui no programa. Enquanto carregam aqui as minhas mensagens, falo para vocês que haverá mais um desmonte de rocha. A SBM Sul Brasileira de Mineração comunica dia e horário de desmonte de rocha. Então, eles vêm comunicar a data e o horário a serem realizada na unidade de extração e britagem que fica localizada no município de Maracajá. Objeto do processo DNPM de número 815.800/07.

0: ou 815.492/10. Então vai ser no dia 8 de julho, amanhã, às 16h30 da tarde. Então, atenciosamente, SBM Sul Brasileira de Mineração Limitada. Então, comunicando mais um desmonte de rocha nesta quarta-feira, dia 8 de julho, às 16h30 da tarde. Tenho vaga de trabalho aqui para gerente de farmácia, para uma farmácia no Balneário Arroio do Silva. Tem aqui alguns requisitos, tem informações e vocês vão poder entrar em contato pelo telefone que eu já vou passar para vocês, tá? Mas antes de passar o telefone, eu tenho outro anúncio aqui. Não só de gerente de farmácia, tem uma vaga também para auxiliar comercial, para trabalhar na Sanga da Toque, gerente de farmácia no Arroio e também auxiliar comercial em Araranguá, no bairro Sanga da Toque. O telefone para contato WhatsApp é o 489-9909-5526. 999-09-5526. Fred Pneus está com vaga aberta para assistente financeiro. Quem tiver interesse, tem as atividades, os requisitos e os benefícios. Você vai entrar em contato via WhatsApp pelo telefone código 479-9614-8957. Telefone código 479-9614-8957. Também tenho vaga de trabalho para a cidade de Araranguá. Vaga para assistente fiscal. Tenho vaga para auxiliar contábil. Uma outra vaga para analista contábil. Também vaga para especialista em marketing. Também tenho vaga para vendedor de equipamento de segurança. Uma outra para assistente de faturamento. Também vaga para vendedor balconista. Estas vagas para a nossa cidade. E o telefone para contato é o 489-9633-2952. 99633-2952. Tenho vaga aqui para Araranguá também. Vaga para estoquista, para trabalhar no bairro de Vineia. Tem uma outra vaga para a casa do construtor, para motorista entregador. Então, se você tiver interesse para uma dessas vagas, tratar pelo telefone 99106-1340. 99106-1340. Vaga para analista de compras para loja de autopeças para a cidade de Araranguá. E eu tenho também uma outra vaga para televendas para proteção veicular. Essa aqui é para Auto Pro Sul. Se você tiver interesse, o telefone é o 99106-1340. 99106-1340, o telefone de contato. 12 horas e 33 minutos. 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Intervalo comercial, daqui a pouco eu volto com a sequência do programa Hora do Recado, edição desta terça-feira. Vamos lá.
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4: Estamos de volta, sim, às 12 horas e 43 minutos desta tarde de terça-feira. Seguindo aqui com o programa A Hora do Recado pelo 95.5 da Rádio Araranguá. As pessoas vão mandando mensagens, vão conversando conosco. Nós vamos interagindo com vocês conforme vão chegando as suas solicitações, tá bom? Vamos participando aí, tá? Que eu vou lendo os recados aqui conforme vão chegando. Eu falei da SBM, que amanhã tem desmonte de rocha, mas a SBM está aqui com ofertas de emprego também. A SBM Sul-Brasileira de Mineração de Maracajá contrata operador de carregadeira, operador de trator rolo e soldador. Operador de carregadeira, operador de trator rolo e soldador. Se você estiver interessado nessas vagas de trabalho, você vai tratar pelo telefone 98488-4628. 98488-4628. A Embraskin está contratando auxiliar de produção maior de 18 anos para trabalhar aí de segunda a sexta-feira. Quem tiver interesse vai tratar pelo telefone WhatsApp 48-3524-1626. 48-3524-1626. A Fátima, ela é proprietária do Gelos Cubinho no Balneário Arroio do Silva e estão contratando empregada doméstica para lavar, passar, cozinhar e limpar. Ela oferece um bom salário e você vai trabalhar no Balneário Arroio do Silva. Quem tiver interesse, trata com a Fátima. O telefone é o 99985-4302. 99985-4302. A Madeireira Sasso também está contratando. Eles contratam auxiliar de expedição e auxiliar administrativo. Quem tiver interesse, vai tratar aqui pelo telefone WhatsApp do RH da Madeireira Sasso, que é o 489-9157-0843. 489-9157-0843. Tenho aqui também as vagas de trabalho do Cine de Araranguá. Tem vaga para ajudante de açougueiro, ajudante de refrigeração, analista financeiro, analista fiscal, atendente de padaria, assistente de vendas, auxiliar de cozinha, auxiliar de expedição, auxiliar de limpeza, auxiliar de linha de produção, auxiliar de logística, auxiliar de manutenção e recarga de extintores de incêndio, auxiliar de padeiro, borracheiro, caixa para supermercado, ceramista, cortador de roupas, costureira de máquina galoneira, costureira de máquina overlock, costureira de máquina reta, designer gráfico, eletricista de veículos de grande porte, empregada doméstica, enfestador de roupas, estoquista, fiscal de loja, inspetor de qualidade, mecânico de automóveis, mecânico de manutenção de caminhões a diesel, mestre de obras, motorista de caminhão, motorista de carreta, operador de caixa, operador de empilhadeira, operador de processo de produção, pedreiro, recepcionista secretária, repositor em supermercados, servente de obras, social media, soldador, técnico de instalação de internet, trabalhador na fabricação de artefatos de cimento e vigilante patrimonial. Quem tiver interesse, o Cine fica na Avenida 15 de Novembro, 1650, sala 408, do quarto andar do edifício Infinity. Esse prédio, com uma fachada vermelha, na esquina do Colégio Castro Alves, sala 408 do quarto andar. O horário de atendimento é do meio-dia até as 6 horas da tarde. E o telefone de contato é o 48-3529-0160. 48-3529-0160. Deixa eu ver se eu tenho mais alguma informação aqui para passar para vocês. Foi perdido na semana passada algumas chaves e um controle remoto. O trajeto foi do bairro Operário até o centro de Araranguá. E a pessoa que perdeu pede para quem encontrou entregar aqui na Rádio Araranguá. Ou ligar para o telefone. Código 489-9919-0947. 999-19-0947. Você terá uma boa recompensa, diz aqui a pessoa que perdeu as chaves, se você devolver. Tenho aqui também a Andréia. Ela está procurando um trabalho como cuidadora de idosos. Ela trabalha no hospital ou residência. Quem tiver interesse em contratar a Andréia, vai tratar pelo telefone 99900-0806. 99900-0806. O Luiz e a sua esposa estão à procura de um trabalho como caseiros. O seu Luiz tem carteira de habilitação e eles procuram um trabalho. Quem tiver interesse em contratá-los, vai tratar pelo telefone 99187-3828. 99187-3828. Oi, Reinaldo, boa tarde. Se alguém tiver um par de muletas para emprestar, sou Esther, moro no bairro Lagoão e é para uma colega minha de trabalho. Estou ajudando ela a procurar esse par de muletas. Quem tiver aí para emprestar, vai falar aqui com a Esther. Telefone 99977-7774. 99977-7774. O telefone da Esther, caso você possa ajudar. Oi, Reinaldo. A Mara Lúcia está aqui dizendo que precisa trabalhar como diarista. Ela mora em Araranguá. A Mara Lúcia se coloca à disposição para trabalhar como diarista. O seu telefone para contato é o código 62-98586-8435. Código 62-98586-8435. Bom dia, eu tenho uma casa para alugar no bairro Barranca. Casa com 3 quartos, sala e cozinha conjugada, banheiro e área grande. O pátio é todo murado e quem tiver interesse em negociar vai tratar pelo telefone 99805-2399. 99805-2399. O mano do táxi também está aqui. Dando um bom dia, Reinaldo. Estou vendendo um kit GNV. São dois cilindros de 7,5, totalizando 15 metros. Ele é aspirado, pede R$300 hoje. Telefone 999-930188. 999-930188. Seguindo aqui com os nossos anúncios. Acho que é isso, né? Penso que é isso. Consegui atender todo mundo. Agradeço de coração a sua audiência. Agradeço ao Gabriel na mesa de áudio. Aí vai até as 8 horas de hoje, né, Gabriel? Aqui com a programação da Rádio Araranguá. Agradeço também a todos que mandaram mensagens, que conversaram conosco. 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Muito obrigado pelo carinho da audiência. Está chegando o Jairo Silva com as esportivas e eu volto amanhã ao meio-dia com mais uma edição do programa Hora do Recado aqui pela Rádio Araranguá. Um abraço a todos. Um bom início de tarde de terça-feira para vocês. Fiquem com Deus e a gente se fala por aí. Tchau, tchau.
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0: Opa, muito bem, muito boa tarde, estamos chegando, turma boa, gente boa do esporte, todo mundo grande desportista do Sul Catarinense, ligado sempre no nosso programa nas esportivas, hoje desta terça-feira ensolarada, é céu de brigadeiro mesmo, é céu de aviador, meu amigo, é porque a gente fala em céu de brigadeiro, você pensa que é aqui o docinho aqui, não, mas é o brigadeiro aquele mesmo, é o aviador, minha gente boa, não, mas é céu de realmente de piloto de avião, de helicóptero, de tudo, porque tá uma maravilha, um céu realmente limpo, azul, um sol iluminando o nosso país hoje, né? É em que pesa a decepção da Copa do Mundo, né? Vamos falar baixinho assim para não repetir muito, que é por aí. Muito bem, estamos chegando, eu, Jair Inácio, com a mesa de áudio entregue ao nosso competente Gabriel Moraes Rocha, o filho da psicóloga Mora Meia. Vamos juntos até às 14h com você, claro, aqui com a gente, lado a lado, mandando seu recado. Mande seu recado aí pelo Facebook da Suaranaguá, pelo WhatsApp. A nossa programação está todinha também no YouTube, com som e imagem para você e você ligado aqui com a gente. O convidado especial de hoje é André Mirioli, né? O nosso André Mirioli, que é, responde também pela instituição, né, pela Secretaria de Esporte e Turismo aqui em Araranguá. Daqui a pouco ele conversa com os amigos da Sul Araranguá para falar do Campeonato Municipal de Futebol das Avenidas, primeira e segunda divisão, que vem aí em nome da Colina Chevrolet. 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Boa tarde, Deja, boa tarde, Mirioli.
1: Boa tarde, rapaz.
2: Boa tarde, boa tarde, prazer estar aqui de novo aí, sempre ajudando vocês aqui no programa.
0: Prazer é todo nosso, né? Maravilha. Bem, vamos falar um pouquinho do Campeonato Municipal, que tá aí, tá vindo aí, primeira, segunda divisão, né?
2: Tá vindo aí.
0: Hoje
2: tá vindo
0: com a nossa arena recuperada, gramado pronto, bonito, tudo realmente caminhando para que a gente faça uma grande competição, né?
2: Sim, sim, não, estivemos agora de manhã na arena, dando os últimos... Até o campeonato nós temos um tempo bom ainda, né, pra, né, mas ela dando um cortezinho na grama hoje, deixar ela prontinha, né, a gente, claro, está fazendo testes ainda, né, para ver o suporte que a grama vai nos dar, apesar de ser uma, foi colocada uma grama nova, então a gente tem que ter sempre um cuidado, né, nesse começo, né, então a gente está fazendo alguns eventos testes, né, tínhamos alguns eventos marcados para o final de semana, mas tivemos alguns problemas ali com irrigação, a gente também não pode apressar as coisas, né, então... Verdade. Agora já está tudo prontinho, os últimos detalhes.
0: A pista
2: está
0: perfeita, né?
2: A pista está sendo...
0: Como é que ela está?
2: Ela está sendo colocada um novo material na pista, para ela ficar da altura compatível com a altura do gramado, né?
0: Aham, sim.
2: Então já está colocando uma nova carga de saibro, né? Provavelmente vai ser um saibro bem fino ali, né? Para ficar da altura do campo mesmo.
1: Aquele saibro a gente sempre notava, por exemplo, o atleta com a chuteira, ele caminha entre o banco, passa pelaquela pista com o saibro e vai pro gramado. Leva saibro para lá, traz coisa para cá, enfim. Vocês vão colocar algum tablado de madeira, alguma coisa ali para fazer essa proteção?
2: Não, ali na verdade é o mesmo saibro que tá ali agora, ele vai ser colocado, uma camada muito maior, né? Ele vai ser compactado. Sim. Né, o nível do gramado, né, o nível que a pista de atletismo tem, o oficial mesmo, né?
0: Sim.
2: E ele provavelmente vai vir com uma camada de pó de brita, igualzinho tem na quadra da pista da Unesc.
0: Ah, certo.
2: Aquela pretinha.
0: Aquela, né, preta.
1: Que nem lá em Nova Veneza, por exemplo.
2: Isso, que nem mais fina que Marini. Isso, que nem Nova Veneza, mais fina que do Darcy Marini, provavelmente. Então, não vai ter problema do atleta caminhar e entrar no gramado.
0: Quer dizer, aí elimina
1: esse problema. Não leva o saibro garrado
2: na chuteira. Não leva o saibro garrado, provavelmente vai ser.
0: Bom, né,
2: vai ficar a nível oficial mesmo, vai ficar muito bom.
1: Data do início do municipal já está definida.
2: 26 de julho.
1: Certo. Então, 26 desse mês ainda.
2: 26 desse mês e a partir de abertura na arena.
0: Só para confirmar quantos clubes na primeira e quantos na segunda.
2: Então, né, nós fizemos uma reunião juntamente com a secretária Fernanda. Então foi um dos passos que a gente teve de antecipar bastante as coisas, né? Então nós antecipamos muito, né, a organização do campeonato, né, tanto em licitações para arbitragem, questões de material. Então foi tudo com muita antecedência mesmo, para não ficar naquela correria de em cima da hora. Né? Então antecipamos toda essa questão, já temos a arbitragem definida, já temos premiação definida, já fizemos há muito tempo reunião com os 10 presidentes e responsáveis pelos clubes da Série A e os 12 da Série B. Sim. Então foi tudo esclarecido, escutada a opinião deles, né, primeiramente, que é muito importante a gente saber o que eles têm, uma necessidade maior.
0: Sim.
2: Eu acho que isso aí foi o grande ponto-chave para a gente transformar o municipal num grande evento.
0: Sim.
2: Né? Então... A própria abertura das fichas de fora, né? Cinco, vai trazer uma qualidade muito grande para o evento.
0: Sim,
2: né?
0: Quantas fichas?
2: 5 fichas de fora.
0: Maravilha, que
2: então, já tem,
0: que você nos dá, André.
2: Então já tem atletas aí que dispensa comentários aqui na nossa região que vão participar do municipal, né?
0: Sim.
2: Que não vai chocar com alarme nesse começo, então é bom.
0: Claro.
1: Aqui no domingo, o alarme é sempre no sábado.
2: Isso,
1: foi definido.
2: Isso,
0: e também
2: exatamente.
0: Qualifica o nosso municipal.
2: Né? Não, vai dar uma qualidade. Tipo assim, já tem muitos atletas. A gente está com as fichas de inscrição de atletas aí.
0: Sim.
2: Beto, Foguinho, Andrei.
0: Olha que maravilha.
2: Então vai dar uma qualidade, né? Vai dar uma qualidade espetacular pro campeonato.
1: Até o Éder Citadinho, né?
2: Até o Éder
1: apareceu com surpresa.
2: Provavelmente o Éder Citadinho também.
0: Também dispute.
2: Então assim, os mesmos moldes da Alarme, né? O que foi muito importante, né? Então a Alarme esse ano também, que é um campeonato que todo mundo sabe que o AEC disputa, né?
0: Uhum.
2: Então a Alarme esse ano também são 10 clubes, né? 2 chaves de 5. A gente também fez o mesmo molde, né? 10 clubes, 2 chaves de 5.
0: Joga na mesma chave?
2: Joga na mesma chave.
0: Uhum.
2: Bem objetivo.
0: Sim.
2: Bem objetivo. Classificam os 4 primeiros de cada grupo e cruzam, né? Um contra o quarto, aquele sistema, né?
0: Certo.
2: Bem objetivo, né?
1: No municipal, os dois últimos serão rebaixados?
2: Não, esse ano a gente fez o mesmo sistema que a Alarme. A Alarme também esse ano não vai rebaixar.
0: Certo.
2: Entendeu? Foi uma conversa que nós tivemos até antes da Alarme.
0: Com todos os clubes ali.
2: É para nós meio que padronizar com os outros eventos da nossa região.
0: Claro, claro.
2: Entendeu? Para sim, porque os atletas que vão jogar aqui também jogam em outros lugares.
1: Ou seja, campeão e vice, né? Tem acesso o ano que vem o municipal com 12.
2: O ano que vem o municipal com 12.
1: Certo.
2: Tá? Então, segundo divisão, campeão e vice.
0: Maravilha. André, do Drink Staff, que a gente fala aqui, que é o nosso querido Túlio, grande Túlio Fernandes, homem que faz um peixinho especial. Boa tarde aos amigos, agradecer ao André pelo apoio, sempre solicito para ajudar, dar um alô aí pro pessoal também do Sky Futebol Clube, que hoje realmente tem grande jogo, né? Manda um alô aí então pro Rob, Paulo e amigos lá do Sky Futebol Clube.
2: Opa.
0: Um abraço para todo o pessoal aqui do Sky, né, Futebol Clube, pessoal ligado na gente, hein? Valeu, Túlio. Um abraço pro nosso sobrinho do Eli Fernandes, o Rodolfo Bertan também tá por aqui. Boa tarde, então, Túlio. Boa tarde, Rodolfo. Boa tarde, rapazes. Forte abraço a todos, em especial ao grande André. Tá te cumprimentando aqui.
2: Ô, Rodolfo, nosso treinador de tênis de mesa aí, tá tendo uma geração espetacular no tênis de mesa de Araranguai, né?
0: Sim.
2: Ganhando tudo que disputa aí.
0: É impressionante.
2: Parabéns pro Rodolfo aí.
0: É um trabalho muito bem feito, né?
2: Muito bem legal, muito melhor. Foram agora numa taça em Santa Rosa do Sul e levaram tudo, agulizado.
0: Carregaram os troféus.
2: Os medalhas que tinha lá, ele carregou tudo. Né? Bom, muito bom mesmo. Muito bacana.
0: Bem lembrado, desde trazer o Rodolfo aí para falar um pouco mais, né, dessa modalidade que tem crescido bastante.
2: Muito, né? Começou, o Rodolfo hoje deve ter muitos alunos, né, de tênis de mesa, e desde o pequenininho, né, que eu vi lá, até o mais velho ali que disputa o Gerva, a última fase do Gerva, né? Então, é uma fase espetacular.
0: Que maravilha, que bom, que
2: muito
0: todas
2: bom.
0: As idades aí praticamente estão praticando
2: muito bom.
0: O tênis de mesa, que é um esporte mundial, que é um esporte olímpico, enfim.
2: Sim.
0: E a gente também tem talentos a nível de Brasil, a gente sabe disso, né?
1: André, a Série B do Municipal começa quando e já tem equipes definidas?
2: A Série B começa no outro final de semana após a Série A.
0: Certo.
1: Lá pro dia
2: 5 ali, dia 5.
1: Dia 2.
2: Dia 2. Vamos fazer a abertura na Arena também. Vamos prestigiar também a Série B.
0: Certo.
2: Entendeu? A Série B também abre na Arena. Entendeu? A Série A vai ter uma rodada na Arena, né? Na abertura, né?
0: Certo.
2: Acho que é do grupo A ou grupo B agora. Me perdoa que eu não tô lembrado.
0: Uhum.
2: E a Série B segue a rodada normal de todos, né?
0: Certo.
2: Vai Série A, grupo A, grupo B e grupo C jogam no mesmo dia.
0: Uhum.
2: Só que vai ter um grupo que vai jogar na Arena. Uhum. A gente tá tentando fazer que pelo menos todas as equipes joguem uma vez na Arena.
0: Certo.
2: Pra gente prestigiar
0: da segunda divisão.
2: Também. Pra gente prestigiar tanto Série A quanto Série B.
0: Tá.
1: O André, aí vai ser nos mesmos dias, Série A e Série B?
2: Não.
1: Será rodada intercalada?
2: Isso, é aquilo que eu falei. A gente tá tentando copiar, nunca é feio, né? Então a gente tem que copiar o que dá certo, né?
0: O que
2: Sombrio deu certo. Nos moldes de Sombrio, Série A no final de semana, Série B no outro final de semana, Série C no outro final de semana.
0: Bem definido, né?
2: Bem definido, bem tranquilo. Então a gente fez a mesma coisa. Série A no final de semana, Série B no outro final de semana, né? Uhum. Para todo mundo poder ter uma semana de descanso, até porque a gente sabe que os times também investem um pouco, né?
3: Claro.
2: Eles investem às vezes até mais do que a gente pensa.
3: E todo mundo quer ganhar, né?
2: Isso, é. E às vezes aquela semaninha que eles não jogam é aquela semaninha que consegue dar uma folga no caixa deles.
3: É.
2: Né? Entendeu?
3: Sim, dá uma respirada.
2: Dá uma respirada, então é muito bom, né? O ideal mesmo, eu sempre falei, é que se a gente pudesse ter um campo para cada equipe.
3: É.
2: Como tem em outros municípios,
3: ideal, né?
2: Como
3: né?
2: tem que ser uma
1: era nas antigas, né?
2: Isso, a gente conseguiria fazer todos os jogos às 3 horas da tarde.
3: Sim, sim.
2: Como hoje os campos na região estão meio complicados, nós temos poucos campos na região, a gente tem essa questão de fazer um jogo a 1h15, 1h30, outro às 3h30.
3: É.
2: Né? Então,
3: sim.
2: Que bom que fosse todos os jogos às 3 horas, né?
3: Claro.
2: Seria bom para todo mundo, né? Mas infelizmente a gente não tem, e quem sabe futuramente a gente possa ter.
3: Quem sabe se no futuro. Eu acho que é bem por aí.
2: Claro.
3: Mas eu acho que, falando da competição em si, qual é a durabilidade do campeonato? Qual é a duração dele?
2: Ah, a gente bota uma margem alta, a gente bota para começar agora 26 de julho da Série A e terminar ali em novembro.
3: Certo. Né?
2: A gente sabe que vai ter, às vezes pega um final de semana com chuva.
3: Sim, sim.
2: O final de semana às vezes choca com o horário, porque a gente vai ter também a Copa MESC também, que a Araranguá também vai disputar.
3: Certo.
2: Né? Uhum. E vamos ter também a questão do alarme, muitos jogadores. Mas a nossa intenção é não folgar nem em dias assim como... Ah, vai ter o Dia dos Pais, por exemplo. Né? Tem rodada marcada para o Dia dos Pais.
3: Certo.
2: Né? Tem rodada marcada para o Dia dos Pais,
3: sim. Em função do próprio calendário mesmo.
2: Em função do próprio calendário, né?
3: Sim.
2: Mas é uma coisa que a gente conversou bastante com os clubes, né? E a intenção nossa é futuramente... É se fazer o que era feito antes, começar ali no aniversário da cidade, que uma vez começava em abril o campeonato.
3: Sempre, né? Sempre.
2: A gente não sabe por que foi muito para tarde. Mas a durabilidade é isso aí, é começar agora em julho, final de julho, e terminar no comecinho de novembro.
3: Certo.
2: Se conseguir terminar antes, melhor.
3: É. Mas o maior avanço da competição, claro, além desse calendário que vocês organizaram, parabéns, eu acho que é bem por aí, é a questão da abertura desse campeonato, com 5 fichas para cada clube.
2: Sim, sim, sim.
3: Qualificando a competição, né? Eu acho que isso que é importante, porque os atletas mais jovens aí, eles não vão perder espaço, pelo contrário.
2: Não.
3: Eles vão ver jogadores experientes da Larme e de outras regiões disputando o municipal por aquela equipe, pela sua equipe, e consequentemente aprendendo um pouquinho mais, né?
2: É, não.
3: Esse pessoal tem mais para ensinar.
2: Exatamente, né? Tanto é que a gente tem, são 25 inscrições por equipe, né?
3: É muito
2: nome, né? A gente pode. E a gente sabe que uma hora ou outra, essas fichas de fora, às vezes, por chocar com um alarme ou com outro evento, eles acabam não vindo.
3: Acabam não vindo.
2: Acabam optando por um campeonato que financeiramente paga melhor.
3: Claro.
2: Né? E então esse time tem que ter o pessoal que também não é de fora, né?
3: Uhum.
2: Mas o que eu vejo mais na ficha de fora é o que tu falou mesmo, Rogério, é qualificar o campeonato.
3: Sim.
2: A gente hoje tem um campeonato de Sombrio, que é aqui do lado, que é um campeonato disputadíssimo.
3: É.
2: Todo mundo quer jogar em Sombrio.
3: Em função de toda a abertura que Sombrio dá. Né?
2: Exatamente, todo mundo quer jogar ali. O campeonato do Arroio esse ano foi muito bom, com foi bom, de fora.
3: Muito bom.
2: O do, se eu não me engano, foi o do Meleiro ou do Jacinto, não sei, que também foi muito bom.
3: Sim.
2: Que qualificou bastante o.
3: Porque qualifica a abertura, né?
2: Exatamente. Você vai num jogo hoje, é o que eu estava comentando há uns tempos atrás. Vai ficar difícil de vocês, até da rádio, escolher o jogo que vocês vão transmitir.
3: E que bom que seja.
2: Entendeu?
3: Assim, né? E que bom que seja. Assim,
2: bons, né? Entendeu? Porque vão ter 4 jogos no dia que tu vai ter que optar. E agora, vamos transmitir o jogo que vai ter ali o time do dando exemplo, do time do Santa Cruz, que é o time que está qualificando bastante, o time da Colônia, que também está um time que está qualificando, o Vimoendo, que está qualificando, o Sport, então, assim, olha só.
1: Esportivo.
2: Eu já falei nomes aqui que a gente vai ficar, e agora, vamos transmitir qual? Vamos ver qual?
3: É.
2: Da qualidade que vai ter.
3: Claro.
2: Entendeu? Então é isso aí que vai, né? A gente quer ter os estádios aqui, os campos cheios, né? Poder prestigiar uns bons jogos, né?
3: Sim.
2: Jogos excelentes, com qualidade boa, né? E cada vez melhorar o evento, né?
1: Então, falar em qualidade, 15 minutos do primeiro tempo, Argentina e Egito. O Egito acaba de abrir o marcador, pessoal. 1-0, gol de cabeça.
3: Surpresa aí, surpresa. Bem, André.
2: Quebrando meu bolão já.
3: Mas é interessante a gente falar também da questão dos campos. Os campos escolhidos, confirmados aí.
2: Os campos confirmados, né? Arena. A gente tá batalhando bastante para a gente poder, como eu falei antes, fazer pelo menos que cada equipe possa desfrutar de estar jogando ali na arena agora com um gramado bom, excelente, né? Toda a qualidade que tem ali, né?
3: Sim.
2: Mané Gregório,
3: sim.
2: O nosso amigo lá do Paulo, que sempre tá apoiando a gente, o campo do Seu Paulinho,
3: sim.
2: Lá na volta curta, o do projeto Serra Mar, ali do Xonga também.
3: Sim.
2: Né, o do Areias, vai ter também Interlagos também.
3: Interlagos.
2: Então são esses os campos que a gente tem, né, que vão estar disponíveis para a gente. Já tão, os campos já estão todos na tabela do campeonato, né? Então provavelmente essa semana a Liga disponibiliza a tabela certinha.
1: A Liga será a LAVME?
2: A LAVME, exatamente.
3: Certo.
2: Então já está ali, a gente já encaminhou, né? A gente já tem a tabela, mas a gente encaminhou formalmente para... Para eles botar no site, botar bonitinho, né?
3: Então,
2: cada jogo tem um campo do lado, uma piada. O campo foi escolhido das equipes que escolheram onde vão jogar.
3: Escolheram, certo.
2: que foi um ótimo para nós também. A gente deu essa liberdade para eles escolher onde que eles querem jogar, né?
0: Claro.
2: Para escolher o mandante, né? Então ficou tudo. Com a conversa com os presidentes ali, ficou tudo mais fácil.
0: É.
2: Tudo mais fácil.
0: É, esse diálogo é fundamental, né?
2: Fundamental.
0: É,
2: fica tudo mais fácil escutar eles, os que estão ali.
0: Sim.
2: É, botando seu dinheiro e gastando e tentando fazer com que o campeonato
0: seja. E é o pessoal que toca realmente isso. O futebol, a gente sabe, né, André? Claro que algum município, evidentemente, realizando uma competição com qualidade, com tudo, mas são eles que estão aí, né?
2: É, eles estão à frente das equipes, né? A gente está ali só para tentar fazer que o campeonato siga da melhor forma possível.
0: Prestando o melhor apoio, acho claro. Que é por aí. E qual é o teu palpite? Bom, o Egito está na frente. Qual é o teu palpite, André, para a Argentina?
2: Argentina vira. Bah, eu queria que a Argentina ganhasse também, mas agora 1-0 já não sei. No último jogo eles terminaram o jogo meio extenuado, né?
0: É, meio cansado.
2: Então, e agora já é
1: prorrogação, né?
2: E o Egito a gente sabe que...
0: Está mais descansadinho.
2: Fôlego que não pode.
0: Então, mais descansadinho também, né?
2: Está mais descansadinho. Então, mas a Argentina é qualidade. A gente sabe que uma bola no pé do Messi ele pode resolver.
0: Ah, né? Não, muda tudo, né?
2: Muda tudo, né?
0: Sabe que muda tudo, né?
1: Eu estranhei a escalação agora do... do Lionel Scaloni. Ele tá jogando sem o Almada. O Almada vinha sendo titular, né? Ele tirou e botou o Messi mais adiantado, né? Mais ali fazendo junto com o Álvares na frente e fechou mais o meio.
2: Ontem ele deu uma entrevista falando que o time dele estava bem extenuado mesmo.
0: Cansado.
2: Bastante jogadores cansados. Porque
1: ele foi mais pelo pulmão, acho, da turma.
2: Entendeu?
0: Acho que...
2: Mas eu ainda aposto pela qualidade da Argentina. Eu ainda queria que a Argentina...
1: O árbitro apontou ali, acho que tem um pênalti pra Argentina, viu? Tem um jogador caído ali próximo da área, a torcida comemorando. Eu acho que é pênalti pra Argentina.
0: De repente tá aí a oportunidade, se for pênalti, pra Argentina empatar.
2: Empatar o jogo.
0: Mas e aí, ainda muito decepcionado com a derrota
2: com
0: do Brasil?
2: Eu sou torcedor, né? Eu queria que o Brasil chegasse, eu acho que...
0: Verdade,
2: como torcedor a gente fica... Nossa, vibra bastante, mas... deu para ver que o caminho que o Brasil chegou até lá não foi o que a gente já meio que queria, né?
1: Foi um caminho meio,
2: foi no jogo, foi muito dificultoso, né? Tanto as eliminatórias para a Copa e...
0: Nós tivemos já dificuldade nas eliminatórias.
2: Toda a questão aí de troca de treinador e presidente.
1: Bagunça, dá uma bagunça a CBF.
2: Então, assim,
1: o reflexo dentro do campo.
2: Né? Quando começa ali, as coisas não vão bem, né? Nós tínhamos um time bem qualificado, só que...
1: E outro, né, André? Se a gente não voltar o nosso DNA igual a Argentina fez... A Argentina voltou o DNA dela e foi campeã do mundo e ganhou duas Copa América. Se o Brasil voltar aquele DNA, esquecer a vaidade, deixar os brinquinhos de diamante pra fora, focar no futebol, quer ser vaidoso, seja, mas dentro de campo,
0: esquecer os negócios,
1: dedicação total.
0: Mas
1: esquecer adversário, esse negócio de provocaçãozinho, aqui a minha camisa tem 5 estrelas. Chega disso aí, gente.
0: Mas
1: 5 estrelas, quem conquistou não foi eles. Foi os antepassados deles. Entendeu?
0: Mas,
1: foi lá atrás. Ninguém não foi eles
0: conquistaram. Mas isso aí é café pequeno, cara. O problema é a negociata que é a CBF. O problema é maior, os caras, esse Rodrigo Caetano, a gente sabe que é um dos maiores agenciadores de futebol.
1: Pegou o goleiro do Egito pênalti, do Messi.
0: Então, quer dizer, convoca um cara lá, daqui a pouco tá no outro time, convoca o outro
2: meio que direcionado, né?
0: Uma coisa quer dizer, claro que o futebol também é um negócio, só que não pode ser uma coisa tão escancarada assim, porque daí você acaba prejudicando a própria seleção.
1: Salário de 5 milhões pro treinador, renovação do contrato antes da própria
0: Copa. Antes da Copa, para mais 4 anos.
2: Tem que ter uma visão. Eu não sei, no meu ponto, uma vez era convocado por qualificação, né?
0: Sim.
2: Nós convocávamos lá, pô, o cara é o artilheiro do Campeonato Brasileiro, tem 30 gols. Opa, vamos convocar. O melhor goleiro do. Agora não, agora às vezes o cara que tem poucos gols é convocado, ou o cara que.
0: Até
2: não
0: o cara que reserva lá no time da Europa por nada.
2: Pois é, Pedro fica fora da lista.
0: Então, quer dizer, aí fica difícil.
2: Tu não tem uma.
0: Aí nós vamos amargar mais umas 5 Copas sem levar. E a gente não quer.
2: Mas a gente não quer.
0: A gente queria ser campeão antes, mas tá difícil.
1: Nossa, o Messi já poderia ter 20 e poucos gols aí na história das Copas.
2: Ele
1: perdeu 2 pontos só nessa Copa.
0: Mas daqui a pouco ele dá um jeito lá.
2: Ele vira pra ajudar a gente no bolão.
0: Pela qualidade da turma dele, né? Quem não queria ter o Messi, né?
2: Nossa.
0: Como a gente gostaria que o Messi fosse brasileiro, mas não é, né? Mas é um cara fantástico, né? A gente sabe.
1: Por pouco ele não defendeu a Espanha, né? Ele poderia ter sido campeão do mundo lá em 2010.
0: Né?
2: Espanhol.
0: Poderia ser
1: naturalizado. Ele jogou no Barcelona, chegou lá bem novinho, ele teve a chance de se naturalizar, só que
0: ele
1: não quis.
0: Ele foi levado com 12, 13 anos à Argentina.
1: Ele não quis naturalizar.
0: Foi levado.
2: Cumpriu, tá certo.
0: Mas ele manteve a nacionalidade.
1: Ele amargou, né? Amargou vice, amargou eliminações.
2: Sim.
0: Sim, ele passou.

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0: Muito bem, estamos de volta, minha gente boa, com as esportivas, então, desta terça-feira. O Evandro Conceição, vereador Evandro, presidente do Grande Fronteira. Um abraço, Evandro. Boa tarde, rapaziada. Abraço aí o meu amigo André. Gente fina da melhor qualidade, tá te elogiando também, Evandro, Conceição, né? Que é um esportista nato, né? O Evandro sempre teve ligado.
1: O Evandro tá sempre ligado no esporte da região.
0: Tá, e ele tá com um grande projeto agora, né?
1: Bom, aqui ótimo.
0: No bairro Coloninha, né? É, bacana a beça, né? Muita gente trabalhando para que a gente realmente
1: assim
0: toque esse projeto a benefício de muitos, né? E de várias modalidades.
1: Quanto mais tiver, melhor. Tá ligado aqui conosco também o Joel Casagrande, vereador Joel Casagrande. Opa. Boa tarde, desde já. Eu mando aí um abraço para o meu amigo André Miglioli. A etapa do Robalo Master foi um sucesso esse final de semana. É dia 18 e 19, a grande final nacional com os 15 melhores pescadores de robalo do Brasil aqui em Araranguá, no nosso rio. Manda aqui o Joel Casagrande.
0: Maravilha.
1: Tivemos um final de semana aí espetacular no esporte, né? Espetacular.
0: Pegaram o robalo grande lá, como é que é?
1: Eu não sei se pegaram o robalo muito grande, não, mas pegaram bastante.
0: Mas pegaram bastante, né?
1: Mais de 42 ou 44 embarcações, né? De pescadores profissionais, né? Então. Tava muito legal mesmo, né? O rio tava, como dizer, eles tava bom para pegar, porque eu não sabia que eles gostavam da um pouco da água um pouco turva.
0: Ah, é?
1: Tem meio turva.
0: Eu até achei assim, bah, cara, não vai ficar legal, porque a água tá meio turva. Não, mas assim que ele vem. Eu, opa, não entendo nada disso aí, né?
1: É.
0: Mas tava muito legal, mais de 40 embarcações, né?
1: Sim.
0: Ali, excelente etapa, né? Agora a gente foi agraciado aí com a final do Robalo Master Brasil, vai ser em Araranguá, né?
1: Já tem data também?
0: Olha só que bacana. Tem a data, mas não me lembro. O Joel acho que recorda a data.
1: Não recorda a data.
0: Mas essa etapa será aqui em Araranguá.
1: É uma etapa em Santa Catarina, uma etapa no Rio Grande do Sul. Opa. A etapa de Santa Catarina foi em Araranguá.
0: A escolhida,
1: sim. Tem uma etapa no Rio Grande do Sul ali. É uma etapa em São Paulo e uma no Paraná.
0: 18 e 19.
1: E agora aí tem a quinta etapa, que é a etapa final, onde reúne os 15 melhores pescadores, né, de robalo para uma etapa master, né, etapa final, né, e vai ser Araranguá essa etapa final.
0: Olha que maravilha.
1: Muito bom para Araranguá.
0: Vamos conhecer o campeão ali, ou os campeões ali, né?
1: Vamos conhecer o campeão do o maior pescador de robalo do Brasil em Araranguá.
0: Pois é, olha que maravilha.
1: Que bacana, muito bom mesmo.
0: Você falou da data aí, né, Deja?
1: 18 e 19.
0: 18 e 19 desse mês, é isso?
1: Isso.
0: Maravilha, então, olha
1: muito
0: aí.
1: Muito bom.
0: Araranguá sediando uma competição a nível nacional, né?
1: A nível nacional. Tivemos também a etapa, a Taça Brasil de poliesporte aéreos, né? No boli esse final de semana. Então, uma vaga para o Mundial no México.
0: Certo.
1: Tivemos ali muita gente de fora, né? Tivemos equipes de São Paulo, Paraná, Rio Grande do Sul, Minas Gerais,
0: olha,
1: Santa Catarina, tudo dentro do ginásio ali no
0: sul do Brasil estava ali, então.
1: Tava, é uma Taça Brasil que vale vaga para o Mundial.
0: Sim.
1: Né, no México, então a nata desse esporte esteve aí esse final de semana, né?
0: Uhum.
1: Sem contar com a corrida da Polícia Militar aqui da
0: Rússia,
1: mais 650 participantes. Então foi o final de semana para lá de esportivo aqui em Araranguá, né? E
0: foi.
1: Que bom que tá sendo.
0: Foi um final de semana bom também, né?
1: Foi um final de semana bom. Que bom que tá sendo assim.
0: É,
1: que bom.
0: É,
1: acho que Araranguá é uma cidade que merece ter esporte todo final de semana.
0: Sem dúvida.
1: E a gente vê que tá cada vez mais tendo, né?
0: É.
1: Então, que continue assim, tomara, a gente tá aí para abraçar, para apoiar o que for necessário.
0: Certo. E esse esporte disputado aqui no ginásio do Búlia, qual foi que você falou?
1: Foi a Taça Brasil de Poliesporte.
0: Poliesporte.
1: E aéreos, né?
0: E aéreos.
1: É.
0: Sim.
1: É as meninas, o pessoal que faz aquelas acrobacias em arcos,
0: certo.
1: Em postes, em vários, né? E além das acrobacias, tem toda uma logística de cenário, tudo é bem bacana, né? É
0: um negócio bonito, né?
1: Eu fui ali na abertura, a gente esteve na abertura, né? Pra ter uma noção, todos os juízes eram de fora do Brasil, né?
0: Olha só.
1: Mexicanos.
0: Uhum.
1: Olha, né? Só. Tinha só um juiz que era brasileiro, né? Pra te ver o nível do evento, né?
0: É, olha que maravilha.
1: Então, maravilha o evento.
0: É, e Araranguá conseguiu sediar isso.
1: Sim, Araranguá tá sede.
0: Conseguimos puxar essa competição.
1: Sim, uma conversa que teve ali com o pessoal e Araranguá fez parte.
2: Falando aqui de Copa do Mundo, gente, a Argentina, o Messi perdeu um pênalti, chutou agora uma falta na trave.
0: Nossa.
2: E o goleiro pegou uma cabeçada, acho que foi do Depou. Pensa numa cabeçada queima-roupa. Tá fazendo assim.
0: Sim, falando mais um gol do Egito, aí, Egito.
2: É.
0: Mas, olha,
2: a Argentina tá num sufoco, assim, que olha.
1: A 50, né?
0: Ninguém quer perder, ninguém quer tomar
1: ninguém
0: gol.
1: Quer
0: mas que se tome o gol no primeiro tempo, pelo menos, né?
1: Porque,
0: ontem, por exemplo, o Portugal tomou o gol 45, aí
1: sim,
0: já foi.
1: Sim,
0: né?
1: Uma pena.
0: Quer dizer, então, você toma o gol no primeiro tempo, você tem tempo para recuperar, o caso da Argentina.
2: Eu queria que o Uruguai fosse avançando também para dar um Uruguai e Argentina lá na frente, a pessoa.
0: Pois mas o Uruguai ficou antes do Paraguai, né?
1: Foi antes do Paraguai.
2: Não sei se vocês assistem o Campeonato Argentino, gente. O campeonato mais engraçado de ser assistido.
1: torcida. É. Quando o bicho pega mesmo, eles xingam um outro e ninguém leva pro coração, né? Você é brasileiro, ah, já cai no chão, já leva um. Eles já xingam um outro, termina o jogo, tá tudo certo. É tudo
2: igual.
1: É. Eu, tudo amigo, troco de camisa e tal.
2: É. Porque já é cultura.
1: Mas dentro de campo o pau pega, que é de sair faísca.
2: Não, aí que é bom. É. Eu acho que é bem por aí. É a da cultura do argentino também.
1: Ah, pegada, futebol pegada. E é um campeonato bom de assistida. É. Campeonato bom, nivelado. Ó, tem muitos jogos melhor do que o Brasileirão.
2: É.
1: O Brasileirão tem jogos aí que é uma mentirada, né? Não,
2: tem jogo na quarta divisão nossa aí que é difícil, né?
1: Tá, tem 90 minutos o jogo fica parado, 65, 70. É,
2: muito parado. É. E isso é ruim pra quem paga ingresso.
1: Agora vai acabar com isso aí, né? Com essa nova regra da
2: FIFA. Não, mas é claro, mas tem que acabar mesmo. Tem. Pelo menos isso aí a FIFA
1: acertou. Fazer a bola mais, é verdade.
2: A FIFA acertou, ela só aceitou, ela só errou receber o telefonema lá do presidente Trump lá e fazer aquilo, né?
1: Lá foi uma vergonha, né?
2: Não, aquilo lá, pelo amor de Deus.
1: Não, pra ver a tirania que é também, né?
2: É complicado, meu amigo.
1: É bom para as bets agora também, né? Que das bets tem mais algo para apostar, né? Tem duas vezes no jogo o árbitro reverteu o lateral porque o jogador demorou a cobrar.
2: Vai ter mais opção, hein?
1: Tem mais opção de aposta.
2: Vai ter mais opção para as bets.
1: É uma vergonha.
2: Já que muita gente aposta, né? Enfim, os caras liberaram isso, né? Aí tá aí o povo apostando.
1: É que liberaram, é que paga imposto, né?
2: É, que paga imposto.
1: Pagando também. Tudo pode.
2: É, também tem isso, né? Essa questão do jogo das bets é uma coisa que foi regulamentada. A gente falou, liberaram, estou falando em força de expressão, que foi regulamentado no país já faz algum tempo, né? Tanto é que as bets patrocinam aí.
1: Patrocinam as equipes, né?
2: É, de futebol. Enfim, quer dizer, antes disso, a coisa não. Né? E o estudo, claro, tem gente que vicia, que tem um prejuízo aí também para muita. Mas você
1: tem que ser
2: comedido.
1: Aposta,
2: se você vai apostar, tem que ser comedido, né?
1: Isso.
2: Senão deixa de ser uma coisa que realmente leve para o lado positivo. E aí começa a complicar, né? Quem vicia acaba se complicando. Eu acho que é isso. Bem, André, ainda falando um pouco mais da competição, premiação também definida?
1: É, a gente fez a premiação, na verdade, a questão de troféu, medalha, essas coisas já está tudo definido, pronto, né? Estamos só nos últimos detalhes aí para ver a questão da premiação de prêmio mesmo, né?
2: De prêmio, as
1: equipes, tanto.
2: Sim, em dinheiro, né?
1: Ou em valor, ou em valor, outra coisa, né?
2: Sim.
1: Entendeu? A gente tá com o pezinho bem no chão, que eu digo assim, né? Para não, às vezes, divulgar e acaba não tendo, né?
2: Claro,
1: então,
2: claro.
1: Então é melhor a gente não. Nós
2: tem que ser prudente ainda.
1: Prudente, exatamente. 100% de certeza a gente...
2: Porque premiação em dinheiro tem que ser de forma indireta, né? Não pode ser através do poder público.
1: É, exatamente.
2: Tem que ser através de algum patrocínio, alguma empresa.
1: Um patrocínio, ou às vezes com a própria empresa que ganha a licitação que organiza o futebol dentro do planejamento deles.
2: Que daí legalmente ela pode fazer.
1: Sim, certo. Entendeu? Mas a intenção nossa é como sempre foi uma vez, né? Tentar uma moto, que é bacana também.
2: E lá atrás, equipes, né? Várias
1: motos a cada ano,
2: é uma moto sorteada.
1: Isso, preciso, que chega a final, por exemplo. R$1.000 não falou nada para ganhar cerveja para a turma.
2: É. Não, e lá atrás a gente fez muitos campeonatos que em cada ano...
1: E é bacana, acho que nós temos bastante empresários em Araranguá que a gente está em conversa, assim, para a gente conseguir algo bacana, assim, para as equipes, entendeu? Um atrativo legal para elas estarem, assim, além do prêmio, sorteios, fazer algumas coisas diferentes, assim, né? Sim. Meio que dar uma inovada,
2: atrativo
1: para o público, né? Por que não fazer uma final e ali ter uns sorteios?
2: Claro.
1: Né? Ter alguma coisa, assim, bacana para quem está ali vendo o jogo.
2: Sim.
1: Tudo é questão, como a gente está bem tranquilo, com bastante tempo, a gente está bem ciente do campeonato que a gente quer fazer, então as coisas estão andando da melhor forma possível.
2: Eu acho que é avanço, isso é importante,
1: importante.
2: Coloca mais o público participando
1: também. Claro, o público participar também, né?
2: Acho que esse é o caminho. Nós vamos esperar realmente um grande campeonato, né? Tanto na primeira como também na segunda divisão, como o André colocou aí, com vários jogos na arena, no gramado da arena.
1: Estamos tentando colocar o mais certo é pelo menos um jogo para cada equipe na arena.
2: Sim, para premiar, né?
1: Para premiar, né? Acho que vale a pena, né? Acho que temos a possibilidade, temos um estádio maravilhoso, por que não, né? Para o município, né?
2: Sim, e aproveitá-lo, né?
1: E aproveitá-lo, exatamente.
2: Passaram tantas administrações, somente o prefeito César, o mérito dele, que morou, né, que fechou o estádio.
1: Exatamente.
2: Que fez tanta coisa para melhorar, porque até então avançava muito pouco, né? As obras paravam, aquele negócio todo, mas finalmente a gente tem a arena.
1: Está sendo cuidado, todo dia tem um ou dois funcionários lá, dando uma olhada para ver se não tem nada fora. Final de semana está indo o funcionário lá também olhar o gramado e ver o que falta.
2: Sim.
1: Então a gente está tendo o maior cuidado possível, né? Claro que a gente não pode.
2: Ainda mais agora, né, André? Querendo ou não.
1: É inverno, né?
2: Inverno.
1: Então é inverno. A gente, como eu falei, a gente está tendo alguns eventos testes, né? A gente está
2: Agora, para ter uma rodada do moleque bom de bola lá essa semana, né? Certo. A princípio tá bom, tá, o sol tá contribuindo, né?
0: É. Também porque firma mais o garoto.
2: Com ele molhado não dá pra fazer.
1: A irrigação também tá funcionando perfeito?
2: A irrigação tá funcionando, né? Teve um pequeno problema na semana passada, que acontece, elas são espessores, né? Que sobem ali, né? E um deles acabou subindo. E quando desceu, ele ficou meio que travado, né? Então aquela água ficou escorrendo ali, né? Tivemos que tirá-lo, limpá-lo, abrir ele, entendeu? Uhum. Molhou. Que bom que foi água, né? Como diz coisa. Então, e já irrigou o campo, tá bom?
0: É.
2: Né? Então, assim, até teria um jogo marcado pro sábado, que era do veterano, né? Infelizmente, sim, a gente não pôde fazer, porque se jogasse, daí.
0: Aí complicado.
2: Aí ia acabar o campo, né?
0: Sim.
2: Porque, tava com o espessor aberto, né?
0: Então não tinha como,
2: não podia mexer naquilo ali de jeito nenhum e era muita água e ia detonar o campo, né? Mas daí o pessoal que cuida dessa parte já foi lá na... A gente conseguiu fechar ali a água, eles já foram lá na segunda-feira, já fizeram toda a troca dele.
0: Certo.
2: Colocaram um novo.
0: Ele foi substituído,
2: então. Foi substituído, tá novinho, né? Irrigação certinha, né? E tá lá o campo sequinho, tá bonitinho, né? O pessoal tava lá hoje de manhã, eu estive acompanhando lá a colocação das redes de proteção atrás das traves.
1: Ah, né? Vai ter as redes
2: todas. Isso, agora atrás das traves a gente já colocou, já está colocada, né?
0: Tom.
2: Então atrás da trave tem uma rede de proteção que a bola já não vai longe na pista, né?
0: É, verdade.
2: Não, se o cara conseguir chutar. É uma rede de 6 metros. Se conseguir
0: chutar além dos 6 metros.
2: Chutar por cima, né?
1: Mas vai ter.
2: Vai ter.
1: Vai ter.
2: É o que eu falo. A bola tava hoje rindo, não, se o cara conseguir chutar aqui, né, entendeu? Mas tá lá a rede de proteção, então a bola já não. Já vai facilitar de não ir tão longe.
0: Sim.
2: Né? Então. Vai ficar, o campo tá um espetáculo, tá bem bom mesmo.
1: Gente, que tá de pegando esse goleiro do Egito, pegou mais uma bola agora.
2: Já é o goleiro da Copa.
0: Já é o melhor em campo, então.
1: Não, já pode dar o prêmio de melhor em
2: campo. Já dá o prêmio pra ele.
1: Mesmo começa a fazer 3 gols daqui pra frente.
0: Ele já tomou conta do jogo.
1: Não, tá louco.
0: Não, é fato. Agora, André, a gente prevê aí no mínimo um bom número de jogos na arena, então. Vai beneficiando cada equipe, a gente tem uma previsão.
2: Entendeu? A gente quer fazer pelo menos a abertura.
0: Sim.
2: A abertura é certo, tanto da Série A quanto da Série B, né? As semifinais em final, tanto Série A e Série B.
0: Sim.
2: E aquilo que eu falei, se o tempo colaborar com a gente, por que não a gente fazer um ou outro, uma rodada na arena, né?
0: Sim.
2: Então isso aí não está descartado, né? Claro que na tabela já tem os campos, né?
0: Claro.
2: Mas durante a semana a gente vê ali que tá bom, a gente pode entrar em contato com a equipe, ó, o jogo de vocês, que vocês acham de fazer na arena, entendeu? É uma grande possibilidade, né?
0: Sim.
2: Isso, claro, que vai depender da condição do gramado, né? Até porque, como eu falei, a gente não pode ter as competições que a gente tem aqui hoje, né? Tanto o municipal quanto a Copa Messi, que a Aranguá vai disputar em duas categorias, né? Tanto a questão da alarme também, a gente não sabe como é que ficou a questão do AEC, né? Mas assim, tem um número grande de jogos, né?
0: Sim.
2: E a gente sabe que o gramado não vai suportar.
0: É.
2: Se fizer tudo ali, infelizmente,
0: acaba
2: prejudicando. Acho que todas as equipes têm que ter essa consciência que...
0: Sim, sim, tem que ser um negócio.
2: Querer jogar ali, a gente quer.
0: É.
2: Mas a gente sabe que não dá.
0: Tem que ser de forma...
2: Infelizmente, ele não suporta.
0: Bem pensada, né? Não...
2: Bem pensada. Então, tem que ter aquela folguinha. Ele...
0: É.
2: Tem um gramado que requer um pouco mais de cuidado. Ele não é a nossa grama aqui de... de a nossa grama folha larga, que a gente chama,
1: certo,
2: né?
1: É um caso de potreiro que pode jogar 20 jogos.
2: Isso, que é uma grama esmeralda, é uma grama que...
0: É mais sensível,
2: mais sensível.
0: E ela vem de onde, sabe? Ela veio de onde, André?
2: Eu não acho que ela veio lá de cima, Jairo. Acho que não sei se é Antônio Carlos.
0: Ah, sim.
2: Ou Tijucas, ou Biguaçu.
0: Aquela região lá.
2: É aquela região que eles fazem o plantio dessa grama, né?
0: Certo.
2: Entendeu? Mesma grama que foi colocada no estádio do Caravaggio.
0: Aham. É a mesma.
2: Entendeu? Então tem que ter um cuidado. A gente sabe que tem que ter um cuidado, né? Por isso que a gente tem funcionários que estão lá.
0: Realmente zelando por isso.
2: Botando marinha naquele buraquinho que tá ali, tirando aquele inso, entendeu?
0: Tem que ser
2: com bastante cuidado.
0: João Viana Matheus está por aqui. Boa tarde, rapaz. Onde fica? Eu acho que ele não terminou aqui, né? Um abraço pro nosso João Viana Matheus. Boa tarde, rapaz. Onde fica? Será que é a arena que ele está perguntando? Que daí entrou o Jairo Silva aqui. Você pode complementar o recado aí, meu caro João Viana. Ah, ele voltou agora. Como é que é? Deixa eu ver se eu consigo entender. O segundo recado do nosso João Viana Matheus, a deputada está aí hoje? Não sei, alguma coisa assim, né? Clareia para nós, meu caro João Viana. Diz aí que a gente vai reportar aqui a sua mensagem. Mas o João Viana está ligado, nosso grande amigo, nosso grande ouvinte aqui da Sumaranguá. Um abraço para ele. Muito obrigado pela audiência, pela companhia, né? Muito bem. É, vamos falar um pouquinho mais aí também o nosso Ney. Alô, Ney. É o Ney ligado aqui com a gente. O Ney do Rei dos Pneus, o Ney Kurtz. Grande Ney. Sempre ligado com a gente. Ontem ele mandou até, inclusive, uma foto, né? Que estava ligado na emissora. Um abraço para ele, para toda a equipe lá. Forte abraço ao pessoal do Rei dos Pneus aí. Esse é um baita, um conhecedor, né? Um cara que está no ramo, nesse ramo automotivo há muito tempo, né? De balanceamento, de geometria, enfim. Um cara que tem uma experiência muito grande, né? Que tem uma visão realmente fantástica e está muito bem situado ali, sobretudo na rodovia Jorge Lacerda, na saída para as praias, né? É isso aí. Muito bem. 1h46, falamos da premiação já, né, André? Enfim, mais alguma coisa em relação também ao campeonato, não? Da primeira e da segunda?
1: Não, agora é aguardar, né?
0: Sim.
1: A gente está esperando as fichas das equipes, elas já estão entregando para a gente lá na arena, fica lá entregar no período durante de manhã e de tarde, a gente está recebendo as fichas, né? E agora é aguardar para fazer uma ótima abertura, né? Que tudo dê certo e que seja um excelente campeonato. Acredito que vai ser um dos melhores campeonatos em termos técnicos, né, de qualidade.
0: Certo. Beleza, maravilha. 1h47, vamos pedir licença ao nosso convidado de hoje, secretário André Birioli, e a gente já volta. 1h47 agora.
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0: Opa, muito bem, estamos de volta, minha gente boa, 1h53, seguindo com as esportivas, sempre em nome da Dubai Registro e Marcas, atendendo em todo o Brasil, registrando e protegendo a sua marca, hein? 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Olha, 1 da tarde com mais 55 minutos. Expectativa agora de uma grande competição, confirmada então para o último final de semana de julho. A bola rola.
1: Bola rola, dia 26/7, abertura do Campeonato Municipal de Araranguá.
2: 20 dias, né?
1: É. Estamos aí esperando todos, o convite está feito, né?
0: Sim.
1: E vai ser um grande evento, pode ter certeza.
0: É verdade. Paralelo, claro, que depois lá, pro final de, acho que, se não me engano, 26 de setembro, começa o Regional do Alarme.
1: Começa o Regional do Alarme.
0: O Regional do Alarme sempre aos sábados, né?
1: Sim.
0: O Campeonato Municipal em Araranguá aos domingos, e a coisa fecha bem ali o calendário.
1: Fecha bem, fecha bem. É. Deu bem bacana essa conversa com as outras entidades aí, então sim, combinou bem.
0: Maravilha.
1: A conversa foi boa e por isso deu certo.
0: Rendeu. Rendeu de forma positiva. Juliana Oliveira, boa tarde, minha amiga.
3: Boa tarde, Jairinho, pessoal da mesa, todos os ouvintes da Rádio Araranguá. Uhum. Uma ótima terça-feira ensolarada aí para nós. Falar um pouquinho da atualidade de hoje, eu recebo no estúdio o Dr. Fernando Lice. A gente vai falar sobre longevidade e prevenção do câncer. É possível envelhecer reduzindo o risco? Eu acredito que sim, né? Existe a possibilidade de ter uma vida longa se a gente ter aí mais precaução, sim, com certas coisas, principalmente quando a gente trata aí de alimentação.
0: Vamos morrer pela boca, né?
3: No estúdio eu vou receber também a Kátia Madruga, professora e coordenadora do curso de Engenharia de Energia da UFSC, e também o Vinícius Cosman, estudante de Engenharia de Energia, representante do projeto Liga Acadêmica de Geopolítica de Energia. Então a gente vai falar sobre geopolítica e energia. Achei bem interessante isso. Essas são as duas pautas de hoje aqui no Atualidades.
0: Muito bem, acompanhe a nossa Juliana Oliveira, fique por dentro, pauta bem definida aí para você acompanhar e prestigiar. O nosso João Viana Matheus mandou outro recado aqui. Ele está dizendo que é o seguinte: a deputada Júlia Zanatta, né, vai estar na Siva hoje.
3: Uhum.
0: Onde fica a Siva? O João está perguntando. É ali no antigo tênis clube. Fica ali na Getúlio Vargas.
1: Ali, né?
0: Ao lado do Futurão.
1: Lá de Futurão.
0: Ao lado da faculdade FPA, né? Ali, João, meu caro João Viana Matheus, está situada a Associação Comercial Industrial do Vale.
3: Do lado de onde era a antiga rádio?
0: Ao lado da antiga rádio, que hoje é a CDL. Então ali você está bem situado na Getúlio Vargas, área central da cidade. Viu, meu caro João Viana Matheus? Um abraço, meu amigo. Obrigado pela contribuição. Deixa, você volta no Momento Esportivo.
1: Às 5h45.
0: Com o nosso Dieguito Macan, né? Muito bem. André Milioni, nosso secretário, muito obrigado pela vinda. Sucesso para você nesse grande campeonato da primeira e da segunda divisão.
1: Obrigado. E mais uma vez aí o agradecimento à Rádio Putzakine. Só lembrando que além do campeonato da primeira divisão, vamos ter o da segunda divisão também.
0: Sim.
1: E esse ano Araranguá é responsável pela sede da regional da OLESC de Santa Catarina. Então, nos dias 5 a 9 de agosto, a cidade vai estar cheia de atleta aí dos 14 aos 16 anos, representando seus municípios, né? De toda a parte de baixo de Santa Catarina, de Florianópolis para baixo.
0: Maravilha, muito bem. Cediando a etapa regional,
1: Da OLESC.
0: A Olimpíadas Estudantis.
1: Exatamente.
0: Muito bem. Valeu, Milioni. 1h57, vamos ficando agora aqui. Muito obrigado pela audiência, pela companhia, vocês que interagiram, hein? Mandaram o seu recado. O nosso João Viana Matheus está agradecendo aqui. Obrigado, a gente já repassou a informação para ele. E a todos vocês que estiveram aqui com a gente, o nosso abraço. Agradecimento também ao trabalho técnico aí, aos trabalhos do nosso grande Gabriel Moraes Rocha, nossa versão do John Lennon. Edson, o filho da psicóloga Morameia, aqui com a gente. Obrigado. Ficamos por aqui. Um abraço. Boa tarde.
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0: Agora são 2h05. Excelente tarde a você, ouvinte da Rádio Araranguá, 95.5 FM. Está no ar o Atualidades desta terça-feira, hoje dia 7 de julho de 2026. Temperatura marcando na cidade das avenidas 16 graus, umidade relativa do ar em 56% e vento soprando a 5 km por hora. Eu sou Juliana Oliveira, vou com você até às 16 horas na produção e na apresentação. Os trabalhos técnicos estão por conta de Gabriel Moraes. Então, tarde de terça-feira, eu desejo que você, ouvinte, né, fique sintonizado na Rádio Araranguá, obviamente, que a gente esteja aí sempre sintonizado, que a gente tenha força aí, né, para enfrentar todos os desafios que surgem pela frente. Ainda é início de semana, né, e gratidão por tudo também aquilo que já passou, que a gente possa também reservar alguns momentos do nosso dia para agradecer, para orar, para apreciar as pequenas coisas que acontecem, os pequenos milagres diários que acontecem na nossa vida. Eu sempre falo, né, até o nosso despertar é um grande milagre, a gente tá vivo, tem que agradecer, com certeza. E tenhamos aí uma tarde cercada de paz, de harmonia, de esperança, e que o restante da semana, né, seja repleto de motivos para acreditar que dias melhores virão, com certeza. E é claro, né, fique sintonizado na Rádio Araranguá. Temperatura marcando 16 graus nesta terça-feira, de tempo ensolarado e firme aqui em Araranguá. A previsão do tempo para amanhã é muito parecida com a de hoje. Tempo firme, sol, com máxima de 19 e mínima de 4 graus. Já na quinta-feira, esquenta mais um pouquinho, máxima de 22 e mínima de 6 graus. Já a sexta-feira, tem previsão de chuva leve, com máxima de 18 e mínima de 12. No sábado, também previsão de chuva, com máxima de 17 e mínima de 14 graus. Esta é a previsão do tempo para os próximos dias aqui em Araranguá. Previsão completa você confere no nosso portal radioararanguá.com.br. Tem a previsão do tempo com Ronaldo Coutinho, tem os programas em formato de podcast, tem informações da nossa cidade, região, estado e país. Confira também a nossa fanpage facebook.com/radioararanguá e também o nosso canal do YouTube, youtube.com/radioararanguá. E não deixe de nos seguir no Insta, @radioararanguá. Essas são as nossas mídias sociais para você interagir conosco. Você também pode mandar um WhatsApp, fazer a sua pergunta, deixar o seu questionamento, fazer a sua sugestão de pauta, fazer a sua denúncia também, né, no 489-8808-4667 ou ligar para cá no 48-3524-0137. Esses são os meios de comunicação para você conversar conosco aqui da Rádio Araranguá. 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E dando sequência ao Atualidades, nós vamos falar de um tema bastante importante. A gente vai falar de saúde, e sabemos que o número de câncer vem aumentando, principalmente em jovens. Antes, quando a gente pensava em câncer, a gente já pensava na pessoa 50 a mais, enfim, que estava vivendo essa situação, esse problema. Mas não, hoje em dia, cada vez mais jovens são acometidos pelo câncer. Mas assim, existe uma possibilidade, né, de prevenção, enfim, o que que a gente pode fazer para tentar diminuir um pouco, né, essa probabilidade de a gente ter câncer ou não? Para falar um pouquinho sobre isso, está aqui comigo o doutor médico oncologista Fernando Lissa. Boa tarde.
1: Boa tarde, Eliana. É um prazer estar aqui com vocês, falando um assunto muito importante. E como você mesmo anunciou, infelizmente, aumentou muito o número de casos em pessoas abaixo de 50 anos.
0: É um dado constatado mundialmente, inclusive.
1: Hoje nós temos maior afinidade ou detalhe de dados o americano, né? Uhum. Então, quando nós olhamos algumas doenças, 7 tipos de câncer, por exemplo, câncer de esôfago, câncer de bexiga, rim, mama, cólon, nós vemos que aumentou em 6 vezes o número de casos abaixo de 50 anos.
0: Seis vezes.
1: Acima dos 50 anos se manteve estável. Né? A população americana cresceu nos últimos 25 anos 35% e o número de câncer 65%. No Brasil até se manteve estável, mas infelizmente aqui no Brasil nós temos muita dificuldade com coleta de dados, né? Nem sempre é registrado, né, o CID da doença, então nós temos uma dificuldade nesse ponto. Então a gente gosta muito de trabalhar com os dados americanos. É, e nessa questão, né, que se fala, porque 75% das mortes no mundo, elas estão nas nossas mãos, porque é aquilo que nós comemos, nossos hábitos, porque estão relacionados às mortes cardiovasculares e por câncer. 3/4 das mortes, elas são, nós chamamos de não comunicáveis, ou seja, não tem relação genética nenhuma. Ou seja, era fácil fazer a prevenção. Ou seja, 75% das mortes no mundo, a responsabilidade é exclusivamente nossa.
0: Nas nossas decisões, aquilo que fizemos errado ao longo da vida.
1: Principalmente naquilo que nós comemos.
0: Comemos, exatamente. Ingerimos, enfim, a gente
1: enfim, ingerimos, não fizemos atividade física. Então, a inatividade física, sobrepeso, obesidade, o tabagismo, o álcool, são as principais causas de câncer e doenças cardiovasculares que levam à morte.
0: E, doutor, o que precisa para mudar esse cenário? Porque a informação todo mundo tem, são informações que, né, eu já sabia que a gente tem que se exercitar, a gente tem que comer bem, a gente não pode comer aquele torresmo pururuca todo dia, né, tudo isso. Mas, assim, como chegar essa informação para as pessoas? Porque eu noto um combinado de coisas, é o marketing, são as propagandas, né, consuma, coma, compre. Mas aí as pessoas estão perdendo a vida por causa disso.
1: Acabaste de falar tudo. Tudo é uma questão de dinheiro. Então as pessoas esqueceram de fazer as coisas básicas. Em 1940, a expectativa de vida quem nascesse naquela época era 45 anos. Hoje é 75 anos. Mas o que mudou? O que faz de diferente a questão da longevidade? 3 coisas são muito importantes. A primeira, nós não escolhemos, que são nossos pais. Nós não escolhemos os pais. Então, é a parte genética. A outra é a parte médica, que aí é financeira. Porque o dinheiro faz diferença na medicina. E o que mais melhorou em termos de para melhorar a longevidade nesses últimos, vamos botar assim, 60 anos, 80 anos, foi a medicina, a qualidade da medicina. Se investe muito, só que a medicina é cara. Existe uma medicina muito diferente. Quando nós comparamos, infelizmente, o SUS, o convênio particular, há diferença.
0: Existe.
1: Existe diferença. Então, nós sabemos. Então, quanto mais dinheiro você tem, ou seja, quanto menos limites o dinheiro, melhor as chances de você sobreviver. Isso não tenha dúvida. Aumentar a sua longevidade. Porque a longevidade não é só viver mais, é viver com qualidade. Mas tem uma outra que está em nossas mãos, que é aquilo que nós fizemos, como nós acabamos de falar. É você fazer atividade física, é você não fumar, é você não beber bebida alcoólica, é você fazer atividade física, é você comer adequadamente. Ou seja, isso está nas nossas mãos. Isso, e essa é a parte mais importante. 25% dos casos de câncer estão intimamente relacionados ao que nós comemos. 67% das cânceres de câncer na mulher, 60, ou seja, vamos botar aí, 2/3 dos cânceres de mulher estão intimamente ligados à obesidade. Se a mulher deixar de ser obesa, ficou magra, todas as mulheres do mundo magra, nós reduzimos em 60% o índice de câncer em mulheres.
0: Gente, que dado estarrecedor. Que bom que tem Monjaro agora, né? O pessoal tá.
1: Exatamente.
0: Não é só para emagrecimento, né? Mas assim, existe tudo isso.
1: O Monjaro é uma droga revolucionária. Mas sabe quando é que ela começou a ser estudada? Na década de 80.
0: 80, doutor? 80.
1: Em 90, nós tivemos o primeiro estudo, né, 90, se não me engano, 94. Ela foi aparecer o primeiro ali em 2005, 2009, quando nós tivemos um estudo que chegou agora, né, foi 2021, 2022 que nós tivemos estudos para obesidade. Mas nós estamos há 20 anos estudando essa medicação. Foi isolado, né, na década de 80, o GLP-1.
0: Uau!
1: É. Então, olha quanto tempo leva até uma droga ser descoberta, uma substância ser descoberta, até chegar no mercado. Né? Nós tivemos a Victoza, foi a primeira medicação, chegou, foi, que o estudo foi em 2009. Né? Então, olha quantos anos até hoje nós temos um uso, né, mais comum, isso, né, difundiu isso de uma forma. E com certeza absoluta, esses análogos de GLP-1, eles vieram para mudar. Existe o antes e o depois, eles mudaram realmente. E tem sido usado para muitas coisas, inclusive para dependentes químicos de álcool.
0: Uau, gente.
1: Faz que umas 2 ou 3 semanas atrás foi publicado um estudo que o uso de Monjaro, né, no trabalho para diminuir, né, ou seja, tirar o paciente do alcoolismo, ele foi melhor do que qualquer outra tática.
0: Gente, não, e a gente volta no início da entrevista. Por quê? Medicação é cara e a gente sabe que a tirzepatida é cara. Sim. Né? Não é todo mundo que vai ter acesso. Exatamente. A esse tipo de tratamento.
1: Existe uma grande diferença entre o Ozempic e a semaglutida para a tirzepatida. Uma grande diferença. Assim como nós vamos ter uma diferença não tão grande para a retatutida quando for lançada, né? Certo? Quando ela foi lançada, né? Porque a gente sabe que tem muita gente tratazinha do Paraguai.
0: Que não é. Não. Não tem como.
1: O Paraguai, durante anos, foi considerado o país da falsidade, né?
0: É.
1: E agora, assim, nasceu de novo, parece que as pessoas estão trazendo, estão acreditando. Não foi lançado no mundo. Como é que vai ter no Paraguai? Uhum. Então, infelizmente, as pessoas caem muito nessa questão, como falaste muito bem. Vendem isso. Então, hoje é muito melhor eu investir dinheiro em suplementos que não funcionam comprovadamente do que eu comer adequadamente, né?
0: É, as pessoas estão comendo pó, não, suplementando umas coisas...
1: É caro.
0: Caríssimo, tá? Aí os digitais influencers, eles vendem tudo isso, né? Uma coisa maravilhosa, milagrosa, teu cabelo vai ficar bom, você vai ficar no shape...
1: Quanto custa o quilo de um whey protein?
0: Caro.
1: É uns 160 reais?
0: Por aí. O intermediário, porque é aquele bem bom, é 200 para cima.
1: Tá. Quanto custa o quilo do filé mignon ou de uma carne? Isso é muito mais barato comer frango. É 3 para 1 uma relação. Então ali tem proteína, não tem aminoácido, tem proteína. Então a relação é 3 para 1. Então, por exemplo, cada 300 gramas de frango, carne, peixe, o que for, porco, tem 100 gramas de proteína. É uma relação 3 para 1. Então, é comparável, por exemplo, 160, 180, é uma coisa que se você estiver comprando alguma carne ou qualquer outra proteína, carne, R$60 o quilo. Então, você pode comprar frango a R$20 o quilo, um terço do valor. Então, se você comer frango, você está pagando um terço do valor do que aí protein.
0: Não, e um franguinho bem temperado é bom, né, doutor?
1: Porco também, um terço do valor. Então, por que você prefere comprar whey protein do que comprar a própria proteína? É porque você tem preguiça de preparar o alimento. Mas se você preparar o alimento adequadamente, você está pagando um terço. Então, as pessoas não fazem a conta na grande maioria das vezes.
0: Sim.
1: Né? Isso não vamos falar, assim, whey protein, né, de assim, uma qualidade mediana. Né, nós estamos falando um concentrado, mas se a gente passa para um isolado, um hidrolisado, é muito mais caro.
0: Uhum.
1: E nós estamos falando, como a filé mignon.
0: Ai, que delícia.
1: É o mesmo preço, sai o mesmo preço de comprar um whey protein. E tem uma vantagem, não tem a caloria que o whey protein tem.
0: Viu só, gente?
1: Então as pessoas, infelizmente, não fazem as contas. E whey protein é uma coisa que funciona. Existe uma comprovação que funciona. É proteína, é aminoácido, é muito bom, excelente. Não há nada contra. É que se as pessoas fizerem a conta, a grande quantidade de aminoácidos que nós utilizamos, onde mais tem, é na proteína animal. E tem pessoas que usam, ainda fazem proteína vegetal, né?
0: Sim.
1: É de ervilha, né? É de arroz, que são as mais
0: grão estudadas. Grão de bi.
1: Aí não funciona como a proteína animal. Então são essas coisas que são interessantes da gente avaliar no comportamento, né? As pessoas acham que um suplemento, quanto mais caro, melhor. Quando ele deixa de fazer o básico, que é atividade física, dormir bem, né? Ter uma vida não estressada, porque estresse causa câncer, o estresse crônico causa
0: cotidiano aí do cotidiano.
1: Não só câncer, difícil, mas doenças cardiovasculares, né? Você acaba fazendo infarto, AVC. Tenho visto muitos pacientes jovens, né? 40 anos, 30 anos, 30 e poucos anos, câncer de cólon, câncer de mama com 20 anos, né? Câncer de pâncreas com 40 anos. Coisa, nós não vimos 20 anos atrás, era muito difícil de ver. E nós estamos vendo. Quais eram os dois grandes problemas nisso? Inatividade física, sobrepeso, obesidade e tem mais um problema.
0: Qual?
1: É comida multiprocessada. Sabe que o americano, 90% da alimentação do americano hoje é multiprocessada.
0: Mas o senhor já viu aqueles vídeos de americano preparando a comida? É tudo enlatado, tudo...
1: Exatamente.
0: Eu fico pensando, gente, como é que eles conseguem comer isso daqui?
1: A cozinha deles é para enfeite.
0: É.
1: Eles compram tudo pronto, né? A lasanha pronta, a almôndega pronta, a massa pronta, tudo pronto. Quer dizer, já tudo processado anteriormente. E eles juntam processado com processado, processado, vira multiprocessado. 90%. Não é à toa que eles têm um índice de câncer altíssimo, os maiores do mundo. Se não for o maior do mundo em termos proporcionais populacional, né?
0: Sim, sim. Então, assim, tudo está ligado à nossa alimentação.
1: Tudo. A grande maioria é tudo. Alimentação, hábito, álcool, né? Então, eu só trazer um dado álcool muito interessante. Os extremos, quem toma muito pouco, quase nada, ou quem toma muito alcoólatra, houve uma regressão no mundo. Só que houve um aumento exponencial daqueles que bebem o tal socialmente. Acontece que isso foi uma mentira implantada na sociedade europeia, que é grande produtora de vinhos. Uma cidade na França, que é Bordeaux, uma cidade que mais produzem vinhos, eles produzem 1 bilhão de garrafas de vinho por ano.
0: Meu Deus!
1: Só uma cidade.
0: Então, haja gente para beber tudo isso.
1: Exatamente, não estamos falando do resto. Vamos botar aí, né? Chile, Argentina, hoje são grandes produtores, Brasil. Né, a Califórnia, os Estados Unidos. Então, só uma cidade produz isso. O que aconteceu? Eles fizeram um estudo. Nesse estudo, eu estudo com cheio de vícios, cheio de erros, e concluíram que, então, que uma taça de vinho, por tal de um resveratrol, que virou uma mania, que não tem nada a ver, havia a redução da mortalidade, ou redução de infarto, mortalidade cardiovascular. Acontece que esse estudo foi um estudo manipulado, ou já se sabe que ele foi manipulado, é um estudo totalmente errado e que foi encomendado pelos produtores de vinho para fazer o quê? Venda de vinho. Então, se você toma hoje vinho, vinho tinto, faz bem para o coração, você está sendo enganado, você foi enganado e está sendo enganado. Porque não existe, não existe uma dose que seja benéfica de álcool para o ser humano. Não existe.
0: Uma vez eu li uma reportagem que o álcool, ele é altamente tóxico ao organismo, como se a gente não conseguisse processar ele.
1: Não isso. Nós processamos. Homens e mulheres processam de forma diferente, que é virar acetaldeído. Né? Os orientais processam de outras formas também, tanto que ele fica com aquela face vermelha, porque ele absorve, processa antes no fígado. Quando nós transformamos no fígado, aí que nós temos lesões hepáticas. Então é processado, sim. O problema é que não existe uma dose segura. Não há um estudo dizer assim, é 10 gramas, é 20 gramas, é 30 gramas. Não existe isso. Né? O que se sabe é que ele é precursor de 7 tipos diferentes de câncer, e ele também aumenta, potencializa para quem fuma. Principalmente câncer de língua, câncer de boca, câncer de esôfago, né? Câncer de estômago, tá? Câncer no fígado. Câncer, pancreatite, câncer no pâncreas. Então, todas essas coisas estão muito. E quando você olha isso nos Estados Unidos, nos últimos 25 anos, você vai ver que aumentou câncer de pâncreas, quase 400% de aumento, 300% de aumento de câncer no fígado, 200% de aumento de câncer no esôfago, 160%, 180% de aumento de câncer de mama, que a gente também relacionado ao álcool. A obesidade e o álcool são duas coisas muito importantes. Então, quando você vê todos esses aumentos e você compara o que aconteceu populacional, né, na parte populacional, você vai ver que aumentou demais o consumo de álcool, e aumentou demais também o sobrepeso e a obesidade, que é um movimento coordenado da indústria. Quando nós pegamos ali na década de 60, né, nós tínhamos 50% de fumantes. Quem que fazia nós fumarmos?
0: O marketing, né?
1: Hollywood,
0: porque era bonito.
1: Mas Hollywood é marketing. Hollywood é o maior marketing que existe no mundo, é Hollywood.
0: E eu olho aquelas fotos antigas, eles fumavam dentro de aviões. Um estúdio de rádio, assim, fechado, igual nós estamos, era o pessoal, assim, entrevistando e fumando. Era algo que para hoje em dia, né, é absurdo. Mas eu também volto há pouco tempo atrás, eu acho que uns 20 anos, quando eu comecei a sair, a gente fumava. Quando eu falo a gente, eu sou ex-fumante, né? Nós fumávamos dentro da balada. A gente chegava em casa, a roupa estava apodrecida.
1: Exatamente.
0: Era um cheiro absurdo de tabaco, né? De cigarro. E era super aceito, era super normal. Hoje em dia eu já noto que é mais demodê.
1: Então,
0: demodê o cigarro, o tabaco. Agora, o tal dos vapers, meu Deus do céu.
1: Mas assim, mas o que modificou? Leis modificaram a questão do tabagismo.
0: Sim.
1: Então nós saímos de uma população de 50% de fumantes para uma população de 11, 13% de fumantes. Esse é dados oficiais.
0: Ok.
1: Mas por quê? Porque o fumante, ele morria cedo. Fumante, quem fuma não dá lucro. Ele morre cedo, ele morre 40, 50 anos, ele infarta, ele morre. Uhum. É preferível eu fazer o quê? O obeso. Porque o obeso, ele fica diabético, hipertenso, insuficiência cardíaca. Olha quanto de dinheiro eu ganho com sobrepeso e obeso. Diferentemente do que eu ganho com quem fuma. Quando houve o escândalo da nicotina, né, da indústria do tabaco, o que eles fizeram? Eles compraram 50% da indústria alimentícia. Então, tudo aquilo que eles sabiam de viciar as pessoas no cigarro, eles passaram a viciar as pessoas na comida. Uma coisa muito simples, duas coisas muito simples. Uma é o glutamato, que dá

0: refrigerando, você nunca é satisfeito.
1: Não.
0: Você toma mais.
1: Às vezes a gente quer tomar para matar a sede e não mata a sede.
0: Exato. E você toma mais, você toma... Esse é o efeito da frutose. Porque o xarope de milho é uma frutose altamente concentrada. É o que se mais usa. E onde é que eles descobriram isso? Nos ursos. Porque os ursos, para poder passar o período de hibernação, eles têm que comer muito. E o que eles comem? Frutas, fruta. Eles descobriram isso e aplicaram isso no alimento. Então, hoje nós deixamos de ser consumidores. Hoje o ser humano ele é um produto de experiência na mão da indústria farmacêutica, da indústria da alimentação, da indústria de tudo. Isso não quer dizer que essa indústria ela não desenvolva produtos para aumentar a longevidade. O Monjaro é um, mas você paga bilhões.
1: Sim.
0: Então, hoje, então, nós comemos mal, nós não fizemos atividade física, nós temos hábitos ruins e nós, para recuperar a saúde, nós pagamos milhões, bilhões para a indústria. Ou seja, eles criam um problema e nos vendem a solução.
1: Isso.
0: Esse é aquilo que move. Então, a gente tem que parar um pouco, às vezes, de ficar olhando para essas suplementações, essas coisas todas, e realmente ter um olhar mais sério naquilo que nós comemos, nossos hábitos, nossa vida, com nossa qualidade de vida. Como é que está? Eu estou dormindo bem? Uma das coisas que mais faz eu diminuir o risco de câncer é dormir bem. Porque quando eu durmo bem, eu tenho pelo menos 25% de um sono profundo REM, eu produzo uma quantidade suficiente de melatonina, e essa melatonina, ela destrói todas as células velhas no meu corpo. E as células velhas, que são as senescentes, né? Que elas que são relacionadas ao envelhecimento e elas são relacionadas também ao câncer.
1: E a suplementação de melatonina funciona?
0: Não existe uma suplementação de melatonina. O que você pode usar melatonina para ajudar a dormir.
1: Uhum.
0: Algumas pessoas são mais sensíveis, outras não. Se você compara isso com benzodiazepínicos, né? Você compara isso com Zolpidem, ele tem menos riscos de ter problemas de dependência do que os outros. Existem estudos de melatonina, 20 miligramas de melatonina, como adjuvante no tratamento de câncer. Tem sido estudado. Né? Tem sido ofertado também melatonina intravenosa em altas doses para tratar. Por quê? Porque nós sabemos que a melatonina tem esse poder de destruir essas células. Mas isso eu preciso comprovar. Eu preciso ter uma comprovação. Eu tenho pacientes que estão fazendo esse tratamento, mas são pacientes que estão fora de tratamento terapêutico, quimioterápicos. Ou seja, não tem mais o que fazer. Ou eu tenho um paciente que ele não pode fazer quimioterapia porque ele teve uma reação alérgica brutal e não tem como fazer. Então,
1: existe essa possibilidade de você ter uma reação alérgica brutal e não conseguir fazer aquilo?
0: Sim, tem. Os imunoterápicos eles são maravilhosos, revolucionaram também, né, a história da oncologia. Porém, as reações alérgicas são gravíssimas. Quem tem, né?
1: Uhum.
0: Tá? Mas esse é um ponto. Falaste da melatonina. Então, ela não é um suplemento. Ela não chega a considerar um suplemento. Ele é um medicamento, vamos colocar assim. Não chega a ser um medicamento, na verdade, né? Mas ele é um produto que pode ajudar. Algumas pessoas realmente se beneficiam para dormir. E existe essa possibilidade no câncer. Está sendo estudado, tem artigos, tem estudos sendo feitos. Né? Não tem resultados ainda mostrando assim que tem realmente uma grande diferença. Tá? Mas existe, dentro dessa linha existe.
1: Olha só que interessante tudo isso. Então, assim, dormir bem, fazer atividade física e comer bem. E quando a gente fala em comer bem, a gente pode afirmar que o básico funciona?
0: Funciona muito bem. O que nós temos que fazer? O que é o problema? Como que eu melhoro a minha longevidade? Então, a minha longevidade não é só viver mais. Eu tenho que ter qualidade. Não adianta eu chegar com 60, 70 anos e não conseguir caminhar, não conseguir, né, ter uma vida social, ter uma vida de relação, né, no mínimo familiar. O que é mais importante? A proteína. Proteína disparado é a parte mais importante. Então, quando eu quero manter alguma estrutura muscular, eu tenho que comer ali 1.2 gramas por quilo dia. Se eu estou na academia e eu quero ganhar um pouco de massa ou sustentar um pouco mais, 1.5, 1.6. Não mais do que isso. Por quê? Porque as fibras tipo 2, que são as fibras de potência, de força, são as que eu mais perco durante a vida.
1: E a partir de qual momento da vida? 40 ou
0: 30
1: já
0: anos?
1: Oh, 30, meu Deus!
0: A partir dos 30 anos nós começamos a perder. E acelera muito a partir ali dos 40, alguns consideram a partir dos 50 anos, acelera muito essa perda. Então, a atividade física, nós temos dois tipos de atividade física. A musculação, que a gente chama de exercício resistido, e a cardiovascular, né, o rim,

0: ou a parte que a gente chama de endurance, né, onde são os termos mais conhecidos. Quando você busca saúde cardiovascular, endurance. Quando você busca uma saúde muscular, óssea, é musculação.
1: Consigo conciliar os dois? Devo conciliar os dois?
0: É o melhor dos cenários, é conciliar as duas coisas. Por quê? Porque a parte cardiovascular você pode fazer o quê? Compensar no que você come. Então, comendo bem, dificilmente você vai ter problemas cardiovasculares. Só que a musculação é insubstituível. Quando eu associo a parte cardiovascular, né, um endurance, mais a musculação, os benefícios para o coração, pressão alta, longevidade, são muito maiores do que os dois separados. Então, é importante eu fazer o que, que eu advogo. 3 dias na semana, musculação, 2 dias cardio. Ah, mas eu tenho problemas cardíacos, já tive e tal. Então, são 3 dias de cardio, 2 de musculação. E musculação é puxar ferro, é peso.
1: Peso. Não é treino fofo.
0: Não.
1: Treino fofo não funciona.
0: Existe um artigo, agora eu estava lendo um artigo, pessoas de 70 anos saudáveis, puxando ferro, 70, 75% do peso que ele poderia levantar, 3 vezes na semana, fazendo aí na frente 16 e 20 séries por semana, puxando ferro, peso. Tá? E quando a gente compara com durante um ano eles fizeram isso, depois observaram no final de 4 anos. Quem menos perdeu massa, quem mais manteve potência, foi aquele que puxou ferro. O outro grupo era elástico, era pilates.
1: E mobilidade.
0: Mobilidade. E o outro grupo era um grupo que não fez nada. A diferença é muito grande. É muito grande. Então, não existe idade e não tem essa história de fazer, ah, não, eu tenho 60, 70 anos, vou fazer só pilates. Não, é academia e puxar ferro, coordenado, orientado. Existe um estudo muito bacana comparando pessoas que têm um personal, pessoas que fazem com um aplicativo e pessoas que faziam com uma folha. Né? A ficha
1: da academia antigamente.
0: A ficha disparadamente é o pior. Não faça. Se você for fazer musculação com ficha, não faça. Porque não vai adiantar nada. Você vai fazer o quê? Vai pagar, vai desistir, porque não vai ter resultado. Né? Então, não faça isso. Não tem um propósito aí. Então, o melhor é o personal. Onde mais se ganhou massa muscular, onde mais se ganhou massa óssea, onde mais teve benefício, é quando você faz com o personal. Ah, mas personal é caro. Voltamos à questão do dinheiro.
1: Voltamos aqui, ó, dinheiro.
0: Invista 6 meses. Invista 1 ano. O que você vai ganhar em 6 meses ou 1 ano é o que você nunca ganharia com ficha e provavelmente sem orientação você levaria uns 3 a 4 anos para ganhar. Depois, com autoconhecimento do corpo, como se faz, os pesos, né, o tipo de exercício, você vai sozinho. Mas 6 meses a 1 ano, você que nunca fez, invista num personal. É muito importante. É onde você realmente vai ter resultado e vai ganhar gosto, vai ter a recompensa. Não só na força, vai ter recompensa no espelho também. Uhum, né? Porque muitas pessoas não vão dizer que não, vou lá só para fazer força. Não, muitas pessoas vão lá, e a grande maioria, acredito, vai lá também para poder se olhar no espelho, para poder melhorar a autoestima.
1: Claro!
0: E nisso não é importante?
1: Super!
0: Pelo amor de Deus! Uma das coisas mais importantes de um estudo sobre longevidade, o maior de todos, mais longo, mais de 80 anos acompanhando em Harvard, acompanhando gerações. No final, sabe o que é mais importante? É você ter comunhão e alegria. Nada, absolutamente nada mais feito. O dinheiro foi a última coisa. Nada, absolutamente, dinheiro não aumentou. Era você ter comunhão com as comunidades, é você ter uma vida de relação, é você ter um casamento estável, é você ter uma família saudável e alegria. Isso é o que aumentou a sobrevida. E outra coisa muito importante que passou de geração em geração, que era melhor, estudar. Quando eles viram que de geração em geração, os filhos, os netos, eles aumentavam a escolaridade, com o aumento da escolaridade, eles viviam mais.
1: Viu só, a gente tem que exercitar a mente também.
0: Faculdade, graduação, pós-graduação, uma segunda graduação, talvez uma terceira graduação.
1: Não, e isso também envolve o que o senhor falou sobre a comunhão, porque quando a gente está num ambiente de estudo, tá? Faculdade, enfim, você está convivendo com as pessoas.
0: Exatamente.
1: Você está naquele núcleo, você está aprendendo, e assim, o ser humano, ele nasceu para viver em sociedade. Ele nasceu para viver isolado.
0: E último dado, as pessoas que se envolvem em comunidades de fé, que se envolvem nas igrejas e que são participativos, aumentou de 4 a 14 anos a sobrevida. Então também não adianta só não adianta só ir na igreja, mas aqueles que vão lá, servem os irmãos, participam ativamente da igreja, de 4 a 14 anos foi o que mais aumentou a sobrevida, né? Nesse estudo aí. Esse é um outro estudo, desculpa, esse é outro estudo que é das zonas azuis, as Blue Zones, né? As zonas azuis, que tem mais de 2 mil centenários. Né? Então eles mostraram que essa é uma outra parte extremamente importante na a comunhão, principalmente em comunidades de fé.
1: Bom, então existe muitos nichos, né, para a gente seguir, e se juntar todos a gente vai envelhecer bem, né? Eu achei muito interessante que o senhor ampliou assim os horizontes dos nossos ouvintes assim para muitas coisas, né? Não só falou de se alimentar bem, fazer atividade física.
0: Não. Né? E não vou falar nada de suplemento. Eu vou dizer, o único suplemento hoje que você pode dizer para quem faz atividade física, né?
1: Uhum.
0: Que você pode tomar com absoluta certeza é a creatina.
1: Creatina?
0: A creatina todos os atletas no mundo tomam. 100% da testa, mano. Foi o primeiro suplemento aprovado em Olimpíadas. Nas Olimpíadas de 1992, em Barcelona, ao final das Olimpíadas, tem sempre um encontro de técnicos, né? E eles fazem um relatório final das Olimpíadas. Então, eles colocaram, a creatina se tornou o primeiro suplemento que aumenta em 20% a 30% a capacidade dessa parte de força. Então, está sendo muito estudado. A creatina, ela varia de 3 a 5 gramas. Para quem faz musculação, bastante atividade física, né? Pessoas de mais idade, 5 gramas. Pessoas mais jovens, talvez 3, que não façam musculação, mas façam algum tipo de atividade física. Porque ela faz com que a nossa moeda energética ATP seja recuperada rapidamente. E quem mais se beneficia disso é a mulher.
1: A mulher?
0: A mulher. É a que mais
1: beneficia. Eu fico na dúvida. Eu já tomei algum tempo creatina e eu não notei muita diferença. Talvez eu tenha tomado pouco tempo, porque eu queria resultados imediatos, né? Queria sentir alguma diferença. Tomei uns 4 meses. Ela demora mais tempo para fazer?
0: Não. Depois de 30 dias, ela começa a tomar. Mas tem que tomar todo dia, na dose certa. Mas aí você tem que avaliar onde é que ela faz. Ela aumenta a capacidade de força, recuperação de força.
1: Uhum.
0: Então, por exemplo, você está acostumado a fazer academia, né? Exercício de tantos em tantos tempos. O que, que a creatina vai te fazer? Vai te ajudar na força e na velocidade de recuperação. Então, vai dizer, você tem que esperar às vezes uma série ou outra, 2 minutos, 3 minutos. Ela reduz esse tempo. Ela é muito importante, por exemplo, para esportes que têm explosões. Então, basquete, corre, para. Basquete, tênis, corre, para. Natação também é interessante. Então, alguns esportes, ela é melhor ainda. Né? E também ela tem um poder na questão da degradação muscular, ela degrada mais lentamente. E em doses mais altas, tentando vencer essa barreira hematocefálica, ela pode ajudar também muito na memória.
1: Um ótimo suplemento, tá aí a dica. Esse é o 10 de 10, suplemento 10 de 10.
0: Dois suplementos, o whey protein, se você não consegue, né? O whey protein é aquela coisa rápida e tal. E a creatina, esses são os principais. Existem outras coisas que se falam muito, coenzima Q10, PQQ, né?
1: Peptídeos, que está na moda.
0: Então, agora é interessante falar esse peptídeo. Veja bem, é interessante, porque o peptídeo, quando você vai olhar, já tem aplicativo, tem enciclopédias, dicionários, tem uma série de coisas. Nem existe no país, é produzido nos Estados Unidos, você nem sabe o que tem dentro. Não é regulado por nenhuma agência sanitária. Quem que produz isso? O que tem dentro? Alguém tem aprovação, tem dentro? E é muito interessante que eles vêm para resolver todos os problemas. Tu vai olhar os problemas. Não existe mais problema. Você tem problema sexual? Peptídeo. Você tem problema para dormir? Peptídeo. Você tem problema para trabalhar? Peptídeo. Você tem problema de concentração? Peptídeo. Então é interessante e que ele tem os maiores problemas do mundo hoje, ele tem solução para todos. Né? A qualidade do sono hoje no mundo é péssima. Não é nem mais o tempo, inclusive o tempo de sono no mundo aumentou, só que a qualidade caiu horrores, mais de 30, 40% caiu de qualidade. Aí tem peptídeo, não, você quer dormir melhor? Peptídeo. Aí tem assim até associações de peptídeo, não, associe e tal, peptídeo. Você está com problema de libido? Tem peptídeo para libido?
1: Meu Deus, então, eu vi um peptídeo que era específico para perder gordura da barriga.
0: Olha,
1: era isso.
0: Aí pergunto, Onde que está provado isso?
1: Sabe o que eu achei engraçado? Que o pessoal, existe uma onda, o pessoal tomando coisas irregulares, mas não se vacinando. Por exemplo, o câncer de colo de útero para mulher, existe a vacina do HPV.
0: Sim.
1: E os pais não estão levando seus filhos.
0: Não é só colo de útero, não.
1: É outros, né?
0: Canal anal, orofaringe,
1: pros meninos
0: boca,
1: também,
0: boca, né? Porque é sexo oral, boca, laringe, né? Laringe, orofaringe, canal anal e anal. Quer dizer, não é só mais colo uterino. Foi lançado para colo uterino, mas hoje, né, para a questão, vamos botar assim, sexo em outras vias que não a vaginal, cresceu muito. Uhum. E está muito relacionado. Nós vemos até HPV, até em câncer de esôfago. Então, quando que eu devo vacinar? Nós temos um problema no Brasil. É, ali 8, 9 anos, 9 às 11, nessa.
1: Isso.
0: Ou seja, antes de eu ter o primeiro contato de uma relação sexual.
1: Sim.
0: O problema no Brasil é que nós temos 90, 90 e poucos por cento da primeira dose. Só que a segunda dose já cai lá para 40, 50%. É o mínimo, são duas doses. Então você vacina muito bem no início, mas a segunda dose cai e a terceira dose praticamente não existe. Se você faz após o contato sexual, em vez de 100%, isso cai para 30%. O que que eu falo? Meus pacientes às vezes perguntam. Eu disse, olha, você tem dinheiro, quer fazer? Só que eu vou deixar bem claro. A proteção é 30%.
1: Uhum.
0: Ou seja, se você tiver uma relação que for, vai usar, tem que usar preservativo. A vacina não vai funcionar nada. E aí nós tivemos um problema relacionado a isso. Porque muitos jovens se vacinaram contra HPV, que acharam, não, vacina para HPV, não preciso mais fazer proteção. Aí nós tivemos um pico de HIV entre os jovens.
1: Ai, mas eles têm tanta informação, meu Deus, por que são assim?
0: Então não podemos confundir, uma vacina para HPV é para HPV,
1: somente.
0: Mas existe essa ideia de que eu vacinei para um vírus, ele cobra todos os vírus, não tem nada a ver. Então esse é um problema no Brasil. Então, pais que têm filhos, né, abaixo de 11 anos, vacine seus filhos.
1: Agora o SUS está vacinando até 19, até o final do ano. Eles abriram essa janela por causa dessa baixa procura.
0: A baixa procura, ela vem principalmente por causa da história da vacinação do Covid, né?
1: Também?
0: É, tem muita relação com isso. É, existe uma porque se fala muito na internet, já vi muito isso discutir a respeito de associação de vacina com autismo, né? Se falou muito nos Estados Unidos a relação da MMR, a tríplice viral com autismo. Tem estudos muito bem desenhados, muito bem feitos, mostrando que não tem essa relação. Qual que é a relação que se faz? Olha, não, nós estamos vacinando muito e está tendo muitos casos de autismo. Ah, então pode ser da vacina. Não existe uma relação causal que prove isso. Não existe isso. Mas isso vende muito, né, no Instagram.
1: Nas teorias da conspiração, assim, é.
0: Exatamente. E o que acontece nisso tudo? É que é vendido uma ideia, isso se propaga, e aquilo que era um benefício comprovado, você perde. Então as pessoas têm que parar de seguir Instagram, né? A medicina instagrâmica, e consulte com o médico, pergunte para ele, tem relação, não tem relação, faça uma avaliação, procure informação onde tem uma formação correta. Não fica devaneios, né? Assim, tem muitas coisas só, teoria da conspiração. Existem coisas importantes, eu tenho, né? Por exemplo, vacina de Covid-19, eu acredito que não funciona hoje em dia, porque é um vírus mutante. Não adianta, nós estamos vacinando o mesmo 19. Então, e isso tem estudos mostrando que depois nós tivemos a nossa P1 aqui, a capacidade de vacinação de eficácia caiu de 90% para 15%. Então ela funciona, mas funciona numa fração muito pequena.
1: Muito pequena.
0: Só que essa forçação de barra que existe, que nós vimos, né? De ou você vacina ou você vai perder emprego, ou você vacina ou você é um negacionista, ou você vacina, o que aconteceu? Esse movimento de botar a goela abaixo, uma vacina, fez com que muitas pessoas começassem a desconfiar daquelas vacinas que funcionam. Então houve um erro muito grande, não só da parte populacional, mas também há um erro muito grande das instituições governamentais.
1: Sim.
0: Políticos, se vestiram disso, botaram goela abaixo, entendeu? Então eles também são culpados de hoje nós temos uma baixa vacinação, porque se confunde tudo, quando na verdade as vacinas são, cada uma é feita diferente. Então você pode ter vacina de vírus atenuado, você pode ter vacinas de pedaço de vírus, você pode ter vetor viral, tem vários tipos de vacinas diferentes, né? Mas infelizmente o câncer de colo uterino, que se nós vacinarmos, nós vamos erradicar o câncer de colo uterino. Infelizmente essa confusão toda, todo mundo botou num balaio de gato e muita
1: e
0: gente
1: todo mundo saiu perdendo.
0: Exatamente.
1: Infelizmente. Tem uma pergunta de ouvinte. Boa tarde, Ju, pauta top. Viu, você pode ficar mais vezes noveneira. Marne, um beijo pra você. Já sou noveneira no que vem, Marne, tá? Festa de cerimônia, já fui convidada, inclusive. Bom, e as farinhas que estão tomando? Mix de farinha, tipo beterraba, gengibre, guaraná. Não deixa de ser um suplemento, né?
0: Mas por que que toma essas farinhas? Não entendo.
1: Porque você pode comer a beterraba?
0: Exatamente. Não, existe, por exemplo, beterraba. Existe o nitrato, né? O nitrato de beterraba. Mas olha só, o suplemento, a grande maioria desses suplementos, eles foram desenvolvidos para superatletas. É aquela pessoa que já dá 100%, ele quer algo a mais, 1%, 2%.
1: Lionel Messi.
0: Exatamente. Você pega pessoas, nesses atletas que estão em Olimpíadas, que para eles um segundo está entre o primeiro e o terceiro. Para esses atletas, o suplemento pode fazer, para nós, praticamente nada. Então, as pessoas colocam, endeusam esses suplementos e pagam fortuna no suplemento, quando na realidade ninguém precisa, a grande maioria das pessoas não precisa. Porque nós somos amadores, nós somos atletas de ponta. Atleta de ponta, 5% da população no mundo é atleta de ponta. Então, por exemplo, tem farinha de beterraba. Quando tira da beterraba, uma das coisas é nitrato. Né? Nitrato é para quem corre. Ele, sei lá, já faz lá 10 quilômetros em 30 minutos. Ele quer fazer em 29 minutos. Para esse paciente, essa pessoa, quem sabe, ele está disputando, né? É um suplemento, não é um doping. Quem sabe para ele está disputando aí nos finais de semana, tem corrida, ele quer melhorar o tempo. Mas é a pessoa que já está fazendo um super tempo. Ele já está num tempo maravilhoso, sabe assim? São pessoas que já estão realmente. O corpo não dá mais do que aquilo. Aí você pode suplementação. Mas a grande maioria não chega nem perto disso.
1: Nossa. Doutor, confesso que eu conversaria com o senhor assim a tarde inteira, tá? Uma pauta muito legal. Espero receber o senhor mais vezes. Aqui em Araranguá o senhor atende aonde? Na Osterman?
0: Na Osterman. Exatamente. Ali eu faço a parte da cirurgia oncológica, né? Que é a minha área. Né? Hoje eu trabalho muito porque o câncer hoje é uma das áreas de longevidade mais importantes, né? Então hoje eu trabalho também na parte de prevenção do câncer, né? Então também... atuam nessa área buscando orientar as pessoas naquilo que é importante para que não entre no caminho, né? O que é mais importante é se manter num peso ideal. Hoje a obesidade, ela compõe, como falei, né? 67% do câncer de mama e de mulheres, né? Mama é a principal e compõe então de 40% dos cânceres nos homens, a obesidade e sobrepeso estão intimamente ligados também.
1: Muito bem. Queria agradecer. Espero, né? Fica o convite para vir mais vezes.
0: Eu que agradeço muito esse convite. É muito bom falar sobre isso, porque a gente precisa botar as pessoas, o pé no chão, né? Das pessoas e falar o básico. Se a gente fizer o básico bem feito, nós não precisamos mais nada.
1: Certo. Muito obrigada.
0: Eu que agradeço.
1: Bom, são 2:49. Vou para o intervalo. Em seguida, destaque de polícia.
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15: 15 horas em ponto. Vamos ao destaque de polícia com Jairo Silva. Boa tarde.
16: Boa tarde, Juliana. A ordem de prisão foi cumprida pela Polícia Militar deste domingo, dia 5. Uma guarnição da Polícia Militar prendeu uma mulher de 45 anos na Lagoa da Serra, aqui em Araranguá. Contra ela, havia um mandado de prisão pelo artigo 171, que é o crime de estelionato. Após a prisão, a mesma foi então conduzida à Penitenciária Feminina de Criciúma.
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15: 3:02 e a Argentina virou em cima do Egito aos minutos finais aí da partida, infelizmente, 3-2, gente. Ainda tá rolando, Gabi? Falta minutos pra terminar.
23: Já era pra ter acabado.
15: Ah, não. Ah, não, tava torcendo pro Salah, né? Não, apesar de eu adorar o Lionel Messi, tá? Mas eu só não gosto do restante da equipe da Argentina, não gosto da Argentina. Bom, mas enfim, né? É, 3 horas e 3 minutos, temperatura marcando neste momento, deixa eu conferir aqui, 16 graus, umidade relativa do ar em 58%, vento soprando a 8 km por hora. Vou pro intervalo em seguida a minha segunda pauta, mas antes tem notícia da hora, Lucas Casagrande, boa tarde.
1: Boa tarde, Juliana. O destaque diz que municípios da MESC elaboram novos planos decenais de educação.
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1: Representantes dos municípios da Associação dos Municípios do Extremo Sul Catarinense, a AMESC, participaram de um encontro voltado ao fortalecimento das políticas públicas educacionais. A reunião teve como objetivo o apoio técnico para a elaboração dos novos planos decenais municipais de educação, documento que irá nortear as ações da educação pública pelos próximos 10 anos. A condução dos trabalhos ficou a cargo da técnica da Rede de Cooperação Técnica para os Planos Decenais de Educação, Gislaine dos Santos Sala, designada pelo Ministério da Educação, para prestar assessoramento aos municípios da região. Durante o encontro, na sexta-feira, ela apresentou as diretrizes do processo de construção dos planos e orientou os gestores sobre as etapas necessárias para a elaboração dos documentos. Conforme a assessora de políticas públicas da AMESC, Rosângela Alexandrino Paulino, o trabalho da técnica envolve análise da situação de cada município em relação ao atual Plano Municipal de Educação, o apoio à formação da comissão gestora local, o acompanhamento da elaboração de metas e estratégias, a realização de oficinas de dados, além do auxílio na consolidação da proposta, tramitação e futura avaliação do plano. Para o Notícia da Hora, Lucas Casagrande.
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1: Agora são 3:15 e estamos de volta com atualidades desta tarde de terça-feira. Hoje, dia 7 de julho de 2026, 16 graus é a temperatura na cidade das avenidas. Um super abraço a você que está aí do outro lado do rádio, nos acompanhando através do Dial 95.5 FM, através também da internet, no nosso Facebook, também no nosso canal do YouTube, ou através do nosso site, em qualquer lugar do mundo onde você estiver, acessa a radioararanguá.com.br. Falar aí no nosso site da Rádio Araranguá. 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Tudo isso no nosso portal radioararanguá.com.br. E dando sequência a atualidades nesta terça-feira, recebo aqui no estúdio a coordenadora do curso de Engenharia de Energia da UFSC de Araranguá, Kátia Madruga. Professora, boa tarde.
19: Boa tarde.
1: Tudo bem?
19: Tudo bem, muito obrigada pelo convite.
1: Também está aqui comigo o estudante de energia, né, representante do projeto Liga Acadêmica de Geopolítica Energética, o Vinícius Cosman. Vinícius, boa tarde.
20: Boa tarde. Boa tarde a todos que estão nos ouvindo. Muito obrigado.
1: Sempre que vem pessoal aqui da UFSC, eu pergunto de onde é. Porque eu sei que, né, tem gente do Brasil inteiro, até fora, estudante internacional aqui na UFSC, né? Isso nos deixa bastante feliz. De onde você veio?
20: Eu sou natural de Palmeiras das Missões, no Rio Grande do Sul, próximo a Passo Fundo, região norte do estado.
1: Longinho para visitar a família.
20: É, longinho.
1: Gosta de Araranguá?
20: Bastante. Acho que foi uma bela experiência ter ficado todos esses anos aqui.
1: Ah, já está quase se formando? Como é que está? Na metade? Como é que tá?
20: Eu finalizo esse semestre, estou no meu último semestre de graduação.
1: Ai, que legal! E já sabe a área que vai atuar? Porque eu acho que deve ter diversas áreas, assim, não sei.
19: Muitas.
1: Ou não decidiu ainda.
20: O curso é muito amplo, acho que a professora pode falar melhor depois. A gente pode atuar com petróleo, com renováveis, com biocombustíveis, mas eu, particularmente, me interesso bastante pela área de planejamento energético, que inclusive é a área de especialidade da prof. Então, essa parte mais relacionada a governo, governamental e políticas de energia.
1: Certo. Bacana, bacana. Bom, e a gente vai falar, então, sobre a Liga Acadêmica de Geopolítica Energética. Eu confesso que quando eu li, eu fiquei assim, não, geopolítica, ok, mas geopolítica energética, não sei se eu soube decifrar isso tudo. Quem pode estar explicando esse projeto?
19: Acho que o Vinícius pode começar, eu complemento na medida do possível, já que ele está tão envolvido, né, com a Liga.
20: Bom, certo então, professora. De maneira resumida, quando a gente fala de geopolítica energética, é olhar para o setor de energia, seja ele elétrico ou combustíveis, de maneira quase que internacional. Então, como esses conflitos, como essas ações que acontecem ao redor do mundo podem afetar aqui no Brasil. Né? A gente tem, por exemplo, o fechamento do Estreito de Hormuz recentemente, que fez o preço da gasolina brasileira aumentar. A gente tem outras questões. E hoje a energia ela é considerada praticamente um poder para as nações. Então, nações que não têm suas fontes de energia sobre o próprio domínio estão muito vulneráveis, que é o que aconteceu, por exemplo, na guerra da Rússia, onde a Rússia afetou com toda a Europa simplesmente porque cortou o fornecimento de gás. Então, a gente entende a energia, claro, é algo técnico, é algo material, mas também é afetado pelas políticas no geral.
1: Certo. Que tipos de energia hoje, assim, existe para a pessoa consumir, assim? O que que tem hoje? A gente sabe que tem gás, petróleo. No Brasil, acho que existem mais energias mais renováveis, enfim.
19: Sim, o Brasil, ele se destaca com relação ao que a gente chama da matriz energética, que é toda a composição, todos esses diferentes tipos de fontes que nós podemos ter. Aí nós temos dois caminhos. Nós falamos na matriz energética, quando a gente pensa todos os usos da energia, não só do ponto de vista elétrico, que a gente geralmente tem de associar com a elétrica, mas também para transporte, enfim, para aquecimento, para todos os usos. E nós temos a matriz elétrica, que são as diferentes fontes de energia. Quando a gente pensa na matriz elétrica, o Brasil ele se destaca no mundo porque, primeiro, ele não depende tanto das energias não renováveis. Grande parte dos países depende do carvão, por exemplo. E no nosso caso, nós dependemos basicamente da hídrica, por exemplo, para produzir a nossa energia. E, além disso, nos últimos anos, no Brasil cresceu muito, assim, outras renováveis além da hídrica. Então, nós temos a eólica, a solar, e tem ampliado assim, a oferta por essas fontes, né? E por isso, nesse sentido, o Brasil, quando comparado com outros países, ele se destaca. Com relação à matriz energética do país, que aí não é só elétrica, então nós ainda temos alguns desafios, principalmente na questão do transporte. O Brasil é um país imenso e a gente faz praticamente todo o nosso transporte utilizando combustível fóssil, né? A gente depende principalmente de diesel, se pensarmos nos caminhões, né? E nas cidades, nós, com frequência, não assim temos focado tanto no transporte público, que seria o ideal. Então, nós dependemos muito do transporte individual.
1: A gente não... Em muitos países, né, Europa, Estados Unidos, se utiliza muito o transporte coletivo.
19: Sim.
1: O Brasil, ele vive um caminho meio que inverso, né? A gente... A nossa mobilidade urbana, assim, a gente vem, né, para o trabalho, parece que cada um tem seu carro, sua moto, enfim, acaba utilizando mais combustível, né?
19: Exato.
1: Isso é fato, mas eu confesso que eu não deixaria o meu conforto de vir com o meu carro para trabalhar, para pegar uma condução, sabe? Tem isso?
20: Claro. Claro.
1: Ainda mais vivendo numa cidade pequena, que é pertinho, a sete, eu estou a 7 minutos.
19: Sim.
1: Acho que são pontos diferentes também. Acho que em grandes cidades o pessoal utiliza mais.
19: Sim, no Brasil, tendencialmente, as capitais usam mais o transporte coletivo, né? Uhum. Do que nas cidades menores. Eu lembro que quando eu vim morar em Araranguá em 2010 para iniciar o trabalho no curso de Engenharia de Energia, realmente era bastante difícil assim a locomoção. Agora temos até um ônibus, né? Tarifa zero na
2: cidade. Tarifa zero. A Balneário Rui do Silva em Araranguá.
19: Sim, e também hoje com os aplicativos, então aumentou a oferta também, né? Assim, mas, de novo, nos aplicativos a gente ainda fica muito... No aplicativo, pelo menos, às vezes os estudantes podem compartilhar, né? não fica no transporte individual. Mas, com frequência, nós temos essa grande quantidade de automóveis no Brasil, né? E aí, falando em energia... É muito interessante se a gente pensa modelos e exemplos fora do país, mas mesmo aqui dentro, cidades como Curitiba ou Porto Alegre, às vezes tem muitos parques, né, ou muitas áreas verdes, e aí pensando no planejamento energético para as cidades, quando a gente aumenta essa área com cobertura verde, a gente aumenta a chance para as pessoas se deslocarem de bicicleta, porque é muito difícil andar de bicicleta com sol forte, né? E para as pessoas caminharem também, por exemplo, né? Então, esses são alguns temas que a gente discute quando o Vinícius falou que nós trabalhamos também com o tema planejamento, né? Então, o curso de Engenharia de Energia, ele acaba focando em questões técnicas, né? Tanto a parte de pensar energia elétrica, mas para o transporte, pensar também... a forma como a gente vai gerir do ponto de vista da eficiência para usar menos recurso, que hoje é um desafio, já que aumenta o preço da energia, ele falando nessa questão geográfica e como essas questões políticas afetam também esses preços. E então a gente discute isso também.

0: Energia. Então, como é que a gente garante isso, né? A energia hoje a gente é muito dependente dela para comunicação, enfim, para os vários usos. E no curso a gente faz essa grande composição, né, de disciplinas, tanto técnicas que tratam da parte térmica, da parte elétrica, mas também a questões ligadas aos temas da sustentabilidade e a parte de gestão, planejamento. Então, tudo isso é uma grande conversa para nós pensarmos como realmente trabalhar com a energia, né? Como geri-la.
1: E eu queria fazer uma complementação. Tu disseste, por exemplo, que aqui para ti, numa cidade pequena, talvez não faça sentido o transporte coletivo. Realmente, a gente vê que cidades
2: Não,
1: como.
2: um adendo. Eu acho que faz sentido, sim.
1: Mas
2: Agora,
1: particularmente, exato.
2: particularmente, eu acho que faz super
1: Exato.
2: sentido, gente, né? Eu acho que o tarifa zero, eu acho bem super acessível, né? O pessoal
1: Mas
2: vem,
1: por
2: tem
1: decisão
2: diversos.
1: pessoal
2: Por
1: mesmo.
2: decisão pessoal,
1: Claro.
2: eu não.
1: Mas a gente vê, por exemplo, em cidades como São Paulo, Rio, se você. Qualquer distância que você for percorrer é muito distante, tem muito engarrafamento, então, por exemplo, o metrô, ele vai muito mais rápido. São realidades que precisam ser adaptadas, mas o que eu queria destacar não é nem isso. Por exemplo, você disse que hoje o seu uso do seu veículo particular é muito mais individual para poucas distâncias curtas.
2: Isso.
1: Faria sentido, talvez, um carro elétrico. Eu sei que muita gente tem preconceito com o carro
2: Ah, eu
1: elétrico.
2: super queria, mas não é tão acessível assim ainda.
1: Ainda,
2: Ainda,
1: mas
2: mas eu super
1: do ponto
2: queria.
1: de vista
2: Não.
1: do custo da gasolina para uso urbano de poucas distâncias, realmente faz muito sentido. Não que. E aqui eu não quero colocar como se a eletricidade fosse melhor, que os fósseis não é essa bola que eu quero levantar, mas que às vezes a gente tem que pensar realmente o que faz mais sentido. Talvez o elétrico não faça sentido para longas distâncias, para quem vai pegar a estrada, mas para quem vai de casa para o trabalho e do trabalho para casa, por que não,
2: É
1: né?
2: igual os autopropelidos.
1: Exatamente, exatamente.
2: Até porque não pode usar um autopropelido na BR, né, gente?
1: Claro.
2: Vamos combinar,
1: É uma
2: né?
1: questão de bom
2: Não,
1: senso.
2: é proibido, né? O autopropelido é para andar só em centros urbanos, né? Não é para pegar BR, rodovia, enfim. Então, existe essa facilidade quando a locomoção, né? Quando a gente fala de carros elétricos, autopropelidos, que são as scooters, né? Então, tem tudo isso. Eu super queria um carro elétrico. Mas ainda não tem mais. Vamos jogar pro universo para eu ter. Tem tudo isso.
1: E aí, voltando na questão de geopolítica, por exemplo, os próprios carros elétricos são uma questão de geopolítica de energia, porque você vê um movimento da própria China de tentar criar uma nova indústria que antes era dominada principalmente por marcas europeias e americanas. E aí você vê a entrada, por exemplo, aqui no Brasil, dessas marcas chinesas de veículos elétricos afetaram diretamente na queda de preços dos preços convencionais dos veículos a combustão que a gente já tinha. Então, mesmo não sendo algo necessariamente relacionado à energia, são fatores que vão afetando o nosso dia a dia que estão diretamente ligados com a questão das relações internacionais ali entre esses países.
2: É, da geopolítica, né?
1: Exato.
2: A gente está acompanhando grandes conflitos acontecendo. A inicial, acho que a Ucrânia e a Rússia, né? Eu acho que foi, não sei, mas eu acho que eles estão uns 4 anos de guerra. Eu acho que é mais
1: Sim,
2: ou menos
1: começou em
2: isso, né?
1: 2022.
2: É,
1: 22, sim.
2: então, são 4 anos de guerra. Aí agora tem a do Irã, né?
1: Do Estreito de Hormuz,
2: Isso,
1: isso.
2: então tudo isso afeta e a gente já sabia que o combustível ia aumentar devido a essas guerras, sanções. Teve também um lance na Venezuela, então tudo isso envolve.
1: Fazendo um complemento, a tua fala é claro, eu acho correto que tu colocou, mas, por exemplo, por mais que a gente esteja detestando o valor que está a gasolina, está caro para todo mundo, enfim, eu acho justo, mas nós somos um dos países menos afetados em relação a isso, porque o
2: Que
1: nosso
2: bom.
1: combustível, exato, não vai para o Estreito de Hormuz, ele fica muito mais aqui. A gente produz muito combustível, a gente só não refina, então a gente manda para os Estados Unidos refinar e compra de volta. Uma pena. Mas, como o nosso combustível não vai para o Estreito de Hormuz, o preço da gasolina no Brasil, ele aumentou porque o mercado internacional aumentou o preço. Teve países que, por exemplo, precisaram fazer feriado semanal, por exemplo, toda quarta-feira agora ninguém trabalha, ninguém vai para escola, ninguém faz nada, porque não tem gasolina. Então não foi só uma questão de preço, foi uma questão para esses países do Oriente de não existir gasolina naquele momento. Então para a gente é óbvio que ninguém gosta de pagar mais caro, mas é uma questão que não afetou tanto o Brasil quanto outros países que ficaram com
2: o Brasil ainda não é alto

0: suficiente petróleo?
1: Ele não é autossuficiente no refino. A gente extrai o petróleo bruto, mas a gente não tem a tecnologia para transformá-lo em gasolina suficiente como precisaria.
0: E falta muito tempo ainda para isso acontecer?
1: Não é questão de faltar de tempo, é questão de faltar, talvez, interesse público de investir em refinarias. As refinarias são caras, a gente teve aí um histórico problemático com relacionados a grandes refinarias, enfim, então não é só uma questão de tempo, é muito mais uma questão de estratégia nacional.
0: Ah, entendi. Interessante isso, né? Então, a gente é autossuficiente em extração, mas quando se trata de refinar o petróleo para uso, ele, o negócio não está andando direito.
1: É,
0: tá? Agora, compreendi. É.
2: Falta estrutura para isso.
1: Estrutura, falta investimento.
0: Isso, né? Compreendi agora, sim, né? Mas interessante isso, né? Esse olhar que a gente também... Não, a gente não foi... tão afetado assim, né, com as guerras que vem acontecendo.
2: É, outro aspecto interessante é que o Brasil também tem o etanol, né? Então, isso é uma alternativa que outros países não têm. E quando a gente fala de questões internacionais ligadas à energia, nós o tempo todo, né, a própria parte hídrica do Brasil, nós estamos aqui trabalhando com Paraguai, Brasil e Paraguai na Itália. Itaipu, se nós pensarmos no gás, ele vem da Bolívia, quer dizer, para chegar toda a estrutura de canalização para hoje nós termos gás, nós temos que trabalhar o tempo todo com outro país. Então,
1: a Argentina também, né? O gás da Argentina também.
2: O gás da Argentina também, exatamente. Então, a gente percebe o quanto a energia não está ligada a um único país, como a gente tem que ter relação com outros para poder haver essa oferta, né?
0: Sim. Que bom que o Brasil é um país, assim...
1: Amigo de todo mundo,
0: né?
1: Se
0: dá bem com todo mundo. Tem algumas rusguinhas, assim, mas no mais, eu acho que o Brasil, ele faz esse papel muito bem.
1: Claro.
2: Sim. É, em linhas gerais, é um país que vai bem na diplomacia, né?
1: Um outro adendo que eu queria fazer, que, por exemplo, a Prof. citou o etanol, a política de etanol brasileira, ela só se deu por causa da crise de 1980, que foi uma crise de petróleo. Acho que talvez, não sei se seu avô, talvez teve um carro, um Monza a álcool. Era uma coisa unicamente brasileira, porque naquele momento o preço de petróleo a nível mundial foi absurdo, em função dos conflitos daquela época, e a política nacional olhou, não, a gente tem agricultura, a gente pode fazer o nosso próprio combustível. É mais um exemplo de como os rumos internacionais afetam diretamente os rumos nacionais. Então, é isso que a gente foca dentro da Liga.
0: Até, assim, uma dúvida. Outros países consomem etanol?
1: Sim. Os Estados Unidos, por exemplo, consomem muito etanol de milho. Exato. Sim. A gente faz etanol de cana. A gente tem o de cana, tem um pouco do de trigo. Os Estados Unidos faz muito etanol de milho.
0: E daí, assim, as montadoras, elas fabricam carros que possam utilizar os dois combustíveis. Seria isso?
2: Normalmente, os modelos no Brasil são flex, né? Pode utilizar os dois.
0: Também é uma tecnologia bem bacana, né?
2: Sim.
0: Isso, a gente está falando de um automóvel que pode ser, né? Hoje em dia, daí tem os híbridos também ali para energia elétrica e combustível.
2: Sim.
0: Enfim. Né? Então, tem muitas opções.
1: E tem muitas opções, e o Brasil, particularmente, tem essa vantagem de ter muitas opções. Muitos países não têm esse bônus, porque por uma questão de disponibilidade de território, por uma questão climática, o Brasil tem um clima bom, ele tem muita terra agricultável. Então, assim, quando se fala de exploração de recurso energético, a gente pode atuar com todas as frentes. Petróleo, eólica, solar, enfim, e biocombustíveis também, porque terra é o que não falta.
0: É. Agora, o que eu acho legal nesse projeto é que, quando a gente fala em engenharia, qualquer engenharia, tá? A gente pensa, esse pessoal tem que ficar calculando, muitos números na cabeça, projetos, enfim, muita teoria, eu acho que é pouco debate sobre isso, né? Um debate social mesmo, né? Eu acho que esse projeto dá oportunidade para que esses futuros engenheiros, eles possam sair ali dos números, dos projetos, para entender uma situação mais ampla, mais no macro, correto?
1: É exatamente isso. Prof,
2: que é... Seguramente. Claro que a base de qualquer curso de engenharia, ela está muito ligada à matemática, física, química, ter propriedade para poder... O engenheiro, essencialmente, ele vai resolver problemas, então tem que ter desenvolvida muito a sua lógica, né, a forma de resolução de problemas, e isso é fundamental. Entretanto, é claro que hoje a gente precisa também ter essa capacidade de, a gente percebeu aí com a energia, né, a gente precisa do diálogo, seja o diálogo municipal, estadual, nacional e internacional, para trabalhar com todos esses recursos. E então, voltando à estrutura do curso de engenharia de energia, ele tem sim uma parte também voltada para planejamento energético, sobre o qual o Vinícius comentou também, que é particularmente a área com a qual eu trabalho. E hoje a gente trabalha com esse tema tanto na área da graduação quanto da pós-graduação. E que nós temos também o programa que se chama Programa de Pós-Graduação em Energia e Sustentabilidade. E essas discussões é o tempo todo, assim, né? A gente sempre tem que fazer leituras e discussões, trabalhar com a questão também das políticas públicas, como é que a gente está planejando. Vou dar um exemplo: nesse semestre, nós verificamos, a gente hoje fala dos carros elétricos, então, quais são os desafios do planejamento para os próximos anos? Por exemplo, será que a gente vai ter estrutura para ter aumentando essa quantidade de carros elétricos, que é muito bom em vários aspectos, né? Muda para uma outra fonte, mas e será que a gente vai ter estrutura suficiente na rede para atender todos,
1: assim, gerar toda essa energia,
2: se todo mundo resolver ter um carro elétrico, né? Então isso é uma questão de planejamento, que depende de política pública, que depende de questões técnicas, que depende de uma conversa entre as instituições de ensino, as instituições também técnicas e tecnológicas, e também com os as políticas do país, como que a gente vai desenvolver isso.
1: E também, complementando, prof, eu acho que tem uma questão de que sim, eu concordo que tem essa visão de que o engenheiro, ele é muito mais do cálculo, da lógica, mas o engenheiro, ele ainda está inserido num mercado. Um mercado que é afetado tanto pelas legislações, quanto pelas movimentações desses países. Então, se esse engenheiro, ele não conseguir entender e ser capaz de analisar esses cenários, a habilidade de conta dele vai ser em vão. Então, é claro, o foco do curso ainda é a parte técnica, a parte analítica, porém, para se inserir hoje e conversar sobre energia, não tem como você não conseguir ler uma lei, por exemplo, que sai toda semana sai uma lei nova.
0: Sim,
1: né? Então,
0: sim.
1: Esse papel do engenheiro apenas ficar com a sua calculadora na mão, para a demanda de mercado atual, ela não funciona.
2: Uhum. Além de pensar em aspectos socioambientais, né? Então, por exemplo, a gente tem um grupo de trabalho dentro do curso de engenharia de energia que trabalha com os impactos sociais, mesmo trazendo energias renováveis. Então, por exemplo, quando tu traz energia eólica e tu tens os aerogeradores, às vezes eles podem ser instalados próximos a lugares onde moram várias pessoas. Então, a pessoa estava ali morando no seu espaço super tranquilo e de repente ela tem um aerogerador lá do lado dela, fazendo aquele barulho do lado. Será que ela queria receber aquela estrutura, né, próxima do local de moradia dela? Qual é o impacto que ocorre também quando de repente é um local que era uma beira de praia, ali era tranquila, uma aldeia de pescadores, e de repente vem vários trabalhadores, colocam aerogeradores naquele espaço? Ou, por exemplo, tu tens a beira da praia lá em Florianópolis, com frequência às vezes a gente percebe assim que de repente áreas que eram mais tranquilas hoje estão absolutamente iluminadas. Qual é o impacto sobre a flora, a fauna daquele local que à noite escurecia como deveria acontecer normalmente, e que agora as plantas, os animais estão lá com luz o tempo todo também, né? Então, a gente tem que discutir todas essas questões quando vai pensar também na produção e na oferta de energia, né?
0: Eu acho que a área, assim, ela é bem recheada de opções mesmo.
2: Sim.
1: É recheada.
2: Sim, é bastante.
1: É por isso que hoje a pessoa que faz o curso de engenharia de energia se gradua como engenheiro de energia, os egressos praticamente todos atuam na área de energia, não necessariamente na mesma, porque você pode ir para baterias, você pode ir para solar, você pode ir para biomassa, tem uma infinidade, e é isso que permite também, o nosso curso ele é um dos com maior empregabilidade hoje pela indústria. A indústria acabou se adaptando muito bem ao engenheiro de energia, no sentido de que a gente brinca que a gente é como se fosse pato, né? Voa nada, faz tudo de tudo um pouco, então a gente olha para elétrica, olha para mecânica, olha para combustíveis, é realmente uma graduação muito completa.
0: Que legal.
2: É, e atuam também no governo, né, apoiando nas políticas públicas. Percebo também que muitos decidem seguir a carreira acadêmica, porque começam com os professores a trabalhar em projetos de pesquisa e acabam indo para mestrado, doutorado, se tornam professores na área também. E também nós temos tido, sim, muitos que atuam em projetos ligados à área de sustentabilidade, né? Hoje as empresas, elas precisam receber assim, muita consultoria na área de sustentabilidade para identificar o quanto que elas devem se adaptar para, justamente porque hoje o mercado ele considera aspectos sociais e ambientais, se a empresa ela atende. E aí a energia conversa diretamente com isso. Sim. Também, né?
1: Seria o ESG, né?
2: O ESG, exatamente, né? E também a questão das grandes empresas que são grandes impactantes no sentido de são grandes emissoras, né? E hoje tem que controlar a quantidade de emissão de gases que podem piorar, né, o efeito estufa, e nesse sentido há uma preocupação das empresas em ter profissionais que tenham essa compreensão, né, do uso da energia, sempre com esse olhar responsável, né, em termos sociais e ambientais.
0: Sim, adorei o bate-papo, saber um pouquinho mais do curso, achei bem, bem legal. Acho que sair um pouquinho aí, né, dos números, mesmo que você já saia, tem a legislação e tem bastante coisa para estudar, acho que debater essas mudanças que vêm ocorrendo no mundo, esses conflitos de fronteiras, além de fronteiras, e o que impacta isso, né, para a nossa sociedade, para o nosso cotidiano. Ai, por que que o ovo está mais caro? Por que que a farinha está mais cara? Muitas vezes é um conflito que está lá do outro lado do mundo acontecendo, que impacta o nosso cotidiano, né? Bacana isso. Sim. Queria agradecer a presença de vocês e desejar uma boa semana.
2: Agradecemos também pelo convite e aproveitamos para deixar um convite para os estudantes ou de ensino médio aqui da região de Araranguá para considerar a possibilidade de fazerem o vestibular da Universidade Federal de Santa Catarina e ingressarem como estudantes da Engenharia de Energia. E a partir de agosto as inscrições do vestibular estão abertas. E gostaria de deixar uma outra dica: a Universidade Federal de Santa Catarina, ela tem um cursinho pré-vestibular que tem um fim social, então muitos dos que passam por esse cursinho se tornam depois nossos estudantes, então deixo esse convite também para todos os estudantes aí do ensino médio da região, de Araranguá e região.
0: Bacana, muito obrigada.
1: Muito obrigado.
0: Bom, agora são 3:43, intervalo comercial, em seguida eu volto com o último bloco do Atualidades.
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0: 3:56, Gregório, boa tarde.
1: Boa tarde, Juliana, tudo bem?
0: Tudo ótimo, podia estar melhor se a Argentina tivesse sido eliminada, quase foi.
1: Olha, parabéns para o Egito, jogou muito bem, sabe, as jogadas que fizeram. O goleiro do Egito mesmo pegou muita bola, fez um partidaço. E a Argentina tem aquele segredinho, né, que é o poder de resiliência deles, né? Eles não se entregam, eles continuam. Eu vi que não é mais uma Argentina de antigamente, né, com aquela pegada diferente que eles tinham, marcação de meio campo, catimba e tudo mais. É um time que deixa um pouco mais de espaço para jogar, né, mas não se entregou. E assim, ó, daí tu vê o quão gigante é esse jogador, o Messi, né?
0: Não, demais.
1: Tem gente que compara com o Neymar. Eu digo assim, ó, eu sou brasileiro, isso aí é uma vergonha comparar com o Neymar.
0: Não,
1: é uma
0: comparação.
1: Vergonha, tá? O Messi, ele perdeu um pênalti, tá? Perdeu um pênalti, não se abalou. Continuou jogando, deu tapa pro gol, depois ele fez gol e tudo mais. Digo, e assim, olha quantos anos tem, Ju. É. Jogou o jogo todo, correndo do lado pro outro.
0: Mas assim, é igual, né? Aquele que foi pra prorrogação, tá? Gente, ele daí ele terminou ali a prorrogação, ele pleno.
1: É, de
0: pleníssimo, assim,
1: ó. É que nem me deu uma pena ontem do Cristiano Ronaldo também, que é um baita jogador também, assim, é um exemplo de esforço, né? O pessoal fala, não, o Cristiano Ronaldo já tá de férias, não sei quem, não. Como ele é competitivo, Ju, na cabeça dele vai demorar pra sair, tá?
0: Mas
1: vai demorar muito pra sair,
0: eu
1: tá?
0: Eu acho que o Messi, ele corre mais,
1: não.
0: Assim, o Cristiano Ronaldo parece que fica ali esperando, porque também
1: é que,
0: fica
1: assim,
0: esperando.
1: Eu vou te falar o perfil diferenciado deles. O Messi é um gênio, né?
0: É.
1: O Messi é um gênio. O Cristiano Ronaldo tem muito esforço com talento.
0: Isso.
1: Mas ele se esforçou demais pra chegar ali, sabe? E ele dá o gás dele. O Messi tem muito talento. É um talento que não foi desperdiçado. É um talento que foi trabalhado. O Neymar tinha um talento muito grande que foi desperdiçado, foi jogado fora, entendeu? Então não tem como comparar uma coisa com a outra. O Messi é gigantesco, até os argentinos já estavam falando que ele é melhor que o Diego Maradona, que já tem mais história, já tem mesmo.
0: Eu concordo,
1: já tem mais
0: até
1: jogos,
0: pelo
1: mais história,
0: estilo
1: mais
0: de
1: gols,
0: vida, né?
1: Digo, e é um cara bem respeitado, mas foi um jogão. Um jogão de bola, e queira ou não, nós tava secando. Não tem como o brasileiro não secar o argentino, né? Tinha um ou dois ali torcendo para a Argentina, tá? Eu digo assim, você não pode ser brasileiro. Não, mas é que é sul-americano. Não. Não tem como. Eu digo assim, mas jogaram bem, reagiram, é um time bom, entendeu? Não é tudo aquilo também. Se fosse comparar, assim, se fosse eu dar meu palpite final entre eles, né? Tem muita coisa pela frente ainda. E a França, eu aposto na França. A França tem um time mais completo. A França tem um time muito mais habilidoso, entendeu? Eles têm o Messi, tem o Lautaro, tem alguns jogadores ali que são diferenciados. Mas a França é um time que é diferenciado demais. Essa geração da França, eles jogam muita bola. Só que também, se entrar com um saltinho alto contra uma Argentina, né?
0: E daí, assim, há muita reclamação de arbitragem, né? Hoje os egípcios saíram falando. O Zico, que é o jogador do Egito, né? Ele, no final do jogo, ele falou assim, ó: juiz não tá sendo justo. Árbitro não tá sendo justo, está sendo injusto. Tá claro e evidente, estávamos jogando demais o time inteiro desde o começo. Ele tá vindo para cima da gente, não dá para sair assim, ganhando de 2-0 da Argentina, o campeonato direcionado, só Deus para nos ajudar.
1: É complicado, mas na hora dessa a cabeça ferve também, né?
0: De ferve
1: voltar
0: também.
1: No VAR, teve um pisão no pé, realmente teve um pênalti, foi revisado e tudo mais. Então é complicado, digo, não tem como tu avaliar estando dentro de campo, né? Eu também, eu tava olhando ali, mas eu não olhei com um olhar crítico, né? Mas realmente muito erro vai acontecer, Ju, muito erro vai acontecer, eles são passíveis de erro, né? Já não é mais aquela mesma pegada, e hoje em dia tu tem muito recurso, né? Hoje em dia o pessoal consegue ver de longe, o árbitro errou, o pessoal já vê que o árbitro errou, tu já sabe que é pênalti antes mesmo de o árbitro apitar, entendeu? Então, mas parabéns pelo Egito, olha, teve uma baita participação, digo, merecia a vitória, merecia. No final, a Argentina mostrou o senso de superação, demonstrou, foi pra cima, não se deixou abater, foi um jogão de bola, assim, ó. Eu só imagino se a gente fosse egípcio, né? O sofrimento que não ia ser, né? Ou até argentino, tá?
0: É
1: argentino, tá? Porque dá. O Brasil ali, aconteceu o quê? O Brasil perdeu um pênalti no jogo, né? No começo do jogo.
0: Sim.
1: O Messi aconteceu a mesma coisa.
0: Sim.
1: Olha a diferença de um pro outro.
0: Enorme.
1: A Argentina começou a ir pra cima, a Argentina começou. Ah, tá, mas era a Noruega. Não, mas não tinha isso. O Brasil, pela primeira vez eu vi o Brasil com uma postura desculpa, acadelada, né? Se recuando para tentar jogar no contra-ataque contra uma Holanda. Pô, os caras têm 2 metros de altura, deixar os caras vir para cima, não, como é que vai deixar vir para cima?
0: Gente, eles pareciam uns monstros.
1: Não, eles muito. Tu viu os peitaços que eles davam? Eles estavam brigando.
0: Sim, assim, Vikings,
1: mas,
0: né?
1: Eu falava, mas isso é falta. E o juiz não tava lá, isso é falta. E assim, ó, daí o Ancelotti vai ser um cara para treinar a seleção pros próximos anos. A seleção vai ficar mais forte e tudo mais. Só que ele demonstrou medo. Demonstrou medo. E o que, que ele fez? Eu acho, na minha leitura, tá? Ele botou o Neymar para se livrar da crítica nacional.
0: Da responsabilidade.
1: Ah, não colocar o Neymar, o jogo poderia ter sido diferente. Então ele fez o que? Ele botou o Neymar. Uhum. Se ele tivesse colocado. Tudo bem que a gente nunca vai prever o futuro, né? A gente é comentarista do que já aconteceu. Mas se ele tivesse colocado o Luiz Henrique, que é um menino forte, entendeu? Marcação para segurar lá na frente, era diferente. Entendeu? Era diferente. Mas aí aconteceu, né? Aconteceu, voltando para casa, eu acho que ia respirar. E agora a Argentina passou. Felizmente tivemos 2 derrotas essa semana aí.
0: Verdade.
1: Vamos lá, Ju. Então, o nosso convidado de hoje, ele é aqui de Arananguá, né? Já trabalha desde muito cedo junto com o pai. Trabalha em venda, sempre foi um grande admirador do pai por conta disso, né? Já empreendeu, também já trabalhou na Araveste aqui, que muitos conhecem. Trabalhou em banco, no Pan-Americano, no Votorantim, no Safra. E depois ele resolveu, né, trabalhar na área de vendas, na área de vendas imobiliárias. Então a gente vai conhecer hoje o Felipe da Silva, bater um papo com esse empreendedor.
0: Certo. Bom, eu tô me despedindo por aqui, desejando a todos um ótimo final de tarde. Gregório, ótimo programa.
1: Valeu, Ju, e dando sequência à nossa programação, vamos ao Notícia da Hora. Lucas Casagrande, muito boa tarde. Qual é o seu destaque?
2: Boa tarde, Gregório. Serra da Rocinha será interditada para a realização de evento de ciclismo.
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2: A Prefeitura de Timbé do Sul informa que haverá alterações no trânsito da Serra da Rocinha em razão da realização do 6º Timbeleza Bike Tour e do primeiro desafio da Serra da Rocinha. No sábado, dia 11, das 13 às 16 horas, ciclistas estarão utilizando a pista durante o 6º Timbeleza Bike Tour. Então, o pedido é de atenção redobrada aos motoristas e respeito aos participantes do evento. Já no domingo, dia 12, das 9 às 12 horas, a BR-285, no trecho da Serra da Rocinha, estará totalmente interditada para a realização do primeiro desafio Serra da Rocinha. A Prefeitura solicita a compreensão de todos e orienta que os motoristas programem seus deslocamentos com antecedência, utilizando rotas alternativas quando necessário. Para o Notícia da Hora, Lucas Casagrande.
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15: Olá, sejam todos muito bem-vindos. Hoje é terça-feira, dia 7 de julho de 2026 e está entrando no ar pela sua Rádio Araranguá mais uma edição do programa 95.5 Entrevista, que conta a história de pessoas que fazem a diferença em nossa região. Nosso convidado de hoje é natural de Araranguá, casado com a Larissa Miller e o pai da Isabela e do João Pedro. Filho de Ayrton Aparício da Silva e Neuza Maria Cardoso da Silva, ele tem um irmão mais novo, o Fábio. Nosso convidado sempre estudou em escolas públicas. Ele também fez ciências contábeis, mas resolveu trancar para empreender, o que está no DNA da família. Seu pai teve vários negócios e sempre foi um ótimo vendedor. Quando adolescente, nosso convidado vendia bombons no comércio de Araranguá e ingressos dos bailes do colégio para ganhar comissão. Sua jornada de trabalho, ele iniciou como recepcionista na Araveste. Na sequência, trabalhou com seu pai em sua loja de motos, atuou como bancário durante 10 anos nos bancos Pan-Americano, Votorantim e Safra. Mais tarde, abriu um pub, mas não deu muito certo. Após isso, continuou empreendendo e assim segue há 9 anos no ramo imobiliário. Hoje, o 95.5 Entrevista vai contar a história dele, Felipe da Silva.
16: Felipe, muito boa tarde, seja bem-vindo, prazer recebê-lo na Rádio Araranguá.
17: Boa tarde, Gregório. É uma satisfação enorme estar aqui mais uma vez na Rádio Araranguá. E essa rádio que tem aí 70 anos de história, com muita credibilidade, e é uma honra estar aqui no teu programa.
16: Felipe, gostaria que tu falasse um pouquinho aí do teu pai, Ayrton, da mãe Neuza e do mano Fábio, né? Como a tua criação, ao lado deles, e a importância deles na tua vida e no teu desenvolvimento. Vamos lembrar um pouquinho lá atrás para a gente fazer essa retrospectiva boa aí.
17: A ideia já é começar forte.
16: É, já começamos forte aqui.
17: Então, Gregório, cara, eu sou natural de Araranguá, conforme tu falou. Cresci uma boa parte da minha infância no bairro Lagoão, depois nos mudamos para o bairro Nova Divinéia, então onde morei até sair para minha vida de casado, né? Saí um pouquinho antes, mas a minha família ainda mora lá, meu pai e minha mãe, meu irmão também mora ali próximo. E, cara, eu tenho muitas boas lembranças da minha vida. Eu só tenho a agradecer a Deus pelo pai e pela mãe que ele colocou na minha vida. Fizeram tudo e ainda fazem tudo por nós, né? Por mim, pelo meu irmão, hoje pelos meus filhos e pela família. Cara, cresci, eu morava na Divinéia, estudava na Divinéia, então ia a pé para a escola. À tarde, ficava em casa, cuidava do meu irmão enquanto a minha mãe ia trabalhar. Na sequência, vamos dizer assim, comecei a jogar bola, ir para Casalar, lá na Polícia Rodoviária de bicicleta. Então, tive uma infância bem legal, assim, bem na rua. Jogava bola com meus amigos, brincava. Meu pai, sempre muito empreendedor, trabalhando bastante, botou vários negócios. E hoje é meu sócio lá na PHP, junto com a minha esposa também. A minha mãe é professora, hoje deve estar escutando lá do cantinho, lá no Maria Garcia. Mandei o link para ela aqui. Então, dá aula, é professora. Meu irmão é bancário hoje, então, cara, eu tenho uma família abençoada, né? Hoje, uma estrutura familiar que me permitiu ter liberdade para escolher o que eu queria fazer da minha vida. Sou uma pessoa muito feliz com o que eu faço, com a família que eu tenho hoje, com os meus filhos. Então, só tenho boas lembranças realmente da minha infância.
16: E tu sempre foi uma pessoa determinada, porque ali no começo do teu currículo, digamos assim, que quando adolescente tu já vendia bombons e ingressos no colégio para ganhar ali, ó, além da experiência, ganhar um dinheirinho, né? Conta um pouquinho dessa fase, como é que tu fazia, como é que tu pegou esse tino de vendedor já no princípio ali?
17: Cara, para mim foi muito natural, né? As pessoas hoje têm a venda, às vezes, até como um preconceito, né? Eu sigo aí... tem alguns mentores, né, na minha vida, O Flávio Augusto é um deles, ele diz, né, que muitas vezes as pessoas vinham procurando emprego para os filhos e podia ser até de vendedor. E eu nunca via as vendas por esse lado. Uhum. Eu tenho a concepção, tenho a certeza que qualquer empresa que não vender, qualquer empresa, ela vai quebrar. Então, a rádio aqui precisa vender as propagandas, quem presta serviço precisa, um médico precisa vender o serviço dele. Então, a venda para mim foi sempre muito tranquila, porque o meu pai é um vendedor nato, assim, a família dele também sempre muito empreendedora. E, cara, meu pai trabalhou com vendas, com negócios a vida inteira. Uhum. Meu pai, durante a minha infância, ele abriu alguns negócios, teve aqui, ele botou um bar na praia, desde pequeno já trabalhava lá, ajudava no caixa, depois inventou de abrir um X-salada no Lagoão, que não durou muito tempo, mas foi legal também. Teve um mercadinho na Divinéia, então, assim, sempre tive muito isso. Teve uma época que a minha mãe começou a vender bombons, na época que ainda era lançamento, aqueles bombons com fruta dentro.
16: Certo.
17: Quando lançou aquilo na região, a minha mãe saía de Araranguá, ia para Criciúma vender lá. E eu queria, né, queria ganhar um troquinho, saía com uma bandeja daquela com aproximadamente 30 e poucos docinhos e ganhava aí R$7,50 por tarde, digamos. Uhum. Eu ia de manhã para a escola, à tarde vinha, saía lá da Divinéia, vinha até o centro, passando em loja por loja, oferecendo bombom, vendendo, voltando para casa. Tive aí algumas experiências, essa do colégio, né, já mais um pouco na adolescência. Tinha os bailes, às vezes estava ruim de vender ingresso porque o pessoal não ia comprar. Então eles, vai lá e vende o que tu pegar mais.
16: Enquanto
17: ali.
16: Enquanto muito corriam, tu ia lá, não, deixa que eu faço.
17: Claro, claro. Então assim, eu teve, isso é uma coisa que já namorava com a minha esposa e teve um baile que teve lá, uma festa de festa junina, eu acredito. E se eu não me engano, eu ganhei R$200. Era muito dinheiro para 2004, né? R$200 na escola, ali em 2 horas, 1 hora e meia, vendendo, chamando o pessoal e tal. Então foi bem interessante, porque querendo ou não, traz muito essa questão da experiência, né? Então foi muito legal, foi muito interessante, muito importante também para o meu desenvolvimento. Então acho que não deveria ter sido diferente.
16: E Araveste, como é que foi para ti ali passar por um local assim também muito importante, que muita gente passou também, né? Daí ter um emprego formal, como é que foi esse primeiro passo para ti aí?
17: Então, nessa época, né, eu já estava saindo do ensino médio, não sabia o que queria fazer da vida ainda. Acho particularmente que é uma pressão muito grande para um adolescente de 17 anos definir ali, saindo do ensino médio, o que ele tem que fazer para o resto da vida dele. E eu nunca tive essa pressão do meu pai e da minha mãe que tinha que fazer faculdade. Eles falavam, me orientavam, tens que estudar, tem que fazer faculdade. O meu irmão já é numa linha um pouco diferente, já é mais o cara do estudo, fazer faculdade, aquela coisa toda. Eu fui trabalhar, na verdade eu trabalhava em 2 empregos na época do Araveste. Na época existia, antes do Instituto Mix, era a Microlins, né?
16: Sim,
17: o Alex tinha uma filial da Microlins ali, eu trabalhei com ele ali no calçadão, fazendo entrevista do pessoal durante o dia. À noite pegava minha moto, já tinha uma moto, e ia para o Araveste e trabalhava ali até a meia-noite no Araveste, ali na frente, recepcionando o pessoal, anunciando no microfone as empresas que estavam chegando. E por ali eu fiquei até 1 ano, até o meu pai me convidar para ir trabalhar com ele na loja de motos, né? Quando ele abriu a loja de motos, ele foi vendedor da Dimasa Honda por muito tempo, depois saiu e abriu a loja dele, eu fui trabalhar com ele e lá fiquei por 2 anos, eu acredito.
16: E como é que foi essa fase tua aí na loja de motos com o pai, trabalhando ao lado de um vendedor nato, um empreendedor? Aprendeu muito, claro, que daí saiu da fase pai e filho, né? Entrou naquela parceria de trabalho. Como é que foi para ti ali olhar teu pai dia a dia, lidando com as pessoas, lidando com a venda? Como é que foi para ti esse momento?
17: Cara, o pai é um cara sensacional, né? Assim, nessa questão, ele é muito bom na questão das vendas. Eu não sei se ele tá assistindo, tá escutando, mas o cara se emociona porque eu vivi vendo isso, sempre lutando, sempre buscando e fazendo o melhor que ele podia também. E, cara, foi muito legal ter essa experiência no dia a dia da venda, né? A venda, vendo um profissional vender, como fazia e tudo mais. E, lógico, teve as fases difíceis, né? Porque, cara, eu tinha aproximadamente 20 anos, eu acho. O pai já com a experiência dele, trabalhar com pai e filho, principalmente nessa fase de amadurecimento do filho, não é fácil. Hoje eu tenho essa consciência e eu sempre querendo impor as minhas coisas. Eu sou um cara opinioso pra caramba, sou um cara teimoso. E durante um bom tempo foi legal, depois a gente começou a se desentender, até que surgiu a oportunidade daí de eu vir trabalhar no banco, e fez muito bem para nossa família, porque a mãe falava, tava saindo faísca, com certeza. Imagina, o cara acha que, com 20 anos o cara quer fazer tudo junto ao mesmo tempo, então não tinha essa maturidade, hoje entendo bastante, mas foi necessário, aprendi muito com ele, tanto o que fazer quanto o que não fazer também, mas foi uma experiência boa nesses 2 anos que a gente teve lá, o Ayrton Motos, né, Ayrton é o nome do meu pai. E vendemos muitas motos, fizemos muitos negócios, muitos clientes, muitos amigos, que até hoje, alguns deles se tornaram já clientes da imobiliária, da consultora que a gente tem hoje. Então, foi muito importante também. Eu acho que não tenho que... Eu vejo a minha vida hoje, ô Gregório, com uma visão diferente que eu vi algum tempo atrás. Sim. Então, estudo muito, faço muita mentoria, tenho muitos mentores, estou sempre viajando para buscar novos conhecimentos, tendo pessoas que são referências para mim, tanto aqui na cidade, quanto também fora, como tentando buscar um contato mais próximo e entender o que essas pessoas fizeram, como elas fazem para chegar onde estão. Então, me espelho muito. E eu amadureci muito nisso. Eu vejo tudo o que aconteceu na minha vida até hoje, tanto as coisas boas quanto ruins, necessárias para mim ter a mentalidade que eu tenho hoje. Mentalidade essa que, para mim, é uma das coisas mais importantes que a gente carrega.
16: Pessoal participando já aqui, haja coração, começa assim, já não dá, né? Um abraço para meu filho assistindo aqui da escola. Um abraço também, Gregório, a Neuza Maria, a tua mãe, mandando um abração para ti aí.
17: Que dúvida. Beijo, mãe. Obrigado aí por estar assistindo. Te amo muito.
16: E me conta, ciências contábeis, como é que isso caiu na tua vida e como é que foi essa fase?
17: Cara, eu tinha aquela questão, saindo do ensino médio, né, ali do terceirão, digamos, tinha que... Aí eu pensava, cara, eu, na verdade, joguei futebol por um bom tempo, joguei em clube e queria trabalhar com educação física. Uhum. Mas é aquela situação, vou trabalhar com educação física, vou ser professor, vou trabalhar numa academia, não sei... ou vou trabalhar com futebol. Então era uma coisa que naquele momento me trazia um pouco de vontade, mas financeiramente eu olhava, um professor, o que, que um professor pode chegar financeiramente, aquela coisa toda. E eu pensava, vou fazer alguma coisa na área de administração. E acabei sendo, quando a gente começa a visitar ali as universidades, sendo encantado pelas ciências contábeis, porque se eu fosse contador, digamos assim, né? Eu poderia ser um administrador também. Porém, cara, durante o processo ali dos 2 anos, basicamente, que eu fiz de faculdade, eu tinha certeza que aquilo não era para mim, entendeu? Não era para mim e até demorei demais. Hoje, se eu pudesse dar alguma dica para mim lá atrás, uma delas, né? Primeiro era compre Bitcoin a hora que lançar, né? Depois... Mas, enfim, era não precisa. Para o que tu quer na tua vida, não há necessidade de fazer isso. Então, assim, não estou dizendo que as pessoas não têm que fazer faculdade, eu acho muito importante, principalmente se tu tiver um ramo específico que precise da faculdade. Mas resolvi trancar, né, e seguir a minha vida, digamos assim.
16: Porque na verdade, quando a gente tem um norte, né, a gente vai e escolhe aquela parte que vai nos fazer bem na vida. E é verdade, quando a gente é muito jovem, a gente fica trancando ali aquela expectativa de mudança, né, justamente para não deixar os outros desapontados.
17: Exatamente.
16: Né? Porque, na verdade, a gente tem que mudar, porque a vida é para sempre, não tem como, né? Mas conta como é que foi esse negócio de futebol aí, jogou em clube,
17: cara,
16: bom jogador, posição...
17: Então, teve essa fase também do futebol, eu joguei... Comecei a jogar futebol um pouco mais tarde ali, com uns 10, 12 anos, e joguei moleque bom de bola, nem sei se existe ainda, mas tinha aqui em Araranguá moleque bom de bola. E na época comecei jogando como meia esquerda, sou canhoto, e depois resolvi, comecei a treinar na Casa Lar, me convidaram para treinar na Casa Lar, lá com o João e Zé, ou com o Geraldo, na época era o treinador, e cara, a gente fiquei um bom tempo treinando na Casa Lar, até que a gente foi jogar um campeonato em Tubarão, e eu nasci em 87, a categoria 8-5 precisou de um zagueiro, e eu muito fominha, eu jogo de zagueiro, e fui para a zaga e nunca mais saí da zaga, então treinei bom tempo, aí fui para o Juventude, fiquei um tempo no Juventude, depois voltei, acabei indo em 2003, eu joguei no Criciúma, joguei na base do Criciúma aqui durante um ano, E em 2004 eu joguei no Ituano em São Paulo, fiquei por volta de 6, 7 meses lá, até que pedi para vir embora. E depois acabou não dando sequência. Mas fase boa também.
16: Porque, Felipe, eu estava até pensando agora, me passou um filme na cabeça, né? Digo, eu joguei moleque de bola ainda também, não sei se. Eu acho que existe ainda moleque de bola, mas tu já jogou um pouco mais de forma profissional. E tu aprende muita coisa também nesse Sim. sentido, não apenas dentro das quatro linhas, mas a questão de trabalhar em equipe, a questão de resiliência, a questão da saudade de casa, é uma fase que a gente amadurece muito, né?
17: É, para te ter uma ideia, o furacão Catarina, né,
16: uhum.
17: que passou aqui em 2004, eu estava em Itu, morava em Itu, lá no alojamento do Ituano, e assisti todo pela televisão, né? Consegui, eu acho que foi de, não sei, não lembro se foi de sexta para sábado que aconteceu, eu consegui falar com os meus pais, na verdade com o meu avô na época, no domingo à tarde só, uhum. e assistindo tudo pela televisão, então tá trazendo essa distância realmente, cara, por isso que tem muito essa questão do futebol, quanto cada um ganha, o que é justo, que eu não quero nem entrar em méritos com relação a isso, mas o que essa gurizada sofre é, cara... É precisa, eles ganhar bem lá a hora que der certo, porque é difícil, bem difícil. Uma das, vamos dizer assim, né, talvez dos motivos de eu ter abandonado o futebol foi eu ter ficado lá, acho que 4 meses,
16: uhum.
17: vim em casa no final de semana e na volta não prestou mais. Depois de 2 meses eu vim embora, eu liguei pro meu pai, falei, pai, quero ir embora. Não estava feliz, não estava contente lá como era a questão naquele... Na questão de como a gente estava lá,
16: sim,
17: né?
16: Sim.
17: Eu assim, cara, não, vou para casa e tal. Tinha um amigo também que o pai dele estava em Portugal e queria nos levar para Portugal. Uhum. Então meio que vendi essa ideia na minha cabeça que eu ia voltar para ir jogar em Portugal, mas acabei não indo depois e estou aí hoje, vendendo imóveis.
16: Coisa linda. E a experiência em banco também, que é muito bom, né? Banco a gente sabe que é um local bom de trabalhar, daí tu deve ter tido um contato com pessoas, não sei qual o setor que tu trabalhava, né? Mas como é que foi essa experiência para ti, essa evolução? Porque eu creio que, como tu mesmo falou antes, tudo dentro da nossa vida, da nossa continuidade, vale como experiência. Né? Como é que foi?

0: Americano, atendendo Araranguá, Sombrio, a região sul, e depois que eu vim para o Banco Votorantim, e por fim, mais alguns anos no Safra, mas no Safra nós já tínhamos um escritório. Uhum. Então, intercalei ali um tempo ainda até estar seguro para dizer o seguinte: não, já dá para sair e focar naquilo que a gente tem feito, que é o nosso trabalho, era o nosso escritório naquele momento, começando com um escritório de uma imobiliária, mas apenas eu, o pai, no primeiro momento. Depois veio o Rodrigo, que até hoje trabalha com a gente, e mais alguns, vários corretores e amigos que passaram por lá, e hoje a gente tem um carinho enorme, uma gratidão por ter feito parte dessa nossa equipe, dessa nossa trajetória. Mas o banco, cara, me deu muito isso, né, Gregório? Que é o quê? A experiência comercial profissional. Tive muito treinamento, tive muitos gestores. Ó, falando no João José, passou ali da Casa Larga.
1: Viu?
0: Então, tive muitos gestores que impactaram demais a minha vida, me ensinaram muito. Então, tanto positivamente quanto negativamente também em alguns pontos. Então, realmente, tudo serve de experiência. Aprendi a me gerir, porque como meu gerente ficava na filial em Criciúma, eu acabava, digamos, trabalhando sozinho, tinha minhas metas, tinha que entregar, tinha que cuidar da documentação. Então foi uma experiência excepcional, me trouxe muitas coisas boas financeiramente, também questão de experiência, questão de trabalho e maturidade. Quando casei com a minha esposa, trabalhava no banco, então ajudou a custear todo esse início da vida matrimonial. Então, cara, tenho hoje um carinho enorme por aquelas pessoas que me deram a oportunidade. Tem aqui o Giovanni, um amigo nosso que me indicou num primeiro momento. Uhum. Eu trabalhava com meu pai na loja de motos e o irmão dele saiu do Pan-Americano, o Sandro, que é um amigão meu hoje. E o Giovanni, não, vou indicar o Felipe, deu certo, então tenho uma gratidão enorme, porque tenho certeza que fez parte, se não fosse essa oportunidade que eu tive lá naquele momento, eu não estaria aqui hoje conversando contigo, principalmente com a mentalidade que a gente tem hoje, né?
1: Mas esse nosso Felipe é incansável, ele atua em vários setores, me conta como é que foi essa experiência do Pub B, de montar um bar e tudo mais, tentar empreender nesse setor, claro, como a gente aprende sempre, né? Conta pra nós essa aí, Felipe.
0: Cara, então, na vida aqui não adianta a gente vir aqui dizer só que é só mil maravilhas, né? Cara, em 2014 eu já estava um pouco saturado do banco, já estava quase 6 anos no Banco Votorantim e na parte da BV Financeira. E, cara, conversando com os amigos, a gente saía na noite e sentia falta de um bar em Araranguá, um bar noturno, aquela coisa toda. E, cara, sem experiência nenhuma, inventei de abrir um pub, sem experiência nenhuma de administração. Cara, tivemos um ano... Começou bem legal, mas terminou bem difícil para a gente, assim. Então, a gente trabalhou, na época ali era eu e minha esposa, o meu irmão acabou entrando de sócio também, ele e a minha comadre hoje, que trabalha com nós lá no escritório, lá na PHP. E nós, cara, fomos ali basicamente de abril a novembro, trabalhando todo final de semana, aguentando a galera aí, o pessoal bêbado na madrugada.
1: A gente trabalha, os outros se divertem, né?
0: Teve, cara, foi uma experiência bem legal no começo, mas foi uma experiência traumática. Eu tinha, bota aí, aproximadamente, eu acho que quase 30 anos, não, 30 nada, menos ainda. Tô com 37, faz um pouquinho mais já. Mas assim, cara, foi um... Hoje eu vejo como foi necessário. Uhum. Foi necessário, mas assim, a gente terminou o ano quebrado, quebramos financeiramente, né? Para mim, quebrar é uma palavra muito forte. Eu acho que a pessoa só quebra quando ela desiste. Sim. Então, como eu não desisti, a gente teve uns problemas financeiros, vamos dizer assim. Então, não soube administrar, gastamos demais na época e acabamos fechando. E, cara, se a gente começou o ano com um recurso financeiro guardadinho, a gente terminou devendo. E, cara, foram 2 anos trabalhando bastante. Na sequência, a gente, no mesmo ano, a gente já começou o escritório. Uhum. Comecei trabalhando com consórcio, na época, consórcio Carlesse. Agradecer o Tavinho também da Carlesse, que me deu oportunidade na época ali. Tava bem, bem difícil psicologicamente. Quase entrando aqui num estado de depressão, aquele final de ano, não queria sair de dentro de casa, com vergonha, aquela coisa toda, mas trabalhamos bastante, meu pai ajudou bastante, vendemos alguns imóveis que a gente tinha, algumas coisas, e graças a Deus pagamos todo mundo, deu tudo certo, estamos aí com cara, como diz o outro, né, de cabeça em pé, trabalhando e honrando a nossa palavra, os nossos negócios, tudo aquilo que a gente se compromete.
1: Grande, Felipe.

0: Nós vamos para um breve intervalo, meu querido. Depois eu queria que tu me falasse sobre esse teu trabalho de mentoria, como é que tu começou a te interessar e tudo mais. E claro, sobre a PHP, vamos falar um pouquinho mais de como começou, como foi evoluindo, contar um pouco mais dessa tua história. E muita gente participando aqui já com a gente, curtindo bastante a tua história, porque ela realmente inspira, né? A gente sabe que a gente tem dificuldades na vida, mas cada vez que a gente tem uma dificuldade, leva aquilo ali como um aprendizado. Isso
1: Claro.
0: aí que é o bacana da vida. Vamos para um breve intervalo, vou pegar um cafezinho aqui para o meu convidado, um para mim também, né? Que eu não sou de ferro, né, Renata? A Renata está me olhando lá e já voltamos na sequência.
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21: Seis horas e 38 minutos e volta com o nosso 95.5 entrevista e hoje recebendo o Felipe aqui da construtora PHP, da PHP Imóveis, já recebendo também algumas mensagens aqui. O Wellison Dallagnol ligou para mandar um abraço aqui para o Felipe e disse que o Felipe construiu o sonho da família dele. Me conta essa história aí e a importância dessa tua profissão para construir sonho das famílias.
22: Cara, o Ellison, primeiramente um abraço, né, Ellison? O Ellison é um amigo aí que entrou no meu caminho basicamente em 2009, quando nós fizemos o cursilho junto, a gente se conheceu. E agora, muitos anos depois, a gente construiu a casa deles, né? A construtora PHP construiu lá no bairro Mato Alto, lá próximo do Hospital da Unimed. Então, uma casa sensacional. E, cara, a gente tem um carinho enorme. A gente acaba... A questão é diferente um pouco a imobiliária da construtora, né? Então, a imobiliária, tu tens um período ali de negociação com o cliente, mas a construtora, ela é um período maior porque tem o processo da construção. Então, todas as pessoas que a gente convive, a gente tem um bom relacionamento com 100% dos nossos clientes, tanto entregues quanto em andamento, até porque a gente, como estava te dizendo antes aqui, A gente se propõe, é a nossa missão, entregar sempre mais do que a gente é contratado para fazer. Bacana. Então a gente fica muito feliz, o Elson tem um carinho enorme por ele, pela família dele, pela Andiara, pelas crianças, né? Já não são mais crianças, já são grandes, mas enfim. Um abraço aí, Elson.
21: E como é que começou a história da PHP? O primeiro passo e tudo mais, a evolução que foi tendo ao longo do tempo aí?
22: Cara, a PHP ela começou pós-pub, né? Pós-pub, então depois a gente saía ali com aquela ferida do pub doendo no peito. Eu acabei começando um escritório, né? Num primeiro momento vendendo consórcio.
21: Tá.
22: E na sequência, o pai já trabalhava com imóveis, veio conversar comigo e eu já tinha feito o Cresce, né? Só não tinha cadastrado lá ainda. E pai, vamos começar e tal. E acabamos iniciando a imobiliária junto com o consórcio. Depois acabei parando com o consórcio e ficando só com a imobiliária. Daí ficamos com a imobiliária, já estamos há 9 anos, né, com a imobiliária. Agora em novembro, esse mês agora, faz 9 anos.
21: Opa, coisa boa.
22: E depois, lógico, no decorrer dos anos, fazem 5 anos, a gente iniciou também com a construtora. Depois de uma pressão grande de um cliente que queria que nós administrássemos uma construção para ele, que ele queria que o irmão dele construísse, mas não tinha disponibilidade de tempo. De tanto pressionar, o Israel me convenceu, a gente começou a construir a primeira, depois acabou aparecendo outra e não paramos mais. Aí já temos 20 e poucas casas entregues. Agora para o ano de 2025 já estamos aí com 3 obras em andamento, iniciando agora, e vamos iniciar mais 4. Então vamos ter aí provavelmente mais 7 a 10 casas aí construídas no ano que vem.
21: Oh, que assim seja, querido. E me conta esse teu trabalho de mentoria aí, como é que começou também essa tua inquietude, né? De também ficar procurando as coisas para evoluir. E isso te fez aperfeiçoar e também auxiliar os demais, né? Tu não é aquele cara que guarda o conhecimento numa gaveta e deixa ali. Tu quis passar isso para as demais pessoas. Conta um pouco dessa tua fase da vida, essa evolução e essa procura pelo conhecimento.
22: Vem da sequência de aprendizados que a vida vai nos colocando. Então, eu ali dentro da imobiliária... Cara, eu sou uma pessoa muito realizada com aquilo que eu faço. Uhum. Nós começamos lá em 2015 e viemos há uns 4 anos, aproximada minha esposa, a Larissa, que está nos vendo. Beijo, amor, te amo. E beijo para a Bela e para o João Pedro também.
21: Isso aí, não esquece ninguém, senão depois em casa.
22: Então, lá em casa, o pai ama vocês, galerinha.
21: Isso aí, mano.
22: E a Larissa veio trabalhar com a gente, dando esse suporte na parte administrativa ali, cuidando da parte de documentação, tirando uma pressão que era das minhas costas, digamos assim, que eu que cuidava toda dessa parte. Então, vendia, cuidava da parte burocrática, a gente começou a se profissionalizar. A Larissa veio, então, resumindo, pá, vai sobrar mais tempo pro Felipe, cara, o cara que não se aguenta, ele arruma outra coisa para fazer. Então, automaticamente, a questão que vem da mentoria na sequência, Gregório, é porque, assim, como eu te falei, eu pensava em ser professor de educação física.
21: Certo.
22: Então, querendo ou não, a ideia de ser professor é uma coisa que tá dentro de mim, talvez lá pela mãe, aquela coisa toda, mas enfim... eu comecei a estudar um pouco mais, comecei a me policiar, conheci alguns nomes hoje famosos na internet que começaram a mudar a minha mentalidade, eu comecei a ver diferente, comecei a trabalhar um pouco mais a essa questão emocional, ficar no controle das minhas emoções, comecei a buscar conhecimento e eu comecei a ver que o quê? Tem espaço e tem pessoas precisando disso. Então eu e minha esposa participamos de uma imersão que lá dentro foi tocado nisso e eu senti lá dentro que, pá, isso aqui eu acho que eu tenho que absorver e passar esse conhecimento que eu estou buscando, que eu estou aprendendo com a experiência nesses 9 anos, basicamente, de imobiliária, tanto as coisas certas quanto as coisas erradas que nós fizemos, facilitar essa vida para o mentorado. Uhum. Então, a mentoria, o que que ela é? Ela é um facilitador, ela é um acelerador de resultado. Então, vamos lá, o meu mentorado hoje, ele vai receber as informações, receber o treinamento baseado na minha experiência.
21: Bacana.
22: Nos acertos e nos erros, nas vendas, em tudo aquilo que a gente já fez. Então, tu imagina alguém que está 1 ano, 2 anos no mercado, ter que esperar mais 7 anos para atingir a experiência que eu já tenho.
21: Uhum.
22: Sendo que ele pode contratar uma mentoria e em 6 meses ele está com isso mastigadinho, sabendo para onde ele deve ir, para onde ele não deve ir. Então, é uma maneira que eu encontrei de ajudar mais pessoas, mas profissionalizar a nossa profissão de corretor de imóveis. Certo. Então, hoje, os meus mentorados são corretores de imóveis. Então, a gente agora, nesse ano de 2024, já foi, já não tem mais ninguém em movimento. Agora, em 2025, se Deus quiser, a gente vai startar aí com novos corretores, outros corretores voltando e dando sequência nesse treinamento, que para mim, cara, foi essencial para minha evolução. Talvez eu teria a mentalidade, teria os resultados, teria tudo aquilo que eu tenho hoje, mas talvez daqui 10 anos. E esses mentores que passaram pela minha vida até agora, e eu tenho mentores ainda em andamento, vou ter muitos ainda durante a minha vida, e eu entendi que é muito mais fácil eu contratar alguém para me ensinar a fazer a coisa da maneira certa do que eu ficar batendo a cabeça na coisa errada durante muito tempo, até que eu aprenda de uma maneira com a vida, digamos assim. Então, realmente, a mentoria, ela é essencial para tudo. Eu acredito, qualquer profissão, se tu tiver alguém que tu espelha, alguém que está lá na frente, eu tenho certeza, tu conversar com essa pessoa vai te mentorar, vai te ajudar. Todos nós já temos mentores nas nossas vidas, um pai, uma mãe, um amigo, alguém que chegou lá, alguém que te ajuda no dia a dia. Então, tu profissionalizar isso, trazer alguém que tu vê, tu espelha, e tu olha assim, eu quero ter o resultado daquela pessoa. Por que não aprender com aquela pessoa? Então, a mentoria, para mim, traz todo esse sentido. Então, que é um acelerador de resultado.
21: E como é que o pessoal pode fazer para contratar uma mentoria? Vocês já estão dando serviço de mentoria e tudo mais? Já
22: tão... Cara, hoje como é que funciona a mentoria? Né? O nome da minha mentoria é Venda Imóveis Todos os Meses. Então, eu tenho hoje, estou há 41 meses vendendo imóveis todos os meses. Certo. Tenho um resultado bem legal aí de muito trabalho, muita parceria, muitos negócios. E automaticamente hoje a pessoa quer contratar a mentoria do Felipe, não é a mentoria da PHP. Sim. Ele vai entrar em contato comigo ali, tanto no Instagram quanto no WhatsApp. A gente vai conversar, eu vou ver se o corretor está apto para receber a mentoria, porque é uma escolha, não é só uma escolha do mentorado, é uma escolha do mentor também, aceitar ou não aquele cliente, aquele mentorado naquele momento. Sim. Porque nem todo mundo está pronto, está em determinado momento mental, amadurecimento necessário para receber um treinamento. Porque às vezes, se eu chegar para ti, Gregório, qual é a tua expectativa para ti daqui 6 meses, quando nós terminar a tua primeira fase da mentoria? O que que tu tem que atingir para ti ser um cliente realizado? Se tu me falar assim que tu precisa fazer, sei lá, 50 milhões em venda, fazer algo muito fora da curva, dependendo da tua experiência, cara, é óbvio que tu consegue fazer. Mas dependendo do cliente, a gente, do mentorado, a gente entende que, cara, não é o momento ainda. A gente direciona para outras pessoas, outros conhecidos, outros parceiros, e acaba não dando início, porque eu entendo que um cliente satisfeito é ruim para todo mundo. Então, se é para entregar alguma coisa, eu me proponho sempre entregar o melhor, e que tanto o meu cliente da imobiliária, da construtora ou um mentorado, ele tenha, assim, um resultado fora da curva.
21: Eu, Felipe, tu deve ter aprendido muito aí nessa tua passagem, até mesmo pela mentoria, e ter várias pessoas que te auxiliavam nesse processo, né? A inteligência emocional, que muito se fala, mas poucos vão a fundo da inteligência emocional, que ela não se controla, mas sim se administra, né?
22: Sim.
21: Porque não tem como controlar as emoções. Tu vai administrar para conseguir chegar a um determinado ponto, e também tem o modelo mental, que é aquele modelo que te coloca na tua cabeça e tu fica se sabotando o tempo todo. Isso também deve ter sido uma mudança de chave para ti na tua vida, né? Digo assim, pô, tem tu antes da inteligência emocional, de saber, né, administrar, e tem o depois também. Como é que foi para ti essa parte?
22: Cara, é uma coisa que, se tu parar para analisar, todos deveriam ir atrás de se conhecer. Eu estava falando contigo aqui no intervalo, né? Esses dias eu vi no Instagram um videozinho passando ali no Reels, que citava que daqui 100 anos, basicamente todo mundo que está vivo nesse momento não estará mais. Então, a gente passa uma vida tentando agradar pessoas sem necessidade. Então, vamos dizer que a expectativa de vida do brasileiro é 81 anos. Se der tudo certo, nós vamos viver 81 anos. Faz as contas de quantos natais, vamos dizer assim, falta até chegar aos 81. E a gente fica se apegando em opiniões de terceiros, em tentar não desapontar outras pessoas e fazendo a tua vida infeliz. Então, realmente, uma das coisas que é mais importante, sem dúvida nenhuma, é a mentalidade. Se tu não tiver uma mentalidade hoje capaz de suportar muitas coisas que a vida vai te colocar, tu vai agir, na maioria das vezes, em resposta automática, deixando a vida te levar do jeito que quer. E eu tenho certeza que todo mundo aqui que está nos vendo, está nos escutando, tem muitos sonhos, tem muitas vontades, quer fazer várias coisas da sua vida, talvez quer mudar de profissão, talvez quer fazer uma viagem, talvez quer trocar um carro, quer... cara, várias coisas, quer... talvez quer tirar um final de semana de folga com a família, quer viajar, mas não faz, porque talvez o Gregório vai ficar chateado comigo, talvez se eu fazer isso, a minha esposa não vai gostar, meu marido não vai gostar. Então, assim, cara, a parte mental, a mentalidade, ela é essencial para qualquer pessoa que quer prosperar na vida. Então, assim, se tu tá legal com a tua vida, eu respeito, tá tudo certo. Só deixa eu seguir a minha. Isso então, aí. Assim, a mentalidade hoje, para mim, é o mais importante.
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0: Felipe, obrigado pela tua presença, cara, um bate-papo muito bacana nesse lado aí do teu desenvolvimento, realmente que tu foi amadurecendo contigo mesmo e viu que com os teus tropeços, que é normal da vida, né, tu poderia fazer com que as pessoas abrandassem ali, que as pessoas pegassem o atalho pro lado bom, né, não precisassem sofrer tanto para chegar no sucesso. Legal esse teu lado da mentoria, legal esse teu lado de empresário, trabalhando com a família também, que é muito bom esse teu lado assim. Obrigado por ter compartilhado a tua história conosco. Com certeza a tua história vai incentivar muitos aí a continuarem batalhando por dias melhores e também ter um pouco mais de iniciativa, né? As pessoas terem, não, eu tenho que ir lá, tenho que acreditar em mim mesmo e fazer acontecer. Obrigado pela presença, querido.
22: Cara, eu agradeço bastante pela oportunidade de estar aqui conversando contigo, contando um pouquinho da minha história, um pouquinho da história, né? E cara, sem dúvida nenhuma, né? Eu tenho um pensamento hoje que eu tenho que estar bem comigo mesmo, tenho que estar bem com a minha família é a minha prioridade, a minha família, que eu digo, a minha esposa e meus dois filhos. Cara, se nesse momento tocar o meu celular aqui no meio da entrevista e a minha esposa disser que está acontecendo alguma coisa com meu filho, com a minha filha ou com ela, eu vou te pedir licença, e a minha prioridade são eles. Primeiro a minha vida, a minha saúde. Eu sou uma pessoa temente a Deus, então tenho que estar bem com Deus, tenho que estar bem comigo. Acho que é importante demais a gente partir para essa situação. Eu tenho uma questão que é o seguinte: tu tem que bater no peito quando dá certo. Isso aí o Caio Carneiro já falou algumas vezes. Deu certo? Legal. Mas, poxa, aquela vez ali, botei o pub e não deu certo. Ou agora, se algum negócio que eu for fazer não der certo, eu tenho que bater no meu peito e dizer, a responsabilidade é toda minha. Então, enquanto nós, como seres humanos, não entender que eu não dependo de governo, não dependo do meu vizinho, do meu pai, da minha mãe, eu dependo de mim para realizar os meus sonhos, cara, tu não vai conseguir sair do lugar que tu tá para ir para o lugar que tu quer. Então, a vida é movimento. Tem que te movimentar, buscar quem sabe fazer, buscar quem faz. E quebrar, eu falo pro pessoal, quebre as suas metas. Falo com meus mentorados, para de pensar que tu tem que vender 5 milhões por mês. Pensa o seguinte, porque a venda, principalmente a venda, nós não controlamos a venda. A gente controla os processos da venda. Então, eu sei que para vender um imóvel, eu preciso ligar para 5 clientes, eu preciso visitar 5 clientes. Então, não foca em vender 5 milhões, foca em ligar, em visitar, em fazer vídeo. Então, assim, tu traz isso para tudo na tua vida. Se tu quer fazer uma viagem, não pensa, eu vou gastar tanto. O que eu preciso fazer primeiro? Preciso fazer a documentação, depois tem que ver isso, fazer aquilo. Então, quebre as tuas metas em pequenas partes, que eu tenho certeza que a tua vida vai mudar da água para o vinho.
0: Sensacional, meu garoto, sensacional. E se acontecesse alguma coisa com os filhos, eu também parava aqui e ia junto contigo. Tá? Não precisava nem pedir autorização, nós ia lá resolver a situação.
22: Botava uma música um replay e nós vamos.
0: Isso aí, garoto. Obrigado pela presença.
22: Eu que agradeço.
0: Agora vamos para um breve intervalo, daqui a pouco a gente volta para a transição com o Dia Notícia e ele, o Diego Macan. Um instante só, já voltamos.
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0: 5:01, estamos de volta com esse finalzinho do nosso 95.5 entrevista, já comigo no estúdio, ele, Diego de Aguiar Macan, que dará sequência à nossa programação. Diego, seja muito bem-vindo, boa tarde, quais os destaques de hoje?
1: Boa tarde, Gregório, boa tarde a todos os ouvintes da Rádio Araranguá. Programa de notícia dessa terça-feira, eu recebo aqui no estúdio da rádio o comandante do recém-ativado 17º Batalhão de Bombeiros Militar de Araranguá, o tenente-coronel Henrique Piovesan da Silveira, para falar sobre esse momento histórico aí para a corporação toda, né? Os desafios também da nova unidade e as perspectivas para o fortalecimento da segurança e do atendimento à população aqui na nossa região, aqui no extremo sul catarinense. Ainda hoje nós vamos repercutir a entrevista da secretária de Saúde Balneário Rui de Silva, a Manuela Porto, que detalhou as ações que vêm sendo implementadas para ampliar a capacidade de atendimento e melhorar a qualidade dos serviços oferecidos à população de Balneário Rui de Silva.
0: Tá certo, eu vou ficando por aqui então com o nosso 95.5 entrevista de hoje. Eu volto novamente amanhã às 16:00. Sigam com ele, Diego Macan, e o Dia em Notícia.
1: Dando sequência à programação, vamos ao Notícia da Hora com o Lucas Casagrande. Lucas, qual é o seu destaque? Boa tarde.
2: Boa tarde, Diego. Banco Central e Receita Federal são autorizados a realizar concursos.
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2: A Receita Federal e o Banco Central foram autorizados a realizar concursos públicos para a contratação de servidores. Para a Receita serão 146 vagas, para o Banco Central 170. A portaria número 5.505 do Ministério de Gestão, Inovação e Serviços Públicos distribuiu as 146 vagas da Receita Federal entre os cargos de analista tributário e auditor fiscal, ambos de nível superior. Para o Banco Central, a portaria do Ministério número 5.508 autoriza a abertura de vagas nos níveis intermediário e superior, sendo 100 para auditor, que é de nível superior, e 50 para o nível técnico intermediário e 20 para procurador nível superior, totalizando as 170 vagas. Para o Notícia da Hora, Lucas Casagrande.
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1: Dezessete horas, 10 minutos, terça-feira, 7 de julho de 2026, está no ar mais uma edição do programa O Dia em Notícia. Uma excelente tarde a todos e vamos juntos até as 19 horas, trazendo os principais destaques do que acontece aqui na nossa região. Nesse momento, a temperatura está marcando 14 graus na cidade das avenidas. E para saber mais sobre o clima, vamos à previsão do tempo com Ronaldo Coutinho.
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1: Ronaldo Coutinho, hoje uma terça-feira de tempo bom aqui na região. Qual é a previsão do tempo para os próximos dias? Boa tarde, Coutinho.
2: Boa tarde. O tempo segue no geral com condições de tempo bom na região, com predomínio maior do sol na área. Mantém a tendência de tempo mais para bom também nessa quinta, frio de manhã. Amanhã tem geada, talvez na quinta. E na sexta, mais é frio, com alguma chance de chuva antes do meio-dia para frente. Sábado, chuva, alguma trovada, período de melhora. E no domingo, está indicando aí a melhora gradual, com nova queda na temperatura, ficando frio na segunda e terça. Da Climaterra, Ronaldo Coutinho.
1: Tá certo, Coutinho. Obrigado pelas informações. Uma boa semana.
2: E igualmente, tchau.
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1: 17 horas 13 minutos, estamos de volta com o Dia em Notícia desta terça-feira. E lembrando a toda a nossa audiência, aos nossos ouvintes, que estamos ao vivo além do 95.5 FM, mas também através do Facebook, do YouTube da Rádio Araranguá, onde você tem acesso ao nosso áudio e também a nossa imagem na tela do seu televisor ou então na palma da sua mão, através do seu smartphone de qualquer parte do mundo. Temos o nosso portal radioararanguá.com.br, onde você fica bem informado por dentro de tudo que está acontecendo aqui na região. Além disso, temos também o nosso WhatsApp da rádio, que é o 489-8808-4667, e o telefone fixo da rádio, que é o 483524-0137. No programa de hoje, eu converso com o comandante do recém-ativado 17º Batalhão de Bombeiros Militar de Araranguá, o tenente-coronel Henrique Piovesan da Silveira, para falar sobre esse momento histórico para a corporação, os desafios da nova unidade e também as perspectivas para o fortalecimento da segurança e do atendimento à população aqui do extremo sul catarinense. Teremos destaque de polícia com Jairo Silva, o momento esportivo com Dejair Inácio e ainda hoje vamos repercutir a entrevista da secretária de saúde de Balneário Arroio do Silva, Manuela Porto, ela que detalhou hoje pela manhã ao Saulo as ações que vêm sendo implementadas para ampliar a capacidade de atendimento e melhorar a qualidade dos serviços oferecidos à população de Balneário Arroio do Silva. E para fechar a noite teremos a conversa do dia com Saulo Machado e Lucas Casagrande. Muito bem, com tudo pronto e os trabalhos técnicos a cargo do competente Gabriel de Moraes, vamos juntos, vamos fazer o Dia em Notícia desta terça-feira. Dando uma espiadinha no nosso portal, vamos ver os principais destaques aqui da região já. Temos a coluna do nosso colega Saulo Machado, Justiça da Razão à Prefeitura na retirada das casinhas de cães comunitários da Praça Ercílio Luz. Muita atenção, falar de educação. Últimos dias para garantir bolsa de 50% na Unesc Araranguá. E o Samai amplia redes de água e esgoto no Quilombo Maria Rosalina e reforça infraestrutura da comunidade. Inscrições para a ProUni 2026 do segundo semestre estão abertas. Saúde de Arroio do Silva amplia estrutura e aposta na atenção básica para enfrentar aumento da demanda. Deputado Daniel Freitas destaca atuação parlamentar, investimentos na região e cenário político nacional. Temos também novamente a coluna do nosso colega Saulo Machado. Lombadas físicas voltam à discussão na Câmara de Araranguá e vereadores têm agenda marcada no DENIT SC, dia 9, para tratar do antigo trecho da BR-101. Essas e muitas outras informações você acessa através do nosso portal radioararanguá.com.br. 17 horas, 16 minutos em frente com a nossa programação. Vamos falar agora sobre um momento histórico para a segurança pública aqui do extremo sul catarinense. O Corpo de Bombeiros Militar de Santa Catarina ativou oficialmente o 17º Batalhão de Bombeiros Militar com a sede aqui em Araranguá, elevando o antigo quartel à condição agora de batalhão e ampliando a autonomia operacional da corporação aqui na região. Para falar um pouco mais sobre essa conquista, contar também um pouco de sua trajetória na instituição e os desafios dessa nova missão, converso agora com o comandante do 17º Batalhão, Tenente Coronel Henrique Piovesan da Silveira. Comandante, muito boa tarde, seja bem-vindo à Rádio Araranguá.
5: Boa tarde, Diego. Boa tarde a todos os ouvintes da Rádio Araranguá. Muito obrigado pelo convite. Estamos à disposição da população aqui agora no novo batalhão, né?
1: Pois é, seja muito bem-vindo, né? Não só a rádio, mas a cidade de Araranguá. Agora o senhor estará aqui, né? Juntamente com as forças de segurança, está à frente do comando do 17º Batalhão do Corpo de Bombeiros Militar. É um novo desafio?
5: É um novo desafio, começar a estruturar basicamente do zero, né? Por mais que a gente já tenha o quartel aqui há 30 anos na região, mas o objetivo agora é estruturar mesmo do zero, né? Toda a parte administrativa e operacional para ir seguindo aí, evoluindo e ampliando as atividades de bombeiro aqui na MESC.
1: Pois é, comandante, o antigo quartel ele passa agora a ter status de batalhão. Na prática, o que muda na estrutura e no atendimento à população?
5: Na verdade, a população nesse primeiro momento não vai ser de maneira nenhuma afetada, né? A gente vai continuar fazendo nossos serviços operacionais da melhor forma possível, como já era feito. Mas principalmente a questão administrativa interna, a gente consegue ampliar o que eu comento, né? Eu era o comandante em Criciúma, do 4º Batalhão, né? E aí Araranguá estava subordinado a mim lá em Criciúma. Então, eu tinha que pensar a ANREC, a região carbonífera, e a MESC. Dessa forma, aqui a gente consegue voltar os olhares apenas para a MESC, né? Então, a gente consegue dar uma atenção maior aqui para os 15 municípios. Um exemplo, né, de oficiais, antigamente, até semana passada, a gente tinha apenas o Major Borges aqui, né? Hoje a gente está com 4 oficiais em Araranguá. Então, a gente consegue melhorar a capacidade administrativa, a capacidade operacional. Possivelmente aí no mês de outubro, novembro, a gente ganha um reforço operacional de efetivo também para cá. Então a gente começa aí a estruturar e ampliar o serviço de bombeiro aqui na MESC.
1: Bom, eu acredito que esse aumento de efetivo é uma das principais reivindicações, né?
5: É isso mesmo. Como nós temos os militares temporários que estão sendo formados nos batalhões, principalmente Norte, Planalto e Oeste, a gente vai, com a formação deles, a gente recebe o pessoal de carreira que está lá, porque a gente tem muitos militares que são aqui da região, né? Não só da MESC, mas da ANREC e Amurel. Então, esses militares temporários, quando formados, vão ocupar o lugar desses militares que são daqui, né? Possivelmente a gente vai receber um efetivo de reforço aqui para a região.
1: Acho que é importante destacar também que essa descentralização da gestão operacional, ela traz mais agilidade, né? Para que as decisões, até mesmo os próprios atendimentos sejam realizados.
5: Com certeza, a gente discute diretamente com o comando da região, então que já está vinculado, ligado diretamente ao comando geral da corporação. Então, a gente encurta caminhos, né? Encurta distâncias para a decisão final do comando.
1: Além desse reforço de efetivo previsto aí para agosto, como o senhor bem falou, existem novos investimentos, ampliações previstas a partir da criação do batalhão agora?
5: O objetivo agora é fazer, tudo tem que ser estudado tecnicamente, né? Fazer estudos técnicos para ver ampliação de serviços, se precisa colocar quartel em algum município. Nós estamos para receber um caminhão novo de combate a incêndio aqui para Araranguá. A gente recebeu agora No final do mês de junho, um caminhão tanque para Sombrio. A gente recebeu um caminhão de combate a incêndio para Turvo. Então a gente está ampliando a capacidade operacional, melhorando equipamentos e a frota, deixando equipamentos mais modernos, né, justamente para atender melhor ainda a população aqui da MESC.
1: Porque não é só melhorar aqui em Araranguá, né? Existem quartéis espalhados aqui em diversos municípios da nossa região e, de fato, né, isso também implica a gestão desses quartéis, né?
5: É isso mesmo. Com o investimento aí do governo do estado, um exemplo, nós temos 4 quartéis aqui na MESC. Dos 4, 3 receberão, né? Araranguá está chegando, né? Mas receberam caminhões de combate a incêndio, que é um investimento alto aí de cerca de R$1,5 milhão, né? Então, a gente está melhorando o equipamento, a estrutura física, enfim, para justamente trazer uma melhor qualidade ao serviço prestado.
1: Com certeza. Bom, queria que o senhor contasse um pouco da sua trajetória dentro do Corpo de Bombeiros Militar de Santa Catarina. Pelo que eu já ouvi do senhor nos bastidores, a família também oficiais do Corpo de Bombeiros. Queria que o senhor falasse um pouquinho da sua trajetória, até mesmo nessa apresentação, né, do Tenente Coronel Henrique Piovesan da Silveira aqui para toda a região da MESC. Quem é o Tenente Coronel Henrique?
5: Tenho meus tios militares, do Corpo de Bombeiros, da Polícia Militar. Meu avô era policial militar. E eu comecei bem cedo, como na época chamava salva-vidas, né, civil. Lá em Balneário Gaivota, meu pai trabalhava lá como bombeiro, né, como salva-vidas. E aí comecei a jornada lá como salva-vidas civil há muito tempo atrás. Depois ingressei como soldado da Polícia Militar. Logo em seguida fui soldado do Corpo de Bombeiros Militar e aí em 2006 passei no concurso de oficial. E aí depois disso vim para Criciúma, né, para começar a carreira de oficial. E aí agora concluído o serviço lá, o comandamento do 4º Batalhão, a gente veio para cá para iniciar toda essa estrutura aqui na MESC.
1: Bom, mas o senhor teve um privilégio, o senhor é daqui da região sul do estado. E nunca foi para fora, outras regiões?
5: Eu costumo dizer que eu tenho sorte, né? É que quando o bombeiro emancipou da Polícia Militar, em 2003, a minha turma de oficial foi a terceira formada especificamente com a doutrina de bombeiro, né? Então, foi um dos que veio para cá e fui permanecendo nas diversas funções, até ser o comandante do batalhão, que era o único até então, né? E aí agora, com o trabalho feito no 4º Batalhão, fui designado para estruturar aqui o 17º Batalhão.
1: Bom, tenho certeza que durante essa trajetória, quantos anos?
5: De efetivo serviço, eu já tenho 24 anos.
1: 24 anos. O senhor passou por muita coisa, enfrentou muita coisa, viu muita coisa. O que mais marcou o senhor durante essa trajetória?
5: Já inúmeras ocorrências, né? O pessoal costuma dizer que eu sou pé frio, então as maiores ocorrências normalmente eu estou presente, se eu não estou eu vou também, né? Mas trabalhei enquanto soldado no furacão Catarina, então, que assolou aqui a nossa região.
1: Esse marcou, né?
5: Esse marcou, alguns incêndios grandes, por exemplo, na Anjo Química, lá em Criciúma, em indústrias de plásticos. Mas atuei aqui na enchente de Araranguá, algumas que deram, né? Antes de a barra ela ser reaberta ali, normalmente a gente sofria bastante, principalmente a região da Barranca e demais localidades. Então, atuei aqui na região, mas são inúmeras ocorrências, assim, que nos fazem ter certeza aí do serviço que é prestado à população.
1: Com certeza. Bom, o senhor está aqui em Araranguá hoje, o senhor está à frente do comando aqui do 17º Batalhão. Quais serão as principais prioridades do seu comando nos próximos meses, visto, né, que nós estamos aí sobre um alerta, né, a respeito do Super El Niño? Nossa região, ela é a região sul do Brasil, a região sul do estado, que também ela também está sobre esse alerta. De que forma o Corpo de Bombeiros Militar aqui em Araranguá, ele está olhando para tudo isso?
5: Enquanto comandante do 4º Batalhão, que abrangia aqui, nós tivemos há 3 anos atrás, salvo engano, 2 anos atrás, a felicidade de, por meio de emenda parlamentar, conseguimos equipar todo o nosso efetivo com roupa de neoprene, por exemplo, né? Antigamente tinham roupas coletivas, e hoje todo bombeiro militar nosso, e aqui da MESC inclusive, cada um tem a sua roupa. Então isso facilita, agiliza muito na questão do tempo resposta, né? Nós já temos também embarcações. O objetivo agora, como desmembrou o batalhão, né, o 4º batalhão, ele virou 2, estamos finalizando já a questão da capacitação do nosso grupo de resposta a desastres, né? Justamente pensando aí no possível ninho que está previsto, né? Mas o objetivo agora é estruturar equipamentos, viaturas, trabalhar em conjunto com a Defesa Civil aqui do Estado e dos municípios, justamente para nos anteciparmos. Se não ocorrer, melhor, né? É o que a gente sempre torce, né? Mas se ocorrer, a gente está...

0: Existe a previsão de aumento de volume de chuvas, isso é o que vem meteorologistas, defesa civil, todos informando. Mas se nós fizermos a nossa parte, enquanto cidadão mesmo, né, localmente, a gente consegue evitar possíveis danos que venham nos afetar aí no próximo, nos próximos meses.
1: De que forma o Corpo de Bombeiros ele vem se preparando para situações relacionadas a um possível evento climático?
0: Além dos cursos que nós já temos para o nosso efetivo, a gente faz treinamentos aí recorrentes sobre busca e resgate em enchente, enxurradas, né, inundações, enfim, justamente para que quando ocorrer, se ocorrer, a gente dê essa melhor resposta aqui à população.
1: De fato, é um trabalho conjunto, mas nos alegra saber que o senhor é aqui da região, o senhor já conhece bastante a região, então, de fato, né, estar aqui é dar continuidade a um trabalho que já vinha sendo realizado em Criciúma. Né?
0: Com certeza. A gente não pode... A história ela nos mostra que tudo que foi feito tinha um objetivo à época, e às vezes quando a gente não tem uma resposta para o futuro, se a gente olhar para trás, a gente consegue encontrar. Né? Então... eu sou mais uma peça nessa engrenagem. Com certeza o trabalho diário dos nossos homens e mulheres aqui, não só de Araranguá, mas de toda a região, fazem diferença na vida das pessoas, e o objetivo para vir é somar mesmo, né? Para somar, trazer um pouco da experiência aí de serviço para que a gente consiga melhorar cada vez mais as condições de trabalho aí da nossa equipe.
1: Bom, queria que o senhor aproveitasse toda a audiência da Rádio Araranguá e deixasse uma mensagem, né? Uma mensagem para todos os bombeiros militares, né? O pessoal que ajudou também a construir essa história aqui em Araranguá, no extremo sul catarinense, de quartel passa agora a ser o 17º Batalhão do Corpo de Bombeiros Militares, e também para a população. Pode contar com o tenente-coronel Henrique da Silveira?
0: Com certeza. Um dos meus grandes objetivos é aproximar cada vez mais o serviço de bombeiros da população, né? Sou um grande entusiasta da questão dos programas sociais da corporação, principalmente trabalhando com as crianças, aí, o programa Golfinho, programa Bombeiro Mirim. Eu sou um dos que perturba muito o efetivo para a gente conseguir capacitar, porque eu acho que é a semente que a gente planta hoje para colher o fruto lá na frente. Né? Então, os programas sociais, o contato diário, mas... é que a população saiba que, independente do horário, né, independente do dia, da condição, ligando o telefone 193, a gente vai ter uma equipe, uma guarnição do Corpo de Bombeiros apta, disposta a ajudar qualquer que seja, em qualquer momento, e a gente fica à disposição da população aí sempre, que quiser nos visitar no quartel também. Os quartéis sempre estarão de portas abertas.
1: Bom, comandante Henrique, muito obrigado pela entrevista, parabéns pelo trabalho, né? Por essa trajetória de mais de 24 anos junto ao Corpo de Bombeiros Militar. Queria que o senhor contasse sempre com a Rádio Araranguá, né? Esse veículo que está há mais de 76 anos aqui em Araranguá, atende toda a região da MESC, todo o sul de Santa Catarina. Contem com a gente, somos parceiros das forças de segurança aqui para vir divulgar, fazer essa divulgação para a população, falar com a população. Às vezes o comandante ele não consegue ir lá e falar com cada pessoa, mas quando ele vem até um veículo de comunicação que se espalha, né, por toda a cidade, por toda a região, de uma certa forma ele está falando com cada pessoa sobre os riscos, sobre as prevenções, sobre o trabalho que o Corpo de Bombeiro realiza. Então, parabéns por esse trabalho, até a próxima.
0: Muito obrigado, com certeza, obrigado pelo espaço, né? Eu tenho certeza absoluta que a Rádio Araranguá ela vai ter um papel fundamental também na questão do El Niño, que se confirmar, né, se esteja presente, porque o alcance que vocês têm aqui na região é muito grande e o serviço de vocês vai nos auxiliar muito na questão de salvar vidas. Então, a corporação também fica à disposição, e sigamos aí com bastante energia e entusiasmo para salvar vidas, auxiliar nas demandas e prevenir qualquer ameaça, qualquer desastre.
1: Tá certo. Um abraço, comandante.
0: Obrigado, abraço a todos.
1: Tudo bem, são 17 horas e 32 minutos. Nós vamos agora fazer um rápido intervalo comercial. A gente volta no próximo bloco com destaque de polícia. É um instante só.
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9: Organizar as finanças é um passo fundamental para ter mais tranquilidade e segurança no dia a dia. 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Organização financeira não é rigidez. É cuidado consigo mesmo e com o futuro. 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
20: 17:43. Polícia Militar prende homem que agriu mulher no Jardim Cibele. E homem é resgatado por bombeiros em Encosta de Rio, em Criciúma. Vamos à informação de polícia com Jairo Silva. Boa tarde, Jairo.
21: Boa tarde, Diego.
1: Um homem de 44 anos foi resgatado após ser encontrado caído na encosta de um rio no centro de Criciúma na manhã de ontem, segunda-feira, dia 6. A ocorrência foi registrada por volta de 7 horas da manhã. De acordo com o Corpo de Bombeiros, chegando no local, a guarnição encontrou o homem às margens do rio, impossibilitado de se movimentar, consciente e confuso, apresentando sinais de hipotermia e edema na região da cabeça. Ele estava aproximadamente 4 metros abaixo do nível da via. Com emprego de técnicas de salvamento em altura, a vítima foi imobilizada em maca cesto e, mediante sistema de cabos, foi realizado o seu içamento e a retirada do local. Posteriormente, o homem foi encaminhado para o atendimento médico. Polícia Militar prende homem que agrediu mulher do Jardim Cibele. A ocorrência de lesão corporal no âmbito da Lei Maria da Penha mobilizou a Polícia Militar no último domingo, dia 5. Foi por volta de 15 horas e 30 minutos. Uma guarnição se dirigiu a uma residência no bairro Jardim Cibele, aqui em Araranguá. No local, entrou em contato com a comunicante, uma mulher de 57 anos. A mesma relatou aos policiais militares que seu marido, de 63 anos, chegou em casa embriagado e começou a ofendê-la. Posteriormente, passou a agredi-la fisicamente. A vítima apresentava algumas lesões e objetos da residência foram danificados na ocasião. Segundo ela, essa não é a primeira vez que isso ocorreu. Diante dos fatos, o homem recebeu voz de prisão e foi encaminhado à Central de Polícia Civil aqui de Araranguá.
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20: Dezessete horas e 46 minutos, está no ar o Momento Esportivo com ele, o nosso amigo Dejair Inácio. Muito boa tarde, Deja.
1: Boa tarde, Diego Macan, tudo bem?
20: Tudo certo. Bom, Deja, Série C do Brasileirão?
1: Série C do Brasileirão que tivemos ontem, Diego Macan, o complemento da 13ª rodada da competição. Lembrando que a Série C, diferentemente das séries B e A, ela tem turno único, são 19 rodadas apenas, né? Então não se repetem os jogos com mandos invertidos no segundo turno, é apenas turno único e classifica os 8 melhores aí para a segunda fase da competição. E ontem tivemos clássico catarinense fechando essa rodada. O agora líder Brusque venceu o placar de 3-1 Figueirense, Diego Macan. Figueirense fica lá embaixo na 15ª colocação com 16 pontos, um pouco mais longe ali da zona de rebaixamento, é verdade, já que havia vencido na rodada anterior, e o Brusque assume a liderança isolada da competição, primeiro colocado com 24 pontos ganhos, um a mais do que o vice-líder Guarani de Campinas. Na 14ª rodada, que acontece no final de semana, no domingo, 11 horas da manhã, teremos Barra contra o Santa Cruz do Recife.
2: Também na segunda-feira, ainda por essa rodada, 19h30, Itabaiana e Brusque. E às 20h30, também de segunda-feira, Figueirense e Volta Redonda do Rio de Janeiro.
20: Vamos falar um pouquinho da Série B, então, Dejan?
2: Série B do Campeonato Brasileiro. Se o Figueira perdeu na Série C 3x1, quem também perdeu 3x1 ontem foi o Botafogo de Ribeirão Preto, que venceu o Avaí, rapaz. O Avaí acabou... Um perde da capital, o outro também perde, né? Quando um tava bem, o outro também tava mais ou menos. Agora tá os dois mal, muito mal, né? Inclusive o seu Avaí, que é o 18º colocado da Série B, está na zona do rebaixamento há várias rodadas, com apenas 13 pontos ganhos. Ontem o Avaí acabou perdendo lá no interior paulista, lá em Ribeirão Preto, para o Botafogo, placar de 3x1. O Vila Nova fez 2x1 no São Bernardo de São Paulo. Hoje, completa aí a rodada 16ª da competição, Atletique e Operário, esse jogo lá em Minas. Na 17ª rodada, Diego Macan, teremos aí os catarinenses em campo, por exemplo, amanhã, começando a rodada. Amanhã tem 20 horas Ponte Preta e Criciúma. A Ponte é a penúltima colocada, 19ª colocada, com 8 pontos ganhos. Não vence há 5 rodadas a Ponte Preta, macaca de Campinas. E o Criciúma, que joga depois de 2 jogos em casa e 2 vitórias seguidas, podemos até colocar 3 vitórias seguidas, porque venceu o jogo anterior também aos outros 2 em casa, contra o América lá em Minas. O Criciúma é o 3º colocado, com 30 pontos ganhos, e não perde há 11 jogos, Diego Macan.
20: Bom, Criciúma tá bem demais. Vamos continuar torcendo pro Tigre. Tá fazendo o dever de casa, tá se estruturando, porque todo ponto é necessário, principalmente no final do campeonato.
2: Igual foi jogar contra o América, Lanterna, fora de casa. Venceu.
20: Venceu. É isso aí que a gente
2: chegou. Chegou Sport em casa. Venceu.
20: Então, assim, quando tá jogando
2: fora, Vila Nova, venceu.
20: Dependendo do adversário, a gente nem espera muito a vitória, espera o empate, que já tá de bom tamanho. Mas quando vai e vence, é melhor que dinheiro achado, meu amigo, é melhor ainda. Daí volta e em casa faz o resultado. O que não pode é começar a perder em casa. Então o Criciúma tá fazendo bem o dever de casa. É isso aí, o Tigre tem que continuar nesse ritmo se quer.
2: E agora tem uma chance de novo, tá? Vai pegar o outro da zona de rebaixamento, outra equipe desesperada que vai se atirar pra cima do Criciúma, a Ponte Preta amanhã. Com certeza, não vence há várias partidas.
20: Só porque assim, né?
2: 5 derrotas seguidas.
20: Ou seja, uma coisa é certa. Com essa nova reformulação da Série B do Campeonato Brasileiro, uma coisa era se garantir entre os 4. Se garantir entre os 4, subia, tudo certo. Agora não. Agora entra só 2
2: e outros
20: 4. E o restante e os 4 restantes, que daí seria o 3º, o 4º, o 5º, o 6º, eles vão fazer um mata-mata ali para ver quem
2: o
20: é que vai subir.
2: O 3º contra o 6º, o 4º e o 5º. Então, jogos de ida e volta.
20: Jogos de ida e volta. Ou seja, se o Criciúma não conseguir se configurar entre o 1º ou o 2º colocado do Campeonato Brasileiro, no final do campeonato, e ele ficar por ali, na parte de cima da tabela, ele vai enfrentar um mata-mata. Então, o negócio, meu amigo, é somar ponto e fazer de tudo para ficar no topo da tabela, para não se complicar. Porque daí pega um mata-mata pro nada no final do campeonato e mancha a campanha que fez, não subindo para a Série A.
2: Pode se atrapalhar. E é importante, né, Diego, que
20: é esses difícil,
2: pontos eles
20: é
2: não retornam, né? Ah, vou recuperar fora. Não, não vai recuperar fora. Você perdeu o ponto em casa para um adversário direto, você não recupera.
20: Eu vou além. Eu não sei se é muito justo, não, essa jogada aí de mata-mata no final do campeonato. Mas vamos ver.
2: O 3º e o 4º podem perder a classificação, que pode. Estaria anteriormente, né, nas edições anteriores garantidas, né?
20: Sim, exatamente. É isso aí. A luta para ficar entre os 4 primeiros... Agora é a luta para ficar entre os 6. Ficou entre os 6, depois vai ter outra luta, que é o mata-mata.
2: Sinceramente falando, Diego, eu gostava do formato da Série B até 2004, 2005. A Série A começou em 2013, o novo formato. 2002 foi o último formato, aquele classificava 8 para a segunda etapa. O primeiro contra o oitavo, o sétimo, o segundo e assim por diante. Aquele formato, até pelo qual o Criciúma foi campeão da Série B, em 2002, ainda nesse formato, era mais interessante. Era um ponto corrido, daqui a pouco ele virava um sistema de copas. E era jogos de ida e fora. Você tinha melhor campanha do que o adversário na primeira fase, você decidia em casa. Era muito emocionante, dava mais público e teoricamente dava mais renda também. Mas é uma mudança que foi feita, a gente quis copiar os europeus, o plano está aí e hoje eles pensam em fazer o nosso sistema lá na Europa. É assim que funciona.
20: Deixa aí, vamos falar de Copa do Mundo, porque hoje uma seleção que tem brilho, uma seleção que honra a camisa que veste, uma seleção que corre não só por um cara, mas corre por todos, uma seleção que estava... a 10 minutos de ser eliminada da Copa do Mundo com 2 gols de diferença, remou, correu contra e fez o resultado e está classificado. Estou falando da Argentina. Que jogo foi Argentina e Egito?
2: A Argentina perdia por 2x0 para o Egito. O Messi tinha perdido um pênalti no primeiro tempo, bem no início da partida. Depois chutou uma bola na trave, numa cobrança de falta. Aí, daqui a pouco, no segundo tempo, a gente começou a empinar campo. O Egito faz 2-0. Tinha feito 1-0 antes do intervalo e fez 2-0 logo no segundo tempo. Só que eu acho que o Egito fez o gol cedo demais, Diego Macan. Os gols do Egito saíram cedo demais. Faltava 13 minutos e 15 segundos para o término da partida. Aí a Argentina apertou o play com camisa 10, que é capitão do time, que levantou a taça da última Copa. O maior artilheiro da história das Copas do Mundo, que marcou seu 21º gol hoje, Lionel Messi. Ele deu uma assistência, aí depois ele fez um gol, ele fez chover nesse segundo tempo de jogo. Eles fizeram de tudo para não levar para a prorrogação. A Argentina se atirou assim que nem um time de índio, um time de valente. Fizeram um, fizeram dois, empinaram o campo e foram atrás do gol dessa virada épica da seleção de Lionel Scaloni, o técnico da Argentina, que soube mexer muito bem as peças no seu tabuleiro. Seu tabuleiro é um jogo de xadrez, ele comparou com o futebol e deu tudo certo. Ele mexeu, achou uma nova forma de jogar e venceu aí essa forte seleção do Egito. Forte sim, a seleção do Egito caiu hoje, mas caiu de pé. Ela caiu no cansaço porque a Argentina não desistiu nenhum minuto, Diego Macan. Eles correram o tempo todo, a Argentina foi para o ataque. Antes de sair o terceiro gol da Argentina, estava 2-2, os egípcios aqui tiveram um contra-ataque 3-1. O Romero roubou a bola. O Romero fez um dos gols, ele deu um carrinho e roubou a bola. Um minuto depois saiu o terceiro gol da Argentina. Então, que sirva esse jogo aqui, acho que não viram, né? Mas se assistiram, deve ter ficado com vergonha a seleção brasileira. Porque se nós tivéssemos a metade da garra, da honra à camisa que esses caras têm, olha, a gente teria com certeza mais de 6 Copas do Mundo. A gente já teria ganhado o Hexa há mais tempo. Não teríamos ficado aí na fila agora para 6 Copas, na fila igual a gente está. Com certeza. O que a gente viu hoje, Diego Macan, algo impressionante. A gente viu na Copa passada, né? Naquela final épica contra a França. Eles se doaram, eles deram o que tinha para ganhar aquele título mundial. E eles não ficam se vangloriando. Ah, minha camisa tem 5 estrelas, que não sei o quê. Não ficam batendo o peitinho, mostrando história que é dos outros, não. Eles são os atuais campeões mundiais. E eu não vi nenhum jogador argentino ainda mostrar a estrela no peito e dizer que a Copa passada eu ganhei. A não ser o Otamendi, né? Que foi provocado pelo Vinícius Júnior no confronto Real Madrid e Benfica, e aí puxou a tatuagem e mostrou pro Vinícius Júnior, que era campeão do mundo.
0: É. Enquanto é campeão do mundo, o outro até que venceu o Champions e tudo mais, mas não se compara a um Mundial.
2: Jogou muito, mas não se compara à Copa do Mundo. Ontem já tivemos um jogo onde a Bélgica também jogou demais, venceu os Estados Unidos 4-1, e outro cara que foi pra Copa, ele foi pra Copa meio capenga, voltando de lesão, fora de forma, o Lukaku. Ele entra, faz gol. O homem cheira gol, o homem é sempre bem posicionado, ele é impressionante. Ele entra e ele aproveita aqueles 15 minutos que ele joga, Diego Macan. Ele aproveita como se fossem os últimos 15 minutos da carreira dele. O Lukaku também é outro caso, assim, de doação e defesa do país dele. É impressionante.
0: Vou falar uma coisa para você, Deja, e para todos os nossos ouvintes. A população não ficou indignada do Brasil ter perdido para a Noruega. Essa é a verdade.
2: Perder faz parte do espetáculo. Não,
0: deixa eu falar uma coisa aqui. A gente sabia que o Brasil ia cair. Ou para a Noruega ou ia cair para a Inglaterra agora. Não ia avançar.
2: É igual a história da vaca assim no telhado.
0: A gente sabia que ia cair, gente. Cedo ou tarde a gente sabia que ia cair. Só que a forma com que caiu... Gente, que coisa horrorosa que foi aquilo ali. O Neymar chutando as canelas do Odegaard. O Neymar que viveu driblando a vida inteira, a carreira dele toda, achando ruim agora o jogador adversário driblar.
2: Que sovar o filho do Robinho lá no CT do Santos, né?
0: Então assim, daí foi lá, fez o gol de pênalti, bateu muito bem o pênalti, porque o Neymar pra mim, e pra, não só pra mim, mas pra grande parte da população, é um dos maiores batedores de pênalti da história do futebol.
2: E chamou responsabilidade.
0: É isso, tem que chamar a responsabilidade de bater. Perdeu, mas pelo menos chamou a responsabilidade, porque pra mim quem bate pênalti é atacante. O Brasil tem 4 atacantes pra quê? Pra dar um pênalti pro volante bater? Ah, por favor, né? Hoje o Messi perdeu o pênalti. Mas olha o que o Messi fez. O Messi fez um gol e deu uma assistência.
2: Não pipocou. E se tivesse outro pênalti, ele ia bater.
0: E se tivesse outro pênalti, ele ia bater e fazer o gol. Tem mais essa. Então assim, ó, a forma com que foi é decepcionante. Agora, uma coisa é certa. O contrato do Ancelotti vai até 2030. 2030 tem mais uma Copa do Mundo. Então ele vai estar com o Brasil até a próxima Copa. E nós temos uma nova safra de jogadores por aí. Nós temos Vitor Reis, zagueiro, era do Palmeiras, foi vendido para o City. O guri acho que tem 18, 19 anos. A gente tem Endrick, a gente tem Estevão, a gente tem o próprio Wesley.
2: Luiz Henrique,
0: que joga na Roma, vai ter 29 anos, 27, 29 anos, alguma coisa assim. A gente vai ter... Luiz Henrique.
2: Que foi uma vergonha, não botaram mais a jogar.
0: Luiz Henrique, que era pra ter jogado e não jogou. Então, assim, a gente vai estar dando a Deus alguns medalhões aí, que, pelo amor de Deus, gente, não era nem pra estar nessa Copa. Eu tô falando de Danilo, eu tô falando do próprio Casemiro.
2: Paquetá.
0: Paquetá, pelo amor de Deus. Então, assim, a gente vai ter Vinícius Júnior, a gente vai ter Rodrigo, a gente vai ter uma nova leva aí. E eu espero, Deja, eu espero sinceramente que alguma coisa mude. Porque não foi justo. O Douglas Santos fez uma excelente Copa do Mundo. O lateral esquerdo, que joga no Zenit, da Rússia. Fez uma excelente Copa do Mundo. Ninguém sabe dele. Amanhã, depois, ninguém vai saber também. Mas a gente precisa formar laterais. O Brasil não tem lateral direito. O Brasil não tem lateral esquerdo. O Brasil que teve Cafu na direita, que teve Roberto Carlos, que teve Branco, que teve o próprio Júnior. Quantos laterais a gente fez? Hoje a gente não tem. Tivemos que colocar um cara de 40 anos na lateral direita.
2: Porque não tinha. Ele porque comprometeu tinha. A Copa toda.
0: E o cara botava a bola cruzada toda a vida. Gente, cruzar bola no meio de campo não dá pra um lateral.
2: Atravessada com as bolas.
0: O lugar de cruzar bola é na área. É botar na área.
2: Ele não foi nenhuma vez na linha de
0: fundo. Que ele não fez nenhum cruzamento. Então, assim, ó, eu acho que o que aconteceu hoje... Agora tá acontecendo o jogo ainda da Suíça, se eu não tô enganado, e da Colômbia.
2: 0-0, jogão.
0: Quem vencer aí vai enfrentar a Argentina.
2: Nas quartas.
0: Atual campeã mundial e pra mim já é favorita ao título. Só pelo jogo de hoje. Pela raça. O Cabo Verde perdeu, não perdeu? Mas o Cabo Verde vendeu caríssima a vitória para a Argentina. E hoje o Egito também vendeu caríssima. Muito caro foi a vitória para a Argentina. É isso. É isso que a gente quer. A gente quer Copa do Mundo. Copa do Mundo é isso.
2: A gente quer Valentim, quer força, quer vontade. E o Brasil entrega assim, ele se entrega. Se é o Brasil ali no lugar, que tava batendo, não fazia gol.
0: E o ficar batendo nos caras, e o querer partir para briga, para confusão.
2: Se é o Brasil ali que perde pênalti e depois sofre dois gols, o mundo acaba. O mundo acaba, eles não davam um chute de gol. Ia acontecer igual aconteceu domingo. Não foi assim domingo?
0: Uma perderam vergonha.
2: Um pênalti, não jogaram mais. Foi simplesmente. Vergonha, ali não, a gente foi pra cima, mostrou porque carrega a atual estrela bordada no peito, né?
0: E eu assisti uma entrevista do Ivan Quaresma, ex-jogador de Portugal, da seleção de Portugal, o cara que brilhou aí na Europa, e ele falou o seguinte: o problema do Brasil é que o Brasil tá copiando a Europa.
2: Foi
0: o
2: diferente.
0: Brasil não está com o seu DNA brasileiro. O DNA de drible, de um contra um, do cara que é mágico, que ele pega a bola, ele vai pra cima, ele faz uma jogada espetacular, ele desconcerta a defesa, ele cria alguma coisa. Não. Hoje é o seguinte, cara, é chato assistir futebol hoje.
2: É aquilo que eu tô dizendo há tempo. A Argentina voltou o DNA dela, campeã do mundo,
0: e pode chegar
2: até mais uma final.
0: O pessoal aí que é do mundo da bola, pisar a bola é o seguinte, pisa o pezinho em cima da bola e volta pra trás. Volta. É redundante falar, né? Volta pra trás. Mas é isso aí mesmo.
2: O goleiro joga volta mais a bola do direto. Que os homens de linha, né?
0: O goleiro, o zagueiro, o volante é o protagonista, porque a bola só fica no pé deles.
2: Ah, mas tivemos a maior posse de bola.
0: Atacante não vai pra cima, o atacante não... Não, olha,
2: não foi contra a Noruega, né? Tiveram
0: 35%. Tem que fazer uma reformulação no futebol.
2: E tem que reformular o futebol. Reformular as cabeças, sim, mas tem que reformular a forma de jogar. E outra, esse feijãozinho com arroz aí mal temperado do Carlo Ancelotti, ele não chega a 2028, é? Não chega a metade do ciclo para 2030 assumir na Copa do Mundo, pode ter certeza. Porque aquilo ali não é futebol de se mostrar numa Copa do Mundo com a seleção pentacampeã. Nas quartas de final, Diego Macan, já temos aí vários confrontos definidos. Falta apenas um jogo para definir aí os classificados para as quartas de final. Quinta-feira, 17 horas, teremos França e Marrocos. Quinta-feira, às 5 da tarde, horário de Brasília. Na sexta-feira, o vencedor de França e Marrocos enfrenta, às 16 horas, sexta-feira, teremos Espanha e Bélgica. Olha só o que pode acontecer. Espanha e Bélgica, um jogo completamente imprevisível também, né? No sábado, 18 horas, teremos Noruega e Inglaterra. O vencedor enfrenta a Argentina ou Colômbia ou Suíça. A Argentina, Colômbia ou Suíça se enfrentam aí no sábado também, porém um pouco mais tarde, às 22 horas, Diego Macan. Poderemos ter aí numa semifinal de Copa do Mundo França, Espanha, Inglaterra e Argentina. Uma semifinal de campeões mundiais.
0: É uma grande semifinal, com certeza.
2: Lembrando que o Marrocos, na última Copa, chegou na semifinal, vale ressaltar. A Bélgica também já foi semifinalista em 2018.
0: Deixa eu falar uma coisa aqui, Deja.
2: Não estão aí caindo do paraquedas.
0: Eu confesso que eu torci muito para Portugal ontem, tá? Eu torci muito. Mas Portugal jogou igual o Brasil. E quando joga igual o Brasil, e quando joga sem garra, sem vontade, sem querer fazer o resultado, tem que perder mesmo. Então, bem feito para Portugal. Bem feito. Perderam para a Espanha porque a Espanha buscou o jogo. A Espanha tentou. Portugal não tentou. Cristiano Ronaldo não botou o pé na bola, gente. O cara que pra mim é o maior atleta, não só de futebol, ele é o maior atleta de todos os tempos. O que esse cara se cuida, o que esse cara conquistou sem ter o talento do Messi, é inexplicável.
2: E ele não tem admiração dos companheiros de seleção igual o Messi tem.
0: Não tem. O pessoal incrível. Até tenta buscar ele no jogo, mas não dá, não dá. E o Messi não, cara. O Messi é impressionante. Sim. O Messi, ele não
2: sei nem o que ele fez hoje.
0: Ah, para.
2: Ele vinha caminhando o zagueiro, aliás, o lateral da Argentina, acho que era o Montiel, deu uma segurada no corpo, só deu um toquezinho para trás e já saiu, né? Porque sabia que vinha pancada.
0: Então, assim, ó, uma coisa é certa. É, tudo bem, eu acho que o Cristiano Ronaldo ele é muito grande porque ele conseguiu se igualar ao Messi. Ponto. É isso. Mas o Messi ele é fora da curva. Olha onde é que tá a Argentina hoje e infelizmente Portugal aí voltou para casa.
2: O Messi é um caso a ser estudado.
0: Né? É diferente. Bom, Deja, essas são as informações de hoje.
2: Voltamos amanhã, Diego Macan, falar tudo de Copa do Mundo, Série B, Série A, todas as séries do futebol.
0: Um abraço para você. Nós vamos para um rápido intervalo, voltamos já.
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6: Olá, ouvintes da Rádio Araranguá. Neste momento, nesta hora da Ave Maria, vamos saudar Nossa Senhora, Nossa Mãe. O anjo do Senhor anunciou a Maria e ela concebeu do Espírito Santo. Ave Maria, cheia de graça, o Senhor é convosco. Bendita sois vós entre as mulheres, e bendito é o fruto do vosso ventre, Jesus. Santa Maria, Mãe de Deus, rogai por nós, pecadores, agora e na hora de nossa morte. Amém. Eis aqui a serva do Senhor, faça-se em mim segundo a vossa palavra. Ave Maria, cheia de graça, o Senhor é convosco. Bendita sois vós entre as mulheres, e bendito é o fruto do vosso ventre, Jesus. Santa Maria, Mãe de Deus, rogai por nós, pecadores, agora e na hora de nossa morte. Amém. Eis aqui a serva do Senhor, faça-se em mim segundo a vossa palavra. Ave Maria, cheia de graça, o Senhor é convosco. Bendita sois vós entre as mulheres, e bendito é o fruto do vosso ventre, Jesus. Santa Maria, Mãe de Deus, rogai por nós, pecadores, agora e na hora de nossa morte. Amém. E o Verbo se fez carne e habitou entre nós. Ave Maria, cheia de graça, o Senhor é convosco. Bendita sois vós entre as mulheres, e bendito é o fruto do vosso ventre, Jesus. Santa Maria, Mãe de Deus, rogai por nós, pecadores, agora e na hora de nossa morte. Amém. Rogai por nós, Santa Mãe de Deus, para que sejamos dignos das promessas de Cristo. Oremos. Infundi, Senhor, em nossos corações a vossa graça. Vo-lo suplicamos, a fim de que, conhecendo a anunciação do anjo e a encarnação de Jesus Cristo, vosso Filho, pelos merecimentos de sua paixão e morte, cheguemos à glória da ressurreição. Pelo mesmo Cristo, Senhor nosso. Amém. O Senhor esteja convosco, Ele está no meio de nós. A nossa proteção está no nome do Senhor, que fez o céu e a terra. Por intercessão de Nossa Senhora, Mãe dos Homens, abençoe-vos o Deus Todo-Poderoso, o Pai, o Filho e o Espírito Santo. Amém. Louvado seja nosso Senhor Jesus Cristo, para sempre seja louvado. Que Deus os abençoe e até amanhã.
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14: 18 horas, 13 minutos, estamos de volta com o Dia Notícia desta terça-feira, dia 7 de julho de 2026. Temperatura nesse momento marcando 12 graus aqui na cidade das avenidas. Frente com a nossa programação, hoje pela manhã o Saulo entrevistou a secretária de Saúde de Balneário Arroio do Silva, a Manuela Porto, que detalhou as ações que vêm sendo implementadas e para ampliar a capacidade de atendimento e melhorar também a qualidade dos serviços oferecidos à população de Balneário Arroio do Silva.
15: Cresce a população, aumenta as demandas dentro dos postos, com isso a gente precisa aumentar o quadro de funcionários, né? Porque hoje a nossa demanda está bem alta, apesar que a gente abriu o horário estendido em abril, desde janeiro, a gente conta ali o verão, né? Já se passaram mais de 100 mil pessoas só em atendimento médico, a gente tem 6 unidades de saúde, então é um número bem elevado, né? Quando se fala em atendimento médico, a gente tem um quadro de 15 médicos clínicos gerais e 100 mil é 100 mil atendimentos, né?
16: E essa questão de falta de médicos, tem esse problema lá hoje no Arroio ou esse está resolvido isso?
15: Então, Saulo, hoje a gente não tem esse problema. Acredito que a maioria dos municípios não estão com esse problema por conta da UFSC, né, que formou a primeira turma ali de médicos, já está na terceira. Então, hoje está um quadro grande de médicos assim na região. Até está difícil de emprego para eles, né? Então, hoje isso não é meu problema.
16: Mudou o quadro, então?
15: Mudou, que há 4, 3 anos atrás não era assim, né? A gente tinha uma falta de profissional que a gente não achava o profissional para trabalhar. Mas hoje não, hoje a gente está com mais de um médico em cada unidade. Então, a gente montou mais uma equipe e nosso objetivo é de saúde do trabalhador, né? Para aquele trabalhador que passa o dia inteiro no trabalho, a empresa é difícil de liberar para um atendimento médico, para uma renovação de receita, para um curativo. Então, a gente faz esse atendimento para ele. Até às 9h30 da noite, no posto de saúde central, o trabalhador pode chegar ali, solicitar uma consulta, uma renovação de receita por ordem de chegada. E ali a gente aumentou uma equipe com um enfermeiro, técnico, médico e ambulância também.
16: E tem tido procura?
15: Muita procura.
16: Não é mesmo?
15: De abril, que a gente inaugurou, acho que dia 6 de abril, até dia 30 de junho, a gente já teve 600 atendimentos.
16: Bom.
15: Das 5 horas da tarde às 9h30, né? É mais uma equipe, né, que o município coloca. Precisamos aumentar as vagas também, mas é um serviço de excelência, está ajudando muito, principalmente essa população que trabalha, é voltado para essa população. E claro, né, a gente tem muito atendimento de criança, né, as mães que trabalham o dia inteiro, a criança está doente, mais demandas agudas. Isso, conforme a demanda, a gente vai vendo que vai aumentando, provavelmente vai aumentando, principalmente no verão, a gente já está se preparando para o verão, porque é um serviço novo, né? E talvez mais pra frente a gente vai precisar aumentar o horário. Na verdade, a fila do SUS, a maioria não é do município, né? A gente que acaba abraçando algumas filas, como ressonância e biópsia, por exemplo.
16: Uhum.
15: Ressonância, o estado, ele não tem prestador na região.
16: Pois é.
15: Então, não tem quem faça para o estado, o município acaba pegando essa fila. E a biópsia também é uma fila que demora muito e a gente entende que é de extrema urgência e importância se o médico pediu, é porque precisa com urgência. Então, acaba o município pegando essa fila também. Por isso que a gente pede pode comparecer no setor de TFD, na Secretaria de Saúde, para verificar qual é o exame. Pensa assim, que quanto mais a gente fortalecer a prevenção e a promoção à saúde, mas a gente evita filas no SUS. Eu sempre vou estar ajudando a APS, fortalecendo e qualificando o serviço. Quanto mais a gente aumenta médico, mais encaminhamento a gente aumenta. Mas esses tipos de encaminhamento, ultrassom, tomografia, ressonância, a gente precisa qualificar o nosso serviço para entrar na fila aquilo que é realmente necessário. A gente está fazendo um treinamento tanto com a equipe de enfermagem quanto com a equipe médica, para estar melhorando os dados clínicos para assim o paciente ganhar mais urgência na fila. Porque para vocês entenderem, a regulação ela é uma regulação estadual.
16: Sim.
15: Então, quem vai regular é o médico regulador do estado. E ele não está com o paciente, ele vai ler o que o médico escreveu. E isso é o nosso maior problema, né? Porque muitas vezes o paciente é crítico, urgente, e não ganha urgência porque não está descrito os dados clínicos. E trabalhando prevenção e promoção à saúde, a gente consegue evitar encaminhamentos que muitas vezes pode ser resolvido dentro de uma unidade básica de saúde. Eu preciso sempre falar da APS, da Atenção Primária à Saúde, porque como enfermeira de Estratégia da Saúde da Família, eu acho que é o melhor caminho e, na minha opinião, se perdeu um pouco isso nos últimos anos.
16: Sim.
15: A Estratégia de Saúde da Família. Fortalecendo isso, a gente consegue melhorar as filas do SUS. E aí, para aprimorar dentro de uma cidade, colocar um ultrassom, eu acho que é o melhor caminho, um raio-x, uma ressonância, acho que é o melhor caminho, sim. Só que ainda assim a gente vai ter filas, porque vai aumentar os encaminhamentos, e é algo que a gente pensa mais para frente, colocar um laboratório de exames também dentro do nosso município. A gente tem uma policlínica municipal, não é um espaço tão grande. Uma vez ela era grande, hoje ela já se torna pequena,
16: sim.
15: Que a gente tem uma parceria com a UFSC muito grande.
16: Não é que diminuiu o espaço, gente, é que aumentou a demanda, né?
15: Aumentou, e a gente tem uma parceria muito grande com a UFSC,
16: sim.
15: E acaba utilizando bastante esse serviço. E a gente tem um planejamento de utilizar a policlínica para fazer esse serviço especializado que a gente chama, né? Talvez um laboratório, exames de imagem, enfim. Mas, voltando ao assunto da atenção primária, é o que a gente pensa quanto à gestão. Melhorar as unidades básicas de saúde, melhorar o exame clínico no paciente mesmo, né? Fazer o exame, colocar a mão no paciente, fazer o exame clínico, para assim a gente evitar encaminhamentos que não sejam necessários.
14: Muito bem, aí está um pouco do que foi a entrevista do Saulo hoje pela manhã com a secretária de Saúde de Balneário Rio de Silva, Manuela Porto, que detalhou as ações que vêm sendo implementadas aí para ampliar a capacidade de atendimento e melhorar cada vez mais a qualidade dos serviços oferecidos à população. Agora são 18 horas e 20 minutos, nós vamos para o intervalo comercial, a gente volta no próximo bloco com a conversa do dia, é um instante só.
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4: Depois da polêmica em torno do cartão vermelho de Falerian Balogun, o presidente Donald Trump se manifestou e disse que realmente pediu para que fosse revista essa situação. Mas na fala dele, ele afirmou que o juiz teria sido um pouco suspeito depois da expulsão. Por conta disso, a CBF e a Conmebol saíram em defesa do árbitro brasileiro Rafael Claus após as críticas feitas por Donald Trump. A CBF afirmou que Klaus tem uma trajetória marcada por excelência técnica, conduta ética e respeito ao futebol, destacando que não existe nenhum elemento que coloque a carreira dele em dúvida. Klaus, que está na 2ª edição do Mundial dele, virou o centro de uma polêmica internacional, mas com respaldo das principais entidades do futebol. Eu sou Melina Calduro, de Nova Jersey, para o AKERT em Campo.
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0: Ronaldo fez a sua última participação em mundiais em 2026. Após a eliminação de Portugal para a Espanha, o craque português falou sobre o fim da sua trajetória em mundiais e disse sair com a consciência tranquila. Aos 41 anos, CR7 disputou a sua sexta edição de mundial e deixa o torneio como um dos maiores nomes da história da seleção portuguesa. O atacante lamentou a forma como a seleção portuguesa foi eliminada, mas destacou que deu tudo de si dentro do campo. Ronaldo também relembrou os títulos conquistados com Portugal, como a Euro de 2016, e afirmou que agora é hora de olhar para a frente. Um dos maiores capítulos da história do futebol mundial chega ao fim nas Copas. Eu sou Melina Calduro, de Nova Jersey, para o Acaerte em Campo.
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1: Horas 33 minutos, estamos de volta com o Dia Notícia dessa terça-feira. Nesse momento, a temperatura está marcando aqui em Araranguá 12 graus. Seguindo com a programação, vamos à conversa do dia.
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1: 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Saulo Machado, Lucas Casagrande, boa noite.
3: Boa noite, tudo bem? Tudo tranquilo?
4: Boa noite, Saulo, boa noite, Diego, boa noite a todos os ouvintes.
3: Começo por aqui, permitam, para falar sobre o que eu já publiquei na minha coluna aí. Essa polêmica toda envolvendo as casinhas dos cães comunitários que foram retiradas da Praça Ercílio Luz e colocadas em frente à Celesc, na Beira Rio, e que para a situação para a qual a justiça foi invocada, né? O deputado Márcio Machado disse que vai entrar na justiça para processar o prefeito César por improbidade administrativa. Aí teve outras situações aí que envolveram isso, né? Então teve um procedimento comum civil instaurado pela Samara Iag Alves Leite Bezerra Ferreira contra o município, contra a administração municipal, sobre essa situação. E a decisão, em primeira instância, foi favorável à administração e reconhece a legitimidade da atitude tomada pelo prefeito César, determinada por ele. A Defesa Civil foi lá e retirou as casinhas dos cães comunitários da praça, colocando em outro lugar. Então, é interessante você observar o despacho e a decisão, porque o juiz Motola, ele coloca exatamente aquilo que a gente vinha falando. E exatamente o que o doutor Jorge Giraldi, como vereador, alertou na tribuna, quando foi vaiado por protetoras. É que a lei é uma coisa, o que eu quero é uma coisa, mas a lei diz outra coisa. Ela diz o que você quer ouvir, mas você tem que ler nas entrelinhas. O juiz diz que inicialmente, quero deixar claro que reconheço que animais devem ser protegidos, adequadamente cuidados. Contudo, nem por isso a segurança da população deve ser colocada em segundo plano. Por mais que cachorros possuem qualidades admiráveis e cativantes, ainda assim são animais e, consequentemente, agem por instinto. Então, não é por causa disso que você vai ter que permitir tudo isso, né? Que os animais estejam na praça. O juiz está dizendo isso. Não é sem razão, diz ele aqui em seu despacho, que em diversos estados e municípios existe legislação prevendo que a circulação de cachorros pelas vias públicas ocorra com uso de coleira, guia, em alguns casos, inclusive focinheira. O exemplo é importante porque ele atinge animais, em tese adestrados, que, na via pública, estão acompanhados por uma pessoa a quem obedecem, situação muito diferente dos animais de rua. Diz que o estado de Santa Catarina, por exemplo, prevê o uso de tais equipamentos na circulação de animais em condomínios, né? Ainda também trata da questão de cães e gatos comunitários, e menciona que a instalação de abrigos, e aqui é isso que foi chamado a atenção na Câmara, a instalação de abrigos, casinhas, comedouros e bebedouros em áreas públicas deve respeitar critérios de salubridade, segurança e mobilidade urbana. O que é isso? Salubridade, onde há um aglomero de cães, pode haver pulgas, pode haver carrapatos, pode haver doenças, pode. Isso é insalubridade. Seguro, a segurança do cidadão que vai com seu cãozinho passear daqui a pouco, pode ser atacado. Uma criança pode ser atacada. Eu já vi no restaurante do Garden ali, uma família sentada comendo, filho, todo o cachorro brigando, quase derrubaram a mesa. É uma situação. E também a questão da mobilidade urbana. Então não é chegar e pode colocar em qualquer lugar. A lei não diz isso. Não diz que você pode levantar de manhã, eu vou botar uma casinha aqui. Não, não é assim. Não é assim. Então, a gente entende o trabalho das protetoras. Alguém me disse, ah, então uma vitória do município. Não vejo como vitória, não. Eu vejo como um alerta de pessoas que estão gravando vídeos nas redes sociais, atacando frontalmente o prefeito, a prefeitura e autoridades públicas, que podem ser processadas. E vocês não vão conseguir se livrar de repente, uma condenação. E aí? Vamos com calma. Vamos procurar a justiça. Procuraram, está aqui a resposta. Poder Judiciário, segunda vara civil da comarca de Araranguá, doutor Gustavo Motola. E aí? O que eu faço agora? E aí, inclusive, o juiz dispensou até a audiência de conciliação, nada, ele deu, acabou, deu. Ah, mas pode haver um outro tipo de ação? Pode, até pode. Mas quando há um entendimento dessa forma e fica claro na decisão que o juiz reconhece, né, que o município tem sim o dever dessa condição, aí, ora, é evidentemente que é preciso sentar e conversar. Precisamos avançar na causa animal? Precisamos muito. Eu continuo defendendo que tem que ter um lugar para eles, mas eu sei toda a dificuldade que é. Já conversei com o prefeito a respeito, ele me disse que há problemas em relação a colocar essas casas aí, não, porque tem um investimento grande, vai ter um sim. Mas, mais do que isso, ele já ouviu de integrantes da justiça o seguinte, se botar mais de tantos cachorros, eu mando fechar. Então, é uma situação difícil, é complicada. Eu sei, os animais estão ali, eles estão passando frio, estão na rua, mas eles estão importunando, sim. Eu vi uma cena dias atrás, que eu já tinha ouvido em relato de ouvintes. Uma senhora com um Corsa estava saindo do calçadão, mas, cara, tinha uns 6, 7 cachorros daquele porte grande, na volta do carro, latindo o tempo todo. E foram, acompanharam, viraram até a Coronel João Fernandes. Eles podem ser atropelados, eles podem morrer, eles podem provocar um acidente. É uma situação bastante complicada, né? E como eu disse, eu não tenho a receita do bolo. Mas essa decisão judicial não é para comemorar, não é nada. Ninguém está brigando contra ninguém. Não é isso. Todos queremos a defesa dos animais, mas da forma correta.
1: Lucas?
4: Não é brigar contra ninguém. Agora, esse tiro ele pode sair pela culatra, porque essa lei, a partir de agora, ela começa a ser questionada. Né, na sua interpretação, e aí ela passa a ser questionada não é por nós, não é por quem, é pelo próprio judiciário, né, que daqui a pouco pode surgir aí algum tipo de movimento contrário à aplicação dessa lei, e imagino que esse entendimento ele esteja acontecendo, pipocando, né, pelo Estado inteiro, até que o tribunal possa, de uma forma contextual, né, para o Estado inteiro, né, tomar uma decisão também nesse sentido. O fato é, as casinhas de cachorro, elas são boas iniciativas, mas elas foram colocadas no local errado. Né? Ali não é o local mais adequado para eles. E, enfim, acho que a gente precisa entender isso e entender qual é o melhor local e aí sim utilizar, né, essas casinhas que foram confeccionadas.
1: É. Bom, Saulo, as lombadas físicas voltaram ao centro do debate na Câmara de Araranguá?
3: Mas voltaram porque o Márcio Mano quis dar uma resposta, né? E aí ele usou um vídeo, que eu já tinha recebido, inclusive esse vídeo do Márcio Norte, tinha me enviado. Eu não utilizei porque eu acho que é gol contra. Quem quer lombada ali, usar aquele vídeo, perde toda a razão. Porque no vídeo, o carro vem pela Avenida Paraíso, sentido hospital, em direção contrária, descendo, né? Em altíssima velocidade, passa direto e bate na rótula. Aí não tem defesa. Para esse tipo de situação, cai entre nós. O que que ora? O cara está numa avenida, tem uma placa de pare, ele passa direto e bate na rótula. Não tem o que culpar o Xavier do trânsito, não tem o que culpar a legislação, não tem que culpar nada, ele é o culpado. A pessoa que estava no campo, no automóvel, é o culpado, gente, daí fica difícil. Então ele usou esse vídeo. Ah, porque tem outros que, enfim. Tá bom, mas ele fez tudo isso para dar uma resposta ao vereador Giraldi, que na sessão anterior, algumas sessões anteriormente, tinha feito uma defesa ao Xavier, enfim. E aí depois ele disse, olha, não é para defender, não dá para defender amiguinho, enfim, que o vereador tem que defender o povo, enfim, tal. Só que ele também foi contestado pelo vereador Nelson Soares, pelo vereador Samuel Jesuíno, enfim, alguns vereadores reagiram em relação a isso. Eu também acho que não tem que sair jogando lombada para tudo. Agora, em alguns casos, eu defendo sim a lombada na Lorena Kretschmer. Dos dois lados, na chegada. Eu continuo defendendo isso. Porque não é só esse tipo, porque esse é um exemplo. Esse cidadão, pô, ele não olhou nada, ele passou direto, ele não pode acontecer isso. O que aconteceu isso, não sei, mas ele fez isso. Aí não tem defesa. Agora, alguns acidentes poderiam ser sim evitados ali. E ali passam ambulâncias que vão acessar o Hospital Regional pela Avenida Paraíso. Agora, o vereador Nelson explicou, e isso é claro, não é só pedir a lombada, faz 12 dias que eu pedi e pronto. Não, não é assim. Porque, na verdade, a lombada precisa ter abaixo-assinado os moradores, porque o Lucas pediu para botar uma lombada. Aí a prefeitura vai lá e coloca, mas eu sou vizinho do Lucas e não quero a lombada. Eu vou lá dizer que não quero. E aí? É complicado. Mas, aliás, Araranguá precisa rever um monte de situações aqui na cidade. Tem avenidas como a Coronel João Fernandes que tem 15 lombadas. Não precisa tanto, gente. Ela nem tem tanto movimento assim. Né? Tem lugares que tem uma lombada, na Jorge Lacerda mesmo. Tem uma lombada, passa uma quadra, tem outra lombada. Então, tem ruas com lombada demais e outras com menos. E aí, cara, é aquela história. Os vereadores, o Juliano cobrou isso, tá? Mas eu quero saber qual é o critério, então. Né? Porque em alguns lugares se coloca, outros não. Mas eles explicam uma coisa técnica. Agora, eu acho que em nome da segurança é preciso fazer. Então, voltou a discussão por causa disso. E aí, o mais sensato foi, na verdade, o vereador Evandro Conceição disse, olha, eu acho que a gente tem que fazer uma comissão de vereadores e vamos falar com o prefeito. Senão a gente vai ficar a vida inteira, toda a vida, como se diz no jargão popular, toda a vida.
4: Vai toda a vida reta. Vai
5: toda a vida reta e vai bater na lombada.
3: Pois é.
5: Mas seria uma das alternativas, Salo, talvez uma lombada eletrônica, alguma coisa.
3: Já falei com o prefeito caminho. A respeito disso também. Ele me disse, olha, o problema é que essas empresas cobram, elas vêm, instalam, é uma parte da multa ali volta, mas se não tem multa mesmo, você tem que pagar, é um custo. Mas seria, para mim, a mais justa a situação, porque aí não aquela que fica escondida, essa que fica piscando, tá ali, tá quebra, tu passa mais porque tu quer, aí tu vai sentir no bolso talvez, mas aí tem toda essa situação que a gente também já discutiu aqui, que a gente também já colocou, mas que, enfim, não se tem uma situação. Agora, eu continuo defendendo que onde existe problemas com muitos acidentes, antes que aconteça uma morte, assim a lombada ela pode resolver. Achei interessante o Samuel Jesuíno, que disse, olha, eu tinha uma lombada, o cara veio com a moto, aproveitou a lombada para levantar a roda da moto e logo em seguida atropelou uma pessoa. Então eu sou contra a lombada. Aí vão querer dizer o quê? Os carros vão começar a voar por sobre lombadas? Isso acontece uma vez na vida da morte. Ah, lamentavelmente. Mas regra, via de regra, as lombadas resolvem sim. Agora, por eu ser contra a lombada, eu não vou usar esse tipo de argumento também.
4: Agora, assim, né, gente, a gente não pode aqui, e aí eu acho que essa é uma discussão, que a gente estaria empobrecendo a discussão, né, ficar puxando exemplo aqui, exemplo de caso isolado, né?
3: É.
4: O Departamento de Trânsito, imagino, tenha, né, um levantamento desses acidentes. Quais são os próximos a lombadas? Olha, são esses. Quais são os distantes lombadas? Olha, são esses. A gente precisa... A gente está em 2026, né? Então a gente precisa começar a ter dados para tomar as decisões. E dessa discussão toda, o que me chamou mais atenção foi realmente a fala do vereador Evandro, no sentido de que é preciso criar essa comissão e é preciso que se conheça de fato os critérios objetivos para se colocar uma lombada. Ah, tem que ter um abaixo-assinado e um estudo técnico. Tá, o que tem que ter nesse estudo técnico? É um número de carro que passa? É quantas vezes há um cruzamento de carros durante o dia, um cruzamento que seria uma espécie de, né, de os dois carros chegarem numa mesma esquina, o que define quando tem que ter uma lombada? Essa é a informação. E aí passar a utilizar este critério, o técnico. o técnico, né? Não vamos, senão vamos ficar nós aqui discutindo ter lombada, daqui a pouco a gente está botando lombada onde não tem que ter e tirando lombada de onde é extremamente necessário.
3: Falar em departamento de trânsito, uma ação que foi feita no final de semana aí, na Beira Rio, né? Junto com a Secretaria de Obras, foi colocado um guarda-reio naquela curva ali da Beira Rio. Acho bastante interessante, porque nunca aconteceu um acidente, eu não me lembro de ter visto algum carro cair no rio, enfim. Mas tem ali algumas capivaras que agora deram para passear por ali, né?
4: Então, ficou bom, né?
3: É, ficou bom, excelente. Uma bela ação aí do Departamento de Trânsito, que também está implantando novas placas de trânsito, aquelas grandonas, né? E tem um nome específico aí que é meio complicado, enfim. Mas com essa sinalização, a gente tem que saber entrar na cidade e até o Parque dos Dinossauros, por exemplo. Até o Parque Belinzone, saber, e o Hospital Regional. Isso está acontecendo. Estão começando a colocar algumas placas bastante interessantes aí.
4: Trazer uma outra informação aqui, os moradores da comunidade Soares estão bastante preocupados com a questão da segurança. Eu até mandei para o Gabriel agora, se ele puder colocar na live ali algumas imagens, do cemitério lá da comunidade Soares. Tá? Houve nessa tarde, e foi à tarde pelo relato que eu recebi, roubaram várias portas, são 7 capelas que foram alvos de assalto nessa tarde. Quer dizer, alguém entrou, passou para roubar 7, né, capelas, passou boa parte da tarde dentro do cemitério e sem que tenha sido interpelado, sem que tenha sido... Né, então, o pessoal está bastante preocupado aí com a situação do cemitério e está pedindo para a administração aí a colocação de um vigilante, a colocação de um zelador no cemitério, que foi de dia, né, que espantou... É que pelo relato que eu recebi, né, da moradora, que foi de dia esse furto. Então, assim, eu já até falei com o Sandrinho, está levantando, enfim, essa questão para ver qual é a posição do município, mas há uma preocupação muito grande com relação aos moradores aí de Soares, com relação ao cemitério, e aí se é no cemitério, né, isso estende à comunidade, né? Então a comunidade está muito preocupada com essa questão de segurança pública.
3: Isso que já aconteceu nos cemitérios aqui do centro, né? E agora o pessoal foi para o interior. Pois então. É isso. E é mais uma vez a questão dos drogados, né? Sim. Eles roubam isso para trocar por droga. Continua esse problema sem solução.
5: Bom, Saulo, com respeito ao antigo trecho da BR-101, os vereadores conseguiram uma reunião com o DENIT, 9 de julho?
3: É o vereador Juliandro, né? Do Juliandro, conversou com o deputado Goethe, né? Porque, inclusive, o deputado Jorge Goethe, ele casualmente ele conseguiu, através de emenda parlamentar, viaturas, então, deu uma ajuda para o DENIT. E parece que ele é bem entrosado com o DENIT de Santa Catarina. E aí o Juliandro, que é do Republicanos, o Goethe também é, então, vou acionar o deputado para ver se a gente consegue uma audiência, porque nenhuma audiência a gente consegue com o DENIT, né? Se conseguiu. Então, foi marcado para o dia 9 de julho, então ele convidou todos os vereadores para ir até lá, para tratar desse antigo trecho da BR-101, que é uma coisa absurda, né? É uma coisa absurda dessa briga. Aí parece que, não sei se houve uma determinação de não atender, eu não sei, é uma coisa absurda o que está acontecendo. A prefeitura tem um projeto, tem dinheiro para fazer, e, cara, o DENIT simplesmente diz que não, que é isso, que é aquilo, faltou uma vírgula, faltou um ponto, faltou uma exclamação e pronto, e não avança, não avança o negócio. Então, quem sabe dia 9 agora, eu não sei, né, se eles vão ser recebidos, uma coisa é eu dizer que te recebo, agora outra coisa é eu te dar um ponto positivo, que a última vez que foi tratado esse assunto não foi muito legal, não, acharam que 100 e poucos pontos a mais para resolver.
4: O que não quer, hein? Vou acionar o meu serviço de futurologia. O café vai ser gostoso. E a resposta vai ser: vamos encaminhar.
3: A mesmo.
5: Depois a gente
3: vê. A mesmo.
4: acho que já fui claro, né? Mas embora preciso ressaltar isso aqui, tem que ir, tá? Tem que ir. Tem que ir, tem que continuar cobrando, tem que continuar pressionando. Acho que tem que transformar essa discussão em mais pública, inclusive. Acho que a gente tem que ser mais cobrado com relação a isso, né, do ponto de vista público. Mas eu acho difícil.
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5: Rapaz, uma boa noite, até amanhã.
3: Boa noite, tchau, até amanhã.
4: Um abraço, até amanhã.
5: 18 horas e 53 minutos, assim então nós concluímos a edição desta terça-feira, 7 de julho de 2026, do programa de notícia. Fique agora com Flávio Filho Cash, o seu convidado especial, para aquele bate-papo descontraído e repleto de histórias. Muito obrigado pelo carinho da sua audiência, uma ótima noite a todos e até amanhã.
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0: E começamos mais um Flávio Filho Cast, direto dessa terça-feira, 7 de julho, abençoado aquele frio, estação de inverno. 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E meus convidados de hoje aqui são duas pessoas especiais, amigos de longa data, já aí quase 20 anos já de amizade. Meu grande amigo Bernardo Zilli, boa noite, B.
1: Boa noite, Flávio. Boa noite a todo mundo que nos escuta aí pela Rádio Araranguá, todo mundo que nos assiste aí também na live no YouTube. Um abraço aí para a minha esposa que está nos assistindo, a Larissa, para o Heitor também, né? Toda a família, todos os nossos colaboradores aí da Adelino também estão nos assistindo, os amigos, é isso aí. Mais um Flávio Filho Cast aqui com a gente.
0: É a segunda vez aqui, B.
1: Segunda vez aqui.
0: Como é que tá se sentindo?
1: Ah, já tô da casa aqui, né? Já vim bastante aqui na Rádio Araranguá, aqui esse estúdio aqui é muito bonito. Sempre que eu venho aqui eu sempre elogio, porque a qualidade aqui que vocês têm aqui é muito boa. Então a gente se sente em casa, a gente se sente abraçado aqui nos estúdios da rádio.
0: Ô B, tu nasceu no Turvo, mora na rua e trabalha no Jacinto?
1: Não, no momento agora eu tô trabalhando no Turvo. Cada mês que passa eu trabalho em um lugar diferente, né? Eu nasci no Turvo, já morei em Porto Alegre, já morei em Criciúma, já morei em Tubarão. Hoje eu tô morando aqui no Arroio, aqui pertinho, já morei aqui em Araranguá. E agora no momento eu tô trabalhando no Nix, no Turvo.
0: Então fechou todas.
1: Show, é isso aí.
0: Show de bola. Meu grande amigo William Zilli, o primeiro cara, ele e o Felipe Ferreira foram os primeiros a fazer o podcast, o 01. Hoje a gente tá em que edição, Vitão? 215? 215. Hoje a gente tá na edição 215, mas a 01 foi com esse cara aqui. Boa noite, William.
2: Boa noite, Flávio, meu amigo. Boa noite a todos que nos escutam e estão nos vendo. Prazer, né? 214 episódios depois, né? Mas gostaria também, o Bernardo mandou um beijo pra esposa, também tem que mandar daí, né? Um beijo pra esposa, aí, né? Cachorrada lá em casa, os peixes, tudo, né?
0: O filho, né?
2: O filho, né? Os nossos funcionários que estão nos assistindo também, né? Falei hoje pra eles, acredito que estão todos assistindo. E obrigado pelo convite, a gente fica muito contente, assim, de receber um convite, bater um papo, né? Um papo descontraído, contar as histórias, né? Conversar um pouco do mundo, um pouco de comércio, um pouco de tudo. Obrigado pelo convite.
0: Tu achou que a gente ia estar aqui no 215 ou não?
2: Não.
0: Não?
2: 214 episódios depois mudou bastante coisa na minha vida, na tua também, né? Na de todo mundo, eu acho, né? Mas
0: e tomara que daqui mais 200 tá
2: 214, né? Pode marcar o próximo.
0: Bem diferente, né? Eu tava falando pro B, a gente já tem uma relação longa. O primeiro trabalho que eu fiz com vocês, eu acho que foi sei lá, mais de 10 anos atrás, a gente estava fazendo soletrando de uma das feiras. Foi o primeiro soletrando que tomou a dimensão grande, né? Com telão e coisa e tal, e torcida, arquibancada, tu lembra que a gente fez? E a gente foi divulgar esse daí nas escolas, né? E as lojas Adelino sempre incentivando a comunidade, a sociedade, né? De forma inteligente. Aquela época, claro, trazendo a feira, né? Gerando negócio, não só para vocês, mas para diversas pessoas, mas também trazendo essa parte cultural, essa parte de ensino, parte de educação. Esse também é o propósito da loja Adelino, ou William?
2: Ô Flávio, bom, o Bernardo também vai dizer um pouquinho depois, mas assim, ó, eu vou usar o nome do pai, mas usando o nome do pai, trazendo todas as pessoas da família, né? A gente sempre, desde pequeno, a gente viu, claro, que toda ação de independente, ela tem o fim do lucro, o fim da venda. Mas a gente sempre viu ações que fogem do lucro e da venda. Sempre tem um algo a mais por parte de trás de uma ação. Não só do soletrando, mas a gente já teve um monte de outras ações que a gente esquece um pouquinho que tem que vender, para aplicar algumas coisas também, para também dar uma alegria para as pessoas.
0: É retornar para a sociedade.
2: Retornar. O ano passado, não, é o ano retrasado, desculpa, nós fizemos um show com o Paulinho Micharia na loja do Turvo. E assim, de verdade, tu vê a alegria de quem às vezes não tem a condição de ter um show daquele ali, de ver as, e o Soletrando, Caçadores de Carnê, que a gente também fez, né? E outras.
0: Todas as ações, né? Adelino, duas ou três ações por ano tá girando. É sorteio, é brinde, é prêmio.
2: Essa da Copa do Mundo que nós estamos fazendo agora, né? Ela, eu vou dizer assim, tem muitas pessoas que estão vivendo essa Copa do Mundo muito pelo nosso, pela nossa promoção.
0: Uhum.
2: Porque tá uma competição ainda, tá rolando, tá, né?
0: O Brasil caiu fora, mas o dá um palpite aí e continua, né?
2: Continua, é. E toda rodada, né? Hoje nós tivemos dois jogos, amanhã tem mais. Não sei se amanhã tem jogo, mas eu acredito que tenha, né, Bernardo? Eu acho que as quartas já começam, as quartas de final já começam. E as pessoas estão participando da promoção ou vivendo uma Copa do Mundo um pouco diferente, assim. Ah, querendo acertar, querendo dar o palpite, querendo. Oh, como é que foi o fulano, como é que foi. Deixa eu ver teu palpite aí. E, uhum. E isso, né, ela vale mais que a venda pra mim, principalmente, assim. Ela vale mais. Tu vê as pessoas participar de alguma coisa que tu criou, ou que a gente criou, ou que a empresa criou. Então,
0: e tem essa interação das pessoas também, né? Não é só aquele lance de, pá, chega no balcão, paga e...
2: E vai embora.
0: É, é tu gerar um entretenimento, né? Que eu acredito que é isso, né? A relação humana que acaba gerando essa conexão, esse que a mais, né? E a loja da Adelino tem esse lema, apaixonada pelo cliente, né?
2: É, então, eu, voltando à tua pergunta, assim, né, Flávio? A gente sempre viu, desde pequeno, o pai ter algumas ideias que fogem do lucro, né? Porque, geralmente, o que é? Ah, promoção, ah, é um desconto aqui, é um parcelamento diferente, é um, enfim, uma carência a mais. E, às vezes, com ações simples, de tu envolver as pessoas para dentro da tua empresa, com ações simples. Ah, é dar o palpite da Copa, é, né, caçar um carnê, é, enfim, aquela vez o Soletrando nós envolvemos, foram mais de 500 crianças participando antes da Soletrando, depois teve todo o Soletrando lá dentro da feira, uhum. Né, que teve
0: as eliminatórias,
2: e tudo, e vai, então a gente dava um prêmio de levar pro Beto Carreiro a sala, né, então... tu vê os pais, os clientes da loja que também estavam lá, então foge um pouco do lucro, da venda, mas ela transforma, assim, ela transforma quem participa. Tu lembra? E acho que quem participou lá do dia lembra até hoje.
0: Uhum.
2: Né? Os jurados, quem esteve lá, as crianças. Nós fizemos duas edições e as duas edições foram vencidas pelo mesmo menino, o Igor, lá do Sombrio. E pode ter certeza que marca as pessoas essas.
0: Igor Dicionário, né? Agora virou. Igor, brincadeiras à parte. Bem, a gente falou aqui também de um lance muito legal que tá rolando aí, que é dar um palpite aí. Tu pode falar como é que surgiu isso, como funciona e como faz para participar?
1: Certo, então, dar um palpite aí surgiu em 2018, né? Primeiro esse slogan, né? Acho que foi o William e o pai, né? Eu tava estudando ainda, o William e o pai estavam reunidos para ver o que eles iam fazer de promoção. E aí eles estavam discutindo e surgiu a ideia de eles fazer uma promoção que não teria um sorteio. O cliente que fosse bom no palpite ia ser contemplado. Então eles estavam na dúvida ainda como é que eles iam fazer o regulamento. E aí estavam pensando e aí surgiu a ideia de fazer... o cliente dá o palpite para a final da Copa. Então, antes de começar a Copa, o cliente comprava um produto na Adelino, ia lá, comprava uma televisão, por exemplo, e dava um palpite para o que ia acontecer na final. Então, por exemplo, se ele colocasse lá que ia acontecer Brasil e Alemanha, 2-1 para o Brasil, e ele acertasse esse resultado, ele ganhava outro produto igual ao que ele comprou. Não era um sorteio, né? Então, pensa, né? Quantas pessoas não colocaram o mesmo palpite... que poderia acontecer, por exemplo, esse que eu falei agora, Brasil e Alemanha, acho que nós fomos fazer a conta, eu acho que devia ter uns 2-3 mil, sei lá, por aí, mil pessoas que botaram esse palpite. Então imagina se acontecesse isso mesmo, né? Brasil 2-1 Alemanha, quanto celular, roupeiro, televisão, ar-condicionado nós não ia ter que dar, nós ia dar para as pessoas, porque tu acertou o placar, tu ia ganhar. E aí foi passando, a gente ficava apreensivo se acontecesse, se não ia. Quando a Alemanha foi desclassificada, a gente tirou um caminhão das costas, assim, porque daí, pronto, já descartava metade dos palpites. E aí foi acontecendo, no fim ninguém ganhou, porque aconteceu uma final inesperada, né? França e Croácia naquela Copa de 2018, no fim ninguém ganhou. E aí foi passando 2022, vamos fazer a mesma. Agora vamos fazer o pessoal ganhar. Eles só vão ter que dizer quem é o campeão 2022, né? A segunda edição dá um palpite aí. Eles só precisam dizer quem vai ser o campeão e se acertar, né? Depois sim participa de um sorteio exclusivo só pra quem disse. Foi a Argentina campeã, e aí nós sorteamos pra quem acertou, né? Uma televisão de 75 polegadas e um ano de supermercado grátis, né? Esses foram os dois prêmios, né? Porque daí participava também ali o Nikos junto e tal, então...
0: Como tá participando agora, né? Uma campanha em collab ali, né?
1: Isso. Então foram esses dois prêmios. E aí quando começou essa Copa, a gente pensou da mesma forma, né? Vamos fazer uma outra edição agora para participar mais gente ainda, fazer uma brincadeira ainda maior e... É a terceira edição, dá um palpite aí.
0: Agora tem aplicativo,
1: ano,
0: né?
1: Isso, esse ano é um site, né? É um site em que o nosso cliente entra ali e consegue dar os palpites dos jogos e vai pontuando, né? O jogo do Brasil vale o dobro, o Brasil já tá fora, né? Mas todos os jogos ainda valem até a final. E o Squilha falou, né, que bastante gente acompanha. Eu já vi bastante cliente chegando lá na loja e falando assim, ah, hoje tem jogo. Né? Daí, ah, não sei. Daí, ah, tá aqui, ó. E mostrou o aplicativo, o site, pra mim, pra dizer que tinha jogo. Então, eles vejam, às vezes, pelo site, o próximo jogo que vai ter.
0: O próprio site e a tabela
1: O próprio site e a tabela. Ah, quando é que foi o jogo da Croácia? Ele vai ver no aplicativo ali no site como é que foi o jogo da Croácia. Então, pra ver o impacto que uma açãozinha assim pequena tem na vida das pessoas, né? Porque
0: então, eu não lembro se a tua época tinha isso, Bê, mas tinha tinha umas copas que tinha tabelinha. Tinha. Tu ganhava na banca, em alguns lugares eles davam a tabelinha. E aí tu ia depois ali da.
2: Tu ia preenchendo, né?
0: Ia preenchendo e tal.
1: Da minha época já era só do celular, já, né? Mas não, daí o cliente então ele via ver os resultados pelo próprio site. Então tá todo dia o cliente com o celular ali na mão vendo o nosso site. A gente, quando viu isso, ficamos muito contentes, porque impacta um pouco, né? Mesmo que seja só por causa da Copa, mas estão todos acompanhando, estão no nosso site, estão ali vendo. O logo da Adelino, estão vendo o nosso site, do Nikos.
0: E é um benefício que a Adelino, como a gente disse antes, mais um benefício que a Adelino trouxe, né? Assim, de facilidade, de, né?
1: E os nossos amigos ali participando, né? E um na frente do outro. E, ah, quando é que tu botou nesse jogo, quando é que tu botou naquele? Então, a gente fica bem contente de ver quando a gente faz uma ação dessa e ver que dá resultado, né? Porque a gente tá falando ali da feira antes, né? A feira começou em 2001, né? A gente já fez muitas ações na feira, né? Tu tava lá, aquela vez que nós trouxemos um Papai Noel, porque ele desceu de parapente. Então, ele tava para descer de parapente, o motor falhou. Aí depois o outro motor falhou. E depois, no último momento, funcionou. Ele caiu lá de parapente e deu brinquedo para nós. Tinha uma fila com não sei quantas crianças para dar brinquedo para todo mundo que era no Natal. Então, nós já fizemos também, trouxemos o Biriba lá uma vez, montamos um espetáculo lá para trazermos as escolas, né?
0: O Jorge Negrete.
1: Show de motocross da Yamaha. Trouxemos o Guri de Uruguaiana numa feira. O Caçadores de Carnê também, era uma promoção que as escolas participavam. E a sala que trouxesse mais carnê dos clientes ganhava uma viagem pro Beto Carreiro, pro Caverá, acho que era, não lembro. Então.
0: Mágico na feira, eu lembro. Mágico.
1: Caricatura, uma vez, as caricaturas que não era tão comum de acontecer. E aí o pessoal das outras lojas foi percebendo, e o pessoal lá de Imbituba, de Criciúma, falava também, eu também quero uma feira Adelino aqui, né? Eu também quero uma feira Adelino aqui. Então por isso que hoje a feira Adelino, ela é para todas as lojas, né? Não tem mais aquele evento que nós fazia lá, mas mais para frente vai ter, nós estamos preparando para fazer um maior ainda. Mas as promoções agora valem
0: para todos. Continua toda, né? Só que nas unidades, nas 25 unidades da loja Adelino, né?
1: É isso aí.
0: Eu lembro uma muito massa que eu acho que a gente bateu umas fotos muito legal, que era um céu de cortina,
1: de guarda-chuva.
0: Foi a ideia da Lúcia,
2: da mãe, eu acho. É. A mãe viu um gramado e disse, vamos botar lá na feira também.
0: Nossa, foi muito massa aquilo. Quem chegava assim, passava, deu muita foto legal, acho, né?
1: Foi. Era uma entrada colorida, né, de guarda-chuva.
0: Ô Bernardo, como é que tá a adesão, como é que tá a participação do pessoal nessa promoção aí da Copa, né? Desse dar um palpite aí. E os prêmios, quem que vai ser premiado esse ano?
1: Certo, então os prêmios, né? O quinto lugar, né? Pra quem ficar em quinto lugar no ranking, né? A gente tem o ranking hoje no site, o cliente pode entrar e ver ali como é que tá. O quinto lugar ganha R$500 em compras nas lojas Adelino ou no Nikos. Cliente que escolhe, né?
2: Quiser fazer. Vamos dar um nome, né, Bernardo?
1: Ah, tá.
0: O ranking hoje tá assim, né?
2: Hoje tá o Leonardo Damiani.
0: Em quinto.
2: Em quinto lugar. Mas pode continuar,
1: Bernardo. Quarto lugar, R$1.000 em compras também. O cliente vai escolher se ele quer comprar na Adelino ou no Nikos, que é.
2: A Eli Simão Rosso.
0: Ó, mulher aí, ó. Tá no ranking, hein?
2: Tá no
0: ranking. Palpiteira essa.
1: Terceiro lugar é uma cervejeira da Consul, né? Bem bacana, a gente vende bem ali na loja, uma cervejeira, tem na minha casa, aqui todo mundo tem, porque é muito bacana também, é o prêmio do terceiro lugar, uma cervejeira da Consul.
2: O terceiro lugar é o Alexandre Botega, o Xando, que trabalha com nós.
0: Ah, o Xando tá ligadão nos jogos.
2: Quem dá os palpites é o filho dele.
0: ele só botou o nome.
2: Já me falou,
1: Segundo lugar, uma televisão, né? Uma televisão de 65 polegadas. O segundo prêmio, que é um baita de um prêmio baita também. Seria se fosse antes da Copa, pra pessoa assistir a Copa nessa televisão.
0: Mas uma TV de 65 é um cineminha, né, cara?
2: Hoje o segundo colocado é o Jackson Gabriel de Aguiar, lá do Turvo também.
0: Ótimo, o Turvo tá aderiu legal.
2: O Turvo é mais. Entende um pouquinho melhor que
0: de futebol.
1: Isso é a figura. O Flávio, o primeiro lugar, que é o melhor prêmio, é R$5.000 do Pix. Então não é R$5.000 em compras, né? Não é R$5.000 em tal outro produto.
0: É espécie mesmo. O cara vai ganhar um.
1: Se ele quiser em dinheiro, damos em dinheiro também.
2: Hoje o primeiro colocado também é do Turvo, né? É o Igor Dominguini, um amigo nosso lá. Ele tá com a sorte meio grande.
0: É massa que no Turvo todo mundo se conhece também, né?
2: É bom, né, Flávio? É bom, cidade pequena é assim, mas aqui em Anguá também é um pouco assim. Aqui em Anguá também é um pouco assim.
0: É uma mudada que tem muita gente fora morando aqui, né? Turvo, mas a gente conhece bastante gente.
2: No Turvo também tem bastante gente fora. Turvo bastante. Começou a mudar um pouco, sabe?
0: Uh-huh.
2: As pessoas estão bastante. Principalmente, assim, no nosso supermercado, funcionários de bastante longe, assim, né? Dos estados mais do Nordeste, assim, ou até de fora do país.
0: Eu fui hoje em Sara, tinha um cara, foi uma questão do meu carro lá, tinha um cara de dono da oficina de Espírito Santo e o mecânico trabalha com ele de São Paulo. É? Os caras estão há 6 meses aí e falam, não, a gente não vai mais embora.
2: A gente escuta muito isso.
0: Né? A gente não vai mais embora porque aqui em Santa Catarina parece que é outro país, a gente está em outro lugar, né? E a gente não tem essa dimensão, porque nasceu aqui, foi criado aqui. Claro, quando a gente passeia, a gente vê um pouco dessa...
2: Eu fui pro Ceará faz um tempo atrás, fui num casamento de um amigo lá. E no Ceará, claro, vamos dizer assim, as praias são muito bonitas.
0: Paisagem bonita.
2: Mas a cidade em si, ela tem uma infraestrutura muito abaixo da nossa. Muito abaixo até, vamos dizer, tu percebe isso. E tu vê assim, tu anda nas cidades, tu vê o asfalto, tu vê as lixeiras, tu vê algumas coisas assim que tu diz.
0: A própria arquitetura das casas.
2: As casas, os estabelecimentos, tu diz assim, nossa, que diferente que é, parece que eu tô em outro país.
0: Uhum.
2: É, então, realmente, essas pessoas que vêm de lá pra cá, eles sentem essa diferença. Eles sentem, né? Então, é difícil. Diferente.
0: Ô William, 63 anos de loja já?
2: 63. É tempo, né?
0: É tempo. E o fundador ainda tá abrindo mil, a loja tá todo
2: mil,
0: dia, né?
2: Tá a mil. Não vou dizer a mil, porque ele passou por um procedimento cirúrgico aí há uns meses atrás, mas ele tá perto do mil já.
0: Né? O Noninho.
2: O cara
0: encontra ele. Eu vou fazer 95. Tem 95, não, eu vou fazer.
2: Não, o seu Adelino. Ele sempre foi um cara muito ativo, né?
0: Uhum.
2: Quem conhece ele sabe a energia que ele tem, a autoestima que ele tem, o carisma que ele tem, né? Carisma é uma coisa difícil de não é toda pessoa que tem, ele tem um carisma muito grande.
0: Carisma autêntico, né?
2: Autêntico,
0: tá dentro dele,
2: né? Uma pessoa extremamente do bem, uma pessoa extremamente visionária, né? Ainda hoje ele não só trabalha, mas ele quer entender as coisas.
0: Uhum.
2: Ele, claro que tudo vai mudando, né? As modernidades vão chegando e às vezes ele não acompanha tudo isso, que é normal.
0: Vocês estão lá na terceira geração, tem coisa que nem passa mais pela primeira nem pela segunda, não, já tá a terceira.
2: Tá,
0: né?
2: Nós. Mas ele é um cara, meu Deus, assim, não há o que se falar.
1: E ele abre a loja todos os dias, né?
2: Então, para nós, assim, claro que tem o peso da responsabilidade ainda, né? Tem o peso da responsabilidade de tu dizer, pô, meu avô ainda trabalha,
0: uhum.
2: Meu avô ainda tá lá, por que que eu, né, sei lá, vou reclamar ou alguma coisa assim nesse sentido?
0: Uhum.
2: Não vou acordar cedo? Não tem essa, sabe? A gente não tem esse pensamento, porque, claro, tem um exemplo todos os dias ali.
0: Mas isso é muito interessante, porque desde o tempo das feiras lá, vocês ajudavam a carregar, ajudavam a montar armário. A gente via essa movimentação e essa cobrança também dos pais, né? Tanto Thiago, dos primos de vocês, de botar a mão na massa também, não deixar só pra gurizada. E sempre foi assim? Hein, Bê?
1: Não, desde criança. Quando eu lembro uma vez, eu acho que eu estava no sexto ano do colégio, estava no final do ano, a feira é sempre no final do ano, né? E aí eu cheguei em casa, o pai pediu meu boletim da escola. Aí eu entreguei o boletim para ele, ele deu uma olhada assim, eu tinha ficado em recuperação em 4 matérias. Ele brigou um monte comigo, né? Não sei o que, como é que tu consegue ficar em 4 matérias no sexto ano, no sétimo ano. Daí ele perguntou assim: o que que tu vai fazer agora? Eu disse: eu vou para casa estudar, né? Daí: não, então, vai pra feira, vai trabalhar.
0: Ué?
1: Com 12, 13 anos. Então, já começou ali, né? A gente vê que tem que tá, na linha, né? Tem que tá certo, tu tem que tá dentro da empresa, tu tem que estudar também, né? E a feira era do lado do nosso colégio. A feira dele, uma vez, acontecia
0: lá no Charles de Maria.
1: Então, depois que acabava ali a aula, ia direto pra feira, né? Tinha que ir, o pai cobrava. Então, desde criança, a gente aprendeu a estar dentro da loja, né? Agora temos o supermercado Nicos também, né? E estamos lá também todo dia, sempre, né? Porque são duas empresas diferentes, mas é. O grupo Adelino que trabalha, todo mundo trabalha aí. Às vezes o pessoal pergunta: ah, tu trabalha na Adelino ou no Nicos, né? A gente trabalha, todos nós e trabalhamos nas duas, né? Todos nós. A família inteira, desde o seu Adelino, né? Até o Santiago também, do Albert.
0: Mas em 4 matérias ele tava bem, cara. Eu sempre ficava em 5, 6. Eu digo, eu sempre gostei de estudar. Eu estudava até dezembro, sempre. Hã? Tu era assim também, William?
2: Não, eu sempre. Eu tive um pouco melhor. Eu virava um pouco melhor, né? Na virava. É pior que é verdade, cara. Mas o Flávio, isso que o Bernardo falou, eu vou dizer assim. Claro que, em devidas proporções, talvez vocês vão entender o que eu vou dizer. Mas assim, ó. Nós que somos filhos de dono de empresa, e eu acho que isso todo filho de dono que escutar vai entender o que eu estou falando. A gente sempre tem, talvez, que mostrar um pouco mais. Sabe? Mostrar quando tu está dentro, tu está trabalhando. Ou tu, no começo, eu pensava um pouco bastante nisso, assim, ó, que as pessoas me viam como alguém que não era para estar ali.
0: Uhum.
2: Sabe? Ah, é o filho do dono, né? Eu sei o pensamento das pessoas, entendeu? Tu começa a pegar um pouco, quando tu começa a trabalhar, tu vê, né? E daí...
0: Tipo, mas tu montando coisa aí, mas tu carregando... Né?
2: Tu querendo mandar em mim, entendeu? Tu querendo falar isso. E, claro, né? Tu no começo, a gente começa a se perguntar, pô, mas será que... não é essa palavra, mas eu não encontro outra no momento. Mas será que eu mereço estar aqui?
0: Uhum.
2: Será que eu fiz alguma coisa para... Pô, eu sou filho do dono. Entre aspas, eu não fiz nada ainda. Mas eu tô numa cadeira, entendeu? E o pai e Tadeu, e eles deixavam muito claro para nós: vai lá pro chão, entendeu? Vai lá no chão, vai atender, vai... montar, se tiver que fazer entrega, faz. Se tiver que varrer, varre. Se tiver que fazer qualquer coisa, faz.
0: Vai entender como é que funciona o negócio.
2: Né? Porque, né, e hoje eu vejo isso que, assim, te dá uma bagagem, primeiro, para credibilidade com os funcionários.
0: Uhum.

0: sei lá, vou começar a decidir as coisas importantes. E no primeiro dia, o pai disse que é mentira, mas é verdade, no primeiro dia ele me deu uma faca de serra e vai lá tirar o mato do estacionamento. E depois, vai lá, sei lá, varrer, vai... E eu achava que não, por que que eu tô fazendo isso aqui? E hoje eu vejo que assim, foi um tempo que passou ali, que tu aprende muito, assim, ó. Tu aprende muito, em qualquer lugar que tu trabalhe, independente do que faça, né? Quando tu trabalha, vamos dizer assim, no foco principal da empresa, que é vender, uhum. Quando tu atende as pessoas, que tu resolve os problemas, que tu vê, que tu senta com alguém, aí, né, o vendedor ele é um pouco psicólogo, ele é um pouco conselheiro, ele é um pouco tudo. Porque as pessoas vão lá na loja, elas têm problemas, e acabam desabafando, e tu escuta, e aquilo ali é bom. De verdade, se tu não escutar, se tu não conversar com as pessoas daquela forma ali, né, tu não entende o mundo um pouquinho. E a gente acaba participando do mundo muito por conta da loja dele. Então, eu acho que assim, a gente sempre foi envolvido nessa parte da empresa, de roupeiro, de entrega, de participar um pouco de tudo, pela cobrança que existe, porque é bom fazer parte disso, sabe?
1: O senhores, 63 anos servindo as famílias, né? E são dois jovens senhores, pais de família agora, né? Bernardo, como é que é pra ti, fresco, né? Né? Como é que é pra ti agora ser pai de família e saber que há 63 anos a Adelino tá servindo as famílias, né? Porque, querendo ou não, é a comodidade, né, cara? É aquela geladeira nova que vai fazer diferença na casa da Dona Maria, né? É a furadeira que vai fazer a diferença pro serviço do seu João, é o motosserra, é, né? É o exatamente. Sofá.
2: Vou descobrir ainda, né? Vou descobrir a Larissa, minha esposa. Estamos esperando o Heitor, né? Tá entrando no quarto mês agora. Falou 63 anos de história, né? Começou com o pai do seu Adelino, né? O primeiro nome da loja Adelino era Lojas Alvorada, né? Depois passou para a loja Exile, agora é Lojas Adelino, começou lá no Timbé. No começo era um armazém, né? Vendia seco e molhado, né? Tipo, eles diziam isso, né? Era um armazenzinho lá no galpãozinho lá no Timbé. Começaram a trazer coisas de outros lugares, iam para Brasília comprar roupa, né? Começaram o primeiro produto foi uma geladeira, é isso, William?
3: Foi.
2: Uma geladeira, o primeiro produto que foi comprado na loja Adelino, que na época não era esse nome. Então é bastante história para contar. Já estamos entrando na quarta geração, né? Começou com o seu Adelino e está indo agora para os netos, para os bisnetos do seu Adelino. Então tem mais um para chegar. E questão de pai de família, já estamos preparando psicologicamente, né? O William já está dando uns conselhos, está dizendo o que que vai acontecer, botando bastante medo, né?
1: Vai. Não, porque é legal, o William relatou um monte de coisa tu também, que teu pai passou para ti dentro da loja.
2: É, não?
1: E vocês começar a assistir isso também, né? Porque, sim. Ó, daqui a pouco o Santiago já está ali nos 10, 11, 12 anos. Ô querido, vamos se mexer, tá aqui a vassoura e tu vai, isso, né?
2: Tu disse que o Santiago vai poder escolher o que ele quer ser quando crescer, né?
0: O pai dizia pra mim, né? Tu pode escolher o que tu quer ser. Claro que eu fui jogar um pouco de futebol, então eu não tinha muito, né? Mas o pai dizia, mesmo que eu falo pro Santiago, tu pode escolher o que tu quer ser quando crescer. Tu quer ser caixa, tu quer ser vendedor, tu quer entregar, tu pode escolher, fica livre.
1: Tá livre. E tu tem esse raciocínio também, Bernardo?
2: É a mesma coisa, vai trabalhar, pode pro Nix também, né? Vai trabalhar nas compras, vai trabalhar no...
1: Vai empacotar,
2: vai... Vai trabalhar na empresa. A gente foi criado inteiro, assim, praticamente a família inteira trabalha na empresa, né? Tem a Ana Cláudia, nossa prima, que trabalha como arquiteta. A Graça, nossa tia, que foi trabalhar fora também da empresa, mas depois voltaram, né? Então, mesmo a Ana também estando em outro segmento, também, no final de semana, ela está lá no Nicos ajudando. Então, a família inteira trabalha ali. Até a minha esposa, a Larissa, de vez em quando também precisa ajudar alguma coisa, eu chamo ela vai lá no Nicos, fica com a gente, me ajuda a arrumar alguma coisa, organizar, porque aprendemos assim, né? Então... Uhum. Todo mundo.
1: A Ana teve aqui com as sócias.
0: Mera, né? Mera Arquitetura.
1: Como é que é o nome?
0: Mera Arquitetura,
1: essa mesmo. Aqui, a gente falou um monte sobre arquitetura aqui. Quero falar um negócio muito interessante, que é o crediário próprio. Né? Não é toda empresa que tem um crediário próprio, faz parcelamento de até 24 vezes. E... Eu estava conversando com o Bernardo. O Bernardo disse, não, a gente tem um crediário próprio, não tem uma financeira atrás, porque a gente quer facilitar a compra

0: pro nosso cliente, porque a financeira trava muito o negócio, né? Pá, o cara às vezes está devendo uma conta de telefone lá, que o telefone mas nem é dele, e não passa, quer, né? Então, queria que vocês falassem disso, né? O benefício de ter um crediário próprio, a preocupação de ter um crediário próprio também para facilitar a vida do cliente, né?
1: Ô Flávio, eu vou... assim, vamos voltar um pouquinho do crediário para tu entender o pensamento meu, Bernardo, né? Eu vou te dizer assim, ó, o pai sempre disse para mim uma frase marcada. O pai tem um monte de frases marcantes na minha vida, assim, mas ele disse um dia que se tu não é dono do crediário, tu não é dono da tua empresa. Uma vez ele disse isso para mim. E tu começa a entender que realmente, se tu tens uma financeira por trás que diz para ti para quem tu pode vender ou não, né? Que tu não toma as tuas próprias decisões. Não, o Flávio tá lá na loja do Lino, quer comprar um fogão, e a financeira diz que não. Mas eu quero vender pro Flávio. E eu não posso? Eu não posso tomar a decisão de vender pro Flávio? Eu não sou dono da minha empresa. Se eu não posso tomar a decisão, e uma financeira, ela tem a tua vida numa palma da mão, ela sabe tudo da vida do Flávio, mas ela não tá ali na frente.
0: Ela não conhece o Flávio, né?
1: Ela não conhece o Flávio.
0: Ela tem os dados do Flávio, mas...
1: Ela não conhece o Flávio. Ela não sabe quem é o Flávio. Ela não sabe que o Flávio é filho do fulano, que é filho do Beltrano, que também é cliente da loja Adelino, que é isso, que é aquilo. Então, a gente já recebeu diversas propostas para trabalhar com financeira, para ter o crediário, né? Ah, é um crediário mais seguro? Talvez seja um crediário mais seguro. É um crediário mais assertivo? Talvez. Mas é um crediário com uma limitação gigantesca. É um crediário com uma, sim, uma burocracia muito grande. E hoje não. Hoje nós somos donos das nossas vendas. Nós dizemos sim ou não, não dessa forma como eu estou falando, né? Né? Mas é, um crediário próprio te deixa uma autonomia e uma abertura de dizer, não, eu sei que o Flávio está com uma restrição, eu sei que o Flávio está isso, mas ele está passando por um período, ele quer comprar a geladeira, eu vou vender a geladeira. Então, hoje nós, a loja dele, não temos essa, vamos dizer, esse facilidade... Essa alternativa que muitas empresas não têm. Muitas empresas não têm. Então, hoje eu entendo que, realmente, o que o pai disse para mim, quando tu não é dono do teu crediário, tu não é dono da tua empresa, ela faz total sentido. Porque se hoje o principal produto da loja Adelino, o principal produto é o carnê, não é a geladeira, não é o fogão, o principal produto da loja Adelino é o carnê. E quando eu perco essa liberdade de dizer, não, eu vendo para o Flávio, eu vendo para esse, eu vendo para aquele. Não, peraí, se eu não tenho essa liberdade de dizer na minha empresa...
0: Para quem que eu posso entregar o meu produto?
1: Para quem que eu posso entregar o meu produto? Claro que isso vem, eu estou trazendo aqui só a parte boa de um crediário próprio. Tem outras, tem as boas e tem as ruins.
0: Sim, mas como qualquer negócio.
1: Como, né? Qualquer negócio, como uma financeira também tem as boas e tem as ruins. Então, hoje... Eu vou dizer assim, é uma coisa que a gente não mexe, é uma coisa que a gente nem conversa em reuniões, se vai trazer financeira, se vai fazer, colocar carteira dentro do nosso crediário, porque é uma coisa, é um produto que eu vou dizer assim, para nós é quase intocável. A liberdade, a autonomia de dizer, não, eu quero vender para o Flávio porque... Por isso, por aquilo. E os nossos gerentes têm essa liberdade em cada loja aqui, o Valmir está.
0: Eu ia te perguntar isso. Os gerentes também, eles têm a liberdade?
1: Tem.
0: Porque eles estão ali na linha de frente,
1: tem,
0: William?
1: Tem a liberdade, porque, como tu falou, eles sabem ali. O gerente, quando ele se envolve...
0: O cara compra aqui comigo há 20 anos, mas agora deu uma restriçãozinha no nome dele lá, não é por causa disso que nós vamos deixar
1: assim,
0: de atender ele, né?
1: Eu sempre digo assim, existe um banco no Brasil, que é um dos mais famosos, uma fintech, uma financeira, não sei ainda, que, né, a Crefisa, que o lema deles é crédito para negativados, que é uma das que mais fatura, dona do Palmeiras, a presidente do Palmeiras, enfim, que elas, né? Então, por que um cara negativado não pode comprar uma mercadoria no carnê? Claro, né? Estou trazendo aqui um ponto polêmico, que alguém vai dizer, ah, mas está devendo aqui, tá, eu sei que ele está devendo, ele tem que acertar
0: a vida dele. Não, tem gente que não tem que vender mesmo.
1: Não. Eu sei, Flávio, mas assim, ó... Eu vou te dizer, aí é onde eu entro nas frases que eu escuto desde pequeno, sabe? Que não adianta, eu vou citar aqui várias vezes o pai, né? Todo mundo merece um crédito.
0: Uhum.
1: Todo mundo merece um crédito, todo mundo merece uma chance.
0: Um.
1: Não erra duas vezes, né? Daí o pai também já. É. Mas ele sempre dizia pra mim, pro Bernardo, em casa: todo mundo merece um crédito, dá uma chance pra pessoa, dá uma chance pra ela te mostrar que ela é boa. Né? Pra... Ah, mas ele tá. Enfim, devendo tal, pode ser, não arrisca muito, não vende muito, vende baixo, pega uma entrada, alguma coisa, mas dá um crédito para aquela pessoa. Porque quando tu tá ali na venda, e quem libera crédito sabe, que tu senta com a pessoa, né, que tu entende o mundo dela um pouquinho ali, tu vai acabar liberando alguma coisa.
0: E o cara que é vendedor, que é gerente de loja, ele também já tem o feeling, sim, né? Ele tem, ele sente, sim, né? Quem é o cara, quem é o verdadeiro, quem não é.
1: Entendeu? É que nós também, papo, nós não somos... vamos dizer assim, tu liberar um crédito de um carro zero quilômetro é uma coisa. Agora, tu liberar um crédito de um fogão, opa, 599, 699 é totalmente diferente.
0: Uh-huh.
1: É totalmente diferente. Então, eu sei que as financeiras aí, vendedoras de carros, tem que ter. Eu acho que tem que ter mesmo, realmente, porque é, aí eu penso no capital de giro da empresa, pô, tu financiar a venda de um carro de 200 mil em tantas vezes, aí tem que ter uma financeira por trás para bancar essas vendas.
0: Uhum.
1: Agora, nós, como o ticket médio de venda, ela varia bastante, tu consegue financiar. Claro que tem que entrar na inadimplência, mas o meu pensamento, depois o Bernardo pode falar um pouquinho, o meu pensamento do crediário é esse. Se tu tens o crediário próprio da tua empresa... Né? Que tu consegue te organizar, analisar, porque a gente também faz análise e nega bastante venda, nega porque, né?
0: Agora, não é porque tem o crediário,
1: não é porque
0: próprio,
1: tem o facilitado,
0: é um mundo sem lei, né?
1: É um mundo sem lei.
0: Exato.
1: Né? Porque as pessoas também precisam se organizar, precisam ter um nome em dia, né? Essas campanhas que a gente vê ali é o que realmente acontece, não empresta seu nome para terceiro, né? Deixa seu nome em dia, essas coisas elas fazem tu ter um crédito na vida, né? E quem tem crédito tem tudo. Não precisa ter dinheiro, mas tu tem crédito. Sabe como é que funciona o mundo aí fora, né? Não precisa ter dinheiro no bolso.
0: Quem tem o nome tem tudo. Tu
1: tem
0: vai
1: tudo.
0: Onde tu quiser com o teu nome.
1: É isso aí. Então... Tem isso aí. Tu não tem um real no bolso, mas se tu quiser comprar, né? No mercado comprar, tu compra. Se tu quiser ir numa loja, na loja dele, tu compra, né? E tu vai, então...
0: Eu quero falar do crediário próprio, porque tem outra empresa que está aqui com a gente, que é o Credit Center. Eles têm mais de 70 lojas credenciadas, né? Então o Credit Center aí está... Há mais de 20 anos também no mercado, parcelamento em até 10 vezes, é o crediário do shopping center. Vocês também já tiveram presente dentro do shopping, né? Então, é uma realidade que a gente tem dentro da nossa cidade. Então, aproveite, faça seu cadastro no Credit Center, compre em até 10 vezes, aproveite a praça de alimentação, o estacionamento, dia que tu comprar lá acima de R$200, não paga estacionamento no shopping. 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Bernardo, o que é que tem para falar do crediário próprio para nós?
2: Então, eu tava pensando aqui, né, o Flávio, imagina em 1990, 1980, né, quem que tinha cartão de crédito, né? Poucas pessoas, né? Então, ali que a Adelino realmente começou a botar o nome, né, na história, porque a pessoa, o agricultor, por exemplo, do Turvo, Timbé, Jacinto, Meleiro, chegava na loja em época que não era de safra e queria comprar um produto, queria comprar uma geladeira, queria comprar um fogão e às vezes não estava com o dinheiro ali na mão. Então a gente apostou nesses clientes, a gente deu o voto de confiança e foi por isso que a Adelino ficou desse tamanho, porque a gente, essas pessoas que antes não conseguiam comprar em grandes lojas, vinham na nossa loja sem cartão de crédito, só com o nome, a gente parcelou, recebeu os produtos e por isso que a gente começamos a abrir as filiais, né? Então tem uma história, em 2005 o pai, o Tadeu, a Mário foram abrir uma filial lá em Tubarão, a primeira loja lá em Tubarão, Adelino. E aí no dia da inauguração, acho que foi a maior inauguração que teve em época, em questão de movimento, começou a dar tanta gente, mas tanta gente, naquela época o computador não tinha muito computador, era só a listinha na mão, assim, não tinha como, o computador tudo travado, as pessoas queriam comprar e não tinha gente para atender direito, tava um movimento tão grande que uma hora o pai parou tudo, assim, para tudo, todo mundo que está...
0: Comprando e vendendo, para.
2: Vem aqui todo mundo fazer uma reunião. Eu não quero mais nem saber o nome da pessoa, não quero nem assinatura, vocês vão vender para todo mundo aqui hoje que estou aqui. Não quero entrada, libera tudo, né? E hoje a loja de Tubarão é das que mais vende da empresa, da rede. É, e essas pessoas que compraram também pagaram, né? Porque Porque foi dado o voto de confiança. A pessoa que nunca tinha comprado no crediário foi lá na nossa loja em Tubarão na inauguração. O maior movimento que já teve, acho que foi aquele dia, e recebemos
0: grande parte. Cliente fiel o resto da vida.
2: Então, é. Tubarão, hoje temos, tanto que nós temos três lojas lá hoje em Tubarão, né? Tem a Bailuce e temos duas lojas de Lino. Uh-huh. Né? Então, Tubarão é um exemplo de Adelino, assim.
0: Da credibilidade que Adelino plantou, da sementinha que foi plantada lá atrás, né, né, Bê?
2: Exatamente. E ali nós tínhamos duas Adelino ali, né? Era uma de um lado do rio, outra do outro lado. Abrimos a Bailuce lá, que também já está fazendo mais de um ano lá também, que também está...
0: Está consolidada.
2: Muito boa. Uhum. E agora temos uma nova loja lá no Monte Castelo, que é um outro bairro lá bem, bem famoso, bem forte lá em Tubarão também.
0: Mas tu imagina a audácia, né, do cara de chegar e dizer, não, vamos vender para todo mundo, não tem, hoje ninguém sai de mão abanando.
1: Então, são esses exemplos que a gente tem, né, como esse que o Bernardo falou, tem inúmeros outros exemplos que também te dá confiança para às vezes bancar alguma coisa, sabe? Pô, esse aí realmente aconteceu. Pô,
0: lá atrás o pai teve o culhão de chegar e bater na mesa e dizer, não, vamos vender.
1: Porque esse é um, vamos dizer assim, é um dos exemplos que nós temos na família toda, que assim, quando tu quer fazer alguma coisa, Fábio, quando tu quer implantar alguma coisa, ou tu faz.
0: Uh-huh.
1: Esquece um pouco as consequências. Faz, vê o que dá. De verdade, fecha os teus olhos, enfrenta.
0: Vai no teu instinto, né?
1: Vai no teu instinto. Essa situação que o Bernardo colocou ali, essa da Copa do Mundo que nós fizemos lá em 2018, ela foi uma propaganda, uma campanha começou e depois, quando a gente viu, era uma campanha que ela podia dar um prejuízo milionário.
0: Uhum.
1: Mas era assim, faz. Claro que. Aí tu vai aprendendo também, né? Tu não vai
0: tirar um pouco de risco, né?
1: Vamos tirar um pouco de risco, mas assim, o pai e o Tadeu ensinaram nós assim, faz, de verdade, fecha teus olhos, tu quer fazer alguma coisa. Esquece comentário, né? Não pergunta muita opinião de ninguém, não. Eu quero abrir um bar. Vai lá e abre.
0: Se depender da opinião dos outros, o cara não faz nada.
1: Vai lá e abre, qual é o problema? Vai quebrar. Quebra, fecha as portas, deu. Sabe?
0: É.
1: Vai, se preocupa muito se vai vender, se não vai, se vai. Cara, o pai ensinou nós assim, e o Bernardo principalmente, faz. Faz, se faz errado, se faz certo, se faz bem, se faz ruim, faz. Se tu fazer mal, tu vai aprender com aquilo ali. Se tu fazer bem, tu vai aprender com aquilo ali. Se der errado, né? Daí, claro. Opa, mede o teu risco também, né?
0: Errado não vai fazer da mesma forma.
1: Não vai, não
0: já
1: vai,
0: sabe que dá errado.
1: Não, né? Vai ficar a vida toda preso, né? Opa, vai ficar a vida toda endividado porque eu botei um negócio, não deu certo.
2: Se deu errado,
1: e deu errado
2: na escola da vida, né?
1: Coloca na escola da vida, né? Na faculdade da vida. Esse é o preço. Então, quando a gente tem esses exemplos, assim, pra enfrentar as coisas. Vai lá e libera a loja toda pra quem tá aqui. E liberava mesmo. E liberava, assim como eu tô te dizendo. Teve outras inaugurações em Bituba muito marcante, né? Crediário, quem tá aqui dentro da loja, compra. Pode liberar.
0: Pode comprar.
1: Pode comprar.
0: Hoje eu não tenho recorde de venda.
1: Oi, Thiago, mas tu é louco. Ele escutava muito isso, sabe? Quando foi para nós colocarmos o supermercado, foi mais ou menos parecido. O pai veio na inauguração do Combo aqui. Veio na inauguração do Combo. Tava na inauguração. Veio para casa. Cheguei da faculdade 10 horas da noite. Ele assim, vamos botar o mercado? Assim como eu tô te dizendo.
0: Uhum.
1: Vamos. Então tá, tu vai atrás. Ele disse pra mim.
0: Eu joguei a ideia, agora tu te vira.
1: Vai atrás, aonde? Ele disse, nós temos um depósito. É verdade, o depósito. Né?
0: Ponto bom, né?
1: Ponto bom. Antigamente não era um ponto bom, hoje é um ponto bom, vai lá e te vira. Uhum. E ele era prefeito na época, o senhor Adelino, numa reunião, cobrou ele e disse pra ele, tu é prefeito, vai cuidar da cidade. Não adianta ficar... Inventando coisa. Aí, eu acho que o Bernardo, não lembro se estava na faculdade, não lembro muito, né? E eu comecei atrás. Eu
0: acho que o Bernardo estava em Porto Alegre.
1: Né? E atrás de construtora, e atrás disso, e atrás de... Um dia, comecei a ver os números, né? Assusta um pouco. Opa, tu vai orçar uma obra, né? Todo mundo sabe como é que funciona. Ele falou, é isso, é aquilo. Tu começa a ver os números, tu fica louco. E eu travei um pouquinho. E um dia... E ele perguntou, um dia chegou em casa, e o supermercado? Como é que tá indo? Eu disse, pai, é alto investimento. Ele assim, se tá com medo, não vai atrás. Tá com medo, tu não começa um negócio. Se tu quer começar um negócio, tu vai atrás.
0: Tem que ser arrojado, tem que ser...
1: E daí, né, tu começa a dizer assim, não, peraí. Se é por medo, não, não é medo. Não, pode ir atrás. Um certo, vamos dizer assim, uma certa avalia, um certo avalista pra mim, vamos dizer, né? E a gente vai atrás. Bota a cara, faz e, né? Fizemos uma inauguração do supermercado, deu tudo errado, porque não sabia trabalhar. Deu tudo errado.
0: Know-how de,
1: não tinha know-how, tudo, passava um produto não localizado. O que nós fazia? Pode levar. Tá de graça. Ah, mas tem o sistema. Cara, então, vamos dizer, tu vai aprendendo, tu vai entendendo.
2: Tinha um azeite que custava R$80, um azeite gourmet, que não estava cadastrado. Passou umas 20 vezes na inauguração, damos tudo. Azeite gourmet de 80 pilas, assim.
1: Cada azeite que passava era R$80.
2: É.
1: E não estava cadastrado.
0: Bah.
1: Né? Aí a gente não ensinou os caixas, porque a gente não sabia, não conhecia. É. Então, quer dizer, deu tudo errado. Hoje já é outro mundo, Nicos. Hoje
0: deu tudo errado, mas agora para dar certo, né?
1: Para dar certo, porque a gente também não conhece do mundo. Então, assim, tu não vai acertar. Se qualquer coisa que tu fizer, que tu comece a fazer, tu não vai acertar.
0: Uhum.
1: Se eu começar um podcast e eu não conheço, eu vou errar. Não tem como ver. Mas daqui 214 episódios, que nós estamos aqui, né? Quanta coisa que ainda não melhorou.
0: O primeiro foi bem diferente, né?
1: Foi bem diferente, eu lembro. É. Né? Tava aqui o Felipe. Não só diferente de...
0: Eu lembro, nós tomamos chimarrão ainda.
1: Foi bacana, né? Foi
2: legal. Mandando mensagem aqui pra mim pra te olhar o chat do YouTube.
0: Nós estamos aqui já. Não, a gente já tá aqui, já vai chegar no chat. Mas tu falou em supermercado, eu sei que no Turvo o Nicos é o melhor supermercado com melhores preços, mas eu tenho que falar da Vibar Supermercado, que é Araranguá, Tubarão, Balneário Rincão e quem coordena o meio de campo.
1: Não, tá certo.
0: Então, parceiros também do Flávio Filho Cast, hoje o Flávio Filho Cast está aqui, né, com esse projeto ao vivo, a gente tem que prestigiar o Abimar também, então eu sei que vocês lá em Turvo coordenam tudo, né? Mas aqui a gente tem que lembrar deles. Falando em chat, quem quer interagir conosco pode entrar ali no Instagram ou no nosso canal do YouTube e deixar o seu comentário, sua pergunta ou deixar aquela palavrinha pra dizer, lembra ele daquela história tal, lembra, né? Mas a gente vai ler agora aqui, ó. Thiago Zilli tá me dando boa noite. Num primeiro comentário, a Ana Panato também está aqui, ó. A Ana já esteve aqui. Boa noite, estamos conectados. Thiago, parabéns pelo programa. O B e o William são um show. Imagina se são shows, estão aqui, são show. Eles não me ganham no ping-pong, diz ele.
1: Isso aí,
0: vocês estão perdendo todos no ping-pong?
1: Não, lá em casa eu não perco mais, cara.
0: Não perde não mais, perco. Pegou a manha dele. Sim, já.
1: Um cara comprou uma mesa aí, eu não joguei na mesa ainda, mas.
0: O Kleber.
1: Kleber, nosso amigo é Tubarão.
0: E só assistindo, Kleber de Tubarão.
1: Rádio Tubar.
0: Rapaz, é um nome aqui que eu não sei aqui, ó.
2: O Ellison.
0: Eu acho que é top. O Thiago Zilli, o B foi campeão de salto em altura e campeão de ping-pong. Foi campeão do quê? De salto em altura, B?
2: No tempo do colégio, das Olimpíadas, eu tava...
0: Olimpíadas escolares?
2: Eu falei pro pai chegar em casa pra ele e falei, pai, semana que vem vai ter as Olimpíadas. Pra que eu fui falar, né? Ele me obrigou a ir treinar. Ele chamou um cara lá do departamento de esporte, lá do Turvo, foi lá no nosso clube, lá na Alvorada, na grama, pegou dois... canisso, assim, colocou uma corda, vai pular aí, porque tu vai ganhar. E obrigou uma semana a ficar treinando pra chegar nas Olimpíadas, daí eu fui campeão. Ah, daí ele, não, daí agora ele ganhou por minha causa, fui o teu treinador.
0: Como o resto da vida, isso, esse tipo, título?
2: Ele me obrigou a treinar, eu nunca mais falei pra ele que ia ter no colégio.
0: O Mr. John Scarpari. Grandes pessoas, tive o prazer de trabalhar 5 anos nessa grande família.
1: O Johnny. Tá, o Johnny. Tá, claro, foi o nosso gerente em Criciúma.
2: Isso.
0: Tem outro Johnny aqui, ó, o Jones Dávila, um grande amigo meu, nutricionista, um cara nutricionista do esporte também. Pra cima, gurizada, diz ele. A Lé aqui tá, amo comprar nas lojas Adelino, melhor atendimento.
1: Obrigado. O comentário melhor que tem.
0: Ivana Garcia, a tia Ivana também está aqui e admiro demais esses dois. tem um cara que tá aqui no podcast, ele tá todo programa, ele tá assistindo, tá olhando, é conterrâneo de vocês, Álvaro Simão. Diz ele aqui, o melhor podcast do Brasil, parabéns Flavinho por estar com essa dupla, o futuro do empreendimento do empreendedorismo na nossa região, parabéns a Lojas Adelino e a toda a família.
1: Ô Álvaro, eu queria mandar um abraço especial para ele, né Flavio, tu falou dele, é uma pessoa... exemplar, tem uma empresa no Turvo, fez o nosso depósito ali, fez o nosso centro de distribuição. Álvaro, um abraço aí, obrigado por tudo, né? Tu, Edmilson, aí a gente só tem a agradecer mesmo.
0: O Álvaro é um cara sensacional, né? E além da empresa dele, que faz toda essa questão estrutural, de telhado, de estrutura de pavilhões, empresas e tal, ele também organiza a arrancada de tratores, que é um dos maiores eventos da nossa região na atualidade, né?
2: Sempre participa ali também com alguma coisa. Tu já foi lá gravar dois comerciais pra gente lá no nosso CD, né?
0: No CD gigante.
2: Eles que estão fazendo lá.
0: Muito bem feito. Parabéns, Álvaro. Tens mais um amigo que era Aranaguá, que sou eu, né? A gente tem essa parceria aí e vai perdurar para sempre. O Jonas, nosso eterno prefeito de Passo Torres.
1: Tá lá com o pai, imagino.
0: Tá aqui. Buenas, Flávio, acompanhando a entrevista desses dois jovens empreendedores da nossa região. Abraço ao William e ao Bernardo e vida longa Lojas Adelino.
1: Obrigado, Jonas.
0: O Jonas é baterista, cara. É baterista de banda de blues.
2: Já tocou por tudo ele.
0: Sítio. Ah, tocou lá no sítio?
1: Já tocou.
2: A banda dele.
0: Ele é na época ele tocava, acho, Black Bull Band. Não sei qual é a banda agora.
1: Agora não lembro o nome.
0: Mas ele vai passando em banda, né? aqui o Álvaro mandou um abraço também direto no meu WhatsApp. A Lucizine tá aqui, menino, são show. Diz ela, tá assistindo nós lá em casa, lá na casa de vocês, ó. O Jonas tá aqui com teu pai. O teu pai mandou foto, tem uma galera aqui, ó.
1: Não, tamo lá.
0: Hã?
1: Tamo lá.
0: A gurizada tá aqui, um abraço. Show, estamos assistindo o programa aqui de Florianópolis.
1: Pô, legal.
0: Hã?
1: Legal, né?
0: Legal também que o pai de vocês tem essa veia política e também pensa na nossa região, né? Além de gerar emprego, gerar renda, ele partiu também pra esse lado e disse, não, eu vou me posicionar como uma pessoa política e vou defender a nossa região sul, né? E isso orgulha vocês também?
1: Ah, Flávio, não tem nem dúvida, tá? Eu penso, né? Eu não me envolvo muito, não falo, né? Não procuro participar muito, assim, porque deixa as coisas mais pro pai. Mas eu vou te dizer assim, claro que a gente também gosta um pouquinho, né, Flávio? Política. Sim. Política todo mundo gosta, um pouquinho mais, um pouquinho menos, né? Mas eu vou te dizer assim, ó, da região sul, do extremo sul, assim, eu falei isso há 4 anos atrás e hoje eu cada vez tenho mais certeza. Ninguém conhece mais a extremidade sul catarinense que o pai.
0: Uhum.
1: Ninguém conhece mais as dificuldades, onde tá precisando de recursos, conhecer mais as pessoas, se envolver realmente com aqueles que querem o bem da região. O pai é um cara que ele acorda às 6 da manhã, vai dormir às 3 da manhã e nesse período todo é só pensamento assim, onde é que dá para melhorar, onde é que dá para ajudar, eu tenho que ir para lá, eu tenho que ir para cá, eu tenho que fazer visita com fulano, porque... né? É um cara que não mede esforços, assim. Eu sei que nós somos suspeitos a falar, mas para mim, disse isso há 4 anos atrás na campanha dele e reitero esse ano que ele, da região aqui, da MESC, vamos dizer assim, da MESC toda, ele é o cara que mais conhece, assim. Não tem. Para mim não tem maior conhecimento, tanto político como de pessoas mesmo.
0: Pessoas, empresarial também, porque é um cara que vem do meio empresarial, né? Pensa na geração de renda. Porque gerar renda no empreendedorismo acaba gerando coisa, né, cara? Acaba gerando receita pro Estado, vão melhorar a escola, melhorar a segurança.
1: Sim.
2: Nós já participamos de algumas campanhas dele, né? Em 2004, uma das lembranças mais antigas que eu tenho é nos comícios, né? Do pai lá no Turvo. Depois, em 2012, foi vice-prefeito. Em 2016, foi prefeito. Em 2022, eu e o William organizamos um evento lá no Turvo, que era o Encontro dos Jovens, né? Pra falar, pro pai falar um pouco, falar as ideias dele que ele tinha pra deputado. E ficou um evento muito bacana. A cidade de Turvo inteira foi, meus amigos aqui de Araranguá também foram, a região inteira. que a gente viu só os jovens mesmo, só a gente que a gente convidou, não tinha nada, não tinha comida, não tinha bebida, nada. O pessoal foi para ver ele falar. Ele se emocionou, foi um evento muito bacana. Esse ano vamos ter que fazer
1: de novo. Vamos ter que fazer, vamos ter que fazer.
0: Me convidem.
1: Vamos.
0: Me convidem. Façam essa.
1: Mas faço questão.
0: Quero estar presente.
1: Vamos, faço questão.
0: Tiagão, um abraço para ti, a gente está torcendo por ti, pode contar com a gente, tá? Eu acho que toda a região torce por isso também, vamos continuar firme aí no, na caminhada. O Agenor Bressan,
1: nosso gerente.
0: Tenho grande orgulho de estar trabalhando nessa empresa há 23 anos. Um grande abraço ao William e ao Bernardo, parabéns pelo programa maravilhoso, Bressan Tubarão.
2: Show, nosso gerente lá em Tubarão.
0: O João Viana, Matheus, um grande espectador aqui, tá? Todos os programas do Flávio Filho Cast. Boa noite, Flavinho e seus convidados. Abraço. A família Zilli, diz ele.
1: Obrigado.
0: A interação aqui é grande, é demais. Só que vocês acreditam que o nosso programa tá...
1: Passa rápido, né, Flávio?
0: É? Tu falou uma hora, né? E tu lembra aquela primeiro programa, passou voando... O pessoal, tu tá nervoso? Eu digo, não tô nervoso porque é dois amigos, eu vou bater um papo.
1: Eu lembro, verdade.
0: Não tô nada nervoso. E dali por diante foi, o Flávio Filicast foi, também fui amadurecendo atrás do microfone, fui amadurecendo comercialmente para manter o projeto no ar. E eu acho que a gente vai vir com mais de 200 podcasts aí pela frente. Tomara, né? Tomara. Eu tenho que mandar um abraço aqui pro meu grande amor, a Juliana tá aqui, tá muito gato, hein, diz ela. Rapaziada, a gente vai chegando ao fim de mais um Flávio Filho Cast, quero que deixe o teu abraço aí, o abraço da loja Adelino pros clientes, né, porque é a loja apaixonada pelo cliente, e a tua mensagem de vida.
1: Ô Flávio, primeiro, parabenizar pelos 215 episódios aí, porque eu sei que não é fácil a gente se manter no ar, com toda semana um convidado, né? É difícil, e parabéns mesmo com a audiência. A gente é amigo, então eu fico feliz pelo teu sucesso de verdade, tá? Agradecer o convite. Obrigado a todos os funcionários que estão nos assistindo, né? Por botar a camisa da loja dele todo dia e para abrir as portas, para receber as pessoas com um sorriso. Uma mulher mandou ali que é o melhor atendimento. Isso que, para mim, acho que nós sermos reconhecidos pelo atendimento é uma coisa, é a melhor propaganda do mundo, uhum. Né? Pelo atendimento. Claro que a gente vende produtos, vende tudo, mas acho que o atendimento, o abraço, o aperto de mão, né? O estar na loja e se sentir em casa, como a gente escuta. Né? E deixar meu abraço, né? Acho que mês que vem nós temos o Dia dos Pais, né? Então, de antemão aí.
0: Vai ter
1: uma campanha
0: dos pais já?
1: Vai ter uma campanha dos pais, daqui a pouco já tem coisa, o Bernardo já é um papai fresco, né? Ainda não é papai, né? Porque mãe é mãe desde que tá na barriga, mas pai é só quando nasce.
0: Só quando pega o colo.
1: Daqui a pouco ele sente, mas é a melhor coisa do mundo. Né? Então é só isso, é só agradecer, Fábio. Obrigadão mesmo pelo espaço.
0: Valeu. 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
1: Ah, conhecemos. 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
1: Mais ou menos isso aí, né?
0: Tá direto nós falamos do Álvaro, que tá direto nas arrancadas com o Álvaro também. O Bento é fantástico. 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
0: Um mês de academia grátis para o B.
2: Posso passar para minha esposa?
0: Pode passar, esse mês.
2: Ela que gosta de ir na academia, eu vou pedir para ela ir lá então.
0: Eu ia passar para ti, treinando lá, fortalecendo o negócio, porque a gente vai ter o desafio do tênis ainda. Eu e tu. Eu incomodo ele com isso toda vez que ele. Só para dar uma cutucada, ele diz: eu vou te dar uma lavada, vou te dar não sei o quê, papapá e tal, tá, tal. Tá, tá. Nós vamos fazer, nem que seja de lavada,
2: meu. Vamos fazer.
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0: Fechou? B, deixa tua consideração final aí para nós.
2: Só agradecer mais uma vez o espaço aqui, né, Flávio? A gente é amigo aí há bastante tempo, né? Teve no meu casamento aí também, né? Batendo as fotos, filmando. Agradecer a todo o pessoal aqui da Rádio.
0: Eu digo, rapaz, ontem o B tava carregando uma câmera minha pequenininha assim e agora tá casando, cara. Tem
2: uma foto, né, antiga nossa no Facebook lá da feira 2012. Então é bastante história aí pra contar com vocês aí todos juntos. Teu pai também, o Flávio, né, sempre foi amigo nosso, parceiro da rádio, parceiro lá da Adelino. E agradecer o pessoal que assistiu, nossos colaboradores, ex-colaboradores também aí, também com um carinho enorme por eles, nossos amigos, família. E até a próxima aí, quem sabe, quando é que é o próximo? 500?
1: 500?
2: Episódio de 500, nós voltamos de
0: não,
2: novo.
0: Não, daqui uns 15, 20, nós vamos fazer outro da Adelina. Não, vamos fazer outro da Adelina, que seja com os gerentes aí, vão trazer a cruzada, vão conhecendo o povo. Né?
1: Tudo certo, então aí.
0: Então tá, valeu,
1: obrigado, meu. Obrigado, Flávio.
0: Obrigadão, valeu, bem. Valeu, Flávio Filho Cast vai ficando por aqui e tu já sabe, né? 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Até a próxima semana, te espero para esse papo.
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0: Está no ar a Voz do Brasil. As notícias do governo federal que movimentaram o país no dia de hoje.
1: Olá, boa noite.
2: Boa noite para você que nos acompanha em todo o país.
1: Terça-feira, 7 de julho de 2026.
2: Vamos aos destaques do dia na Voz do Brasil.
1: Economia e exportações.
2: Brasil e Estados Unidos promovem mais uma rodada de negociações sobre a aplicação de novas tarifas a produtos nacionais. Luana Karen.
3: O prazo final para o governo dos Estados Unidos definir a aplicação de novas tarifas sobre produtos brasileiros é 15 de julho.
1: Pets e saúde mental.
2: Meu SUS Digital oferece teleatendimento gratuito para quem enfrenta dificuldade em parar de jogar. Graziele Bezerra.
4: O atendimento é gratuito e confidencial e realizado por psicólogos ou terapeutas ocupacionais com apoio de médico-psiquiatra quando necessário.
1: A partir de amanhã, contribuinte pode consultar lote especial de restituição automática do imposto de renda.
2: O pagamento dos valores será feito no dia 15 de julho. Graziela Mendonça.
5: O lote automático beneficia contribuintes que não eram obrigados a declarar o imposto de renda em 2025, não entregaram a declaração, tiveram o imposto retido na fonte em 2024 e têm até R$ 1.000 a receber.
1: Hoje, na apresentação da Voz do Brasil, Luciana Vasconcelos e Luciano Seixas.
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1: As negociações entre os governos do Brasil e dos Estados Unidos continuam em andamento a respeito da aplicação das novas tarifas comerciais.
2: Os dois países também avançaram nas discussões sobre cooperação no combate ao crime transnacional.
3: Brasil e Estados Unidos realizaram mais uma rodada de negociações a respeito da aplicação de novas tarifas sobre produtos brasileiros. Trata-se de uma sobretaxa de 25% sobre diferentes produtos exportados pelo Brasil. Em alguns casos, a taxação pode chegar até 37,5%. O ministro do Desenvolvimento, Indústria, Comércio e Serviços, Márcio Elias, afirmou que as negociações seguem em andamento e que estão concentradas na defesa dos interesses comerciais do país.
6: Não sairemos da mesa de negociação em momento algum. E não permitiremos jamais que um tema que não diga respeito à relação comercial, à relação econômica, à boa relação política que o Brasil sempre teve com os Estados Unidos, era deixe de presidir ou orientar as conversas. Né? Não há espaço para discussão de outra natureza, que não seja a defesa da soberania e a defesa dos reais interesses do Brasil.
3: Segundo o ministro Márcio Elias, a reunião foi uma continuidade às conversas iniciadas na semana passada. Os temas foram divididos por áreas e uma das frentes tratou também da cooperação no combate ao crime transnacional.
6: Há um reconhecimento de que é possível avançarmos nesse ponto. O Ministério da Justiça aqui no Brasil fez um trabalho, nós já tínhamos apresentado na visita do presidente Lula ao presidente Trump e hoje nós detalhamos um pouco mais esse plano bilateral.
3: O prazo final para o governo dos Estados Unidos definir a aplicação de novas tarifas sobre produtos brasileiros é 15 de julho. Outra reunião entre os dois governos deve acontecer esta semana. Reportagem Luana Karen.
1: Vício em jogos de azar é prejudicial à saúde mental e financeira dos apostadores.
2: O aplicativo Meu SUS Digital oferece acompanhamento e tratamento.
1: Um teste identifica os sinais e por meio do aplicativo é feito um encaminhamento com consultas online com especialistas.
7: Seduzida pela promessa de dinheiro fácil, a educadora Zélia Fernandes apostou online pela primeira vez em 2024. Com o passar do tempo, os ganhos deram lugar à dívida e à mudança de comportamento. Ela só parou de jogar no início deste ano.
8: Quando eu perdi um dinheiro, no qual que eu precisava muito dele, a conta estava toda zerada, eu tinha perdido tudo, e eu falei assim, eu não posso ficar assim.
7: O quadro de saúde enfrentado pela Zélia tem nome, ludopatia, distúrbio psiquiátrico de quem tem compulsão por jogos de azar. Uma pesquisa da Universidade Federal de São Paulo aponta que quase 1,5 milhão de brasileiros acima de 14 anos apresenta algum sinal deste transtorno. Com a expectativa de atender até 600 pessoas por mês, o aplicativo Meu SUS Digital começou a oferecer teleatendimento gratuito para quem enfrenta esta enfermidade, como explica Marcelo Quimatti, diretor do Departamento de Saúde Mental, Álcool e Outras Drogas do Ministério da Saúde.
9: A pessoa ela vai saber se ela tem problemas ou não com jogos e apostas. Ela vai primeiro ser acolhida, vai fazer uma marcação de atendimento, vai passar por um acolhimento e depois vai entrar num programa de cuidado.
7: Para utilizar o serviço, é preciso acessar o aplicativo e realizar um autoteste, com perguntas que ajudam a identificar sinais de risco. Nos casos mais graves, o ciclo de cuidados inclui até 13 consultas por vídeo, com duração média de 45 minutos. O atendimento é gratuito e confidencial e realizado por psicólogos ou terapeutas ocupacionais com o apoio de médico-psiquiatra quando necessário. Marcelo Quimatti aponta sinais de quando procurar ajuda.
9: Ela deixa de ter algumas outras atividades, ela começa a comprometer a renda pessoal ou familiar ao longo de um mês. Quando ela começa a perder e ela continua jogando para recuperar o que ela perdeu. Quando uma pessoa ela começa a fazer isso, ela já está com um problema bem instalado.
7: O Meu SUS Digital pode ser baixado gratuitamente nas lojas Android ou iOS ou acessado na versão web em meususdigital.saude.gov.br. Reportagem Graziele Bezerra.
10: E a Polícia Federal realiza operação para investigar operações ilegais em empresas de aposta online, as chamadas bets.
1: A Operação Véu de Maia investiga um suposto esquema de lavagem de dinheiro e evasão de divisas envolvendo 87 empresas.
10: Foram cumpridos 9 mandados de busca em municípios de Goiás, São Paulo e Rio Grande do Sul.
1: Os investigados podem responder por crimes como lavagem de dinheiro, evasão de divisas e organização criminosa.
10: A Receita Federal abriu consulta à restituição automática do Imposto de Renda.
1: A partir de amanhã, os contribuintes podem checar se têm direito ao lote especial de restituição automática.
10: Ele é destinado a contribuintes que não apresentaram declaração e possuem um cronograma próprio.
5: O lote automático beneficia contribuintes que não eram obrigados a declarar o imposto de renda em 2025, não entregaram a declaração, tiveram o imposto retido na fonte em 2024 e têm até R$ 1.000 a receber. Para receber, é necessário que o CPF esteja regular e vinculado a uma chave Pix. Para saber se tem direito, a consulta poderá ser feita pelo site ou pelo aplicativo da Receita Federal a partir desta quarta-feira. Também será possível conferir a declaração simplificada feita pela Receita e incluir informações, se necessário, além de fazer ajustes antes da conclusão do processamento. O órgão orienta que a consulta seja realizada apenas pelos canais oficiais para garantir a segurança das informações. O pagamento vai ser feito no dia 15 de julho, diretamente na conta vinculada à chave Pix do tipo CPF. Graziela Mendonça para a Voz do Brasil.
1: A Receita Federal ressalta que este lote especial de restituição automática não faz parte do calendário regular de restituições.
10: Os lotes regulares continuam sendo pagos normalmente aos contribuintes que entregaram a declaração dentro do prazo legal. O próximo lote regular está previsto para o dia 31 de julho.
1: Começaram hoje os pagamentos do seguro defeso referentes a períodos de proibição da pesca anteriores a 2026.
10: No valor de um salário mínimo por mês, o seguro é destinado a quem precisa interromper a atividade durante o defeso para proteger a reprodução dos peixes.
11: Márcio Luiz Nascimento é pescador em Santa Catarina e ele conta como se prepara para o período de defeso em que a pesca fica proibida.
12: A gente que é pescador, a gente sempre pensa no inverno, né? Que é para nós esse período agora, então a gente tem que se programar, guardar uma moedinha trocada, né? para se manter sustentável que a família.
11: Nos períodos de defesa, ou seja, a pausa devido à reprodução das espécies, os pescadores artesanais têm direito ao seguro defeso, no valor de um salário mínimo mensal. Nesta terça-feira, começaram os pagamentos referentes aos períodos de defesa anteriores a 2026. Os valores estão sendo depositados em parcela única para pescadores artesanais que tiveram direito ao benefício reconhecido e aguardavam a emissão do pagamento. Tem direito os trabalhadores que já solicitaram auxílio dentro do prazo, cumpriram todos os requisitos e tiveram o pedido aprovado pelo Instituto Nacional do Seguro Social, INSS. Os pescadores artesanais podem consultar a situação do pagamento pelo aplicativo Carteira de Trabalho Digital ou pelo portal Emprega Brasil no endereço empregamaisbrasil.trabalho.gov.br/trabalhador. Quem ainda possui pedidos em análise pode acompanhar o andamento do processo pelos canais oficiais Meu INSS, site e aplicativo e Central 135. Reportagem Gabriela Noronha.
1: E também sobre o assunto, eu e Mariana Jungmann conversamos mais cedo com a presidente do INSS, Ana Cristina Silveira. Vamos ouvir.
13: Presidente Ana Cristina Silveira, um prazer ter a senhora com a gente aqui na Voz do Brasil mais uma vez. Vamos falar então de seguro defeso. Ele começou a ser pago aí para os pescadores. E aí a minha primeira pergunta é, ele vai ser pago agora para pescadores de todo o país ou isso varia de acordo com cada região, com cada tipo de pesca, por exemplo, se de rio ou de mar?
14: O seguro defeso pescador artesanal, ele vai ser pago para todo o país, para quem fez o requerimento até outubro de 2025, junto ao INSS. Já foi feita a análise e a gente está pagando entre 7 e 11 de julho de 2026 a 121 mil pessoas, no valor de R$ 721 milhões.
1: E quem está apto a receber?
14: Todos que fizeram a solicitação dentro do prazo até outubro de 2025, que levaram as documentações necessárias, porque a partir de novembro de 2025, a competência passou a ser do Ministério do Trabalho e Emprego. Então, a partir daí, será pago pelo Ministério do Trabalho.
13: Agora, presidente, se o pescador tiver um

0: de forma profissional, sozinho ou com sua família em regime de economia familiar.
1: Presidente, quais são os documentos que o pescador deve apresentar ao INSS para solicitar o seguro e por onde ele começa a fazer esse pedido?
0: Então, a partir de novembro de 2025, ele vai fazer esse requerimento no Portal Emprego Brasil ou na Carteira de Trabalho Digital, uma vez que a gestão do seguro defesa do pescador artesanal passou a ser do Ministério do Trabalho e Emprego. A documentação permanece a mesma. São os documentos pessoais, o registro geral de pesca a partir de um ano e também o comprovante de contribuição referente ao produto que ele comercializa.
2: E, aliás, aqui é muito importante a gente lembrar que os pescadores precisam manter os seus registros atualizados. Isso é feito com o Ministério do Trabalho, não é feito com a Previdência Social, mas é sempre bom a gente reiterar aqui a importância de que eles tenham um registro regularizado para que eles possam ter direito ao seguro-defeso, né, presidente?
0: Isso, ele faz a partir de um aplicativo do Ministério da Pesca e Agricultura, e ele tem que ter esse registro há mais de um ano para poder ter direito ao seguro defesa do pescador artesanal.
2: Perfeito.
1: E os pescadores que já fizeram pedido e não receberem podem recorrer? Como é que procede nesse caso?
0: Então, essa pergunta ela é muito importante, porque nesse período de 7 a 11 de julho de 2026, serão pagos os pedidos já analisados, mas ainda não analisamos todos. Nós vamos analisar o restante nos próximos 60 dias. Então, só cabe recurso quando o requerimento for negado. Então, enquanto tiver em análise, não cabe recurso.
2: Muito bem, nós conversamos com Ana Cristina Silveira, presidente do INSS. Presidente, muito obrigada pela sua entrevista aqui à Voz do Brasil.
0: Eu agradeço, é um prazer estar aqui com vocês na EBC e na Voz do Brasil.
3: O câncer de mama é a principal causa de morte por câncer entre mulheres no Brasil e no mundo.
1: E para tratar os casos mais agressivos da doença, foi aprovado esta semana um novo tratamento, que consiste na aplicação, na ampliação do uso de um medicamento já disponível no país.
4: Pacientes com câncer de mama poderão usar uma nova medicação para o tratamento da doença. A Agência Nacional de Vigilância Sanitária aprovou uma nova indicação terapêutica para o medicamento Enhertu, Trastuzumab deruxtecana, que já é registrado no Brasil para câncer de mama. A indicação é para o tratamento auxiliar de pacientes adultos com câncer de mama HER2 positivo, que apresentam doença invasiva residual, mesmo após quimioterapia e cirurgia. O câncer de mama é o tipo de câncer mais diagnosticado no mundo e a principal causa de morte por câncer entre mulheres. Aqui no Brasil, entre 10% a 19% dos casos, há a presença do HER2, o subtipo associado à maior agressividade e pior prognóstico. A nova indicação da Anvisa se baseou em estudo que demonstrou melhora clinicamente relevante na sobrevida livre de progressão. Os resultados mostraram redução de 53% no risco de recorrência invasiva ou morte com o uso do Enhertu. Daniele Popov para a Voz do Brasil.
3: E a Anvisa alerta que as canetas emagrecedoras de tisepatida contrabandeadas do Paraguai e comercializadas ilegalmente no Brasil não têm a mesma eficácia e segurança dos medicamentos registrados no país.
1: Segundo a agência, não há evidências de que esses produtos sejam equivalentes aos aprovados para uso no Brasil.
5: A Agência Nacional de Vigilância Sanitária informou que não há comprovação de que as canetas de tisepatida contrabandeadas sejam equivalentes aos medicamentos registrados no Brasil. Uma análise realizada pelo Centro de Informação e Assistência Toxicológica da Unicamp testou marcas vendidas ilegalmente em redes sociais no país. Segundo a Anvisa, os testes realizados identificaram apenas a presença do princípio ativo, além da concentração e da estrutura molecular da substância. A agência explica que para comprovar que dois medicamentos são equivalentes, é preciso fazer estudos específicos em centros credenciados. Esses testes avaliam, por exemplo, como o medicamento é absorvido pelo organismo, quanto da substância chega à corrente sanguínea e quanto tempo ela leva para ser eliminada. A agência também informou que as análises feitas pela Unicamp não verificaram aspectos como a absorção do medicamento, a presença de impurezas ou contaminantes, a esterilidade do produto e o cumprimento das boas práticas de fabricação. Por isso, segundo a Anvisa, não é possível concluir que as canetas tenham a mesma eficácia, segurança e qualidade dos medicamentos aprovados para uso no Brasil. Thaís de Araújo, para a Voz do Brasil.
3: O Ministério da Saúde e o IBGE

0: Realizam a terceira edição da Pesquisa Nacional de Saúde.
1: A coleta de dados vai até 30 de novembro.
0: A pesquisa reúne informações sobre as condições de saúde da população, fatores de risco, acesso aos serviços de saúde e determinantes sociais.
1: Nesta edição, aproximadamente 140 mil domicílios serão visitados. O questionário individual será aplicado a um morador com 15 anos ou mais.
0: Desta vez, a Pesquisa Nacional de Saúde vai contar com coleta de sangue e urina em uma amostra da população de 15 mil a 20 mil participantes com 35 anos ou mais.
1: Entre os exames previstos estão hemograma, hemoglobina glicada, creatinina, ácido úrico, sódio e potássio, além de sorologia para chikungunya e dosagem de chumbo e mercúrio.
0: Proprietários de imóveis rurais podem acessar por meio do aplicativo Meu Imóvel Rural documentos e informações sobre seus imóveis em um único ambiente digital.
1: A plataforma permite também o compartilhamento de dados com bancos e cooperativas, além de informar sobre condições climáticas.
2: Proprietários de imóveis rurais podem reunir em um único aplicativo documentos e informações que antes precisavam ser consultados em diferentes sistemas públicos. Disponível gratuitamente para celulares Android e iPhone, o acesso é feito com a conta GovBR. O coordenador-geral da Secretaria de Transformação do Estado do Ministério da Gestão e Inovação em Serviços Públicos, Carlos Guedes de Guedes, destaca as vantagens do serviço.
3: O agricultor hoje tem na palma da mão os seus documentos, os documentos da propriedade.
2: Além de consultar dados do Cadastro Ambiental Rural, do Sistema Nacional de Cadastro Rural, do Sistema de Gestão Fundiária e do Cadastro Nacional da Agricultura Familiar, o aplicativo permite emitir o certificado de cadastro de imóvel rural e compartilhar informações com cooperativas, instituições financeiras e assistência técnica, sem informar a senha da conta GovBR. Duas novas funcionalidades ampliam os serviços oferecidos pelo aplicativo. O Tô em Dia verifica possíveis pendências que podem dificultar o acesso ao crédito rural e orienta como regularizar a situação. Já o Produção Certa reúne informações que ajudam o produtor no planejamento da produção, como detalha o coordenador Carlos Guedes de Guedes.
3: Se ele planta milho, o zoneamento climático vai dizer para o agricultor qual é a melhor época de plantar milho e que ali ele vai poder pegar o crédito rural oficial, ali ele vai poder pegar o seguro rural, porque ele está plantando na hora certa. Da mesma maneira, se ele planta, né, milho, ele quer saber o custo de produção do milho, ele vai ter a informação a partir dessa parceria com a Conab, aonde está o custo de produção e o preço do milho nos principais centros produtores e consumidores do país. E se ele quiser saber a previsão do tempo, ele consegue também ver essa informação a partir do Zoom no município da localização da propriedade.
2: O aplicativo Meu Imóvel Rural atende tanto os agricultores familiares quanto médios e grandes produtores rurais. Reportagem Caroline Blaut.
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0: Filmes e festivais de cinema nacionais podem se inscrever para receber apoio do Banco Nacional de Desenvolvimento Econômico e Social, o BNDES.
1: Serão destinados recursos a 5 filmes de longas metragens e a 3 festivais de cinema nacionais.
0: Saiba como participar na reportagem de André de Barros Lima.
5: O banco vai patrocinar 15 filmes de longas metragens divididos em 5 categorias. Ficção grande público, ficção destaque de crítica, documentário, animação e selecionado em festival internacional. O edital também vai apoiar 3 festivais de cinema nacionais e vai contar com reserva de vagas pelo critério de indução regional para participantes da cadeia produtiva do audiovisual das regiões Norte, Nordeste e Centro-Oeste. As inscrições para o edital de cinema do BNDES estão abertas até o dia 13 de agosto. Você pode obter mais informações sobre o edital no site bnds.gov.br. Reportagem André de Barros Lima.
1: audiovisual nacional na palma da mão.
0: A plataforma Tela Brasil, que reúne filmes, documentários e animações brasileiras, agora está disponível na loja de aplicativos do sistema Android.
1: O catálogo reúne 555 obras, incluindo longas, curtas e produções premiadas internacionalmente.
6: Já está disponível para Android e iOS o aplicativo do Tela Brasil. Agora é possível assistir a produções nacionais de filmes na palma da mão. O Tela Brasil é a primeira plataforma pública de streaming do audiovisual nacional. No aplicativo estão reunidas de forma gratuita mais de 500 obras brasileiras entre 1910 e 2025. O acesso é feito apenas com o login na plataforma gov.br. O aplicativo oferece praticamente os mesmos recursos da versão para navegador, como busca por títulos, navegação por categorias, criação de listas, histórico de exibição e reprodução automática. A plataforma também possui recursos de acessibilidade na maior parte do catálogo dos filmes, como legendas descritivas, audiodescrição e tradução em libras. O acervo reúne obras audiovisuais brasileiras, abrangendo diferentes gêneros, como ficção, documentário, animação e experimental. São produções em longa, média e curta metragem. Há ainda uma seleção especial com produções e coproduções brasileiras que marcaram presença no Oscar desde 1960. Para assistir, basta acessar o site telabrasil.cultura.gov.br ou buscar o Tela Brasil na loja de aplicativos do seu celular. Reportagem Edinaldo Júnior.
0: O Ministério da Cultura, em parceria com o CNPq e o Ministério do Trabalho e Emprego, lançou uma chamada pública para implantação de incubadoras da economia criativa.
1: A medida atende a quem trabalha com expressões artísticas e entidades culturais.
0: Pesquisadores e instituições de todo o país já podem enviar projetos científicos e tecnológicos que ofereçam suporte técnico e de formação a trabalhadores, coletivos e empreendimentos culturais.
1: As propostas devem ser enviadas até o dia 10 de agosto. O resultado será divulgado no dia 30 de outubro.
0: O edital completo com as regras de participação já está disponível na página do Ministério da Cultura, em gov.br/cultura.
1: E essas foram as notícias do Governo do Brasil.
0: Uma realização da Secretaria de Comunicação Social da Presidência da República.
1: Com produção da empresa Brasil de Comunicação.
0: Fique agora com as notícias do Poder Judiciário e do Congresso Nacional. Uma boa noite.
1: Boa noite para você e até amanhã.
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9: STF valida lei da Bahia contra desinformação sobre epidemias e pandemias.
10: Justiça Eleitoral inicia convocação de mesários nesta terça-feira.
9: STJ afasta possibilidade de reconhecimento de papiloscopistas da Polícia Federal como peritos oficiais.
10: Boa noite, eu sou Marcela Luiza.
9: Eu sou Walter Lima.
10: O Supremo Tribunal Federal decidiu que é constitucional a lei da Bahia que estabelece multa para a divulgação de informações falsas sobre epidemias e pandemias.
9: A decisão foi tomada por maioria de votos em sessão do plenário virtual. Judite Aragão.
11: A lei baiana prevê multa de R$5.000 a R$20.000 para quem divulgar informações falsas por meios impressos, televisão, rádio ou plataformas eletrônicas, sem citar a fonte primária. A norma também alcança quem produz ou dissemina esse conteúdo de forma dolosa e quem utiliza mecanismos automáticos para ampliar a circulação das informações falsas. A ação foi proposta pelo Partido Liberal, que alegava invasão da competência da União para legislar sobre telecomunicações e radiodifusão, além de violação à liberdade de manifestação do pensamento e à liberdade de imprensa. Mas prevaleceu o voto do ministro Alexandre de Moraes. Para a maioria, a lei trata principalmente da proteção da saúde pública. Temem que estados também podem legislar. Segundo o ministro, a referência aos meios de comunicação é apenas acessória e não transforma a norma em legislação sobre telecomunicações.
10: Justiça Eleitoral inicia convocação de mesários.
9: Eles vão atuar nas eleições deste ano. Fábio Ruas.
12: As juízas e os juízes eleitorais têm até 28 de agosto para publicar edital com a nomeação das mesárias e mesários que vão atuar no primeiro e em um eventual segundo turno das eleições 2026. A carta de convocação vai informar a função a ser desempenhada, além de data e local da eleição e do treinamento. Em caso de impedimento legal, a pessoa tem até 5 dias para recusar. As mesárias e mesários têm direito a 2 dias de folga para cada dia trabalhado. Auxílio alimentação de R$ 65,00 por turno. Tem preferência em caso de empate em concursos públicos que tem essa previsão no edital e pode contar como atividade extracurricular em universidades conveniadas.
13: STJ afasta possibilidade de reconhecimento dos papiloscopistas da Polícia Federal como peritos oficiais.
14: Esse reconhecimento poderia levar a um movimento de equiparação salarial. Fátima Uchoa.
15: O papiloscopista tem a função de identificar pessoas, por exemplo, por meio das impressões digitais. A decisão da segunda turma do STJ reformou o acórdão do TRF1 que havia mantido a sentença favorável à ação civil pública do Ministério Público Federal para invalidar atos administrativos da Corregedoria Geral da Polícia Federal que proibiam o reconhecimento dos papiloscopistas como peritos. Para o ministro relator Teodoro Silva Santos, os papiloscopistas policiais federais não estão incluídos no rol de peritos oficiais de natureza criminal previsto em lei, que menciona apenas peritos criminais, médicos legistas e odontolegistas.
13: Brasil bate recorde histórico na contratação de jovens aprendizes, segundo o Ministério do Trabalho e Emprego.
14: E o Judiciário Trabalhista contribui com essa conquista, fortalecendo o acesso ao mercado de trabalho. Rossini Gomes.
16: O Brasil registrou 726 mil jovens aprendizes contratados entre janeiro e abril deste ano. Para a Justiça, esse balanço é reflexo das iniciativas de combate ao trabalho infantil. Por isso, atualmente, mais de 10 tribunais regionais do trabalho desenvolvem ações para incluir quem tem entre 14 e 24 anos no mercado formal, por meio do programa Jovem Aprendiz. Dentre os direitos trabalhistas e previdenciários estão carteira de trabalho assinada, 13º salário, vale transporte e férias no mesmo período da escola ou da faculdade. A Justiça do Trabalho quer garantir acesso seguro ao emprego com formação educacional.
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13: Uma boa noite.
14: E até amanhã.
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18: Eu sou Paula Groba.
19: E eu sou Humberto Pinheiro.
18: E estes são os destaques de hoje do Jornal do Senado, que começa agora.
19: Senado aprova e segue para sanção aumento de penas para crimes sexuais contra crianças em ambiente virtual.
18: Partidos podem ser incluídos em fiscalização contra lavagem de dinheiro.
19: Avança no Senado criação do Programa Nacional Metano Zero.
18: Boa noite.
19: Boa noite.
18: O avanço da inteligência artificial trouxe novas possibilidades, mas também abriu espaço para crimes cada vez mais sofisticados.
19: Para enfrentar essa realidade e reforçar a proteção de crianças e adolescentes, o Senado aprovou um projeto que aumenta as penas para diversos crimes sexuais, inclusive quando a tecnologia é usada para produzir ou manipular imagens e outros conteúdos de exploração sexual infantil. O texto segue agora para sanção presidencial. Repórter Pedro Pincer.
20: Nos casos de produção, reprodução, direção, fotografia, filmagem ou registro de conteúdo de violência sexual contra criança ou adolescente, assim como a sua venda ou exposição, a pena atual é de 4 a 8 anos de reclusão e multa. O projeto eleva essa punição para 4 a 10 anos de reclusão e multa. O texto ainda aumenta a pena em 1/3 se a venda ou a exposição ocorrer por meio da internet, das redes sociais sociais ou de outras tecnologias da informação e comunicação. O relator, senador Fabiano Contarato, do PT do Espírito Santo, informou que entre janeiro e julho de 2025 foram registradas 49.336 denúncias anônimas de abuso e exploração sexual infantil.
3: Nesse cenário, temos que o incremento de penas, sua inserção no rol de crimes hediondos e a ampliação de condutas delitivas promovidas pelo projeto são medidas adequadas e necessárias.
20: O texto também aumenta a punição para quem oferece, troca, disponibiliza, transmite, distribui, publica ou divulga material de violência sexual contra criança ou adolescente. Hoje, a pena prevista para esses atos é de 3 a 6 anos de reclusão e multa. O texto proposto permite aumentar a pena para 4 a 10 anos de reclusão e multa.
18: O senador Plínio Valério, do PSDB do Amazonas, cobrou a votação que amplia a autonomia do Banco Central e inclui o PIX na Constituição. A proposta foi aprovada pela Comissão de Constituição e Justiça em junho. E o senador, que foi relator, lembrou que já expirou o prazo solicitado pelo governo para analisar o texto antes da votação em plenário.
21: Para Plínio Valério, além de fortalecer a autonomia financeira e orçamentária do Banco Central, a PEC garantirá que o PIX permaneça sob responsabilidade exclusiva da instituição, vedando sua terceirização e garantindo a gratuidade para pessoas físicas.
22: Está no nosso relatório. O PIX é do Banco Central. O Banco Central não pode terceirizar e não pode cobrar jamais, taxar jamais pessoas físicas. Garantia maior do que essa não há.
18: E segue para a Câmara dos Deputados um projeto de lei que facilita a importação de bens destinados à pesquisa científica e tecnológica. A proposta busca desburocratizar o processo de importação de insumos por pesquisadores e instituições credenciadas, além de ampliar os mecanismos de isenção tributária.
21: O texto também determina que o CNPq envie periodicamente dados sobre as importações à Receita Federal e à Secretaria de Comércio Exterior para fins de fiscalização e estatística. Além disso, permite que pesquisadores entrem no país com bens científicos como bagagem acompanhada, desde que credenciados. Para o relator, senador Isalci Lucas, do PL do Distrito Federal, o objetivo é dar mais transparência e agilidade ao processo de importação, sem criar exigências desnecessárias ou contrariar outras leis.
18: A Comissão de Segurança Pública aprovou o projeto de lei que inclui os partidos políticos e suas fundações no rol de entidades sujeitas aos mecanismos de controle e fiscalização de lavagem de dinheiro.
21: A proposta quer aumentar a transparência e evitar que recursos de origem criminosa financiem a atividade política no país. Repórter Bruno Lourenço.
23: Os partidos políticos e suas fundações podem passar a ser fiscalizados pelas regras de combate à lavagem de dinheiro. A Comissão de Segurança Pública aprovou a proposta que obriga as legendas registradas no Tribunal Superior Eleitoral a prestar informações sobre movimentações financeiras aos órgãos de controle. A relatora, senadora Ivete da Silveira, do MDB de Santa Catarina, defendeu o endurecimento das regras para garantir a integridade do processo democrático.
24: A experiência recente de investigações de grande repercussão nacional evidenciou que estruturas partidárias podem se tornar canais de circulação e ocultação de valores de origem criminosa, com reflexos diretos sobre a lisura das campanhas e a igualdade de condições entre competidores.
23: O texto dá aos partidos políticos as mesmas obrigações de rastreabilidade financeira já aplicadas a bancos, corretoras e joalherias, entre outras. O projeto baseou-se em propostas da campanha Unidos contra a Corrupção.
18: Muito mais potente que o gás carbônico na retenção de calor na atmosfera, o gás metano é um dos principais responsáveis pelo aquecimento global. Grande parte dessas emissões vem da decomposição de resíduos orgânicos em lixões e aterros, além da agropecuária e de atividades industriais.
21: Para reduzir esse impacto ambiental e transformar parte desses resíduos em energia renovável, a Comissão de Assuntos Econômicos do Senado aprovou a criação do Programa Nacional de Metano Zero. A proposta também também incentiva a coleta seletiva e o reaproveitamento de materiais recicláveis e orgânicos. Repórter Márcio Maturana.
0: Para reduzir as emissões de metano, incentivar a coleta seletiva e estimular o reaproveitamento de resíduos recicláveis e orgânicos, a Comissão de Assuntos Econômicos aprovou a criação do Programa Nacional do Metano Zero. O gás é um dos principais responsáveis pelo aquecimento global. A proposta do Metano Zero pretende também estimular tecnologias capazes de transformar resíduos agropecuários, industriais e urbanos em energia renovável. O autor do projeto é o senador Fernando Dueire, do PSD de Pernambuco.
2: Esse projeto, senhor presidente, cria um ambiente de segurança jurídica, de previsibilidade para investimentos. Estimula tecnologias como a biodigestão, a anaeróbica e a recuperação energética de resíduos. Fortalece a participação das cooperativas, mecanismos transparentes de certificação, governança e comercialização de créditos ambientais.
0: O texto segue para a Comissão de Meio Ambiente com emendas do relator, o senador Eduardo Braga, do MDB do Amazonas. Uma delas dá caráter voluntário à certificação de origem metano zero para empreendimentos que comprovarem redução de emissões de gases do efeito estufa.
18: E o Brasil vai ganhar uma Universidade Federal do Esporte. Após a aprovação do Senado, foi sancionada a lei que cria a universidade. A instituição terá sede em Brasília.
21: A universidade vai atuar no ensino, na pesquisa, na extensão e na inovação em ciência do esporte. Repórter Henrique Nascimento.
4: A proposta também prevê a formação de profissionais para áreas como treinamento de atletas, gestão esportiva, políticas públicas, saúde, educação e para desporto. Para o atleta paralímpico Leomon Moreno, a criação da universidade pode abrir novas oportunidades para quem vê no esporte um caminho de formação e transformação social.
5: Eu fico muito feliz de ter saído de Ceilândia aqui em Brasília, ter ganhado a vida através do esporte, que eu e todos os outros atletas teremos a oportunidade de poder nos capacitar, nos graduar e contribuir também para que o nosso país seja o país do esporte. Quando a gente alinha o esporte, a educação, transformando em cultura dentro do país, a gente constrói ótimos cidadãos, olhando principalmente para a pessoa em si e não para um detalhe.
4: A proposta foi aprovada pelo Senado em junho, com voto favorável da senadora Leila Barros, do PDT do Distrito Federal. Ela defendeu a formação esportiva como instrumento de cidadania.
6: O esporte, ele é mais do que formar atletas. Nós temos aqui uma nata de grandes atletas e para-atletas que representam com muito amor a nossa pátria. Mas para além disso, a promoção da cidadania. Nós sabemos o que o esporte fez nas nossas vidas, o quanto o esporte é um braço na saúde, na segurança pública, na educação. Um dos maiores legados que eu trago para a política é o seguinte: na política, infelizmente, a gente não ama todos, como na vida a gente não ama todos. Mas eu aprendi no esporte que o meu era o coletivo. A gente tem que se respeitar.
4: Segundo o Ministério da Educação, a previsão é que a universidade comece as aulas em 2027.
21: Edição de Paula Groba e trabalhos técnicos de Eliseu Caires. O Jornal do Senado fica por aqui. Acompanhe agora as notícias da Câmara dos Deputados. Boa noite.
18: Boa noite e até amanhã.
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26: Câmara aprova a criação de Programa Nacional de Combate ao Câncer.
27: Comissão rejeita substituição do dinheiro em espécie por moeda digital.
26: Deputados garantem ressarcimento de violência doméstica pelo agressor.
27: Boa noite. Já está no Senado o projeto aprovado pelas comissões da Câmara que determina o ressarcimento pelo agressor de despesas provocadas por violência doméstica. A repórter Maria Neves tem os detalhes sobre a questão.
28: A Comissão de Constituição e Justiça da Câmara dos Deputados aprovou o projeto que obriga companheiro agressor a ressarcir sozinho os danos causados à mulher vítima de violência doméstica, com a sua parte da divisão dos bens. O objetivo da medida é preservar o patrimônio da mulher. De acordo com o autor da proposta, deputado Jonas Donizete, do PSB de São Paulo, há casos em que agressores condenados pela justiça propõem pagar o ressarcimento dos danos causados à mulher com o patrimônio comum do casal.
1: A aprovação desse projeto é muito importante porque a mulher vítima de violência já é um sofrimento muito grande, sofrimento físico, sofrimento psicológico, e teve uma causa na justiça que a pessoa entrou porque estava tirando do próprio patrimônio dela para fazer aí a reparação da violência. Então esse nosso projeto ele deixa claro que toda reparação que tiver financeira vem do patrimônio do agressor, da pessoa que praticou o ato de agressão, porque é um absurdo a vítima pagar para ela mesma.
28: Atualmente, o Código Civil já determina que nos casamentos com regime de comunhão parcial de bens, as obrigações provenientes de atos ilícitos não podem entrar na reparação. Isso significa que o agressor deve pagar sozinho pelos prejuízos causados. A Lei Maria da Penha também já estabelece que o ressarcimento de mulher vítima de violência não poderá trazer prejuízo ao seu patrimônio ou de seus dependentes. Ainda assim, especialistas afirmam ser necessário deixar mais explícito que a vítima não pode contribuir para reparar os prejuízos causados por parceiros violentos. De acordo com Jonas Donizete, a ideia do projeto foi proposta pelo Centro de Estudos Judiciários do Conselho da Justiça Federal. Da Rádio Câmara de Brasília, Maria Neves.
7: Ayrton Faleiro, do PT do Pará, cobra a aprovação urgente do projeto de lei que combate a misoginia. Ele argumenta que o Congresso precisa se sintonizar com o sentimento das ruas e com as demandas urgentes da sociedade antes do encerramento do semestre legislativo.
27: Para ilustrar a necessidade inadiável da aprovação da lei, Ayrton Faleiro cita o caso de uma mulher estrangulada pelo marido, encontrada morta com o filho de um ano mamando em seu peito. O congressista pede à Câmara que supere visões conservadoras e aprove a lei contra a misoginia.
9: Justiça.
7: Adriana Ventura, do Novo de São Paulo, denuncia a suposta parcialidade de órgãos de controle que estariam paralisando investigações criminais envolvendo familiares de autoridades do Poder Executivo para evitar impactos no processo eleitoral.
27: Segundo Adriana Ventura, existe um aparelhamento generalizado envolvendo a Procuradoria da República e as cúpulas dos três poderes, resultando no arquivamento de denúncias. Ela cobra a instalação de comissões parlamentares para investigar a situação e colocar um fim à impunidade.
7: Márcio Gerri, do PC do B, contesta a contratação de uma operação de crédito de R$1,3 bilhão entre o governo do Maranhão e o Banco do Brasil. Ele aponta que a liberação dos recursos em ano eleitoral exige transparência sobre a finalidade e o impacto da nova dívida.
27: Márcio Gerri cita a decisão judicial que chegou a suspender o empréstimo, depois liberado pelo Tribunal de Justiça do Maranhão, sem análise de mérito da ação. O parlamentar pede que o Banco do Brasil não compactue com a transação, a fim de preservar o equilíbrio do jogo democrático no Estado.
7: Otone de Paula, do PSD, critica a atuação de uma promotora do Ministério Público do Rio de Janeiro durante um evento da Associação dos Conselheiros Tutelares do Estado. Ele acredita que a representante do MP desrespeitou a organização ao contestar uma apresentação musical que fazia referência a Deus.
27: Otone de Paula argumenta que houve intolerância contra as manifestações religiosas. O parlamentar também presta apoio à direção da entidade organizadora e critica a relação entre o Ministério Público e os conselhos tutelares.
9: Segurança Pública.
7: Coronel Crisóstomo, do PR de Rondônia, comemora a criação de uma comissão especial para analisar a proposta que reduz a maioridade penal para 16 anos em casos de crimes graves e hediondos. Na avaliação do legislador, a proposta atende o anseio de 80% da população brasileira.
27: Coronel Crisóstomo defende a redução da maioridade penal por acreditar que a medida vai interromper o aliciamento de menores por facções criminosas. O deputado lembra que, para infrações mais leves, continua valendo o Estatuto da Criança e do Adolescente.
9: Saúde.
8: Os deputados aprovaram a criação de um programa para combate ao câncer. A repórter Paula Bittar acompanhou a votação.
10: A Comissão de Constituição e Justiça da Câmara aprovou uma proposta que prevê a criação do Programa Nacional de Combate ao Câncer e de Assistência a Portadores. A medida busca ampliar a prevenção, o diagnóstico e o tratamento da doença no país. O programa será executado pelo Ministério da Saúde. Entre as prioridades estão realizar campanhas educativas, fazer exames para detecção precoce da doença e ampliar a oferta de tratamento de alta complexidade em todas as regiões do país, com o objetivo de reduzir as desigualdades no acesso aos serviços de saúde. O texto também prevê apoio do poder público à pesquisa científica e à inovação tecnológica voltadas à prevenção, ao controle e ao tratamento do câncer. O relator do projeto, o deputado Átila Lira, do PP do Piauí, considerou a medida conveniente e oportuna.
11: Recursos nós temos leis orçamentárias pela obrigatoriedade com gasto de saúde e com um programa como esse, eu não tenho dúvida que nós vamos ter mais recursos tendo destinado para a gente combater o tratamento e também a prevenção e dar mais estrutura aos nossos hospitais e também às nossas pesquisas para que a gente possa ter mais vacinas, mais drogas.